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4: 9:02, horário de Brasília.
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4: Programa com a Mãe Aparecida. 9:02, horário de Brasília. A gente fala 9:21, horário de Brasília. Enfim, eu fico muito na parte da tarde. A gente sempre fala ali, né? 4:59, eu falo assim. Boa tarde pra você. Aí quando chega aqui tem que falar horário de Brasília e boa noite. Vai dando uma enroscadinha na gente, sabe? Mas estamos aqui, firmes e fortes e juntos. até amanhã. Olha só, vou ficar aqui até amanhã. Olha, gente, até amanhã de manhã, até meia-noite. Aí que a gente dá o espaço aqui, a segunda edição aí do Com a Mãe Aparecida, para Eduardo José. Até às 5 da manhã, se Deus quiser. Coisa boa. Olha, vamos lá, porque tá na hora de oração do mês de julho. A Nossa Senhora do Carmo, com ele, nosso querido Padre Vanderlei Souza, missionário redentorista e, claro, diretor da Rede Aparecida de Rádio. A partir de agora, abra seu coração, vamos rezar.
5: Olá, meu querido irmão, querida irmã, você que nos acompanha nesse programa com a Mãe Aparecida, sou o Padre Vanderlei, missionário redentorista. Vamos colocar-nos na presença de Deus, rezar, pedir, agradecer e louvar. Rezemos esta semana pela intercessão de Nossa Senhora do Carmo. Ó Santíssima e Imaculada Virgem Maria, ornamento e glória do Carmelo, vós que velais tão particularmente sobre os que vestem vosso sagrado escapulário, velai também sobre nós e cobri-nos com o manto da vossa maternal proteção. Fortalecei nossa fraqueza com vosso poder e dissipai com a vossa luz as trevas do nosso coração. Aumentai em nós a força da fé, da esperança e a caridade. Ornai nossa alma com todas as virtudes, a fim de que ela se torne sempre mais amada pelo vosso divino Filho. Assisti-nos durante a vida, consolai-nos com a vossa amável presença na hora da morte e apresentai-nos à Santíssima Trindade como vossos filhos e servos fiéis,

0: nós possamos louvar-vos eternamente no céu. Assim seja. Amém. Nossa Senhora do Carmo, rogai por nós.
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2: Uma saudação fraterna a você, amiga, a você, amigo ouvinte, agora desse programa, a qual a mãe é Aparecida, e não por acaso, também ouvindo a minha contribuição com o título No princípio era o Verbo, digo mal. No princípio era o Verbo, esse foi o programa que o padre Frasson no passado deixou para a história da Rádio Aparecida, e de lá para cá eu me sirvo dele até hoje. Pois bem, a palavra lição de Jesus no evangelho de hoje, ele nos propõe hoje que vivamos, viver o respeito que Deus tem para com cada pessoa, pela liberdade, pelo ritmo pessoal da pessoa no caminho da fé, pelo amadurecimento vagaroso de alguém na prática da religião e da justiça. Então, através da parábola do trigo e do joio, Jesus ensina a nós, a sua igreja, a tolerância com os defeitos dos outros. Ensina a paciência, até mesmo com os que atrapalham, com os que criam dificuldades ao crescimento religioso e moral da sociedade como um todo. Mesmo dentro da comunidade, na nossa igreja, encontramos situações, encontramos fatos e pessoas que parecem atrapalhar, dificultar, emperrar a nossa caminhada. E é bem verdade que aqui e ali outros causam até escândalos, tendo um comportamento nada recomendável na própria vida social. Vem à igreja, mas sem nenhum desejo de conversão, de mudança. Quem sabe até entram na fila da comunhão. Enfim, o cristão, a cristã, cheios de boa vontade, são sempre tentados a impacientar-se com o mal, com a maldade presente por toda parte, e essa maldade boicota aqui e ali o esforço dos bons e dos justos. Aí a palavra de Jesus questiona esse nosso comportamento e confronta-o com o jeito de ser do próprio Deus, inclusive para conosco. O poder de Deus não se manifesta de modo autoritário, de modo policialesco, que é próprio do poder humano quando é exercido. Às vezes, em face de tanta maldade, porém, da impunidade dos maus, Deus nos parece ausente, distante, esquecido. Aí Jesus alerta seus discípulos: Deus tem muita paciência, tem muita tolerância com os maus e também com os homens injustos, inclusive nós, porque sabe que seu reinado de justiça está garantido como uma colheita esperada. É nesse trecho de São Mateus, Evangelho de São Mateus, que recordamos hoje esse ensino de Jesus. Jesus contou outra parábola à multidão. O reino dos céus é como um homem que semeou boa semente em seu campo. Enquanto todos dormiam, veio o seu inimigo, semeou joio no meio do trigo e foi embora. Quando o trigo cresceu e as espigas começaram a se formar, apareceu também o joio. Os empregados foram procurar o dono e lhe disseram: mas senhor, não semeaste boa semente apenas no teu campo? De onde veio então o joio? O dono respondeu: deve ter sido algum inimigo que fez isso. Os empregados lhe perguntaram: queres que vamos arrancar o joio? O dono respondeu: não, pode acontecer que arrancando o joio, arranqueis também o trigo. Deixai crescer um e outro até a colheita.

compreensão fácil. Nas parábolas, o evangelho facilita a compreensão dos aspectos misteriosos do agir de Deus. Deus não imita nossos juízos e esquemas de julgamentos em relação aos outros. A sua é uma justiça bem mais tolerante, paciciosa, contemporizadora do que a nossa, bem mais. Por isso Jesus quer que sua igreja seja tolerante, paciente, até mesmo com as seitas, hoje muito comuns, que talvez ataquem a Igreja Católica de modo especial. Além disso, Jesus, mediante esta parábola do joio semeado no meio do trigo, está nos convidando a nunca desanimar, por maior que a maldade triunfe ao redor de nós. Outro aspecto da parábola é que o joio foi semeado junto ao trigo por um inimigo do semeador do trigo. Evidentemente, se aconteceu isso, é porque ele tinha a intenção de prejudicar o semeador, mas não conseguiu, porque o dono esperou a colheita. Só isso, separou o trigo depois da má semente, queimou o joio. Então está nesse detalhe da parábola, amiga, amigo ouvinte, um aviso do juízo final. É lá que será a hora da verdade. É falta de confiança, então, conclui Jesus, no poder de Deus, falta de confiança no poder de Deus, pensar que a igreja está sendo vencida por seus adversários, por donos de poderosos meios de comunicação na grande mídia, donos de muito dinheiro e poder político. A igreja estaria sendo vencida, superada, desacreditada. Mas também é falta de confiança em Deus quando desanimamos em meio às dificuldades. Parece que não vale a pena a gente ser honesto, ser justo, fazer o bem, praticar a religião. Não muda nada. E os desonestos, os injustos, os descrentes, sempre aproveitando mais e mais da situação. A parábola está confrontando nosso modo de pensar e agir com o modo de Deus. Aprendemos que Ele, Deus, deixa coexistirem os bons com os maus, os justos com os injustos, os honestos com os desonestos. Nós, enquanto gostamos que os outros tenham tolerância conosco em nossas falhas, sejam pacientes com nossos defeitos, nós somos impacientes com quem erra, com quem falha nas obrigações de nosso interesse. Contemporizar, esperar, ter paciência, ser flexível com as pessoas, principalmente quando erradas, não é do nosso feitio, do nosso jeito de pensar e de ser, não. E se uma autoridade exerce o poder sem pressa de punir, nos parece uma autoridade fraca e sem pulso. Mas basta também citar, lembrando aquela máxima política, onde o princípio comum praticado na área política é: aos amigos tudo, aos adversários o rigor da lei. Por seu lado, Jesus nos ensina que o Senhor do Reino não age com política de poder, embora seja infinitamente poderoso. Age sem pressa em punir, mas ele dá chance ao pecador, dá chance ao faltoso, dá chance ao injusto. E desse modo o reino vai crescendo. A Bíblia, portanto, revela para nós o poder e a grandeza de Deus nos seus gestos de misericórdia, e não de força, de opressão, de afastamento, de condenação. O lugar de construir o reino é o mundo em que vivemos, e esse mundo mistura o bem e o mal. Sejamos então só o trigo, enquanto não formos colhidos,

0: Sejamos só o trigo, a boa semente da paz, da saúde para todos, até os tempos chegarem ao seu final.
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2: Ana Maria de Manhuaçu, música linda, viu?

0: linda! Nossa senhora! Meu Deus, coisa linda, maravilhosa. Eu tinha me esquecido dessa canção, sabia, ô Ana Maria? Nossa, pega a gente desprevenido. Que música linda. Ana Maria mandou mensagem pra mim assim, falou aqui, né? Falou pra mim. Vou colocar o áudiozinho dela.
1: Opa, boa noite.
0: Boa noite.
1: A paz do Senhor e amor de Maria, tá? Aqui, roda pra mim.
2: Egoisticamente, não me deixava ouvir o que Deus
1: ensina
2: verdadeiramente para mim. Senhor,
0: linda.
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1: Pode ser?
0: Pode ser. Aí ela mandou pra mim aqui em cima, né? A música e tal.
1: Aí é só pra mim curtir mesmo. Eu gosto demais.
2: O que queres que eu faça?
1: Quando Eduardo José tá despedindo o programa de madrugada, aí ele põe.
0: Olha, muito legal, né? Aí o Eduardo José, ele tá se despedindo de madrugada aqui, ele vai e coloca essa música pela manhã. Ela fala do raiar, que é o novo sol, o novo dia. Pega a gente desprevenido, né? Uma música tão bonita. Nossa, me emocionou. Eu já tinha escutado essa canção aqui mesmo na Rádio Aparecida, mas eu não tinha prestado atenção na profundidade dessa letra, né? Falando de

0: Maria do Espírito Santo, do Novo Dia. Nossa, muito linda, muito linda, muito linda. Muito linda mesmo. Obrigado, amiga. Olha, tem canções que, assim como para vocês também, tem canções que me tocam também. Chega até mim, chega no meu coração e me pega aqui desprevenido. De repente a gente é. Olha, ela. Acho que a palavra de Deus, ela tem aquele poder, né? De transformar a nossa vida, né? Então, a palavra de Deus, ela chega. Ela vai abrindo um caminho, é como uma espada de dois gumes, ela vai passando, né? E a gente compreende que é pela palavra de Deus que acontece a conversão no nosso coração. Mas a música, ela vem de uma forma tão serena, tão singela, ela entra no nosso coração, a gente é pego desprevenido. De repente a palavra junto com a canção, com a música, entra no nosso coração, nos pega, como que eu posso falar? Sabe quando você está despretensioso, você está naquele momento que você fala assim, ah, eu tô aqui, mas tá tudo bem, tá tudo tranquilo, minha vida tá andando, de repente vem uma canção. Já aconteceu com vocês, eu tenho certeza. Eu tenho certeza que é o próprio Deus, é o próprio Espírito Santo que toca a nossa vida nesse momento. Deus fala com a gente, cura o nosso coração, nos dá esperança, cura as nossas feridas. Pablo, você estava triste, você estava alguma coisa? Não estava triste, estava normal. Mas a música, ela chega, o louvor chega assim, onde a gente não compreende, sabia? E eu vou ser mais profundo ainda, às vezes nem a gente entende como que a gente tá no dia, na semana. Vão acontecendo tantas coisas, né? Acho que no decorrer da semana, às vezes a gente é pego desprevenido, fica magoado. Às vezes nem tanto, não tá magoado, tá bem, tá tranquilo, coisa e tal. Mas Deus não precisa de nada, Ele só precisa do nosso coração aberto para Ele chegar e tocar no nosso coração e falar aqui, ó, eu tô aqui, viu? Olha, eu tô por aqui. Linda, linda, linda. Pablo, olha, boa noite. As músicas estão muito lindas, viu? Toca os nossos corações mesmo. Um abração. Nevinha, toca demais, né? Ah, eu. Olha, vou dizer pra você, a Ana Maria aqui me deixou aqui numa situação.
1: Ô Pablo, eu não sei o ler, tá, meu bem? Eu não sei o ler.
0: Mas olha, minha amiga, o importante é isso aí. É isso que eu falo, olha aí, eu não sabia nem do áudio dela que ela ia dizer aqui, né? Porque a gente não gosta nem de expor aqui. Mas, ô Maria, quando a gente tem Deus no nosso coração, quando Deus quer tocar o coração das outras pessoas através de nós, ele tem o jeito dele, a maneira. Ele usa da simplicidade, ele usa de uma canção que tocou você, o seu coração num dia, e você, eu queria só ouvir a música, e veio e tocou meu coração aqui, né? E que coisa boa, é bom demais, viu? Quando Deus passa por aqui, o Espírito Santo passa, a pombinha dele, e derrama sobre nós aqui o seu Espírito, e aí não tem como, né? A gente abre o coração, é pego desprevenido, com a guarda baixa, porque às vezes a gente fica, né? Vou dizer no popular aqui, mas me compreendam bem, às vezes a gente tá armado, né? Até mesmo pra Deus tocar o nosso coração, porque às vezes a gente tá com raiva, às vezes a gente tá cheio da gente, às vezes a gente tá cheio de outras coisas, e a gente se arma, fica assim, não, hoje não. Hoje eu tô aqui, mas eu tô armado aqui, ó. Tô com todas as minhas armas aqui na mesa, tô com um escudo na minha frente, coisa e tal. Olha, mas independente disso, não por mal, porque a gente é, porque somos seres humanos, mas Deus vem e Ele acha um espacinho, uma brechinha pra entrar no nosso coração e tocar a gente. E coisa linda. Boa noite, peço oração por minha família, Ana Paula, Luna, Maria Clara e Maria Eduarda, Renato Rodrigues de Patos de Minas. Boa noite pra você também, meu querido. Oi, Elisiá.
2: Boa noite a todos. Boa noite. Maria, que vem Aparecida.
0: Amém.
2: Jesus abençoe todos vocês, o dia dos amigos, né?
0: Amém.
2: E, enfim, eu sou os amigos de todos vocês, né? Jesus, Nossa Senhora, proteja. Saúde pra mim, pela minha cirurgia.
0: Amém.
2: Que tava acontecendo quarta-feira.
0: Amém, vamos rezar.
2: Pela Estela.

0: pela Selma, né? Pela... pelo Pablo, pelo José, tem dois José.
1: Dois José.
0: Pelos padres, com isso. Pelo Papa e por todos nós. E com Deus.
1: Amém.
0: Feliz dia do amigo.
1: Obrigado, Elisiara.
0: Vocês são os amigos que não... que não enxuga lágrima nossa.
1: Epa.
0: Mas vocês não a deixam cair, viu? Essa programação maravilhosa, de oração, né? O terço, né? Os programas musicais, parabéns pela programação.
1: É tudo muito lindo. Tudo muito
0: tanto
1: lindo.
0: Pro rádio quanto pra TV também. Com Deus.
1: Com Deus, Elisiária, belezinha, Elisiária Mena. Boa e abençoada noite, Pia. Boa noite, Polaca. Deus abençoe você, querida. Você tá bem? Tudo certinho? É sempre uma alegria poder te ouvir, viu? É sempre uma alegria poder estar com vocês também aqui no programa Com a Mãe Aparecida. É sempre maravilhoso, sempre muito especial pra mim também. Especial no domingo à noite, viu? Eu gosto muito quando eu tenho a oportunidade de estar por aqui, sabe? Vou mandar um beijo grande pra Nevinha. Eu falei, né, Nevinha? Ela mandou aqui a mensagem pra mim, as músicas estão muito lindas, papo, verdade. É, eu falei da mensagem, mas quando falei o nome da Nevinha, um beijo grande no seu coração, Nevinha. A Luzia tá aqui comigo, salve Maria, que alegria encontrar você por aqui, que alegria encontrar você por aqui, Luzia. Seja muito bem-vinda. Paulo Roberto com a gente também, pedindo intenções pelas suas filhas, pela viagem das suas filhas, né? Amém. Deus abençoe muito. É, quem mais tá aqui comigo? O Arlindo. Boa noite, meu amigo Pablo. Estamos juntos sempre. Com Deus e com a Mãe Aparecida. Até às 5 horas da manhã. O Arlindo de Taubaté, deixando minhas intenções para o Santo Terço. Amém, meu amigo. Olá, com um abração para você, viu? É, Pablo, coloca meu filho Juan em intenção no Santo Terço. Amanhã ele estará completando mais um ano de vida. Que Deus abençoe o Juan. Tá bom? Tudo de bom pra ele. Vamos colocar ele aqui no colo de Nossa Senhora desde já, porque amanhã seja um dia especial, maravilhoso pra ele. Tá bom? Obrigado, gente. Ai, ai, coisa boa, viu? Ah, é bom demais. A gente vem pra cá pra fazer o programa acontecer, sabe? Vou contar um segredo pra vocês, bem baixinho. A gente vem pra cá, às vezes, despretensioso. E vem com a missão. A gente evangeliza junto, é claro. Eu tenho plena convicção disso, principalmente porque agora, nesse exato momento, a minha amiga Ana Maria, lá de Manhuaçu, vai me mandar uma música aqui, linda, maravilhosa, tocou o coração de muita gente aqui, mas hoje tocou o meu coração. Olha que gostoso, essa troca que a gente tem essa oportunidade aqui de chegar no coração do outro, através de uma canção. Olha, somente... É só com as coisas de Deus que é assim, que a gente tem a oportunidade de ser surpreendido, porque o amor de Deus, ele nos constrange por causa disso. Às vezes a gente não merece, viu, gente? Às vezes, em vários momentos a gente não merece, mas ele quis, o próprio Deus quis dar o seu único filho amado para que a gente pudesse ter vida em plenitude e ter vida em abundância, em plenitude. É muito bom, né? Que bom que a gente tem Deus.
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3: Organização é a palavra-chave quando o assunto é ter uma vida financeira equilibrada, disciplinada. 7 dicas para organizar a sua vida financeira. Primeira dica: procure se informar melhor sobre educação financeira. Infelizmente, nem todos os brasileiros tiveram acesso à educação financeira ao longo da vida. Pessoas que têm essas informações passam a fazer escolhas mais conscientes e descobrem que a conquista dos seus objetivos, se houver planejamento, é muito mais rápida. Segundo, organize as suas contas pessoais. Existem diversas formas de organizar as contas. Até mesmo um controle financeiro pessoal simples é capaz de garantir

garantir bons resultados. Ele pode ser feito com um caderno no qual você anota os valores das receitas e das despesas mensais. Terceira dica, aprenda a economizar. Você faz compras por impulso? As promoções parecem sempre únicas e imperdíveis. Por isso é importante tentar deixar as emoções de lado e controlar os seus impulsos na hora de comprar. Olha a quarta dica, defina objetivos. É importante que exista uma meta para o dinheiro. O intuito deve ser claro e funcionar como um motivador adicional para você continuar economizando no futuro. Você economiza e sabe para que está economizando. Quinto, monte uma reserva de emergência. Ter uma reserva de emergência é uma forma de estar preparado para os imprevistos. Ela representa o dinheiro guardado para continuar suprindo seus gastos por um determinado tempo quando aparecer uma fase difícil na sua vida. Sexta dica, quite suas dívidas. O ideal é que você foque em quitar as dívidas antes mesmo de investir. A renegociação das pendências é um dos focos da organização da vida financeira. Normalmente, as empresas e instituições oferecem descontos ou possibilidades de pagamento mais atrativas para quem se compromete a quitar uma dívida. Sétima dica, aprenda a investir. Quem tem as finanças organizadas pode aproveitar os benefícios dos investimentos. Normalmente, o recomendado é que você invista todos os meses uma percentagem de sua receita. Os investimentos devem ser vistos como uma conta que você paga a si mesmo todos os meses. Então, com pequenas mudanças da rotina, você se torna capaz de planejar melhor os seus gastos e viver melhor com o que você ganha.

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5: 9:37.
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5: 9:37, horário de Brasília. O Santos nos ensina. Vamos lá, Padre André, trazendo para você sempre um testemunho de vida dos santos da Igreja Católica. Sempre nos evangelizando, sempre nos ensinando caminhos para alcançarmos a santidade. É muito bom, vamos lá, agora.
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7: Os santos nos ensinam, hoje, dia 19 de julho, é dia de São Símaco. E eu, Padre André, estou com você, amigo e amigo ouvinte, para conhecermos um pouquinho a história deste Papa. Nesse dia celebramos Símaco, um Papa que enfrentou um período da história em que a Igreja sofria com pressões internas e externas, embora as portas do inferno não prevalecessem contra ela. Símaco nasceu na ilha da Sardenha no século V e, depois de pertencer ao clero romano, foi eleito em 498 para sucessor da cátedra de Pedro e assim governou a Igreja por 16 anos, até entrar no céu no ano 514. No tempo de Símaco, muitas famílias tradicionais de Roma, como também o poder político, buscavam de todas as formas influenciar a ação da Igreja, trazendo assim muitos prejuízos. Isto perdurou por um tempo, até levantar-se Símaco. O Santo Papa combateu e venceu esses invasores, recuperando assim a total liberdade da Igreja na sua organização e disciplina. Com a queda do Império Romano e invasão dos vândalos, godos, visigodos e longobardos que começavam a dominar o Ocidente, São Símaco, na ousadia, entrou nas intrigas sociais e políticas para assim tomar partido da paz e harmonia. Na função eficiente de pai comum, suscitou a inveja do imperador do Oriente, que começou a perseguir os cristãos. Em resposta a esta atitude, exortou Símaco: lança um olhar ao imperador. Há tantos príncipes que perseguiram a igreja e vê como todos eles tiveram um triste fim. Ao passo que a igreja perseguida continua com tanto mais glória quanto mais violenta lhe for a perseguição. Que belo testemunho de amor à igreja este Papa nos deixou. Lutou pela integridade da igreja, para que a verdade nela prevalecesse e nenhum poder terreno pudesse influenciá-la. Sigamos seu exemplo, testemunhando hoje nosso amor e fidelidade à Igreja de Cristo, assumindo também o nosso compromisso batismal. São Cimaco, rogai por nós.
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5: 9:40

41 minutos agora, acabou de virar o horário de Brasília. Tô aguardando você, viu? Daqui a pouquinho vamos rezar o Santo Terço. Deixe as suas intenções, reze comigo. Eu tenho comigo aqui, vamos lá, nesse dia 19/7/2026, o Geraldo de Coronel Fabriciano para rezar o primeiro mistério, a Rosa de São Lourenço para rezar o segundo mistério, o terceiro mistério, o Ângelo e a Nilza lá de Taubaté. E Ângelo, e Nilza, o Paulo Brito lá de São Sebastião do Passé, como é que é mesmo? Esqueci o nome da cidade, faz tanto tempo que eu não venho aqui. São Sebastião do Passé, não é assim? É isso mesmo, São Sebastião do Passé. Miro e Jane também lá de São Sebastião do Passé. Então, é claro que eu vou ligar pra vocês, tá? Fiquem tranquilos, em paz. Tomara que dê tudo certinho pra eu poder atender a todos com muito carinho, tá bom? Prepare o coração e o telefone celular também. Pra gente rezar, uai. Temos que rezar sempre.

aqui, principalmente no domingo. A paz que a gente tem nesse estúdio aqui não tem explicação para dizer para vocês, sabe? Mas eu acredito que vocês sentem aí em casa também, sabe? Principalmente quando vai chegando logo pro horário da oração do Santo Terço. Sabe, parece que o nosso coração já vai se abrindo. A gente também já tá com aquele sentimento, com aquela necessidade do descanso, né? De encerrar. Até mesmo porque é um descanso no final de semana, encerrar o nosso descanso, preparar a gente para uma semana nova. Não sei dizer, mas Deus prepara o nosso coração. E a gente vai pelas mãos de Nossa Senhora, porque ela é nossa mãe, ela sabe cuidar da gente. Qual mãe que não sabe cuidar de um filho, hein? Me diga aí. Não tem, você é mãe, você sabe. Sabe, ela sabe muito bem. Eu vou de música aqui agora, eu tenho intenções. Eu vou apresentar as intenções aqui. E, claro, já volto com canções, com músicas. Bom domingo, Pablito. Deus abençoe seu trabalho, sua noite, um abraço. Cuidando das minhas dores aqui, viu? Só Jesus na causa. Ele dá risada, e Marcão. Esse leva os problemas aí da vida, as dificuldades, numa leveza, rapaz. Todos os dias, sempre quando eu encontro ele aqui, eu admiro demais. Deus abençoe muito você, viu? Senhor, com o seu poder, a música. Será que eu encontro aqui? Vou procurar o aí. Toca, Senhor, com o seu poder, é isso? Você encontra aqui. Uai. Toca, Senhor, com o seu poder, por favor, essa música pra eu pagar. Menino, eu não tô achando, não. É esse o nome da música mesmo? Vê aí, Marcos, que eu vou colocar aqui. Claro, com muito carinho. Ainda mais pra você descansar e dormir em paz. Dormir com os anjinhos. Meu pai, todas as vezes que a gente ia dormir, falava assim, dorme com Deus. Ê, saudade. Então, dorme com Deus e com os anjinhos. Olha só. E a gente guarda, né, no coração, esse carinho de pai, paterno, carinho da mãe com a gente também. A mãe cantava uma música assim pra mim, ó. Quando a gente tava machucadinho, tava dormindo.

que cuida de mim, noite e dia sem cessar. Põe a mão da mão do meu Senhor, que acalma o mal. Música linda, saudade da minha infância. Boa noite, Pabla. É a Maria Isabel Kischmeier, de Juiz de Fora, Minas Gerais. Peço proteção para os meus filhos, Pedro, Tiago.

0: Júlia, meu esposo Júlio, pela saúde do meu tio também, que é irmão redentorista, José Maria Kischmeier. Deus abençoe muito, muito, muito. Oi, minha querida.
1: Deve ser aquela música que canta assim, vou cantar só um pedacinho.
0: Oi?
1: Opa, deve ser aquela música que canta assim, vou cantar só um pedacinho.

0: amor. Deve ser essa, não?
1: Adorei, obrigado. É assim, Padre Antônio Maria. Aqui, ó. Tá vendo? Vocês são uma belezinha. Todo mundo antenado. Todo mundo aqui. Vamos lá. Tô preparando aqui. Não é pra dormir com os anjinhos? Me prepara. E é gostoso, né? A gente coloca oração às vezes pra gente descansar. Às vezes tá um pouco agitado à noite, não tá conseguindo dormir. A gente coloca uma canção ali, Jesus principalmente. Eu gosto muito de colocar canto gregoriano, às vezes me ajuda a descansar, a dormir, sabia? Aí ele falou que é essa mesmo. Toca, Senhor. Tô vendo, o povo é tudo aqui, é todo mundo aqui, é, a gente é uma família aqui. É, eu tenho a música aqui, Mãe Fiel, e a próxima eu já toco essa canção pra você, tá bom, Marcos? Obrigado, Luzia, pelo carinho, por me ajudar a encontrar essa canção aí.

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2: A Páscoa de Jesus se manifesta em cada um de nós, nas pessoas, nas comunidades, que dão testemunho de misericórdia, reconciliação e paz. De maneira especial, lembro nesta oração os aniversariantes de hoje, o Maurício de Sorocaba e o Vanilson de São Paulo. Iniciemos esta oração invocando a Santíssima Trindade. Em nome do Pai, do Filho e do Espírito Santo. Amém. Senhor nosso Deus, nosso Pai, nós cremos em vós, nós esperamos em vós, nós vos amamos, nós vos agradecemos este dia e vos damos graças porque estamos com vida. Oferecemos este dia ao Senhor com todas as nossas alegrias e sofrimentos, com todos os nossos trabalhos e divertimentos. Guardai-nos do pecado e fazei de nós instrumentos de vossa paz e do vosso amor. Ajudai-nos a observar vossos santos mandamentos. Amém. Domingo, dia 19 de julho, o trecho do Evangelho de hoje é escrito por Mateus, capítulo 13, versículos de 24 a 30. Anúncio do Evangelho de Jesus Cristo segundo Mateus. Naquele tempo Jesus contou outra parábola à multidão. O reino dos céus é como um homem que semeou boa semente no seu campo. Enquanto todos dormiam, veio o seu inimigo, semeou joio no meio do trigo e foi embora. Quando o trigo cresceu e as espigas começaram a se formar, apareceu também o joio. Os empregados foram procurar o dono e lhe disseram: Senhor, não semeaste boa semente no teu campo? De onde veio este, então, joio? O dono respondeu: Foi algum inimigo que fez isso. Os empregados lhe perguntaram: Queres que vamos arrancar o joio? O dono respondeu: Não, pode acontecer que arrancando o joio, arranqueis também o trigo. Deixai crescer um e outro até a colheita. E no tempo da colheita direi aos que cortam o trigo: arrancai primeiro o joio e amarrai-o em feixes para ser queimado. Recolhei, portanto, o trigo no meu celeiro. A parábola do trigo e do joio recebe uma explicação do próprio Jesus. Essa parábola nos mostra que na sociedade ainda existe o joio, a erva daninha, que destrói os valores do reino de Deus. Ela convida à paciência e combate o espírito de intolerância e de vingança. A sociedade e a comunidade são formadas de pessoas mais ou menos santas e pecadoras. Cada um de nós, eu e você, é um pouco de trigo, é um pouco de joio. A tentação dos discípulos e talvez até a nossa hoje seja extirpar o joio. A separação entre trigo e o joio pertence a Deus. É com pequenos gestos de amor e solidariedade que se constrói o reino de Deus. Uma pequena semente dá uma árvore e uma

0: pitadinha de fermento leveda toda a massa. O importante é não ficar com a semente na mão, mas plantá-la, nem deixar o fermento apodrecer. Peçamos hoje especialmente a bênção de Deus para as famílias. A família é a principal responsável pela formação da consciência humana e cristã de uma pessoa. A família é a célula principal da sociedade e atualmente vemos um grande sofrimento de tantas famílias que passam por dificuldades em seus relacionamentos. Reúna sua família e peçamos juntos a Deus a sua bênção. Oremos. Deus de misericórdia, Criador e Reparador do vosso povo, que fizestes da família humana, constituída pela aliança nupcial, o sacramento de Cristo e da Igreja, derramai a abundância das vossas bênçãos sobre esta família reunida neste momento, para que aqueles que nela vivem unidos pelo amor sejam fervorosos no espírito, assíduos na oração, solícitos uns pelos outros, atentos às necessidades de todos, e deem testemunho da fé pela palavra e pelo exemplo. Por nosso Senhor Jesus Cristo. Amém. Que Deus Todo-Poderoso vos livre sempre de toda a adversidade e derrame sobre você as suas bênçãos. O Senhor esteja convosco, Ele está no meio de nós. Pela intercessão do apóstolo São Marcos, desça sobre você, sobre a sua família e intenções, a bênção do Deus Todo-Poderoso, Pai, Filho e Espírito Santo. Amém. O abraço de hoje vai para o Daniel de Piracicaba, para o Dorival também de Piracicaba, um abraço para o Fran de Sorocaba e para o Alex e Pérola de São Paulo. Sou o padre Edmilson Moraes, salesiano de Dom Bosco, e moro em Campinas, no estado de São Paulo, no Colégio Liceu Salesiano Nossa Senhora Auxiliadora. Que Deus e Nossa Senhora, sua mãe e nossa, continue caminhando com você hoje. Abraço e até mais.
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7: 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Rede Aparecida de Rádio e a hora certa.
8: 10 horas em ponto, horário de Brasília.
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9: Coisa boa!
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9: Oh, maravilha! Que bom que você tá comigo agora pra gente iniciar, então, com muita alegria, com fé, segurando o Santo Terço, não é verdade? Com a mão do Terço agora, todos nós, a partir das 10 horas aqui na Rede Aparecida de Rádio. Reze comigo. Apresente as suas intenções aqui no WhatsApp 12-3104-1043, que eu vou apresentando aqui sempre com muito carinho, tá bom? E claro, você que não consegue mandar mensagem pra mim, vai colocando aí no colo de Nossa Senhora através do seu coração, apresentando, falando: Nossa Senhora, cuide disso. Cada mistério, apresenta suas intenções, tá joia? Fique à vontade. Deus Nossa Senhora nos abençoe e muito, muito, muito, muito. Vamos começar a rezar? Não vamos perder tempo não. Vamos ficar com a Mãe Aparecida. Nesse momento já abriu o nosso coração com paz, com alegria, porque nós estamos juntos com Nossa Senhora. E através de Nossa Senhora, nós ganhamos a paz que o mundo não nos dá, viu? Paz de Cristo, paz do seu Filho. Nossa Senhora é cheia da paz de Cristo, porque ela teve no seu ventre a própria e verdadeira paz. Invocando a Santíssima Trindade, cantamos juntos.

Ei, que bênção, né? Que alegria poder rezarmos juntos, abrir o nosso coração, coisa boa. Vamos rezar então, três Ave Marias, em honra a Deus Pai, a Deus Filho e ao Deus Espírito Santo. Ave Maria, cheia de graça, o Senhor é convosco, bendita sois vós entre as mulheres, bendito é o fruto do vosso ventre, Jesus. Santa Maria, Mãe de Deus, rogai por nós, pecadores, agora e na hora de nossa morte. Amém. Ave Maria, cheia de graça, o Senhor é convosco, bendita sois vós entre as mulheres, e bendito é o fruto do vosso ventre, Jesus. Santa Maria, Mãe de Deus, rogai por nós, pecadores, agora e na hora de nossa morte. Amém. Ave Maria, cheia de graça, o Senhor é convosco. Bendita sois vós entre as mulheres, e bendito é o fruto do vosso ventre, Jesus. Santa Maria, Mãe de Deus, rogai por nós, pecadores, agora e na hora de nossa morte. Amém. Glória ao Pai, ao Filho e ao Espírito Santo, como era no princípio, agora e sempre. Amém. Hoje é domingo. Domingo. Hoje é dia de contemplarmos aí os mistérios gloriosos. O Padre Joãozinho já vai contemplar pra gente o primeiro mistério aqui já. Mas antes, claro, eu quero colocar algumas intenções que já estão aqui para este primeiro mistério. Quero acolher também, além das intenções, você que está me acompanhando aí pela Rádio Nova Porto FM em Porto Feliz, São Paulo. Você que está pela Rádio Boa Nova FM em Guatemi, pela Rádio Monte Roraima FM em Boa Vista, seja muito bem-vindo, seja muito bem-vinda. Você que está acompanhando pela Rádio Santana FM Ponta Grossa, no Paraná, Deus abençoe muito você, seja muito bem-vindo, seja muito bem-vinda, minha querida. E em Abaetetuba, no Pará, Rádio Monte Roraima FM 107.9, obrigado pela sintonia, pela audiência. Os nossos mineiros de São Lourenço, Rádio Estância FM, Rádio Regional Esperança FM em Lins, 95.1. E coisa boa, obrigado, viu, pelo carinho de vocês, obrigado pela sintonia, pela audiência. Vamos rezar, vamos colocar intenções. Aqui comigo eu tenho as intenções, vamos lá, aqui do meu amigo. Oh, coisa boa aqui, meu querido Geraldo de Guaiães, José Geraldo aqui comigo também. Quem mais está comigo aqui para eu colocar as intenções desse nosso Santo Terço? Vamos lá. Quero colocar também as intenções aqui de João Paulo, pedindo pela família. Aparecida está com a gente aqui também, pedindo intenções para toda a sua família. Deus abençoe você, viu, querida? Obrigado, viu? A Rita de Guaratinguetá, minha intenção é pelo meu aniversário hoje, pela alma do meu pai Raimundo, da Silva, Lemes, pelo fim da guerra, tá, Pablo? Deus abençoe muito. Obrigado, querida. Deus abençoe você também. Boa noite, Pablo. Rezando e agradecendo, viu? Rezo pela minha saúde, agradecendo pela minha saúde, né? Rezo por todos que estão rezando o Santo Tenso ou Santo Terço. Sou a Flor de Potim, salve Maria. Ô, Flor, gente boa. Quanto tempo, Flor? Agora que eu vi que era você, Deus abençoe muito, viu? Peço humildemente a Nossa Senhora Aparecida pela restauração da minha família. Alessandro de Piraí do Sul, lá no Paraná. Um abraço para você, Alessandro. Deus, que Deus abençoe muito a sua casa e que dê a restauração que você tanto peça, que você tanto pede a ela, tá? Anancy Ramos, boa noite, Pablo, em oração por mim mesma, pela minha família e por todos os que necessitam das nossas orações. Nossa Senhora abençoe a você e a sua família. Obrigado. Feliz, abençoada seja a nossa semana. Será. Amém. Obrigado, querida. Vamos lá. Vamos contemplar o nosso primeiro mistério a partir de agora. E é claro, aqui com você sempre é uma alegria ter você comigo aqui, viu?

0: Alô, Geraldo, que Deus abençoe você, querido. Uma boa, boa noite. Seja muito bem-vindo.
1: Obrigado, sim, também. Seja bem-vindo aqui na minha casa.
0: Obrigado. Vamos rezar?
1: Vamos.
0: Coloca suas intenções, por favor, meu amigo.
1: Agradecendo a Nossa Senhora pela nossa saúde, pela saúde dos meus irmãos e cunhado, pedindo pela saúde da Angélica, rezando pela alma do Vaguinho, a Dalgisa de Barra dos Coqueiros, a dona Neném, a dona Creuza, Paulo Brito, a dona Marta aqui de Patinga, o José Garcia, o José Geraldo mais a Maria Alves, o Adão e a Clair, o seu Geraldo e dona Naí, o Edivaldo Meira, para minha rádio educadora, para a nossa rádio educadora, não é minha, não, para minha comunidade, Nossa Amém. Senhora de Guadalupe. E a nossa paróquia São Francisco Xavier, todos os padres, rezando para minha esposa Raimunda e para todos vocês aí, para você, pro Evandro, que está de férias.
0: Sim,
1: o José. O Gordinho da madrugada.
0: O Zé Eduardo. O Zé Eduardo. Geraldo, figura. Dono de rádio ainda, esse Geraldo, viu? Vou falar pra você, lá de Coronel Fabriciano e dono de rádio, minha rádio, falei, olha, dono de rádio. Olha,
1: pode ser mais, hein, rapaz? Eu tô audacioso, não tô...
0: Demais.
1: Uma rádio educadora é uma benção na nossa vida, né? Há mais de 40 anos ela com...
0: É uma história,
1: com essa,
0: né?
1: Com essa ligação com a Rádio Aparecida, é orações todo dia, não, é muito boa da gente ouvir, uma programação muito boa e... Eu agradeço todo dia por ter, a Deus todo dia por ter a Rádio Educadora aqui em Coronel Fabriciano.
0: Amém. Geraldo, vamos rezar então esse primeiro mistério glorioso. Contemplamos aqui, né? Com o Padre Joãozinho, a ressurreição de Jesus. E é claro, eu gostaria que você. Eu pode começar e eu vou. Você reza e eu vou respondendo aqui, tá bom?
1: Tá. Pai nosso que estás no céu, santificado seja o vosso nome, venha a nós o vosso reino, seja feita a vossa vontade, assim na terra como no céu.
0: O pão nosso de cada dia nos dai hoje, perdoai as nossas ofensas, assim como nós perdoamos a quem nos tem ofendido, não nos deixeis cair em tentação, mas livrai-nos do mal. Amém.
1: Ave Maria, cheia de graça, o Senhor é convosco. Bendita sois vós entre as mulheres. Bendito é o fruto do vosso ventre, Jesus.
0: Santa Maria, Mãe de Deus, rogai por nós, pecadores, agora e na hora de nossa morte. Amém.
1: Ave Maria, cheia de graça, o Senhor é convosco. Bendita sois vós entre as mulheres. Bendito é o fruto do vosso ventre, Jesus.
0: Santa Maria, Mãe de Deus, rogai por nós, pecadores, agora e na hora de nossa morte. Amém.
1: Ave Maria, cheia de graça, o Senhor é convosco. Bendita sois vós entre as mulheres, bendito é o fruto do vosso ventre, Jesus.
0: Santa Maria, Mãe de Deus, rogai por nós, pecadores, agora e na hora de nossa morte. Amém.
1: Ave Maria, cheia de graça, o Senhor é convosco. Bendita sois vós entre as mulheres, bendito é o fruto do vosso ventre, Jesus.
0: Santa Maria, Mãe de Deus, rogai por nós, pecadores, agora e na hora de nossa morte. Amém.
1: Ave Maria, cheia de graça, o Senhor é convosco. Bendita sois vós entre as mulheres. Bendito é o fruto do vosso ventre, Jesus.
0: Santa Maria, Mãe de Deus, rogai por nós, pecadores, agora e na hora de nossa morte. Amém.
1: Ave Maria, cheia de graça, o Senhor é convosco. Bendita sois vós entre as mulheres. Bendito é o fruto do vosso ventre, Jesus.
0: Santa Maria, Mãe de Deus, rogai por nós, pecadores, agora e na hora de nossa morte. Amém.
1: Ave Maria, cheia de graça, o Senhor é convosco. Bendita sois vós entre as mulheres. Bendito é o fruto do vosso ventre, Jesus.
0: Santa Maria, Mãe de Deus, rogai por nós, pecadores, agora e na hora de nossa morte. Amém.
1: Ave Maria, cheia de graça, o Senhor é convosco.

0: Bendita sois vós entre as mulheres. Bendito é o fruto do vosso ventre, Jesus.
1: Santa Maria, Mãe de Deus, rogai por nós, pecadores, agora e na hora de nossa morte. Amém.
0: Ave Maria, cheia de graça, o Senhor é convosco. Bendita sois vós entre as mulheres. Bendito é o fruto do vosso ventre, Jesus.
1: Santa Maria, Mãe de Deus, rogai por nós, pecadores, agora e na hora de nossa morte. Amém.
0: Glória ao Pai, ao Filho e ao Espírito Santo.
1: Como era no princípio, agora e sempre. Amém.
0: Ó meu Jesus, perdoai-nos
1: e livrai-nos do fogo do inferno. Levai as almas todas para o céu.
0: E socorrei principalmente as que mais precisarem da vossa infinita misericórdia. Ó Maria concebida sem pecado,
1: rogai por nós que recorremos a vós.
0: São Vicente de Paulo,
1: rogai por nós.
0: Nossa Senhora de Guadalupe,
1: rogai por nós.
0: Nossa Senhora Aparecida, padroeira do Brasil,
1: rogai por nós que recorremos a vós.
0: A minha diocese vai esse final de semana.
1: Oi?
0: Tá vindo embora agora de noite. A nossa diocese está aí esse final de semana.
1: Eles estavam para cá? Que benção.
0: É de Camila Coronel Fabriciano.
1: Benção. Estão chegando já em casa, graças a Deus.
0: Tô saindo de casa, saindo aí agora à noite.
1: Tá saindo aqui agora à noite? Que bom.
0: Chega amanhã cedo, se Deus quiser.
1: Deus abençoe, amém. Amém, que bom, viu? Bom demais. Olha, deixa eu mandar um abraço pra sua esposa aí. Como é que é o nome dela? Fala comigo, menina. Qual que é o nome dela?
2: Raimunda.
1: Raimunda, Deus abençoe. Obrigado por rezar junto com a gente.
2: Nada, meu filho. Obrigado
1: você. Eu nem Deus recebi você protege. Direito. Amém. Obrigado, seja muito bem-vinda, tá?
2: Obrigado.
1: Tchau pra vocês. Fiquem com Deus. Rezem sempre por mim aí, viu?
0: Com certeza. A gente coloca você nas nossas orações.
1: Obrigado pela alegria. A gente já começou o terço dando muita risada boa. Fiquem com Deus. Tchau. Amém. Tchau.

0: tem intenções, claro, e eu vou aqui apresentar com muito carinho as intenções neste momento. Boa noite, Pablo. Boa noite. É ele, meu amigo. Tio Claudinho, Pablo, as minhas intenções é pela minha família, minha esposa Luciana, Eduardo Domingos Antônio, nossos filhos, minha querida irmã Maria Aparecida, todos da minha família, tá? Família Freitas Souza Silva, Deus abençoe muito você. O Leleu de Pedregulho tá com a gente também, boa noite, Pablo. Aqui do interior de São Paulo, sou eu, Leleu, peço oração pra minha família. Oração por todos os irmãos, estamos juntos. Obrigado, meu amigo. Um grande abraço para você. Bom te encontrar por aqui, viu, Leleu? Jonas Eliseu Gomes. Ô, Jonas, bem-vindo. Boa noite, Pablo. Rezando, louvando e agradecendo a Mãe Aparecida por todas as graças alcançadas, tá? Por todos que rezam o terço neste momento. Por minha família, minha esposa, Eliana, filhos Joyce e Eduardo. Um abraço para você, um beijo grande aí para todos em Patinga, Minas Gerais. Deus abençoe cada um de vocês, tá bom? Oi, querida.
1: Boa noite, Pablo.
0: Oi, Antônia.
1: Aqui é Antônia Maria de Jesus Santo, da comunidade Santo Expedito. Minha intenção hoje é pela nossa comunidade aqui de Itapicuruz, de Bonfim, Bahia.
0: Ô, bênção.
1: Que Nossa Senhora Aparecida nos proteja, Santo Expedito, nos proteja a nossa comunidade. E também para todos vocês que rezam o texto aí, estou acompanhando, estou com meu texto na mão também. Boa noite.
0: Boa noite, seja muito bem-vinda, viu? Olha, é uma alegria poder ter a senhora aqui com a gente, rezando nessa hora, nesse momento tão especial.

que o céu se abre para receber os nossos pedidos e as nossas intenções. Que bom, né? Bom demais ter você comigo também. Eu tô tentando fazer a ligação aqui para minha amiga Rosa. A Rosa é de São Lourenço, Minas Gerais, né? Nossa amiga mineira. Eu não tô conseguindo. Viu? Não tô conseguindo. Mas eu vou tentar ainda aqui. Não desisto fácil, não. Vamos lá, vamos ver se eu consigo aqui mais uma vez. Vamos ver se eu consigo mais uma vez aqui. 3332-4295. Vamos ver se eu encontro a Rosa aqui. Alô, Rosa, atende esse telefone. Às vezes é daqui pra lá, às vezes dá com um probleminha. Dá um probleminha técnico, às vezes pode acontecer, né? Pode.

0: É, eu não consegui mesmo. Mas eu tenho aqui, ó. Aqui a próxima ligação eu já vou chegando em cada um de vocês aí. Tem gente que pediu aqui também, que falou: Pablo, tô disponível aqui, tá? Eu não esqueço não, tá, gente? Tem oportunidade, a gente conversa, a gente reza juntos aqui também. Alô, Ângelo, Nilza.
1: Boa noite.
0: Boa noite, Ângelo, Nilza, vocês estão bem?
2: Graças a Deus. Você?
0: Eu tô melhor agora falando com vocês. A gente
1: eu
0: sempre...
1: também, melhor agora falando com você ao vivo. Sou falado pelo WhatsApp.
0: Então, né? É? É bom demais, é diferente, né? Quando a gente consegue falar pelo telefone. Fica mais real, mais próximo. Coloque as intenções de vocês, por favor, nessa noite tão especial que a gente está rezando.
1: Eu queria oferecer para minha família, pela minha esposa Nilza, por intenção de todos os nossos inimigos, para você e sua família. Que Nossa Senhora abençoe a sua família. Eu ofereço que você tenha uma excelente semana.
0: Amém. Obrigado. E você, Nilza?
2: Eu também, com meu maridão Ângelo, que é um maridão muito abençoado de Deus, que apareceu na minha vida, viu?
0: Amém, que bom, que alegria.
2: E para toda a minha família, minhas colegas, meus vizinhos. Uhum. E para você também, toda a sua família.
0: Amém, obrigado. Coração, fico feliz por poder estar com vocês aqui nesse momento, para a gente poder rezar juntos este nosso segundo mistério glorioso. Olha, vocês começam aí e eu vou respondendo. Vocês conduzem o terço nessa noite.
1: Tá ok. Pai nosso que estais no céu, santificado seja o vosso nome. Venha a nós o vosso reino. Seja feita a vossa vontade, assim na terra como no céu.
0: Pão nosso de cada dia nos dai hoje, perdoai as nossas ofensas, assim como nós perdoamos a quem nos tem ofendido, e não nos deixeis cair em tentação, mas livrai-nos do mal. Amém.
1: Ave Maria, cheia de graça, o Senhor é convosco. Bendita sois vós entre as mulheres. Bendito é o fruto do vosso ventre, Jesus.
0: Santa Maria, Mãe de Deus, rogai por nós, pecadores, agora e na hora de nossa morte. Amém.
1: Ave Maria, cheia de graça, o Senhor é convosco. Bendita sois vós entre as mulheres, bendito é o fruto do vosso ventre, Jesus.
0: Santa Maria, Mãe de Deus, rogai por nós, pecadores, agora e na hora de nossa morte. Amém.
1: Ave Maria, cheia de graça, o Senhor é convosco. Bendita sois vós entre as mulheres, bendito é o fruto do vosso ventre, Jesus.
0: Santa Maria, Mãe de Deus, rogai por nós, pecadores, agora e na hora de nossa morte. Amém.
1: Ave Maria, cheia de graça, o Senhor é convosco. Bendita sois vós entre as mulheres. Bendito é o fruto do vosso ventre, Jesus.
0: Santa Maria, Mãe de Deus, rogai por nós, pecadores, agora e na hora de nossa morte. Amém.
1: Ave Maria, cheia de graça, o Senhor

0: Senhor é convosco. Bendita sois vós entre as mulheres. Bendito é o fruto do vosso ventre, Jesus.
1: Santa Maria, Mãe de Deus, rogai por nós, pecadores, agora e na hora de nossa morte. Amém.
0: Ave Maria, cheia de graça, o Senhor é convosco. Bendita sois vós entre as mulheres. Bendito é o fruto do vosso ventre, Jesus.
1: Santa Maria, Mãe de Deus, rogai por nós, pecadores, agora e na hora de nossa morte. Amém.
0: Ave Maria, cheia de graça, o Senhor é convosco. Bendita sois vós entre as mulheres. Bendito é o fruto do vosso ventre, Jesus.
1: Santa Maria, Mãe de Deus, rogai por nós, pecadores, agora e na hora de nossa morte. Amém.
0: Ave Maria, cheia de graça, o Senhor é convosco. Bendita sois vós entre as mulheres. Bendito é o fruto do vosso ventre, Jesus.
1: Santa Maria, Mãe de Deus, rogai por nós, pecadores, agora e na hora de nossa morte. Amém.
0: Ave Maria, cheia de graça, o Senhor é convosco. Bendita sois vós entre as mulheres. Bendito é o fruto do vosso ventre, Jesus.
1: Santa Maria, Mãe de Deus, rogai por nós, pecadores, agora e na hora de nossa morte. Amém.
0: Ave Maria, cheia de graça, o Senhor é convosco. Bendita sois vós entre as mulheres. Bendito é o fruto do vosso ventre, Jesus.
1: Santa Maria, Mãe de Deus, rogai por nós, pecadores, agora e na hora de nossa morte. Amém.
0: Glória ao Pai, ao Filho e ao Espírito Santo.
1: Assim como era no princípio, agora e sempre. Amém.
0: Sempre. Amém. Ó meu bom Jesus,
1: perdoai-nos, livrai-nos do fogo do inferno, levai as almas todas para o céu e socorrei principalmente as que mais precisarem da vossa infinita misericórdia.
0: Nossa Senhora Aparecida, Rainha e Padroeira do Brasil,
1: rogai por nós que recorremos a vós.
0: Mãe e Rainha vencedora, três vezes admirável.
1: Não sei responder essa, gente.
0: Rogai por nós.
1: Ah, é só rogai por nós? É verdade, eu confundi aqui, eu fiquei, nossa, será que a outra? Enfim, mas deu, rogai por nós. São José.
0: Rogai por nós.
1: Ah, obrigado, mãe Ângelo rainha. E Nilza. Oi?
2: Mãe Rainha.
1: Rogai por nós. Tá certo? Rogai por nós?
2: Ai, Pablo, fico até emocionado rezar com você, viu?
1: Eu fico feliz de poder rezar com vocês, viu? Que Deus abençoe. Obrigado.
2: Amém, nós ficamos muito felizes.
1: Ah, obrigado, fiquei feliz também. A hora que eu vi aqui, falei, nossa, o Ângelo e a Nilza estão aqui comigo também. Fiquei muito feliz com todos, né? E alguns de vocês, a gente acaba se encontrando bastante nas tardes aqui no Conexão Aparecida. Né? Todos os dias, né? E eu fico muito feliz de ter.
2: Uma pena que não dá pra rezar o texto todo, né?
1: É verdade, né? Senão a gente rezaria aqui. Gente, Deus abençoe muito. Obrigado pelo carinho, pela participação.
0: Eu que agradeço.
1: Tchau, tchau, Ângelo. Fique com Deus. Tchau, Nilza.
0: Tchau.
1: Boa noite pra vocês. Bom descanso. Amém.
2: Obrigado. Pra você também.
1: Obrigado, queridos. Amém, amém. Oh, que noite maravilhosa. Especial demais. Me deixa aqui. Que eu não posso esquecer de colocar nas intenções aqui os meus queridos. Vamos lá, agora. Eu vou colocar aqui, ó. Vamos contemplar já o terceiro mistério. E, é claro, eu já volto colocando aqui no colo de Nossa Senhora as intenções desses filhos e filhas. Estão espalhados pelo Brasil e pelo mundo afora aí, viu? E Nossa Senhora sempre cuidando, não é verdade? Vamos contemplar o terceiro mistério glorioso com o Padre Joãozinho, agradecido do Espírito Santo sobre nós.

0: te abençoando meus caminhos. Amém, João. Tô rezando por você aqui, colocando as suas intenções. O Edson Valmor. Boa noite, Pablo. Boa noite, Edson. Um abraço pra você, viu? Ele pede por mim, pela minha família, fico muito feliz, agradeço de coração pela paz do mundo, pela cura da minha saúde também, que eu preciso muito, por nossas famílias, pelos idosos, pelos enfermos, pelo fim da guerra também, tá, Pablo? Amém, amém, amém, amém. Boa noite, sou o Dercy Neves de Imbituva, no Paraná. Quero rezar o terço com a mãe Aparecida, por minha família, pela minha esposa Rosane Neves, e pelo aniversário de casamento, 49 anos. Eu amo muito ela. Ei, que declaração linda. Que bom, hein? 49 anos, coisa linda. Linda, linda, linda mesmo. Parabéns pra vocês, viu? Um abração, Dercy. Tudo de bom pra vocês. Rezo pela saúde da minha esposa, o Clementino, rezando pela saúde da esposa aqui também. Ô, Clementino, Deus abençoe você. Deus abençoe sua esposa também. De Ponta Grossa, o Gilberto e a Margarida Brunoski. Brunoski, Brunoski, acho que é Brunoski. Reza um terço pela família, pelos deficientes visuais também. É, a Maria das Dores, Azarias, pedindo pela sua família, por todas as famílias de Três Pontas e do mundo inteiro. Que Nossa Senhora Aparecida interceda a Deus por nós. Amém. Amém, amém, amém. Boa noite, Pablo. Rezo por você, pela sua família, por mim, pela minha família e por todos que rezam conosco. Salve Maria Val. Deus abençoe você também. Boa noite, Andira. Deus abençoe você, querida. Boa noite. Peço oração por minhas filhas, Alice Machado França e Eduardo Aparecida Machado França. E para mim, para todas as crianças, tá? Boa noite. Boa noite. Deus abençoe você. João Paulo Garcia de Jaú tá com a gente também. É, rezo pela minha família e por todos os enfermos. Amém, meu querido amigo. Obrigado, viu? Josi, a Josi Filippini, lá de Formigueiro, no Rio Grande do Sul, rezando, louvando pelo aniversário do filho Douglas, pedindo saúde e que ele siga sempre no bom caminho, tá? Que a Mãe Aparecida e Nossa Senhora Medianeira abençoe seus passos, gratidão. Eu que agradeço por você colocar seu menino aqui nas intenções. Esse é o melhor caminho sempre, pedindo a Mãe Aparecida. Renato Medeiros, de Divinópolis, pedindo a Senhora Aparecida um domingo de muitas bênçãos e graças alcançadas. Amém, meu amigo. Um grande abraço para você. Viva Nossa Senhora. Pablo, com a certeza das bênçãos de Nossa Senhora Aparecida, rezaremos o terço nessa noite, viu? Pedindo pela paz do mundo, pela união das famílias. Renato Medeiros, Ana Flávia e Pedro Henrique de Divinópolis. Eita, coisa boa. Tirou foto do altarzinho dele aí. Belezinha. Deus abençoe muito. É, a Ceissa tá participando com a gente aqui também, pedindo oração pela alma do seu pai Luiz. Dia 21 de julho completa 13 anos de falecido, e pra alma da minha irmã Maria José, 1 ano e 8 meses de falecida, dia 21 de julho também. Um abraço pra você. Ela lá de, a Ceissa é lá de Santa Rosa de Lima, no Sergipe. Que coisa boa. Deus abençoe muito você, querida. Ai, que bom, gente, ter vocês aqui comigo sempre, viu? Bom demais mesmo. Uma alegria. Vamos lá, vamos lá ligar pro nosso próximo devoto da Mãe Aparecida, que vai rezar com a gente aqui. Vamos lá. Agorinha. Aqui, ó, já até encontrei, vai dar tudo certinho, graças a Deus. Tá chamando. Paulo Brito, lá de São Sebastião do Passé, na Bahia, vai rezar com a gente aqui esse nosso terceiro mistério. Você atende a gente aqui. Enquanto isso, vou colocando mais intenções. A Margarida Freitas, de Campo Largo, rezando por todos que estão rezando pra família Freitas, né? E pela tua família também. Amém. Deus abençoe, Margarida. Divaldo, boa noite, Pablo. Aqui de Moita Bonita, no Sergipe. Peço oração do Santo Terço. A Mãe Aparecida, pela minha saúde, a saúde da minha família, pela família dos devotos, pelos ouvintes, por todos os moradores de rua, pela Igreja Católica, pelos padres e bispos do mundo inteiro. inteiro. Paulo Brito, boa noite, seja muito bem-vindo. Vamos rezar, meu amigo.
1: Não acredito que eu tô falando com o Pablo.
0: É, sou
1: Pablo, sou...
0: sou eu.
1: Não, eu não acredito.
0: Quanto tempo, né?
1: Na quanto tempo? Já está no ar, já?
0: Já estamos no ar.
1: Rapaz, rapaz, você nos deixou.
0: Eu deixei, eu fui muito mal.
1: Foi não, você não foi muito mal não, é. É porque assim, eu acho que a mãe sabe onde coloca os filhos,
0: né? É, muito bom, verdade, viu, Paulo?
1: Pois é.
0: Verdade.
1: A mãe sabe onde coloca os filhos.
0: Exatamente.
1: E ela deu uma outra missão pra você.
0: Exatamente.
1: E você, tem que seguir, né?
0: Tem que seguir, com certeza.
1: Tem que seguir, pois é.
0: Bom te encontrar por aqui, viu?
1: É bom, bom, digo eu, e digo você uma coisa. É, o também ver o Zé Antônio, que bem ser esse menino de
0: gente
1: hoje,
0: boa, né?
1: Gente boa da
0: menino
1: melhor qualidade.
0: Bom.
1: Nossa,
0: é assim,
1: menino bom. Menino bom, esse menino, não sei. Esse menino, quando ele tá pequeno, quando ele crescer.
0: É verdade.
1: Vai ser. Brinca assim,
0: vai ser grande.
1: É, vai ser grande, vai ser
0: amém,
1: grande. Vai ser
0: verdade.
1: Vai ser
0: verdade.
1: Grande. Porque apesar de que você, o Eduardo José, o Evandro Brum, que Deus abençoe o Evandro. Pois é, pelas férias dele, né?
0: Uhum.
1: Pois é, então vamos colocar
0: demais.
1: As intenções para não tomar muito tempo de todos, né?
0: Vamos sim. Deixa as tuas intenções, por favor. Pode ficar à vontade, Paulo.
1: Então, meu querido, eu queria agradecer a Deus por tudo, pelo dom da minha vida,
0: uhum.
1: pelo dom da sua vida, da sua família.
0: Amém.
1: E rezar também pelo Zé Antônio, pelo Eduardo José, que é o nosso anjo da madrugada, né? E o Evandro Brum, que é uma que tá de férias. Que Deus abençoe, Evandro Bruno. Se você estiver nos ouvindo, a paz e amor de Maria, Evandro. Né? Que seja sua luz e seu guia.
0: Amém.
1: Né? Pois é. E quero rezar também pela minha família, todos meus irmãos em Cristo, todos os deficientes visual, a dona Creuza em Bom Jesus da Lapa, porque ela, eu acho que já rezou com ela, mas ela não tá podendo rezar, que ela perdeu a visão dela bastante.
0: Entendi.
1: E tá bastante debilitada. Então, ó, reze por ela e coloca sempre nas suas orações, ou ao vivo, se for possível, o nome dela nas suas orações, né?
0: Joia. Pode deixar.
1: Rezar pra dona Raimunda, pela alma do seu Domingo, pela a Luzia Cândido Brumadinho, seu Edivaldo Meire, que é um. Seu Edivaldo Meire, que é um grande amigão, a Sela Janice, dona Neném Bom Jesus da Lapa, a Jane e o Mito, que vai rezar daqui a pouco também, a Sela Janice, a Inês de Campina, todos, né? São Geraldo Madeira, a Meia, a Luiz Valdir, a Daílta de Leuza, a dona Marita, que é a nossa vovó do texto. E vamos rezar.
0: Pai nosso que estais nos céus, santificado seja o vosso nome, venha a nós o vosso reino, seja feita a vossa vontade, assim na terra como no céu.
1: O pão nosso de cada dia nos dê hoje, perdoai nosso devedor, não deixe eu cair em tentação, mas livrai o Senhor do mal, amém.
0: Ave Maria, cheia de graça, o Senhor é convosco. Bendita sois vós entre as mulheres, e bendito é o fruto do vosso ventre, Jesus.
1: Santa Maria, Mãe de Deus, rogai por nós, pecadores, agora na hora de nossa morte. Amém.
0: Ave Maria, cheia de graça, o Senhor é convosco. Bendita sois vós entre as mulheres, e bendito é o fruto do vosso ventre, Jesus.
1: Santa Maria, Mãe de Deus, rogai por nós, pecadores, agora na hora de nossa morte. Amém.
0: Ave Maria, cheia de graça, o Senhor é convosco. Bendita sois vós entre as mulheres. Bendito é o fruto do vosso ventre, Jesus.
1: Quero rezar pelo seu Carlos Ferreira e a saúde de Dona Zélia, aqui em Terra Nova, na Bahia. Santa Maria, Mãe de Deus, rogai por nós, pecadores, agora na hora de nossa morte. Amém.
0: Ave Maria, cheia de graça, o Senhor é convosco. Bendita sois vós entre as mulheres. E bendito é o fruto do vosso ventre, Jesus.
1: Quero rezar por todos os caminhoneiros, todos os motoristas de ônibus rodoviários, que a mãe Aparecida abençoa toda, porque se não fosse os caminhoneiros,

0: nada seria em nossas mãos que os caminhoneiros que levam todo o progresso do Brasil.
1: Amém.
0: Ao qual um eu fiz parte deles também. Santa Maria, Mãe de Deus, rogai por nós, pecadores, agora na hora de nossa morte. Amém.
1: Ave Maria, cheia de graça, o Senhor é convosco. Bendita sois vós entre as mulheres. Bendito é o fruto do vosso ventre, Jesus.
0: Santa Maria, Mãe de Deus, rogai por nós, pecadores, agora na hora de nossa morte. Amém.
1: Ave Maria, cheia de graça, o Senhor é convosco. Bendita sois vós entre as mulheres. E bendito é o fruto do vosso ventre, Jesus.
0: Essa Santa Maria, quero rezar na intenção do nosso Papa Leão XIV, pelo no Padre Márcio aqui de nossa cidade, Padre José Nil, e todos os padres e bispos do Brasil inteiro. Santa Maria, Mãe de Deus, rogai por nós, pecadores, agora na hora de nossa morte. Amém.
1: Ave Maria, cheia de graça, o Senhor é convosco. Bendita sois vós entre as mulheres. E bendito é o fruto do vosso ventre, Jesus.
0: Santa Maria, Mãe de Deus, rogai por nós, pecadores, agora na hora de nossa morte. Amém.
1: Ave Maria, cheia de graça, o Senhor é convosco. Bendita sois vós entre as mulheres. Bendito é o fruto do vosso ventre, Jesus.
0: Quero rezar Piãozinho do Onde, lá em Dom Viçoso, e a Maria do Carmo. Santa Maria, Mãe de Deus, rogai por nós, pecadores, agora na hora de nossa morte. Amém.
1: Ave Maria, cheia de graça, o Senhor é convosco, bendita sois vós entre as mulheres, bendito é o fruto do vosso ventre, Jesus.
0: Essa Santa Maria, quero rezar por todos os locutores da Rádio Aparecida do Brasil inteiro.
1: Amém.
0: Santa Maria, Mãe de Deus, rogai por nós, pecadores, agora na hora de nossa morte. Amém.
1: Ave Maria, cheia de graça, o Senhor é convosco, bendito sois vós entre as mulheres, bendito é o fruto do vosso ventre, Jesus.
0: Essa Santa Maria, quero rezar pelo José Eduardo Castro, né?
1: Uhum.
0: Ele foi o menino daí, pela Amanda, né?
1: Sim.
0: Pela Amanda.
1: Amanda,
0: e
1: verdade,
0: pela
1: da 12.
0: Exatamente.
1: José Eduardo, Amanda, a Gabi.
0: E a Gabi, né? E também quero rezar também, sabe o quê? Pelo nosso Bruno Anaya.
1: Uhum.
0: E toda a equipe dele da madrugada.
1: Amém.
0: E pelo nosso irmão e o nosso produtor,
1: Marcos Thiago.
0: Marcos Thiago e toda a produção deles, né?
1: Amém.
0: Santa
1: amém.
0: Maria. E pelo Paulo Araújo, lá em Sabinópolis. Santa Maria, Mãe de Deus, rogai por nós, pecadores, agora na hora de nossa morte. Amém.
1: Ave Maria, cheia de graça, o Senhor é convosco. Bendito sois vós entre as mulheres. Bendito é o fruto do vosso ventre, Jesus.
0: Santa Maria, Mãe de Deus, rogai por nós, pecadores, agora na hora de nossa morte. Amém.
1: Glória ao Pai, ao Filho e ao Espírito Santo.
0: Como era no princípio, agora e sempre. Amém.
1: Ó meu bom e amado Jesus,
0: perdoai, livrai do fogo do inferno, levai as almas todas para o céu e socorrei principalmente a que mais precisar da vossa divina misericórdia.
1: São José,
0: rogai por nós. Nossa Senhora Aparecida, Rainha e Padroeira do Brasil, que agradeço pela minha viagem, que eu estava desde o dia 8, cheguei hoje aqui, fui para Paulo no Monte Alto e pedi a ela e ela me deu uma boa viagem. Hoje eu estou na minha residência e agradeço a Deus por tudo.
1: Rogai por nós que
0: recorremos a vós. Santa Luzia,
1: rogai por nós.
0: Nossa Senhora das Candeias, Santa Dulce dos Pobres,
1: rogai por nós.
0: São Brás, que é protetor das gargantas, todos os locutores.
1: Amém. Rogai por nós. Paulo Brito, muito obrigado, viu? Que Deus abençoe muito você.
0: Muito obrigado, meu irmão. Que Deus abençoe. Saudade de você, né?
1: Também. Fiquei feliz de poder rezar com você aqui hoje.
0: Amém, meu irmão. Deus te abençoe, viu?
1: Amém. Obrigado, viu?
0: Obrigado. Amém. Tchau, tchau.
1: Amém. Tchau, tchau. Obrigado pelo carinho hoje e sempre.

0: a Deus pela intercessão de Nossa Senhora. Boa noite, sou Sabrina, de São Lourenço. Queria pedir oração pela minha família, pela minha mãe, Maria de Lourdes Gonçalves. Estamos rezando por vocês aí, por toda a sua família, tá bom? Apresentando as suas intenções aqui. A Vilma comigo também, pedindo a Mãe Aparecida a proteção pelo seu netinho, Tomás, pelo casamento da minha filha Tamires. E Alain, mãezinha, cuida da minha família. Amém. Maria Aparecida Francisco de Campinas. Deus abençoe você. Boa noite, querido amigo Pablo. Rezo pelo meu irmão Adilson, que está na UTI, tá? Peço a proteção da Virgem Maria, Mãe Aparecida, que interceda por ele, pela minha família. Rezo por você também. Obrigado. Que a Mãe Aparecida te guarde na volta para casa também. Amém. Nossa, é verdade, é muito bom. Sempre agradeço de coração por vocês rezarem por mim. Qualquer coisa, Pablo, só me chamar, tá bom? Ô Denilson, um abraço pra você. Deus abençoe, obrigado, querido. Rezo o terço pela minha família. Estou no meu trabalho, na portaria de um condomínio da cidade de Palmeira, no Paraná. Ô João, um abração pra você. Bom trabalho aí, tá bom? Que Deus te dê uma noite abençoada de trabalho aí. Vai passar a madrugada lá, mas com a proteção de Deus e de Nossa Senhora. Coisa boa. Lícia Regina louvando e agradecendo a Deus pela minha saúde, pela minha família. Pedindo as minhas intenções também. Boa noite, rezo esse terço louvando, agradecendo a Mãe Aparecida pelas bênçãos recebidas no dia de hoje. Peço pela saúde e paz da minha família, pelos doentes, as crianças e os idosos. Nancy e Eliane Coleman participando com a gente. Boa noite, Miro. Bem-vindo. Miro e a Jane.
1: Boa noite. Boa noite, Pablo.
0: Tudo bem com vocês?
1: Graças a Deus, em paz.
0: Que bom, sejam muito bem-vindos, viu?
1: Nós que agradecemos, é um prazer poder rezar o texto com você, né? Primeira vez.
0: Verdade, primeira vez.
1: Primeira vez.
0: Uma alegria, viu, ter vocês com a gente também, muito prazer.
1: Verdade, né? Como o Paulo Bico falou aí, né? Que você tava afastado, né, da mesa. Mas a mãe sabe onde coloca os filhos, né? Ela só coloca exatamente. Em um bom lugar.
0: É verdade. Miro, coloca as suas intenções, você também, Jane, fica à vontade.
2: Tá certo.
1: Tá bom, meu amigo. Quero agradecer a Deus pelo dom da minha vida, pela vida de minha esposa, por nosso sacramento do matrimônio, que esse ano nós vamos completar, em nome de Jesus, 25 anos de matrimônio. Pela vida de meus dois filhos, Josué e Michel, que o Senhor abençoe ele abundantemente. Pela vida de São Paulo Brito, meu vizinho aqui do lado, né, de comunidade.
0: É vizinho mesmo? Que bênção.
1: É vizinho, moramos no mesmo bairro, aqui pertinho da minha casa pra dele, dá uns 100 metros.
0: Que bom, que legal.
1: Agora ele só não me leva quando ele viaja direto, tá? Ele nunca me convida, né?
0: Olha aí.
1: Mas ele já faz a ponte já pra eu rezar a Corrida de Volta. Isso aí já tá valendo.
0: Verdade.
1: Também rezar aí pelos deficientes visuais, pelos enfermos, pelo desempregado, pela paz no mundo, pelo clero, pelos bispos, pela vida do nosso pastor, né? O Papa Bento XIV. Enfim, né? Por minha comunidade, Santa Rita de Cássia, Nossa Senhora das Candeias, por minha paróquia, São Sebastião do Pantanal, pelo pároco Padre Márcio e o vigário José Nilson, pelo meu grupo de oração, que é um grupo de evangelização, e nós já temos 39 anos, graças a Deus, né? Avançando, né? Pelo mundo inteiro, como o Senhor Jesus Cristo mandou, né? Não vamos, digamos, no mundo inteiro, mas vamos nos lugares onde nós podemos ir. E sim, por todos os devotos da Mãe Aparecida e pelos amigos.
0: Amém, amém. Vamos rezar.
1: Vamos sim.
0: Podem puxar a oração e eu vou seguindo com vocês.
1: Se você quiser, se permitir, eu e ela podemos rezar a primeira parte, a segunda, e no final você resume.
0: Pode ser.
1: Pronto, então. Pai nosso que estás no céu, santificado seja o vosso nome, venha a nós o vosso reino, seja feita a vossa vontade, assim na terra como no céu.
2: O pão nosso de cada dia nos dai hoje, perdoai-nos.

0: a nossas ofensas, assim como nós perdoamos aqueles que nos feriram. E não deixeis cair em tentação, mas livrai-nos do mal. Amém.
1: Ave Maria, cheia de graça, o Senhor é convosco, bendita sois vós entre as mulheres, bendito é o fruto do vosso ventre, Jesus.
0: Santa Maria, Mãe de Deus, rogai por nós, pecadores, agora e na hora de nossa morte. Amém.
1: Ave Maria, cheia de graça, o Senhor é convosco, bendita sois vós entre as mulheres, bendito é o fruto do vosso ventre, Jesus.
0: Santa Maria, Mãe de Deus, rogai por nós, pecadores, agora e na hora de nossa morte. Amém.
1: Essa Ave Maria, também quero colocar a vida da filha de seu Paulo Brito, Gismária, que é a coordenadora aqui da comunidade. Ave Maria, cheia de graça, o Senhor é convosco, bendita sois vós entre as mulheres, bendito é o fruto do vosso ventre, Jesus.
0: Santa Maria, Mãe de Deus, rogai por nós, pecadores, agora e na hora de nossa morte. Amém.
1: Ave Maria, cheia de graça, o Senhor é convosco, bendita sois vós entre as mulheres, bendito é o fruto do vosso ventre, Jesus.
0: Santa Maria, Mãe de Deus, rogai por nós, pecadores, agora e na hora de nossa morte. Amém.
1: Ave Maria, cheia de graça, o Senhor é convosco, bendita sois vós entre as mulheres, bendito é o fruto do vosso ventre, Jesus.
0: Santa Maria, Mãe de Deus, rogai por nós, pecadores, agora e na hora de nossa morte. Amém.
1: Essa Ave Maria também colocar a vida de todos os locutores, né, da Rádio Aparecida e do Brasil inteiro, e Evandro Bruno e sua família, seu netinho, e também pelo coral de senhoras, né, que minha esposa é coordenadora, que faz 7 anos da existência do coral. Ave Maria, cheia de graça, o Senhor é convosco, bendita sois vós entre as mulheres, bendita é o fruto do vosso ventre, Jesus.
0: Santa Maria, Mãe de Deus, rogai por nós, pecadores, agora e na hora de nossa morte. Amém.
1: Ave Maria, cheia de graça, o Senhor é convosco, bendita sois vós entre as mulheres, bendita é o fruto do vosso ventre, Jesus.
0: Santa Maria, Mãe de Deus, rogai por nós, pecadores, agora e na hora de nossa morte. Amém.
1: Ave Maria, cheia de graça, o Senhor é convosco, bendita sois vós entre as mulheres, bendita é o fruto do vosso ventre, Jesus.
0: Santa Maria, Mãe de Deus, rogai por nós, pecadores, agora e na hora de nossa morte. Amém.
1: Ave Maria, cheia de graça, o Senhor é convosco, bendita sois vós entre as mulheres, bendito é o fruto do vosso ventre, Jesus.
0: Santa Maria, Mãe de Deus, rogai por nós, pecadores, agora e na hora de nossa morte. Amém.
1: Ave Maria, cheia de graça, o Senhor é convosco, bendita sois vós entre as mulheres, bendito é o fruto do vosso ventre, Jesus.
0: Santa Maria, Mãe de Deus, rogai por nós, pecadores, agora e na hora de nossa morte. Amém.
1: Glória ao Pai, ao Filho, ao Espírito Santo.
0: Como era no princípio, agora e sempre. Amém.
1: Ó, meu Jesus, perdoai-nos, livrai-nos de todos os céus. Levai as almas todas para o céu. E sou convencido que prometo que mais precisar da vossa misericórdia. Abençoai o Santo Padre, o Papa Leão XIV, e aumentai as nossas terras, serenas e caridade. Ó Maria, que termina sem pecado,
0: rogai por nós que recorremos a Deus.
1: Rogai por nós, Santa Mãe de Deus,
0: para que sejamos dignos das promessas de Cristo. Amém.
1: São Sebastião,
0: rogai por nós.
1: Santa Dulce dos Pobres,
0: rogai por nós.
1: Nossa Senhora das Famílias,
0: rogai por nós.
1: Santa Rita de Cássia,
0: rogai por nós.
1: Sagrada Família,
0: rogai por nós.
1: Salve Maria.
2: Salve Maria. Obrigado, viu? Miro e Jane rezando com a gente de São Sebastião do Passé. Deus abençoe vocês. Uma noite abençoada, uma semana cheia da graça de Deus também, viu?
3: Amém.
4: Pra amém.
2: A vocês também.
4: Que essa bênção se derrame também sobre todos os devotos da Mãe Aparecida.
2: Amém. Tchau pra vocês. Fiquem com Deus. Obrigado pelo carinho. Obrigado por rezar com a gente. Tchau, tchau. Boa noite.
1: Tchau, tchau, amor.
2: Vamos contemplar o nosso quinto e último mistério do nosso terço. Você sempre rezando comigo aqui, né? Que bom, obrigado, viu? Pelo carinho de vocês. Vamos contemplar o Padre Joãozinho cantando.

0: rezando aqui, tô rezando, não tô ligando pro Luiz Ricardo e pra Daniele de Ponta Grossa. Atendam esse celular aí, tá bom? Eu quero rezar com vocês também. O maior prazer. Olha, deixa eu colocar intenções aqui. Dá tempo ainda? Dá. A gente tem um tempinho, dá tempo. Acho que dá tempo, viu? O Joaquim Gomes tá comigo também, de Vila Velha. O Jonas de Votuporanga, sempre rezando o terço com vocês. A Val pedindo também. É, você é nosso eterno menino de ouro, Pablo, que o Espírito Santo ilumine sempre. Amém, querida. Obrigado pelo carinho. Aqui o Rogério de Jales com a gente também, boa noite. Pedindo pela cura e restauração do casamento, por toda a família. Né, infelizmente não consegui aqui a oração, fazer rezar com eles. Eles falaram pra mim: Pablo, se faltar alguém, você me chama, por favor. Aí eu falei: eu vou chamar. A gente tentou aqui, mas não deu certo. Não consegui. Quem pediu pra mim aqui também? Aqui, ó. Achei a Lu. O Valdir também. Acho que dá tempo da gente rezar aqui. Agora são 10 horas e 57 minutos. Acho que vai dar certinho. Vamos ver se a gente consegue contato com ela. Vou apresentando aqui as intenções. São muitas, né? Graças a Deus. Muitas mesmo, viu? Que bom ter você comigo nesse momento. Muita gente rezando, parando essa hora, nesse momento, para rezar o terço conosco. Paulo Roberto, boa noite, meu amigo. É, quem mais tá comigo aqui? A Socorro, Socorro, Iracema, que Deus abençoe, ela pedindo as bênçãos de Nossa Senhora. É, quem mais aqui comigo? Quem mais? Muita gente, graças a Deus. João Paulo, a Nancy Ramos, São Manuel, São Paulo. Vamos lá, porque a gente precisa rezar aqui agora, que tá dando o horário já, e a Lu tá comigo aqui. Lu e o Valdir, boa noite para vocês, sejam muito bem-vindos.
1: Boa noite.
0: Tudo certo, tudo tranquilo?
1: Graças a Deus, você.
0: Tô bem também. Coloque suas intenções, você e o Valdir também. Boa noite para você, Valdir.
2: Boa noite, tudo bom?
0: Tudo bom, melhor agora falando com vocês.
2: Beleza.
0: Amém.
1: Quero rezar por todos que estão rezando terça nesse momento e pelo seu Paulo Brito que rezou por nós, pela nossa Amém. Família e pela sua família.
0: Amém. Obrigado, viu? Pai nosso que estais no céu, santificado seja o vosso nome, venha a nós o vosso reino, seja feita a vossa vontade, assim na terra como no céu.
1: O pão nosso de cada dia nos dai hoje, perdoai as nossas ofensas, assim como nós perdoamos a quem nos tem ofendido, e não nos deixeis cair em tentação, mas livrai-nos do mal.
0: Ave Maria, cheia de graça, o Senhor é convosco, bendita sois vós entre as mulheres, e bendito é o fruto do vosso ventre, Jesus.
1: Santa Maria, Mãe de Deus, rogai por nós, pecadores, agora e na hora de nossa morte. Amém.
0: Ave Maria, cheia de graça, o Senhor é convosco, bendita sois vós entre as mulheres, e bendito é o fruto do vosso ventre, Jesus.
1: Santa Maria, Mãe de Deus, rogai por nós, pecadores, agora e na hora de nossa morte. Amém.
0: Ave Maria, cheia de graça, o Senhor é convosco, bendita sois vós entre as mulheres, e bendito é o fruto do vosso ventre, Jesus.
1: Santa Maria, Mãe de Deus, rogai por nós, pecadores, agora e na hora de nossa morte. Amém.
0: Ave Maria, cheia de graça, o Senhor é convosco, bendita sois vós entre as mulheres, e bendito é o fruto do vosso ventre, Jesus.
1: Santa Maria, Mãe de Deus, rogai por nós, pecadores, agora e na hora de nossa morte. Amém.
0: Ave Maria, cheia de graça, o Senhor é convosco, bendita sois vós entre as mulheres, e bendito é o fruto do vosso ventre, Jesus.
1: Santa Maria, Mãe de Deus, rogai por nós, pecadores, agora e na hora de nossa morte. Amém.
0: Ave Maria, cheia de graça, o Senhor é convosco, bendita sois vós entre as mulheres, e bendito é o fruto do vosso ventre, Jesus.
1: Santa Maria, Mãe de Deus, rogai por nós, pecadores, agora e na hora de nossa morte. Amém.
0: Ave Maria, cheia de graça, o Senhor é convosco, bendita sois vós entre as mulheres, bendito é o fruto do vosso ventre, Jesus.
1: Santa Maria, Mãe de Deus, rogai por nós, pecadores, agora e na hora de nossa morte. Amém.
0: Ave Maria, cheia de graça, o Senhor é convosco, bendita sois vós entre as mulheres, Bendito é o fruto do vosso ventre, Jesus.
1: Santa Maria, Mãe de Deus, rogai por nós, pecadores, agora e na hora de nossa morte. Amém.
0: Ave Maria, cheia de graça, o Senhor é convosco. Bendita sois vós entre as mulheres. Bendito é o fruto do vosso ventre, Jesus.
1: Santa Maria, Mãe de Deus, rogai por nós, pecadores, agora e na hora de nossa morte. Amém.
0: Ave Maria, cheia de graça, o Senhor é convosco. Bendita sois vós entre as mulheres. E bendito é o fruto do vosso ventre, Jesus.
1: Santa Maria, Mãe de Deus, rogai por nós, pecadores, agora e na hora de nossa morte. Amém.
0: Ave Maria, cheia de graça, o Senhor é convosco. Bendita sois vós entre as mulheres. E bendito é o fruto do vosso ventre, Jesus.
1: Santa Maria, Mãe de Deus, rogai por nós, pecadores, agora e na hora de nossa morte. Amém.
0: Glória ao Pai, ao Filho e ao Espírito Santo.
1: Como era no princípio, agora e sempre. Amém.
0: Ó meu bom Jesus,
1: perdoai-nos, livrai-nos do fogo do inferno, levai as almas todas para o céu e socorrei principalmente as que mais precisarem da vossa infinita misericórdia.
0: Amém. Que bom ter vocês com a gente aqui, viu? Nossa Senhora Aparecida,
1: rogai por nós que recorremos a vós.
0: São José,
1: valei-nos, São José.
0: Obrigado, Lu. Obrigado, Valdir. É muito bom ter vocês aqui comigo rezando nessa hora, como irmãos, todos nós rezando juntos aqui, né? Eu quero convidar vocês para ficar comigo, que a gente vai rezar juntos o Salve Maria. Vamos rezar juntos aqui. Salve Rainha, Mãe de Misericórdia, vida, doçura e esperança, nossa salve.
1: A vós suspirando, gemendo e chorando nesse vale de lágrimas, e após a advogada nossa, esses vossos olhos misericordiosa nos ouvei, e depois

0: Virgem Maria, rogai por nós, Santa Mãe de Deus, para que sejamos dignos das promessas de Cristo. Amém.
1: Amém. Obrigado, Lu. Obrigado, Valdir. Manu, uma semana abençoada para vocês, um fim de noite, um bom descanso para vocês, tá bom?
0: Obrigado, nós te agradecemos.
1: Eu que agradeço.
0: Fica com vocês. Deus.
1: Fiquem com Deus também. Tchau, tchau. Obrigado.
2: Tchau,
1: tchau. Obrigado. Tchau, tchau. Obrigado.

Agora são 11:04, tô um pouquinho atrasado, mas olha, foi bom demais, né? A gente precisava desse momento de oração nessa noite. E é bom ter você comigo aqui sempre. Eu quero, a partir de agora, rezar com você, consagrando sua vida, a sua família, a sua história, a Nossa Senhora. Vamos para a oração, a consagração.

Santíssima, pelos méritos de nosso Senhor Jesus Cristo, em vossa querida imagem de Aparecida, espalhais inúmeros benefícios sobre todo o Brasil. Eu, embora indigno de pertencer ao número de vossos filhos e filhas, mas cheio dos desejos de participar dos benefícios de vossa misericórdia, prostrado a vossos pés, consagro-vos o meu entendimento, para que sempre pense no amor que mereceis. Consagro-vos a minha língua, para que sempre vos louve e propague a vossa devoção. Consagro-vos o meu coração, para que depois de Deus vos ame sobre todas as coisas. Recebei-me, ó Rainha incomparável, vós que o Cristo crucificado deu-nos por mãe.

espantoso o número de vossos filhos e filhas, e acolhei-me debaixo de vossa proteção. Socorrei-me em todas as minhas necessidades, espirituais e temporais, sobretudo na hora de minha morte. Abençoai-me, ó celestial cooperadora, e com a vossa poderosa intercessão, fortalecei-me em minha fraqueza, a fim de que, servindo-vos fielmente nesta vida, possa louvar-vos, amar-vos e dar-vos graças no céu por toda a eternidade. Assim seja.

0: Aparecida, pela Rede Aparecida de Rádio, 11:07. Eu vou indo para um breve intervalo, né? A gente volta no próximo bloco. Quero agradecer todos vocês que deixaram seus pedidos de intenção, chegaram até o coração de Nossa Senhora Aparecida. Claro, não consegui apresentar todas as intenções aqui na hora do programa, mas a Simone e o Júlio comigo aqui também, a Lucimara de Ponta Grossa, que rezou com a gente, deixou também aqui suas intenções, o Joaquim de Vila Velha, Paulo Caneda de Santa Maria, no Rio Grande do Sul. Quem mais aqui comigo? Cristiane de Ribeirópolis, no Sergipe. Deus abençoe você, querida. Obrigado. Quem mais? Manuel Batista de Blumenau, a Márcia Maria Costa de Aporá. Deus abençoe você, querida. Obrigado, viu? Lucimeiri, Deus abençoe você muito também, tá bom? Gente, vamos lá. Já eu tô de volta. Eu continuo com vocês aqui até a meia-noite. Depois o Eduardo José faz essa segunda edição aí do programa Com a Mãe Aparecida. Obrigado, viu? E você que rezou comigo nessa noite. Deus abençoe a sua família, a sua vida.
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1: Hoje nós vamos conhecer a história de Epáfras, coordenador da Igreja de Colossos. Isso vocês aprenderam de Epáfras, nosso querido companheiro de serviço. Você vai conferir essa história no livro Colossenses, capítulo 1, versículo 7. Epáfras aparece em duas cartas de Paulo, na carta aos Colossenses e na carta a Filemon. Na carta aos Colossenses, Paulo, ao falar dos frutos do Evangelho na vida, tece o seguinte elogio a Epáfras. Abre aspas. Isso vocês aprenderam de Epáfras, nosso querido companheiro de serviço que nos substituiu fielmente como ministro de Cristo. Foi ele quem nos contou sobre o amor com quem o Espírito anima vocês. Muito provavelmente, Epáfras é o fundador das igrejas de Colossos e da Laodiceia. Paulo recorda Epáfras como nosso querido companheiro de serviço e que nos substituiu fielmente como ministro de Cristo. Epáfras deve ter sido canal de comunicação entre essas comunidades e a equipe missionária de Paulo, já que Paulo conclui: foi ele quem nos contou sobre o amor com que o Espírito anima vocês. Já no final da carta, o próprio Epáfras está mandando saudações para a comunidade de Colossos. E o próprio Paulo dá um testemunho muito bonito a respeito de Epáfras. Ele diz o seguinte: Epáfras, do grupo de vocês e servo de Jesus Cristo, manda saudações. Com suas orações, ele não cessa de lutar em favor de vocês, para que se mantenham perfeitos, observando plenamente a vontade de Deus. Eu sou testemunha de que ele se empenha muito por vocês e por aqueles que estão em Laodiceia e Hierápolis. Tudo isso aconteceu na cidade de Éfeso, onde Paulo estava preso e de onde mandou a carta para a comunidade de Colossos. O nome de Epáfras aparece também na carta de Paulo a Filemon, a igreja que se reúne na casa do casal Filemon e Ápia. Também é da cidade de Colossos. Eles recebem uma carta na qual Paulo trata do caso de Onésimo. Nesta carta, Epáfras aparece como companheiro de prisão em Jesus Cristo. Isso significa que Epáfras foi para Éfeso, levando notícias das comunidades e acabou ficando preso junto com Paulo na mesma prisão. Provavelmente foi Epáfras que falou para Paulo a respeito do escravo Onésimo, que tinha fugido da casa de Filemon em Colossos, para a cidade de Éfeso, uma vez que Paulo nunca tinha trabalhado na região de Colossos e Laodiceia. O nome Epáfras significa o encantador.

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1: Nossa Senhora da Consolata. Santo Eusébio passou anos exilado em terras do Oriente e da Palestina. Estando na Palestina, ele encontrou um belo quadro de Nossa Senhora da Consolata. Voltando do exílio, ele levou o quadro e deu de presente ao bispo de Turim, Itália.

0: O bispo era outro santo, São Máximo. Este, reconhecendo a beleza e a importância da devoção à Nossa Senhora da Consolata, fez um altar dedicado a ela na igreja de Santo André e chamou o povo para venerar Nossa Senhora sob esse novo título. Muitos milagres começaram a acontecer pela intercessão de Nossa Senhora sob a invocação da Consolata. Por mais de 400 anos, o quadro ficou ali exposto para a veneração e oração dos fiéis. Nossa Senhora da Consolação, na visão dos santos, traz a todas as pessoas a verdadeira e única consolação para o coração humano, seu Filho Jesus Cristo. Em 820, os hereges iconoclastas, isso é, destruidores de imagens, invadiram a cidade de Turim e destruíram tudo o que encontravam que fizesse referência à fé cristã. Os religiosos, então, esconderam tudo quanto conseguiram esconder, inclusive o quadro de Nossa Senhora da Consolata. Por isso, o quadro ficou esquecido nas catacumbas da Igreja de Turim. Ele permaneceu lá por mais de 100 anos. Chegaram a pensar que ele tinha sido destruído. No ano de 1014, um marquês italiano chamado Arduino estava muito doente. Em seu leito de dor e oração, teve uma visão de Nossa Senhora. Na visão, Maria lhe pedia para construir uma igreja nas ruínas da antiga igreja de Turim. Depois dessas visões, Arduino ficou curado. Por isso, e como forma de agradecimento, ele começou a construção da igreja nova, como Nossa Senhora tinha pedido. Nas escavações das ruínas da antiga igreja, redescobriram milagrosamente o quadro de Nossa Senhora da Consolata. A imagem era como Nossa Senhora tinha aparecido para Arduino. Foi uma grande consolação para a igreja local. Mais de 100 anos depois, uma nova guerra assolou a cidade de Turim e a igreja onde estava a imagem de Nossa Senhora da Consolata. E mais uma vez, o quadro ficou escondido entre os entulhos por muitos anos. Novamente, todos pensaram que o quadro tinha sido destruído, e isso foi causa de grande tristeza para o povo. Maria Santíssima, na forma de Nossa Senhora da Consolata, apareceu a um cego que vivia bem longe de Turim. Seu nome era John Ravais, e ele vivia na França. No sonho, ele pedia que ele fosse a Turim escavar os escombros da igreja para encontrar a imagem. Maria pedia também para ele construir novamente a igreja e prometeu que ele seria curado. John Ravais obedeceu prontamente. Quando chegou a Turim, procurou o bispo e este, depois de ouvir sua história, lhe deu todo o apoio necessário nas buscas da imagem. Contrataram pedreiros e começaram as escavações. E tal como John Ravais tinha visto em seus sonhos, encontraram o quadro de Nossa Senhora da Consolata. Quando John Ravais chegou perto do quadro, ficou curado de sua cegueira. Foi uma grande emoção para todos. A partir de mais este milagre, a população de Turim assumiu Nossa Senhora da Consolata como protetora e padroeira da cidade. A devoção começou a se espalhar pela região, depois por toda a Itália, depois pela Europa e depois para o mundo inteiro. Hoje existe um santuário dedicado a Nossa Senhora da Consolata em Turim. Peregrinações do mundo todo vão até lá para ver o quadro e rezar para Nossa Senhora da Consolação. Nossa Senhora da Consolata, rogai por nós.
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1: Saudações a você que nos acompanha, sou irmão

0: e trabalho na coordenação das obras sociais redentoristas aqui da província Nossa Senhora Aparecida. Continuamos a partilhar com vocês sobre as atividades que são realizadas em nosso CAS, onde o público com maior participação são os jovens, os adolescentes. Um desafio constante para trilhar novos caminhos. Tomando assim o documento de Aparecida da 5ª Conferência Geral do Episcopado Latino-Americano e do Caribe, em seu número 443 vai nos dizer: os jovens e adolescentes representam enorme potencial para o presente e o futuro. São sensíveis a descobrir sua vocação a serem amigos e discípulos de Cristo. São chamados a ser sentinelas da manhã, comprometendo-se na renovação do mundo à luz do plano de Deus. Por sua generosidade, são chamados a servir a seus irmãos, especialmente aos mais necessitados, com todo o seu tempo e vida. Tem a capacidade para se opor às falsas ilusões de felicidade e aos paraísos enganosos e às formas de violência. Em sua procura pelo sentido da vida, são capazes e sensíveis para descobrir o chamado particular com o Senhor Jesus que lhes faz. Assim, como discípulos missionários, as novas gerações são chamadas a transmitir a seus jovens, sem distinção alguma, a corrente de vida que procede de Cristo e a compartilhá-la em comunidade, construindo não só a igreja, mas também a sociedade. Vamos então conhecer sobre esse trabalho com os jovens e as outras atividades com a família em seu todo, através das palavras da coordenadora Luciana Carla, que trabalha no Centro de Assistência Social Padre Vitor Coelho, localizado na cidade de Mauá, em São Paulo, e que no dia 11 de julho completou aniversário de um ano de atuação naquela comunidade.
1: Olá, é uma alegria falar desse trabalho que vem sendo desenvolvido aqui no CAS Padre Vitor Coelho. Há um ano chegamos ao território e desde então estamos construindo esse caminho de mão dupla, que é conhecer o nosso público e se fazer conhecido por ele também. Enquanto espaço de convívio social, o CAS prioriza atividades que promovam relações saudáveis entre as mesmas e as diversas faixas etárias, e também que fortaleçam os vínculos afetivos familiares e comunitários. Através das oficinas de artesanato, beleza e inclusão digital, tem sido possível proporcionar um conhecimento a mais e novas aprendizagens, despertar talentos, trabalhar as potencialidades, habilidades e nutrir sonhos. Nós já conseguimos, né, hoje, colher fruto das atividades e ações que o serviço desenvolve. Em junho, 3 adolescentes deixaram de frequentar o CAS devido ao primeiro emprego e novos interesses. Num dos casos, a mãe até ressaltou a evolução do filho a partir da participação aqui, onde a comunicação melhorou muito dentro de casa. Temos 2 jovens interessados e focados nas atividades de programação e jogos que o educador de inclusão digital preparou para incentivá-los em seus projetos. Na oficina de beleza, também conseguimos enxergar aquelas beneficiárias com futuro promissor na área da beleza estética. Sem contar a oficina de artesanato, ela é a mais frequentada, que vem estimulando a geração de renda por meio das técnicas de crochê, ponto cruz e peças de miçangas. Não só a vulnerabilidade financeira, mas o anseio pela independência e protagonismo tem levado beneficiários acima dos 50 anos a enfrentarem os estereótipos e buscarem um emprego e uma nova história. E diante dos muitos desafios que a gente enfrenta, a desigualdade social, os direitos violados, participarem de um serviço que acolhe e escuta as suas fragilidades, buscando minimizar o impacto das vulnerabilidades e risco social, tem sido, sim, significativo e transformador para cada um que chega, mas também gratificante para toda a equipe.
0: Vimos, então, que todo o trabalho desenvolvido busca sempre o bem comum, o desenvolvimento da pessoa. Com isso, o bem comum pode ser entendido como a dimensão social.

0: e comunitária do bem moral. A comunhão de todos no bem viver. O bem de todos, sem discriminações. Conjunto das condições concretas que permitam a todos atingir níveis de vida compatíveis com a dignidade. E para encerrar, meu irmão, minha irmã, convido você a acompanhar, a nos seguir no nosso Instagram. Toma nota aí do endereço: @casobrassocialredentoristas. E ainda acesse o nosso site, é muito fácil, a12.com/obras sociais. Conheça um pouco mais das atividades desenvolvidas pelos Centros de Assistência Social, o CAS. Até a próxima
1: semana. 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
2: E a televisão. Vimos que a utilidade e o prazer têm de ceder lugar ao dever. Numa família regida pelo Evangelho de Cristo, só poderemos ceder à TV o tempo que sobrar aos deveres. A TV pode ser útil, mas também muito perniciosa. É pena que a TV tenha estado mais a serviço do pernicioso. Só o critério e energia do amor de Deus poderão evitar as desordens e maus influxos da TV. É muito difícil atinar com um critério que torne inofensiva a quase necessária TV. Remédio radical. Será um dia a TV católica?
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6: 11:40. Boa noite.
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6: Programa Com a Mãe Aparecida. Alô, Joaquim Gomes. Tudo bem com você? Tudo bem, Joaquim? Hoje não acontece a transmissão ao vivo, viu? Aos domingos, não. Não, fica tranquilo, meu amigo. Sempre bom ter você aqui com a gente, viu? Deus abençoe. Joaquim Gomes tá com a gente lá de Vila Velha. Já veio perguntando pra mim, Pablo, hoje não tem transmissão ao vivo, né? Hoje não. Domingo, em especial, domingo não tem, tá bom? Deus abençoe você. Obrigado, viu, pela participação, por rezar com a gente sempre. O Marcos Aurélio tá aqui comigo também ainda. Que bom. Simone Júlio, Antônia. Coisa boa ter vocês aqui. Obrigado pelo carinho. Obrigado pela audiência também. Já está chegando o nosso quadro, o tema do dia. Mas é claro, antes, 75 anos de Rádio Aparecida, né? O tempo abençoado. Quantas histórias. Eu sempre digo aqui, é muito amor envolvido, viu? Rádio Aparecida.
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0: Sebastião Reis.
1: O tema de hoje: viver a verdade do Evangelho. A começar pela instituição Igreja, todos os segmentos sociais devem construir e fazer acontecer a fraternidade, a sinceridade e o relacionamento humano comprometidos com a vida e o bem-estar dos irmãos e irmãs. A hipocrisia, perseguição, a arrogância que tomam conta das pessoas não deixam a verdade florescer e desabrochar como caminho natural de justiça. Quando isso não ocorre, essa hipocrisia torna-se geradora de um clima de mentira, falsidade, fofoca, vitimando grupos, a Igreja e a própria sociedade na vivência da cidadania e o bem comum. Dentro desta situação social que estamos praticando, o clima é de maldade e de julgamento do seu próximo, como se aquele que julga tivesse o direito de ser juiz em causa própria, sem os critérios das leis e de uma avaliação humana coletiva e imparcial. Enquanto não houver bom senso, sensibilidade ao próximo, compromisso com a verdade, principalmente daqueles que têm o poder de legislar e condenar, vamos ter que conviver com episódios negativos e lastimáveis, envolvendo todos os segmentos sociais. É necessário que haja a mobilização de tudo e de todos na busca de novos caminhos da verdade e da justiça, para que a nova realidade humana possa vislumbrar além do horizonte, cheia de vida e cheia de esperança. É preciso alimentar no coração a esperança.
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0: banda magnífica, Jesus é o Amor. Tá na hora de nosso, do nosso quadro do irmão Cláudio, trazendo Você Também é Chamado. É agora. Vamos lá, vamos acompanhar juntos.
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2: Ouvintes da Rádio Aparecida, mais uma vez somos convidados a refletir sobre a vocação, sobre o chamado de Deus em nossa vida. E hoje refletindo o tema vocação e missão de cada um de nós. O ser missionário revela o amor e a disponibilidade dos apóstolos que vão pelo mundo anunciar o evangelho a todas as criaturas, como o próprio Jesus fez e pediu que fizessem a mesma coisa. Podemos dizer que a missão é o ato de ir, anunciar, experimentar o amor de Deus pela humanidade. É uma experiência de partilha e de encontro, ou seja, o missionário anuncia o amor que experimentou de Deus e ao mesmo tempo é convidado a fazer um encontro com os demais. Isto faz com que sua própria experiência de fé enriqueça. Jesus é quem dá autoridade a seus discípulos de ir e pregar o evangelho a todas as criaturas. O conteúdo da missão não está no missionário em si, mas no mistério da Trindade Santa. Deus é o missionário por excelência. Ele quem anuncia seu amor e nos oferece a salvação a cada um de nós. Os agentes da missão são pessoas que experimentaram o amor de Deus, estão disponíveis e apaixonadas pela proposta de Deus a ponto de dedicar-se à missão para que mais pessoas façam essa experiência salvífica. O documento de Aparecida nos recorda que a missão nos chama à conversão, um novo estilo que nos aproxima cada vez mais com o jeito de ser de Jesus. A missão é o tempo favorável de reconhecimento da ação salvífica de Jesus que nos convida a participar da sua vida e ressurreição. Somos criados à imagem e semelhança de Deus e isto faz com que nosso horizonte de sentidos se assemelhe cada vez mais com o sonho de Deus para nossa humanidade, ser santo como Deus é santo. Precisamos de uma igreja que assuma sua identidade vocacional de ser missionária, de ser promotora de novas e santas vocações, pelo testemunho de cada um de nós batizados. Então, todo batizado é missionário, mas não um missionário de braços cruzados e fora da realidade da igreja ou da sociedade. É preciso despertar nossa consciência vocacional de que somos todos missionários comprometidos com a vida e com a fé, assim como foram os primeiros cristãos. Anunciar o evangelho com o testemunho de vida e com o coração cheio de esperança da presença de Deus. Querido ouvinte da Rádio Aparecida, Rede Aparecida de Comunicação, e desse programa você também é chamado. Vamos rezar mais uma vez a oração do Papa Paulo VI, uma oração vocacional. Jesus, Mestre Divino, que chamaste os apóstolos para vos seguirem, continuai a passar pelos nossos caminhos, pelas nossas famílias, pelas nossas escolas, e continuai a repetir o convite a muitos de nossos jovens. Dai coragem às pessoas convidadas, dai forças para que vos sejam fiéis como apóstolos leigos, como diáconos, como padres e bispos, como religiosos e religiosas, como missionários e missionárias para o bem do povo de Deus e de toda a humanidade. Amém.
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0: Zé Vicente, o balanço do mar, agora são 11:53, horário de Brasília, tá na hora dos 5 minutos de Jesus, e eu já tô praticamente indo embora, viu? Só tem uma música pra você, daqui a pouquinho a gente tem a nossa segunda edição do programa Com a Mãe Aparecida, vamos lá.
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2: Jesus nos proíbe o juízo temerário, que consiste em julgar mal o próximo sem o fundamento devido, porque sabe muito bem que somos naturalmente propensos a julgar os outros e a julgá-los com excessiva severidade. Julgando severamente nosso próximo, nos fechamos ao caminho da misericórdia de Deus. Nunca temos direito de julgar mal os outros, porque não conhecemos sua intimidade, sua forma de pensar e de sentir, suas motivações, nem seu grau de responsabilidade em cada uma de suas ações. Por outro lado, é ridículo lançar no rosto dos outros suas falas, quando nós a temos talvez até maiores. Pode ser que vejas que outros cometem falhas que tu não cometes, mas nem por isso podes ficar orgulhoso. Nem te deves sentir autorizado a criticá-los e julgá-los, visto que se não fosse pela graça de Deus, tu cometerias faltas piores. O julgamento das intenções humanas está reservado a Deus. O homem não pode roubar de Deus o que é exclusivo da divindade. Por isso, Jesus é tão taxativo: não julgueis e não sereis julgados.

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1: Minha gente, obrigado pelo carinho, obrigado pela audiência. Tô ficando por aqui, tá bom? É a primeira edição do programa com a Mãe Aparecida. Obrigado por rezar o terço comigo nessa noite maravilhosa. Agora você fica com o Eduardo José. Até às 5 da manhã, se Deus quiser.

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4: Olá, bom dia com a Mãe Aparecida, rede Aparecida de Rádio, 12:01. Um novo dia começando, uma nova semana para você, meu irmão, para você, minha irmã. Obrigado a você que a partir de agora nos faz companhia em mais uma madrugada com a Mãe Aparecida. Eu sou Eduardo José e estou chegando para ficar com vocês até às 5 da manhã. Isso mesmo, nessa caminhada de fé, de amor, paz, esperança, força e coragem. Obrigado a você que nos acolhe pelas nossas rádios parceiras, rádios que integram a rede Aparecida de Rádio. A você, meu irmão, minha irmã, você que já está no seu trabalho, já cumprindo a sua missão, louvando e agradecendo ao bom Deus por tudo isso na sua vida. Obrigado a você, meu irmão, irmãos e irmãs que estão pelas estradas do Brasil, louvando e agradecendo por mais uma jornada de trabalho. Aos que estão ancorados, um bom descanso a você. A você, meu irmão, que ainda está rodando, que Deus abençoe a sua jornada, que a Mãe Aparecida proteja e guarde todos vocês, rezando conosco. E a você, meu irmão querido, que está na sua casa, também já rezando conosco, desde as 7 horas da noite com o Pablo, rezando conosco, louvando e agradecendo a Deus por tudo na sua vida, pela semana que passou, por esta semana que estamos iniciando com a graça e a bondade de nosso Pai misericordioso. Obrigado a você, meu irmão, que reza conosco pelo 3104-1043, é o nosso WhatsApp. Você participa conosco enviando a sua mensagem de fé, de amor, paz e esperança e também as suas intenções para rezarmos juntos o Santo Terço logo mais às 4 da manhã. A você, meu irmão, que está por uma das nossas emissoras que integram a rede Aparecida de Rádio, rezando conosco. Aos irmãos pelo aplicativo Aparecida e também pelo a12.com/rádio Aparecida. Como é bom poder estar juntinho de vocês, porque é bom, é muito bom estar onde a mãe está. Agora, 12:03, 12:03, quem está chegando para participar conosco de mais uma madrugada é o Padre Vanderlei Souza, trazendo para gente esse momento de evangelização, de reflexão. Como os ponteiros apontam para o infinito.
5: concebeu do Espírito Santo. Ave Maria, cheia de graça, o Senhor é convosco. Bendita sois vós entre as mulheres, e bendito é o fruto do vosso ventre, Jesus. Santa Maria, Mãe de Deus, rogai por nós, pecadores, agora e na hora da nossa morte. Amém. Rogai por nós, Santa Mãe de Deus, para que sejamos dignos das promessas de Cristo. Oremos e fundi, Senhor, vos rogamos a vossa graça em nossos corações, para que nós que conhecemos pela anunciação do anjo a encarnação de Jesus Cristo, vosso Filho, cheguemos por sua paixão e morte de cruz a glória da ressurreição. Pelo mesmo Cristo nosso Senhor. Amém.
4: Olá, meu querido irmão, querida irmã, estamos no tempo comum na liturgia da igreja, nesse momento especial que vai da Páscoa até a festa de Cristo Rei. Um tempo longo na liturgia, na qual nós somos convidados a incorporar em nosso dia a dia a palavra de Jesus, a mensagem da comunidade de fé e a experiência daqueles que vieram antes de nós. Então a liturgia vai nos oferecer a oportunidade de fazer uma grande reflexão, um grande retiro na nossa vida, trazendo para o hoje a riqueza que a palavra nos traz. Continuando a carta de Santa Inácio de Antioquia aos Magnésios: uma só oração, uma esperança da caridade na Santa Igreja. Ele nos convida a refletir sobre a unidade cristã, o viver juntos numa comunhão verdadeira, não apenas de ideias, mas de compromisso, de jeito de ser. Diz o santo: contemplando na fé e amando nas pessoas acima mencionadas toda a comunidade, eu vos exorto a empregardes todo o empenho em fazer tudo na concórdia de Deus, sob a presidência do bispo em lugar de Deus e dos presbíteros em lugar do senado apostólico, bem como dos diáconos, meus caríssimos. A eles, com efeito, foi confiado o ministério de Jesus Cristo, que antes dos séculos era com o Pai e apareceu no fim dos tempos. Todos, então, recebida a mesma vida divina, respeitai-vos mutuamente, e ninguém considere o próximo segundo a carne, mas amai-vos sempre uns aos outros em Jesus Cristo. Nada haja em vós que vos possa separar. Uni-vos ao bispo e aos que presidem como uma figura e demonstração da imortalidade. Da mesma forma que sem o Pai unido a ele, o Senhor nada fez por si, nem pelos apóstolos, assim também vós, sem o bispo e os

0: presbíteros, nada executeis. Também não tenteis fazer passar por coisa boa o que se fizerem separado. Reunindo-vos, porém, seja um só oração, uma só súplica, um só coração, um só modo de pensar, uma só esperança na caridade, na santa alegria, pois um só é Jesus Cristo, mas excelente em tudo. Não vos deixeis seduzir por doutrinas estranhas e velhas e inúteis fábulas. Se ainda vivemos de acordo com a lei judaica, confessamos não ter ainda recebido a graça, pois os santos profetas já viveram em conformidade com Jesus Cristo. Por este motivo, inspirados por sua graça, sofreram perseguição, a fim de incutir certeza nos incrédulos de que há um só Deus, que se manifestou por Jesus, seu Filho, verbo brotado do silêncio, que em tudo agradou aquele que o enviara. A quem negue a ressurreição de Cristo? Como isto é possível se por ela recebemos o mistério da fé e por sua causa nos constituímos discípulos de Cristo, nosso único doutor? Se, pois, os que viveram sob a antiga economia chegaram à nova esperança e assim não mais respeitam o sábado, porém o domingo, no qual nossa vida ressurgiu por Cristo e sua morte, como poderemos viver sem ele, a quem os profetas esperaram como mestre e de quem já eram discípulos pelo Espírito? Por essa razão, ao ouvir aquele a quem esperavam com justiça, foram ressuscitados dos mortos.
1: Com a Mãe Aparecida, Rede Aparecida de Rádio, rezando com você, por você, pela sua família. Obrigado a você que nos acolhe no seu cantinho de oração, rezando conosco. O Com a Mãe Aparecida tem a produção de Marcos Tiago, a coordenação de Paula Castro, a direção do padre Vanderlei Souza, missionário redentorista. Hoje nós estamos vivendo já o dia 20 de julho, isso mesmo, o dia 20 de julho, segunda-feira da graça de Deus. Obrigado a você que nos acolhe, você que reza conosco. Hoje a Santa Mãe Igreja celebra, faz memória a Santo Apolinário, a quem nós pedimos a intercessão. 12:10.
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Magnus Day, vinho novo. Meia-noite, 13 minutos e um novo dia. Com as bênçãos do nosso Pai misericordioso, com a intercessão de nossa mãezinha querida, a Senhora Aparecida. E o nosso momento é de oração. Você rezando conosco. Senhor Deus, fonte de toda bondade, nós te agradecemos por este novo dia e pela oportunidade de recomeçar sob a tua graça. Derrama sobre nós o teu Espírito Santo, para que nossos pensamentos, palavras e ações sejam sempre inspirados pelo Evangelho. Dá-nos um coração humilde, disposto a amar, servir e perdoar, seguindo os passos de Jesus. Fortalece nossa fé nas dificuldades, renova nossa esperança diante dos desafios e faze-nos instrumentos da tua paz em nossa família, no trabalho e em nossa comunidade. Abençoa os enfermos, consola os que sofrem, ampara os desanimados e concede sabedoria aos que tomam decisões em favor do bem comum. Pela intercessão de Nossa Senhora Aparecida, acompanha-nos neste dia e ajuda-nos a permanecer fiéis ao teu amor, para que em tudo o que fizermos possamos glorificar o teu santo nome.

Meia-noite, 18 minutos. Um ótimo e abençoado dia a você, com a Mãe Aparecida. Louvando, rezando e agradecendo por tudo que temos, por tudo que somos. Derrama o teu amor aqui. Celina Borges.

0: Adriana Arides e Padre Fábio de Melo, meia-noite 28, milagres.
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2: 12:31.
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2: Onde quer que você, meu irmão, minha irmã, onde quer que você esteja rezando conosco, louvando e agradecendo a Deus por tudo na sua vida, na vida da sua família. 3104-1043 é o nosso WhatsApp para você enviar a nós as suas intenções para rezarmos o Santo Terço logo mais às 4 da manhã, viu? Louvando e agradecendo ao bom Deus por mais um dia que temos, por mais um dia que o Senhor nos concede. Obrigado a você que nos acompanha por uma das nossas rádios parceiras, rádios que integram a Rede Aparecida de Rádio. A você que está aí no seu trabalho, na sua casa, louvando e agradecendo ao bom Deus por tudo. E o nosso momento é com o Salmo.
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0: Salmo 49. 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

Os que guardam a aliança de Deus serão abençoados abundantemente. Nesta oração, busquemos mais uma vez a face do Senhor e a força para viver em sintonia com seus planos a nosso respeito. Iniciemos esta oração invocando a Santíssima Trindade. Em nome do Pai, do Filho e do Espírito Santo. Amém. Senhor nosso Deus, nosso Pai, nós cremos em vós, nós esperamos em vós, nós vos amamos, nós vos agradecemos este dia e vos damos graças porque estamos com vida. Oferecemos este dia ao Senhor com todas as nossas alegrias e sofrimentos, com todos os nossos trabalhos e divertimentos. Guardai-nos do pecado e fazei de nós instrumentos de vossa paz e do vosso amor. Ajudai-nos a observar vossos santos mandamentos. Amém. Segunda-feira, dia 20 de julho, o trecho do Evangelho de hoje é escrito por Mateus, capítulo 12, versículos de 38 a 42. Anúncio do Evangelho de Jesus Cristo segundo Mateus. Naquele tempo, alguns mestres da lei e fariseus disseram a Jesus: Mestre, queremos ver um sinal realizado por ti. Jesus respondeu-lhes: Uma geração má e adúltera busca um sinal, mas nenhum sinal lhe será dado a não ser o sinal do profeta Jonas. Com efeito, assim como Jonas esteve 3 dias e 3 noites no ventre da baleia, assim também o Filho do Homem estará 3 dias e 3 noites no seio da terra. No dia do juízo, os habitantes de Nínive se levantarão contra esta geração e a condenarão, porque se converteram diante da pregação de Jonas. E aqui está quem é maior do que Jonas. No dia do juízo, a rainha do sul se levantará contra esta geração e a condenará, porque veio dos confins da terra para ouvir a sabedoria de Salomão. E aqui está quem é maior do que Salomão. Palavra da salvação. Mesmo Jesus tendo realizado vários sinais, as autoridades religiosas e políticas, os doutores da lei, os fariseus, são incapazes de aceitá-lo e reconhecê-lo como Messias. Na verdade, não o reconheciam nem mesmo como rabi, senão teriam seguido sua palavra. O fato de usarem a expressão mestre como vocativo denota mais ironia do que discipulado. Queriam pôr Jesus à prova, mas ele responde com grande sabedoria, maior do que a do famoso rei Salomão. Jesus quer mostrar aos seus interlocutores que a fé não nasce da visão, não é consequência dos sinais, mas, ao contrário, deve preceder os milagres. É um pré-requisito para os sinais acontecerem. Todos os milagres narrados até agora por Mateus têm a fé como ponto de partida. Iniciando a semana, nos colocamos nas mãos de Deus. Colocamos também nossas alegrias, dificuldades e conquistas. Agradecemos juntos a Deus as oportunidades que Ele nos concede para praticarmos o bem e a justiça no nosso cotidiano. Invoquemos neste dia a bênção sobre o ambiente de trabalho. Ó Deus, nosso Pai, eis-nos aqui para iniciar uma nova semana de trabalho e exercer nossa profissão com dignidade, respeito, profissionalismo e amor. Oferecemos nosso suor, lutas, alegrias e dores. Agradecemos pelo emprego e pelo pão de cada dia. Pedimos em especial pelas pessoas também desempregadas. Faze com que superem com fé e esperança essa dificuldade momentânea. Senhor Deus, inspira-nos a sermos bons profissionais e justos com todos. Dá-nos saúde para trabalhar todos os dias e proteja-nos dos acidentes. Concede-nos e aos nossos colegas de trabalho uma jornada feliz e abençoada. Enquanto nós trabalhamos, guarde

0: nossa família e a nossa casa na tua paz. Tu que és o mestre de todas as profissões, derrama a tua bênção sobre todos nós, trabalhadores, e pedimos a poderosa intercessão e proteção de sua mãe, Maria Santíssima, e de seu pai adotivo, São José. Que Deus Todo-Poderoso, fonte e origem de toda bênção, conceda a graça que você mais necessita no dia de hoje. Derrame sobre você suas bênçãos e o guarde são e salvo em todos os dias desta semana que se inicia. O Senhor esteja convosco, Ele está no meio de nós. Pela intercessão de São José Operário, desça sobre você, sobre seu trabalho, a bênção do Deus Todo-Poderoso. Pai, Filho e Espírito Santo. Amém. O abraço de hoje vai para o Felipe de Piracicaba, para o Márcio de Piracicaba, para a Joelma de Sorocaba e para a Marlene, também de Sorocaba. Sou o padre Edmilson Moraes, salesiano de Dom Bosco, e moro atualmente em Campinas, no estado de São Paulo, no Colégio Liceu Salesiano Nossa Senhora Auxiliadora. Que Deus continue abençoando você e sua família. Abraço e até mais.
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0: juntos, Adriana Arides, preciso te amar. Música, fé e missão, com a Manhã Aparecida, Rede Aparecida de rádio, até às 5 da manhã, às 4, o Santo Terço, e você, meu irmão, minha irmã, rezando conosco.
1: Preciso te amar.
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3: Ouvintes queridos, nos últimos encontros, começamos a refletir sobre a Santa Missa. Vimos a ordem de Jesus, o seu mandato à Igreja, que se fizesse o que fizera naquela última ceia, na Quinta-feira Santa. Fazer memorial, isto é, a memória do que Jesus fizera, tomando o pão e o vinho e tornando-os em seu corpo e sangue, o que chamamos de transubstanciação. Isto é, transubstanciação é o seguinte: pela palavra de Jesus, pelo poder de Jesus, pelo querer de Jesus, Jesus se torna o pão, tem aparência de pão, cheiro de pão, gosto de pão, mas se torna, é o corpo vivo de Jesus Cristo. E ele alimenta, fortalece o cristão e a comunidade cristã. O vinho, pela transubstanciação, embora tenha cor de vinho, cheiro de vinho e gosto de vinho, é o sangue vivo de Jesus que alimenta o espírito, fortalece, energiza a pessoa na fé. Assim Jesus concretizava o que ele dissera algumas vezes na sua pregação narrada por São João no seu evangelho, no capítulo 6, versículo 25, seguinte. Depois você pode ler, pegar o evangelho de São João, capítulo 6, versículos 25, seguintes, que Jesus diz: o alimento que dura para sempre, o pão que dá vida ao mundo. Eu sou o pão vivo que dá vida, o pão vivo que desceu do céu. Quem come a minha carne e bebe o meu sangue permanece em mim e eu nele. Tem a vida eterna, é alimentado para testemunhar o amor de Jesus, o jeito de Jesus, e superar as dificuldades e vicissitudes do dia a dia. E eu, diz Jesus, eu o ressuscitarei no último dia, pois a minha carne é verdadeiramente comida e o meu sangue verdadeiramente bebida. Aí está o pedido de Jesus: faça isso em minha memória. É o meu corpo, é meu sangue. Tomai, comei, tomai, bebei. Pela transubstanciação, o pão se tornou o corpo do Senhor, o vinho, o sangue do Senhor. E dele nós nos alimentamos e nos fortalecemos para testemunharmos também, dando a nossa vida para os nossos irmãos. Tornar a nossa vida alimento de Deus, alimento do amor para o irmão. Voltaremos a conversar sobre isso no próximo encontro.
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8: 1 hora, horário de Brasília.
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8: Com a Mãe Aparecida, onde quer que você esteja, nessa madrugada de segunda-feira, rezando com a gente, por você, pela sua família, rezando com os nossos irmãos pela Rádio Manhuaçu FM, a 106.9, lá em Manhuaçu. Os nossos irmãos que rezam conosco também pela Rádio Rural FM, a 93.9, em Tefé, no Amazonas. Obrigado a você, meu irmão, minha irmã, que está aí no Amazonas. As cidades ribeirinhas, a qual a Rádio Rural FM abrange, são mais de 10 municípios que a nossa querida Rádio Rural, a 93.9, alcança lá em Tefé e toda a região. Obrigado, viu, cidades ribeirinhas, nosso povo querido rezando conosco, louvando e agradecendo a Deus por tudo e por todos. Obrigado, viu, pelo carinho de vocês. Em Manhuaçu, o nosso povo querido rezando conosco, Maria Márcia, Jandira, todo esse povo que rezam conosco em Manhuaçu pela 106.9. a nossa querida Rádio Manhuaçu FM. Agora, 1:02, continue ligando, continue participando conosco pelo 3104-1043. Ah, rezando conosco, Geraldo, lá em Guanhães, Minas Gerais, pela Rádio Vida Nova FM, nossa parceira também. E ele que vai estar aqui no próximo dia 23. Tá pertinho, hein, meu irmão? Se Deus quiser, porque é bom estar onde a mãe está, com toda certeza. Nosso querido Geraldo, lá de Guanhães, o Miguel, a família Félix, lá em São José do Rio Preto, o Miguel, o Ayrton e o Miguel rezando conosco, o Arlindo Lisetti em Taubaté também marcando presença, tá lá trabalhando, nosso querido irmão, rezando, louvando e agradecendo a Deus e colocando toda a família na intenção do Santo Terço.
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Adriele Lopes, Pão Vivo. 1:08 com a Mãe Aparecida. Música.

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0: Amor para purificar o coração. É muito difícil fazer bonita a felicidade. Se a felicidade é apenas a ausência de infelicidade, então é uma coisa muito feia. Jean Cocteau, escritor, pintor e coreógrafo francês. Se a felicidade estiver fora de um coração puro, então ela é apenas uma infelicidade entorpecida. Tem gente que guarda tantas preocupações no coração que nem consegue pensar direito. E para relaxar precisa de algum estimulante externo. Pessoas assim têm dificuldade em apreciar o simples, o belo, a pureza, pois as preocupações agem como espinhos de roseira a impedir essa visão. Precisam de amor para purificar o coração, mas do amor divino que a tudo purifica. Deixar de lado os vícios e começar a perdoar e amar muito. À medida que o coração for se purificando, as visões vão se clareando. É uma busca profunda da inteligência e da vontade. Aí sim saberão o que é felicidade. Felizes os puros no coração, porque verão a Jesus. Mateus capítulo 5, versículo 8. Reflexão feita por José Irineu Nenevê.
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2: Jesus disse que não nos deixaria órfãos. Prometeu-nos que após voltar para o Pai nos enviaria seu Espírito Santo para nos dar condições de viver e anunciar sua mensagem. O Espírito Santo é o sopro da vida de Deus em nós. Precisamos sempre mais dessa graça para vivermos uma vida cheia de luz, paz e esperança. É o Espírito Santo que nos dá força para sermos testemunhas. É Ele quem nos dá sabedoria para bem viver e paz para bem seguir. Te convido hoje a rezar comigo uma oração antiga da Igreja, pedindo a graça da unção divina sobre todos nós. Vinde, Espírito Criador, a nossa alma visitai e enchei os corações com vossos dons celestiais. Vós sois chamado intercessor de Deus excelso, dom sem par. A fonte viva, o fogo, o amor, a unção divina e salutar. Sois o doador dos sete dons e sois poder na mão do Pai. Por Ele prometido a nós, por nós seus feitos proclamai. A nossa mente iluminai, os corações enchei de amor, nossa fraqueza encorajai, qual força eterna e protetor. Nosso inimigo repeli e concedei-nos a vossa paz. Se pela graça nos guiais, o mal deixamos para trás.

0: 1:22, às 4 nós rezamos o Santo Terço Mariano e você, meu irmão, rezando conosco pelo 3104-1043, que é o nosso WhatsApp. Envie para nós a sua mensagem, as suas intenções. Canção a Maria, Agnus Dei.
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0: 1:27, Aliança de Misericórdia, sacia minha sede. Bom dia, com a Mãe Aparecida, música, fé e missão.
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5: 1:30. 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
5: Com a Mãe Aparecida, Rede Aparecida de Rádio, juntinho de você, meu irmão, minha irmã. Você que está rezando conosco pelo aplicativo Aparecida, pelo a12.com/rádio Aparecida. Rezando conosco por uma das nossas emissoras que integram a Rede Aparecida de Rádio. E a você que está pelo nosso WhatsApp, o 3104-1043, o Cláudio Antônio e Dona Luciana, em São João da Boa Vista, interior de São Paulo, rezando conosco. A Elaine, em São Paulo, capital, também rezando por ela, pela família. A Adriana, lá em Franco da Rocha, rezando conosco. Pertinho ali de Caieiras, Francisco Morato. Obrigado, viu, a todos os nossos irmãos e irmãs que rezam conosco em Franco da Rocha. A Adriana sempre na sintonia, pedindo por ela, agradecendo a Deus por tudo na vida dela e da família e pedindo a proteção e as bênçãos da Mãe Aparecida. 1:32. Continue ligando, 3104-1043.
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0: 1:36 de um novo dia, madrugada de segunda-feira. Anjos de resgate.
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0: No momento com Maria, Elô Silvério chegando, trazendo pra gente esse momento com a mãe.
2: Estamos começando o Momento com Maria de hoje e vamos juntos refletir o tema. Maria chama para a santidade no cotidiano. Maria, Mãe de Deus e Nossa Mãe, ensina que a santidade nasce na simplicidade do cotidiano. Em sua vida humilde, marcada pela oração, pelo serviço e pela total confiança na vontade divina, ela mostra que cada gesto de amor, paciência e fidelidade pode nos aproximar de Deus. Seu exemplo nos convida a viver o Evangelho em nossa família, no trabalho e em todas as situações do dia a dia. Ao acolhermos seu chamado, aprendemos que a santidade não está reservada a poucos, mas é uma vocação para todos aqueles que desejam seguir Jesus com um coração sincero. Com Maria, descobrimos que o caminho para o céu começa nas pequenas atitudes vividas com amor.

0: 19 minutos faltando para as 2 da manhã. Ana Paula, Senhora de Aparecida. Com a Mãe Aparecida, Rede Aparecida de Rádio. Juntinho de você, na sua casa, no seu trabalho, onde você estiver. Os irmãos que estão pelas estradas Brasil afora, rezando com a gente também. Logo mais às 4 da manhã, o Santo Terço Mariano. Reze conosco, 3104-1043.
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3: Irmão, irmã, façamos catequese. Transcender, ir mais longe. Aprendemos a transcender nossa capacidade inicial praticando, indo, melhorando, chegamos lá. E a religião é uma disciplina prática que nos ensina a descobrir novas capacidades mentais e afetivas. Este é um dos temas

centrais da vida. Não adianta analisar os ensinamentos da religião para avaliar sua verdade ou sua mentira antes de adotar um estilo de vida religiosa. Só vamos descobrir a verdade ou mentira dessas doutrinas se as traduzirmos em ação ritual. Ética. Como se faz isso? Bom, como qualquer aprendizado, a religião requer perseverança, esforço e disciplina. Algumas pessoas se sairão melhor do que outras. Algumas não conseguirão. Mas quem não se dedicar, não chegará. Na Bíblia, Jesus fala sobre isso. Ir e fazer. Ide e praticai. Eu volto a falar sobre isso.

0: escreveu. 1:47, bom dia.
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0: Uma casa iluminada por Jesus, Antônio Cardoso.
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0: te adorar, anjos de resgate. 1h54, abraçando os nossos irmãos e irmãs que rezam conosco em mais uma madrugada com a Mãe Aparecida. Mandando um abraço muito fraterno à nossa queridíssima Lúcia Roriz, lá em Muriaé, Minas Gerais, rezando conosco todas as madrugadas, louvando e agradecendo a Deus por tudo. A Lúcia Roriz, que está aí, né, se preparando, se for o caso, para uma cirurgia, né, para retirada de alguns cálculos que está incomodando, né, minha querida Lúcia Roriz? Mas já deu tudo certo, né? A mãe está cuidando de tudo, você também tomando, né, todos os cuidados, já passou pelo médico. Se Deus quiser, nós vamos expelir esses cálculos aí, né? Essas pedras, ou então fazer a cirurgia, né? Que é o melhor caminho, né? Não, minha querida? Aí, louvando e agradecendo. E ela que está recuperando ainda de uma cirurgia nos pés, está lá com os parafusos ainda, mas com a graça de Deus, firme e forte, sempre louvando e agradecendo. Lucinha, você perguntou pra gente quem canta a voz feminina, né? Do nosso jingle de 75 anos da Rádio Aparecida. É um coral, né? De agência, né? Eu não sei nem o nome da cantora, viu? Mas eu vou procurar saber para você, tá bom? Não é a primeira pessoa que pergunta, mas a gente vai procurar saber para ver. Uma voz muito linda, né? Já eu vou tocar de novo para vocês aqui, tá bom? Agora 1h56, deixa eu abraçar os irmãos e irmãs que estão rezando conosco lá em Juiz de Fora, Minas Gerais, pela Rádio Catedral FM, a nossa 102.3. Louvando e agradecendo a Deus também em São Lourenço, Minas Gerais, aqui pertinho da gente, a nossa querida Rádio São Lourenço FM. Louvando e agradecendo. A Rádio Regional Esperança FM em Lins, interior de São Paulo, a 95.1. Em Uberaba, a Rádio Metropolitana Web. Rezando conosco também o povo nosso de Uberlândia, Minas Gerais, pela Rádio América FM.
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4: 2 horas, horário de Brasília.
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4: Com a Mãe Aparecida, Rede Aparecida de Rádio, juntinho de você, na sua casa, aí no seu cantinho de oração, rezando conosco, louvando e agradecendo a Deus por tudo na sua vida, na vida da sua família. Como é bom poder estar junto de você, viu, meu irmão, minha irmã, você que está no seu trabalho, rezando conosco, pedindo sempre a proteção e as bênçãos de nossa mãezinha querida. Agora 2 horas em ponto, deixa eu abraçar aqui mais algumas rádios lá em Jales, interior de São Paulo, a Rádio Assunção FM, a Rádio Educadora, a MFM em Fernandópolis, São Paulo, Dona Raimunda, beijo no coração, reza conosco logo mais, rezando com a gente também Machado, Minas Gerais, os nossos irmãos pela Rádio Difusora Live AM FM. Obrigado aos nossos irmãos em São Sebastião do Paraíso, rezando pela Rádio Difusora FM, louvando e agradecendo.
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0: Banda Tip Vox e Cecília Militão, Viver Pra Mim é Cristo. Agora 2:06 com a Mãe Aparecida, Rede Aparecida de Rádio. Quem está chegando é o Padre Vanderlei Souza com o nosso momento de oração.
1: Olá, meu querido irmão, querida irmã, você que nos acompanha nesse programa com a Mãe Aparecida, e sou o Padre Vanderlei, missionário redentorista. Vamos colocar-nos na presença de Deus, rezar, pedir, agradecer e louvar. Nesta semana, querido irmão, querida irmã, louvemos e agradeçamos a Deus pela vida de todos os avós, celebrando a memória de São Joaquim e Santa Ana, no próximo dia 26. Ó Santa Ana e São Joaquim, chamados por Deus a colaborar na vida familiar, no testemunho da salvação do mundo, seguindo os caminhos da providência divina, formando o lar abençoado de onde nasceu Maria Santíssima, que seria a mãe de Jesus Cristo, nosso Salvador. Esta família é tão santa. Confiantes, nós vos pedimos por nossa família. Alcançai-nos a todos as graças de Deus. Aos pais que vivam na santidade do matrimônio e formem seus filhos segundo o Evangelho. Aos filhos que cresçam em sabedoria, graça e santidade e encontrem a vocação que Deus os chamou. E a todos nós, alcançai-nos, ó divinos avós de Jesus, a alegria de viver fielmente na Igreja de Cristo, guiados pelo seu Espírito Santo, para que um dia, após as alegrias e sofrimentos desta vida, mereçamos também nós chegar à casa do Pai, onde vos possamos encontrar, para juntos sermos eternamente felizes no Cristo pelo Espírito Santo. Amém. Santa Ana e São Joaquim, rogai por nós.

0: Com a Mãe Aparecida, Rede Aparecida de Rádio, juntinho de você na sua casa, aí no seu cantinho de oração, rezando conosco. Logo mais às 4 da manhã, o nosso Santo Terço Mariano. E você, rezando com a gente.
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0: Padre José Allen chegando com a sua mensagem de hoje.
2: A paz esteja com você. O tempo vai passando, a gente está viajando por esse mundo e vamos chegar ao nosso destino, cada um conforme Deus

0: deturpamos o verdadeiro sentido da vida. E daí vem as consequências. Jesus responde a todos nós, né, que nós devemos cada vez mais crescer na sua graça, no seu amor, nos orienta através dos mandamentos, das bem-aventuranças, de tudo que ele fez na sua vida e nos ensinou para viver. E Maria está sempre nos acompanhando, disposta a nos orientar como seus filhos e filhas. Lembremos muito bem de que Maria sempre está presente a nos ensinar a orar em paz e nos apoia uns aos outros como seus filhos no silêncio, para que a sua presença nos transforme em verdadeiros seguidores de Jesus. Quando nós oramos, quando nós ouvimos a palavra de Deus, quando nós participamos dos sacramentos, sobretudo a Eucaristia, que é a fonte, o ápice da nossa vida cristã, quando nós fazemos devoções a Maria, sobretudo recitando o Santo Rosário, tudo isso sempre são meios para poder aprofundar a comunhão com Deus, com Maria, vivendo a Igreja. Então, rezar a Maria, desde os primeiros séculos da Igreja, nós encontramos autênticos testemunhos da presença do amor de Maria e do amor do povo de Deus a Maria. Que a gente possa, através desse nosso encontro também, ir crescendo na graça de Deus, procurando de modo muito especial reconhecer Maria como nossa mãe, rainha e padroeira. Eu vou agora fazer uma pequena proclamação de um texto de Santa Teresinha do Menino Jesus, que diz: Maria, aurora do mundo novo, mãe dos viventes, confiamos-vos a causa da vida. Olhai, mãe, para o número sem fim de crianças a quem é impedido nascer, de pobres para quem se torna difícil viver, de homens e mulheres vítimas de imuna violência, de idosos e doentes assassinados pela indiferença ou por uma presente compaixão. Fazei com que todos aqueles que creem no vosso Filho saibam anunciar com desassombro e amor aos homens do nosso tempo o Evangelho da vida. Alcançai-lhes a graça de o acolher como um dom sempre novo, a alegria de o celebrar com gratidão em toda a sua existência e a coragem para o testemunhar com laboriosa tenacidade para construírem, juntamente com todos os seres humanos de boa vontade, a civilização da verdade e do amor, para a louvor e glória de Deus nosso Pai, Senhor da vida. Amém.
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0: Peito Amor, 2h22.
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3: Casou 20 vezes em 10 meses? Jesus condenou o divórcio e admoestou que o homem não separe o que Deus uniu. Ao criar o ser humano como homem e mulher, de sorte que, deixando pai e mãe, ele se una à sua esposa para ambos não serem mais dois, mas uma só carne. Para Jesus e para a Bíblia, o divórcio é adultério. E os adúlteros não possuirão o reino de Deus. O divorcista é apóstata da fé católica e não pertence à igreja, mesmo que de boca cheia blasone: sou católico, mas... Três casais de divorciados apresentaram-se na TV para provar, pela experiência, que o mestre divino andaria muito enganado, visto sentirem-se eles muito realizados depois da troca de maridos e mulheres. Um deles chegou ao desplante de gabar-se como bem casado, embora não sinta pressa de, por hora, formalizar o acasalamento perante algum cartório. Foi então que compareceu à TV um conhecido pontífice do divórcio, para sentenciar solenemente estarem os três casais na mais alta linha da moral, visto que o amor só basta para tornar digna qualquer união conjugal. Baseado nesse dogma do tal pontífice do divórcio, eis o que aprontou na cidade de Utopia, da Nirlândia, um tal senhor Oldies, grego. A 30 de fevereiro, ele desposava com muito amor a amorosa Ana, mas já a 15 de março, com mais amor, trocava Ana pela enamorada Susana. Não parou aí o nosso Oldies, mas continuou sempre a transbordar de amor, convolando do amor mês de mulher para mulher, ardentemente correspondido por borboletas amorosíssimas. Ao raiar de janeiro do ano seguinte, tinha realizado os edílios de 20 casamentos e respectivos divórcios, todos eles altamente legitimados pelo dogma: o amor só basta. Nos países onde o divórcio não é mais novidade, mas onde já amadureceram seus frutos, a igreja poderia trazer ao vídeo da TV não três casaizinhos, mas uma multidão lamuriosa de homens, mulheres e crianças a acusar desgraças e maldições resultantes da instituição do divórcio. Se num dos pratos da balança colocássemos as vantagens do divórcio e no outro as desvantagens, ficaria evidenciado que Jesus Cristo e os antidivorcistas não se enganaram.
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3: 2:30. 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
3: 2:30, um ótimo e abençoado dia a você, meu irmão, minha irmã, a você que reza conosco aí na sua casa, no seu cantinho de oração. Abraçando a você, meu irmão, que reza conosco. E olha, quando vier a tristeza, antes de cobrir teu rosto com as mãos para chorar, abre teu coração para pedir e confiar. 2:30, paz e bem. Padre Orlando Gambi, saudoso missionário redentorista, livrinho Paz e Bem, editora Santuário. Quando vier a tristeza, antes de cobrir teu rosto com as mãos para chorar, abre teu coração para pedir e confiar.
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2:36, canal da Graça. E Celina Borges, Muito Mais do Teu Amor. Com a Mãe Aparecida, Rede Aparecida de Rádio, Música, Fé,

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0: 2:45, 15 minutinhos faltando para as 3 da madrugada. Fogo abrasador, na voz de Adriana Arides.
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0: José Antônio chegando.
2: Deus disse a Moisés: Eu sou aquele que sou. Êxodo 3:14a. Moisés, depois de ouvir a voz de Deus na sarça ardente, ficou preocupado com a reação futura dos judeus quando soubessem que havia falado com o Senhor. Deus estava acompanhando o sofrimento dos judeus em sua situação de escravos, em trabalhos incansáveis e sendo até castigados sem nenhuma piedade. Deus ouviu os clamores do povo e desceu dos céus para solucionar esses problemas. E promete ao povo uma terra que emana leite e mel. Era tudo que os judeus queriam. Deus continua falando com Moisés: Vem agora e eu lhe enviarei ao faraó para que tires o meu povo, os filhos de Israel, do Egito. Moisés responde imediatamente: Quem sou eu para ir ao faraó e tirar o povo do Egito, os filhos de Israel? Moisés se pôs diante de Deus como um homem fraco, sem competência para enfrentar o faraó. Ouvir a voz de Deus dando-lhe uma ordem divina não foi suficiente para obedecê-la. Deus continuou conversando com Moisés para convencê-lo a libertar o povo judeu da escravidão. E Deus falou: Eu serei contigo, e este será o sinal de que eu te enviei. Depois de haveres tirado o povo do Egito, servireis a Deus neste monte. Conversar com Deus é um grande privilégio para uma pessoa, e foram poucas na Bíblia. Ainda hoje Deus fala conosco. O nosso coração não escuta, não entendemos, não acreditamos, somos incrédulos e pouca é a nossa fé. Em Êxodo 3:14, Deus dá para Moisés as orientações de como chegar até o faraó. Quando lhe perguntarem quem é você, responda: Eu sou aquele que sou. Deus continuou falando a Moisés: O Senhor, Deus de Abraão, de Isaac e de Jacó, enviou-me a voz. Senhor, aumenta minha fé e a confiança nas tuas promessas, para que eu seja um cristão verdadeiro. Amém.
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0: 2:51. Leva-me ao amor. Cantores de Deus. Já às 4 da manhã, o Santo Terço Mariano. Reze conosco.
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2: Os santos nos ensinam. Hoje é dia 20 de julho e eu, Padre André, estou com você, amigo e amigo ouvinte, para conhecermos a história de Santo Aurélio. A Igreja da África, durante os anos 392 até o ano 429, foi agraciada com o governo do primeiro bispo de Cartago, que santificou-se, tornando também o seu povo santo. Aurélio nasceu no século IV e, desde diácono, se destacava pela caridade, zelo, pureza de vida e culto da liturgia. O grande Aurélio esteve como bispo responsável por toda uma região e todos os chamavam, por respeito, de Santo Papa Aurélio. Não possuía grandes dotes intelectuais, porém, na providência divina, tinha grande amizade com o sábio bispo de Hipona, Santo Agostinho. Unido ao doutor da graça, pôde combater a autossuficiência das heresias que encontraram a condenação no seu tempo. Muito do que sabemos hoje de Santo Aurélio foi o próprio Santo Agostinho quem informou, pois este admirava a prudência, a piedade e a humildade deste pastor e pai, que tudo fazia pela salvação das almas e pureza da doutrina cristã. Santo Aurélio passou da igreja militante para a igreja celeste pouco tempo antes de Santo Agostinho, isso no ano 429. Ó Deus, dai-nos um coração puro, servidor e comprometido com a verdade, assim como o coração de Santo Aurélio. E por sua intercessão, fazei de nós cristãos humildes,

0: piedosos e comprometidos com a salvação de nossos irmãos e irmãs. Amém. Santo Aurélio, rogai por nós.
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2: 3 horas, horário de Brasília.
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2: Com a Mãe Aparecida, Rede Aparecida de Rádio. Agora 3 horas, horário de Brasília. Uma ótima e abençoada madrugada a você, meu irmão, minha irmã. Você que está rezando conosco pelo aplicativo Aparecida, pelo portal a12.com/rádio Aparecida e por uma das nossas emissoras que integram a Rede Aparecida de Rádio. Em Tubarão, Santa Catarina, a Rádio Tubá FM. A você, meu irmão querido, em Sacramento, Minas Gerais, pela Rádio Sacramento FM. Para você que está em Bom Jesus da Lapa, na Bahia, pela Rádio Bom Jesus FM, a 98.1. A todos, o nosso abraço fraterno. Obrigado, viu, pelo carinho. Em Rio Claro, São Paulo, a Rede Claré de Comunicação, rezando conosco, o povo ali. Nas cidades vizinhas, especialmente Santa Gertrude, está lá o Júlio rezando conosco, todos os nossos irmãos e irmãs que rezam conosco, louvando e agradecendo ao bom Deus pela Rede Claretiana, Rede Claré de Comunicação, com a Mãe Aparecida, onde quer que você esteja, louvando e agradecendo.
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1: Olá, meu irmão, minha irmã. Graça e paz para você e sua família. No evangelho hoje, Jesus faz duras críticas aos fariseus e escribas que pedem provas que legitime a sua missão e sua origem divina. Invoquemos a luz do Espírito Santo para que abra as nossas mentes e corações ao acolhimento da palavra do Senhor.

Ó Espírito Santo, tu que habitas, tu que falas, rezas e ages em mim, abra-me a palavra, que a minha mente e o meu coração sejam o terreno bom onde a semente da palavra possa germinar, crescer e frutificar, para que a minha vida seja transformada. Amém. Hoje, 20 de julho, a liturgia nos oferece o Evangelho de Mateus, capítulo 12, versículos 38 a 42. Alguns escribas e fariseus disseram a Jesus: Mestre, queremos ver um sinal feito por ti. Mas ele lhes respondeu: Uma geração malvada e adúltera exige um sinal, mas não lhe será dado outro sinal a não ser o sinal do profeta Jonas. Ora, aqui há alguém maior que Jonas. Durante o julgamento, a rainha do sul se erguerá com esta geração e a condenará, porque veio dos confins da terra para escutar a sabedoria de Salomão. Ora, aqui há alguém maior que Salomão. Os fariseus e doutores da lei estão cegos e não reconhecem os sinais messiânicos já anunciados pelos profetas e realizados pelo Messias. Agora pedem um sinal sem acreditar nele. Jesus dá uma resposta muito dura: nenhum

sinal lhe será dado a não ser o sinal do profeta Jonas. Jesus dá duas motivações em relação a Jonas. Primeiro, a permanência de Jonas no ventre da baleia e a posterior saída de lá é sinal da morte e da ressurreição de Jesus. Assim, o mistério pascal é o primeiro grande sinal a ser dado. Segundo, por causa da pregação de Jonas, os ninivitas se convertem. Diante deles está alguém que é maior do que o profeta Jonas. O terceiro exemplo diz respeito à rainha de Sabá, que veio de um país distante para escutar a sabedoria de Salomão. E, no entanto, ali está quem é maior do que Salomão. Jesus não é somente um profeta ou um sábio. É o Filho de Deus. Para quem está com o coração fechado, nada pode convencê-lo. Na verdade, eles não querem ver sinais. Uma geração malvada e adúltera exige um sinal, mas não lhe será dado outro sinal a não ser o sinal do profeta Jonas. Ora, aqui há alguém maior que Jonas. O Senhor nos convida a sermos praticantes da palavra. Neste momento, vamos dispor o nosso coração para a vivência de sua palavra.

0: Coral Comep cantando pra gente, papai querido. É, mês de agosto tá chegando aí, mês dos pais, não é verdade? Deus te estende a mão. Você ouviu antes Gilson José e Padre Fábio de Melo, A Mão de Deus. 3:19 com a Mãe Aparecida, Rede Aparecida de Rádio Música Fé, emissão.
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1: Hoje, dia 20 de julho, nós vamos conhecer a história de Elias, profeta em Israel. Vivo é o Senhor em cuja presença estou. Você vai conferir isso no primeiro livro dos Reis, capítulo 17, versículo 1. A história do profeta Elias está descrita em 6 capítulos dos livros dos Reis. Cada capítulo traz um assunto determinado. No primeiro livro, no capítulo 17, descreve sua ida para o outro lado do Jordão e para junto da viúva, da qual recebeu a confirmação de sua missão como o homem de Deus, em cuja boca habita a palavra de Deus. No capítulo 18, narra sua atuação no Monte Carmelo, enfrentando o rei Acabe, a rainha Jezabel e os falsos profetas de Baal. No capítulo 19, menciona sua fraqueza, sua crise de fé e a maneira de superá-la. Na brisa leve, ele se reencontra consigo mesmo, com Deus e com a missão. No capítulo 21, descreve como Elias assumiu a defesa de Nabote, um agricultor, e como criticou a manipulação da religião pela rainha Jezabel. No segundo livro dos Reis, capítulo 1, mostra como Elias, sentado no alto do monte, enfrenta os que não reconhecem a Javé como Deus da vida. No capítulo 2, descreve como Elias foi arrebatado pelo Espírito e como deixou a dupla porção do seu Espírito para Eliseu, seu sucessor. Nessas 6 histórias, o povo olhava como um espelho para descobrir sua própria missão profética como povo de Deus. Até hoje, Elias é venerado por cristãos, judeus e muçulmanos. É um santo ecumênico. Outros textos da Bíblia sobre o profeta Elias mostram a variedade da sua ação profética. O Eclesiástico valoriza nele o homem obediente à palavra. Malaquias espera a volta de Elias como homem da aliança. Uma carta do próprio profeta condena a injustiça. E nos evangelhos ele aparece como o homem que deve reorganizar o povo. Jesus fala do retorno de Elias. Na transfiguração, Elias aparece ao lado de Moisés, como uma síntese da profecia que orienta Jesus na sua missão como servo sofredor. Para o apóstolo Paulo, Elias é o homem que denuncia a infidelidade do povo. Tiago fala de Elias como homem da oração. No Apocalipse, Elias aparece como homem do testemunho corajoso até a morte.

0: 3:27, Padre Cleidmar Moreira, digno, com a Mãe Aparecida, Rede Aparecida de Rádio, Música, Fé e Missão.
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2: Bem-vindo, bem-vinda à Escola de Maria, a melhor e mais perfeita discípula da palavra. Que bom estarmos em mais um encontro na Escola de Maria, sempre acolhidos por nossa mãe. Continuaremos nossa caminhada para o céu na graça de Deus. Hoje nós somos chamados a meditar sobre a Virgem Maria como modelo para a Igreja. Sabemos que Maria é a mulher da fé, mulher do coração bom e virtuoso, que encontrou a graça diante do Senhor. E por isso foi escolhida entre todas para ser a mãe do Salvador. Nós não exageramos ao dizer sobre as graças de Maria, pois tudo em seu coração exala o perfume da fé em Deus. Maria é a terra fértil, como na parábola do semeador, em que São Lucas refere essas palavras com as quais o Senhor explica o significado da terra boa. São aqueles que, tendo ouvido a palavra com o coração bom e virtuoso, conservaram-na e dão fruto com a perseverança. Desta maneira, Maria é a mulher inspiradora da fé e daqueles que seguem Jesus. Seu coração é um luzeiro que indica o caminho do Salvador. Mãe da fé é modelo para a Igreja peregrina nesta terra e ao mesmo tempo se torna a figura da Igreja gloriosa no céu. Em Maria, filha de Sião, tem cumprimento a longa história de fé do Primeiro Testamento, através das mulheres de fé que confiaram em Deus e por Ele viveram. E foi na plenitude dos tempos que a palavra de Deus se dirigiu a Maria e ela acolheu-a com todo o seu ser. Assim também a Igreja é chamada a acolher a palavra de Deus como a semente em terra boa, gerando frutos de caridade e amor pelas coisas de Deus.

enquanto comunidade igreja, nos assemelhamos a Maria, que é o trono da sabedoria onde habita Jesus. Há na igreja a figura de Maria, que acolhe, ensina, forma na fé seus filhos. Para isso, Maria, de semelhante maneira, amou Jesus e se encarregou de cuidar, formar e educar seu filho, que por si demonstrou sua sabedoria e graça diante dos homens. Jesus é a cabeça da igreja e como igreja somos membros. Que pode um membro se não se liga à cabeça? Parece que Nossa Senhora Aparecida nos evidencia a mesma situação, nos pedindo pelo encontro milagroso de sua imagem que permaneçamos unidos a Cristo. Lembremos-nos que primeiramente os pescadores encontraram o corpo da imagem e a certa distância a cabeça. Maria nos chama a respeitar, enquanto igreja, a centralidade de seu Filho e Senhor nosso Jesus Cristo, pois sem Ele nós nada podemos e seremos. Chegamos ao final desta nossa partilha. Muito obrigado pela sua companhia tão fiel na Escola de Maria. Desejo as bênçãos do Senhor para você, para a sua família. Até o nosso próximo encontro. Fiquem com Deus.

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5: 3:38.
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5: Com a Mãe Aparecida, Rede Aparecida de Rádio. Daqui a 22 minutinhos, o nosso Santo Terço Mariano. Reze conosco, 3104-1043.
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Padre Marcelo, coração agradecido. 3:49, 11 minutinhos faltando para o nosso Santo Terço. Reze conosco, 3104-1043.

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1: Bom dia, meu amigo, minha amiga. Em uma carpintaria, teve início a reunião das ferramentas. No entanto, logo no início do encontro, os ânimos se exaltaram e a discussão começou. O martelo queria exercer a presidência, mas as outras ferramentas logo foram contra. O motivo? O martelo fazia muito barulho e vivia batendo. O martelo admitiu que era culpado, mas disse que o parafuso também não poderia ser o presidente, pois o parafuso precisava dar muitas voltas para conseguir alguma coisa. O parafuso sentiu o ataque e descarregou sua raiva contra a lixa, dizendo que ela era muito áspera e que sempre teria atrito com os outros. A lixa disse que não presidiria, com a condição de que o metro também não fosse o líder, pois ele sempre ficava medindo os demais com a sua própria medida, como se fosse o único perfeito. Nesse momento, o carpinteiro entrou, colocou seu avental e começou a trabalhar. Ele utilizou o martelo, o parafuso, a lixa e o metro. O que era madeira bruta tornou-se um belíssimo e requintado móvel. Quando o carpinteiro saiu após o trabalho, a reunião das ferramentas recomeçou. O serrote pediu a palavra e disse: "Senhores, ficou claro que temos defeitos, mas o carpinteiro trabalha com as nossas qualidades. Isso é o que nos faz valiosos. Portanto, superemos nossos pontos negativos e concentremos-nos em nossos pontos positivos." Todos chegaram à conclusão que o martelo era forte, que o parafuso unia e dava força, que a lixa era especialista em afinar as asperezas e o metro era preciso e exato. E sentiram-se felizes, pois juntos eles formavam uma equipe capaz de produzir móveis de qualidade. Em qualquer local onde haja o convívio de pessoas, existe um terreno fértil para a discórdia, a intriga e a inveja. Mas também existe a inestimável oportunidade de conhecer melhor o outro, de aprender coisas novas e de descobrir novas qualidades. Todos nós temos nossos pontos fracos, mas também temos nossas fortalezas. Você sabia que pode ter um talento, mas que ele está escondido por falta de prática? Nós precisamos do outro, não só para realizar coisas, mas para que os outros nos deem oportunidades de mostrarmos que somos capazes de coisas que nem nós acreditamos. Já conheci muitas pessoas que só descobriram aptidões após o convívio social, seja no trabalho, seja na comunidade ou até mesmo na família. Quando os desafios são encarados por uma equipe, cada um contribui com os dons e talentos que possui e que podem ser únicos naquele grupo. Quantas vezes, num momento de dificuldade, você foi capaz de realizar coisas que nem tinha ideia? O velho ditado nos ensina que duas cabeças pensam melhor do que uma. Daí a importância do grupo, pois alguns têm dons para refletir e planejar, outros para preparar e usar os meios, e outros ainda para executar. E ainda existem aqueles em que a maior qualidade é saber animar e unir o grupo, sendo um líder. Nós não precisamos saber nem fazer tudo, mas se soubermos nos acolher, apesar das diferenças de cada um, e nos unirmos em prol de um mesmo objetivo, aí então seremos capazes de atingir grandes resultados. Mesmo que esses resultados sejam colocar um astronauta no espaço, construir um móvel de madeira ou melhorar o convívio da família dentro de casa. E você, sabe qual é o seu talento dentro de um grupo? Pense sobre isso, tenha um ótimo dia e até o nosso próximo encontro.
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0: Maria, ó Maria Imaculada, Coral Paulus.
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0: 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Estamos de volta com o programa Com a Mãe Aparecida, na rede Aparecida de Rádio. 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
2: 4 horas, horário de Brasília.
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2: Com a Mãe Aparecida, rede Aparecida de Rádio. Acolhendo a você, meu irmão, minha irmã, a você que está rezando conosco pelo aplicativo Aparecida, pelo a12.com/rádio Aparecida. A você, meu irmão querido, minha irmã querida, a vocês que rezam por uma das nossas emissoras que integram a rede Aparecida de rádio. A você que está no seu trabalho, pelas estradas do Brasil, a você que está na sua casa, aí na sua igreja doméstica, no seu cantinho de oração. Momento do nosso Santo Terço. Dia quase amanhecendo, momento de agradecermos ao nosso bom Deus que nos ama, ama a cada um de nós. Agradecemos por mais este dia que Ele nos concede. Agradecemos a intercessão de nossa Mãe Bendita, nossa Mãe Santíssima, a Virgem Maria, a Senhora Aparecida. Agradecemos por tudo que temos, por tudo que somos, pela nossa vida, pelo nosso trabalho, pelas nossas alegrias, dificuldades, preocupações. E tenha certeza, meu irmão, minha irmã, por mais difícil que pareça estar, por mais perturbador que esteja a sua vida, Deus está conosco. Ele nunca nos abandona. Ele nos ama incondicionalmente a cada um de nós. Peçamos essa graça no dia de hoje. Graça, a graça de dar confiança, a graça da perseverança, a graça da esperança em tudo aquilo que o Senhor tem reservado a cada um de nós. Peçamos à Virgem Maria, nossa Mãe Bendita, a Mãe da Divina Graça, a Senhora Aparecida, que ela nos ajude a confiar, a ter esperança, a manter a perseverança, sempre confiando no nosso bom Pai.

0: Divino Jesus, nós vos oferecemos este terço que vamos rezar, meditando nos mistérios da vossa redenção. Concedei-nos, por intercessão da Virgem Maria, Mãe de Deus e Nossa Mãe, as virtudes que nos são necessárias para bem rezá-lo e a graça de ganharmos as indulgências desta santa devoção. Oferecemos particularmente em desagravo dos pecados cometidos contra o Santíssimo Coração de Jesus e o Imaculado Coração de Maria. Pela paz do mundo, pela conversão dos pecadores e pelas almas do purgatório. Pelas intenções do Santo Padre o Papa, pelo aumento e santificação do clero, pela santificação das famílias, pelas missões, pelas vocações, pelos doentes e por todo o povo brasileiro. Professemos a nossa fé. Creio em Deus Pai Todo-Poderoso, Criador do céu e da terra, e em Jesus Cristo, seu único Filho, nosso Senhor, que foi concebido pelo poder do Espírito Santo, nasceu da Virgem Maria, padeceu sob Pôncio Pilatos, foi crucificado, morto e sepultado, desceu à mansão dos mortos, ressuscitou ao terceiro dia, subiu aos céus, está sentado à direita de Deus Pai Todo-Poderoso, donde há de vir a julgar os vivos e mortos. Creio no Espírito Santo, na Santa Igreja Católica, na comunhão dos santos, na remissão dos pecados, na ressurreição da carne, na vida eterna. Amém. Com amor e confiança, rezemos juntos a oração que o próprio Senhor Jesus, nosso Salvador e Redentor, nos ensinou. Pai nosso que estais nos céus, santificado seja o vosso nome, venha a nós o vosso reino, seja feita a vossa vontade, assim na terra como no céu.
1: O pão nosso de cada dia nos dai hoje, perdoai as nossas ofensas, assim como nós perdoamos a quem nos tem ofendido, e não nos deixeis cair em tentação, mas livrai-nos do mal. Amém.
0: Ave Maria, cheia de graça, o Senhor é convosco. Bendita sois vós entre as mulheres, e bendito é o fruto do vosso ventre, Jesus.
1: Santa Maria, Mãe de Deus, rogai por nós, pecadores, agora e na hora de nossa morte. Amém.
0: Ave Maria, cheia de graça, o Senhor é convosco. Bendita sois vós entre as mulheres, e bendito é o fruto do vosso ventre, Jesus.
1: Santa Maria, Mãe de Deus, rogai por nós, pecadores, agora e na hora de nossa morte. Amém.
0: Ave Maria, cheia de graça, o Senhor é convosco. Bendita sois vós entre as mulheres, e bendito é o fruto do vosso ventre, Jesus.
1: Santa Maria, Mãe de Deus, rogai por nós, pecadores, agora e na hora de nossa morte. Amém.
0: Glória ao Pai, ao Filho e ao Espírito Santo, como era no princípio, agora e sempre. Amém. Ó meu bom e amado Jesus, perdoai-nos, livrai-nos do fogo do inferno, levai as almas todas para o céu e socorrei principalmente aquelas que mais precisarem da vossa infinita misericórdia. E nós acolhemos a você, nossos irmãos e irmãs que rezam conosco, esteja você onde estiver, rezando, louvando e agradecendo. O Elson de Guanhães rezando por ele e pela família, louvando e agradecendo a Deus por tudo, rezando por ele, pela esposa, pelos filhos que já estão na estrada, noras, netos e pela paz no mundo. A Maria Márcia, em Mãe Uaçu, Minas Gerais, louvado seja nosso Senhor Jesus Cristo, para sempre seja louvado. Maria Márcia rezando por ela, pela família, por todos os nossos irmãos e irmãs em Cristo, que estejam neste momento rezando conosco. O Zico, lá em Jales, interior de São Paulo, rezando por ele e pela família. A Fátima em Cruzeiro, rezando por ela, pela família, pela alma do esposo Edson, pela pelas almas do purgatório, pelos irmãos e irmãs do Santo Terço, pelas filhas, pelos netos Felipe, Lucas e Beina, pela saúde dela, pelos doentes, por toda a família, louvando e a gratidão, louvando e agradecendo, e só gratidão, né? Minha querida Fátima, isso mesmo, gratidão sempre. O Osmair, rezando conosco em Santa Bárbara do Oeste, a Mônica em Porto Velho, Rondônia, rezando conosco pela Rádio Caiari FM, nossa parceira, rezando por ela, pelo esposo Pedro, pelos filhos, netos e bisnetos, e por todos que estão neste momento rezando o terço de Aparecida, pelas almas do purgatório, pelos doentes e por todos nós. Amém, minha irmã Mônica. O André Tozeto rezando com a gente em Caçapava, São Paulo, aqui, Vale do Paraíba, rezando conosco, bem pertinho, rezando pela aposentadoria do irmão dele, Carlos Alberto, pedindo principalmente pela aposentadoria dele. Louvando e agradecendo conosco em Franca, o nosso irmão Anderson, rezando por ele e pela família lá em Franca. Seu Joaquim Pereira, também em Franca, rezando conosco, louvando e agradecendo a Deus pela vida e saúde dele. Paulo Sérgio e Márcia, em Franca também, rezando conosco, pelas filhas, por eles dois, por todos os deficientes visuais. Reza conosco também

0: o Hamilton, pedindo por ele, Hamilton Martins de Guarapuava, no Paraná, rezando por ele e pela família. E quem reza conosco neste primeiro mistério gozoso, mistérios da alegria, é a Maria de Brotas. Bom dia, Maria.
1: Bom dia, Eduardo. Com as bênçãos de Deus e a proteção da Virgem Maria.
0: Tudo bem, graças a Deus, né?
1: Graças a Deus, Eduardo, tirando o cansaço.
0: Que maravilha.
1: Acabamos de chegar, que eu fui pegar a Leila Vitória no aeroporto, né?
0: Certo.
1: Ela retornou do intercâmbio, né?
0: Tá bom. Vamos agradecer
1: a Deus.
0: Agradecer a Deus e coloque aí as suas intenções.
1: Então, Eduardo, louvando e agradecendo a Deus por mais uma noite vencida, mais esse dia que está começando, pedir perdão pelos nossos pecados e que Deus aumente nossa fé, rezar pela nossa igreja, pelo Papa Leão, também pela paz do mundo, que está muito carente, a gente sabe disso. E mais uma vez, né, agradecendo a Deus por essa mais uma etapa de Neila Vitória. E hoje é dia do amigo, né, Eduardo? Eu quero aqui pedir a Deus que abençoe todos os nossos amigos, de uma forma geral, a amizade, que é um presente de Deus, e na pessoa de Eliezer Geraldo, que é um colega seu de profissão, embora não exercendo, né? Que eu, graças a Deus, são 40 anos de amizade, que começou pelo rádio, né? Assim como você, o Evandro, né, o Zé Maria, Zé Antônio, melhor dizendo, e esses ouvintes todos, o seu Jauri, seu Nunes, todos esses ouvintes, que são muitos, a gente não pode lembrar de todo mundo. Dona Marita,
0: não dá tempo.
1: A gente pede. Não dá tempo, né? E assim, eu não cito nomes, porque a gente sabe que são muitos, mas está no meu coração. Então, todos sintam-se abraçados, que Deus abençoe a amizade nossa. Quero rezar por Maria Eduarda, a minha caçula, rezar pela saúde de todos que estão enfermos também, minha mãe, aos seus 94 anos, rezar por Noel, rezar por Lula Motos, que é um ouvinte seu lá em Santo Antônio de Jesus, nosso amigo também, pela saúde de Sônia, todos que estão enfermos, e pedindo a Deus pela minha aposentadoria, e agradecer a Deus por todos aqueles que de forma direta ou indireta rezaram, contribuíram para esse intercâmbio de Neila Vitória, pelos seus estudos que já retornam na próxima semana, e por tudo, Eduardo.
0: E vamos rezar.
1: De uma forma geral, os carreteiros, de uma forma geral, né? Seu Amarildo, que é uma pessoa que eu não conheço pessoalmente, mas já aprendi a gostar muito, e seu Paulo Brito, né? O homem da voz bonita, igual a sua também.
0: E vamos rezar.
1: Vamos rezar.
0: Vamos
1: com fé e confiança.
0: Rezar contemplando o nosso primeiro mistério gozoso.

0: Pai nosso que estais nos céus, santificado seja o vosso nome. Venha a nós o vosso reino, seja feita a vossa vontade, assim na terra como no céu.
1: O pão nosso de cada dia nos dai hoje, perdoai as nossas ofensas, assim como nós perdoamos a quem nos tem ofendidos, e não nos deixeis cair em tentação, mas livrai-nos, Senhor, do mal. Amém.
0: Ave Maria, cheia de graça, o Senhor é convosco. Bendita sois vós entre as mulheres, e bendito é o fruto do vosso ventre, Jesus.
1: Santa Maria, Mãe de Deus, rogai por nós, pecadores, agora e na hora de nossa morte. Amém.
0: Ave Maria, cheia de graça, o Senhor é convosco. Bendita sois vós entre as mulheres, e bendito é o fruto do vosso ventre, Jesus.
1: Santa Maria, Mãe de Deus, rogai por nós, pecadores, agora e na hora de nossa morte. Amém.
0: Ave Maria, cheia de graça, o Senhor é convosco. Bendita sois vós entre as mulheres, e bendito é o fruto do vosso ventre, Jesus.
1: Santa Maria, Mãe de Deus, rogai por nós, pecadores, agora e na hora de nossa morte. Amém.
0: Ave Maria, cheia de graça, o Senhor é convosco. Bendita sois vós entre as mulheres, e bendito é o fruto do vosso ventre, Jesus.
1: Santa Maria, Mãe de Deus, rogai por nós, pecadores, agora e na hora de nossa morte. Amém.
0: Ave Maria, cheia de graça, o Senhor é convosco. Bendita sois vós entre as mulheres, e bendito é o fruto do vosso ventre, Jesus.
1: Santa Maria, Mãe de Deus, rogai por nós, pecadores, agora e na hora de nossa morte. Amém.
0: Ave Maria, cheia de graça, o Senhor é convosco. Bendita sois vós entre

0: Jesus.
1: Santa Maria, Mãe de Deus, rogai por nós, pecadores, agora e na hora de nossa morte. Amém.
0: Ave Maria, cheia de graça, o Senhor é convosco. Bendita sois vós entre as mulheres, e bendito é o fruto do vosso ventre, Jesus.
1: Santa Maria, Mãe de Deus, rogai por nós, pecadores, agora e na hora de nossa morte. Amém.
0: Ave Maria, cheia de graça, o Senhor é convosco. Bendita sois vós entre as mulheres, e bendito é o fruto do vosso ventre, Jesus.
1: Santa Maria, Mãe de Deus, rogai por nós, pecadores, agora e na hora de nossa morte. Amém.
0: Glória ao Pai, ao Filho e ao Espírito Santo.
1: Assim como era no princípio, agora e sempre, por todos os séculos dos séculos. Amém.
0: Ó meu bom e amado Jesus,
1: perdoai-nos, livrai-nos do fogo e do inferno, levai as almas todas para os céus e socorreis principalmente as que mais precisarem da vossa infinita misericórdia.
0: Nossa Senhora do Perpétuo Socorro,
1: rogai por nós.
0: Santa Rita de Cássia,
1: rogai por nós. Nossa Senhora de Fátima, São Miguel, Gabriel e Rafael, Santa Teresinha, todos os santos e santas de Deus,
0: rogai,
1: Santa Dulce,
0: rogai por nós. Minha querida Maria de Brotas, obrigado por ter rezado conosco aí em Castro Alves, na Bahia. Uma semana abençoada para você e para todos da família. Fique com Deus.
1: Amém, Eduardo. Olha, um abraço cheio de Deus na proteção da Senhora, um abraço baiano.
0: Amém.
1: Bem forte para você. Hoje também não poderia deixar de rezar pelo descanso eterno do meu sobrinho Francisco Mascarenhas Cardoso, que sofreu um infarto fulminante há 2 meses, né? 2 meses eu estava aqui muito triste. Hoje, aos poucos, a gente agradece a Deus tudo que ele fez. Saudade sim, tristeza não, né? E eu rezo por todas as almas, de uma forma geral. Tá
0: Salve
1: bom?
0: Maria!
1: Salve Maria, Mãe de Jesus e nossa, que o Divino Espírito Santo e o Santíssimo Sangue de Jesus nos cubra, nos abençoe, nos ilumine e nos guarde.
0: Amém.

A você, meu irmão, a você, minha irmã, que reza conosco, de Juiz de Fora, pela Rádio Catedral FM, a Maria de Lourdes, rezando conosco, por ela, pela família, por tudo aquilo que ela esteja precisando neste momento, pelas graças que ela precisa alcançar. O Paulo Corretor, em Lagoa Santa, Minas Gerais, rezando por ele, pelo trabalho, pelo filho Thalisson, louvando e agradecendo conosco. A Marta, a Marta reza conosco em Valinhos, interior de São Paulo, por ela e por toda a família. Reza conosco também a Josinete de Itabaiana, pedindo por ela e pela família, pelo esposo Antônio. Seu Joaquim Pereira, lá em Franca, rezando conosco, louvando e agradecendo. Reza com a gente também o Cláudio Ney de Poço Fundo, Minas Gerais, pedindo oração por ele, pela filha, pelo filho, pela esposa, dona Jennifer, por todos que rezam o Santo Terço. A Mari Cuidadora, a Mari Lúcia, em Araucária, no Paraná, rezando por ela, pelo filho Leonardo, por todos aqueles que precisam. O Marcial, em Pindamonhangaba, rezando por ele, pela mãezinha dele, pelos filhos, filhas, netos e netas, e pela aposentadoria dele. Rezando conosco, a nossa irmã Margarida Freitas, em Campo Largo, rezando por ela e pela família. E também pelos aniversariantes, o Valdevino, faz aniversário hoje, o neto Davi José, o Gabriel José e toda a família Freitas, rezando conosco. O Tiãozinho do ônibus, em Dom Viçoso, rezando por ele, por todos que estejam em sintonia conosco. A Rosânia, em Afonso Cláudio, no Espírito Santo, rezando por ela e pela família. O Reginaldo Guimarães, nosso irmão querido, em Batatais, trabalhando e rezando conosco, ele e os companheiros, deixando a nossa bela Batatais sempre limpa, né, Reginaldo? Que Deus abençoe o trabalho de vocês, abençoe o trabalho de todos os nossos homens e mulheres que trabalham na limpeza urbana de nossas cidades. O Almir Castro, em Jundiaí, rezando conosco, por ele e pela família. O Rui Tomé, em Quirinópolis, Goiás, rezando por ele e pela família. E o Antônio, que reza conosco, pedindo

0: por ele, pela família, lá na Vila Brasilândia, em São Paulo, capital, rezando por ele, por todos que precisam. E reza conosco, lá de Santa Maria, no Rio Grande do Sul, pela nossa querida Rádio Medianeira FM, o Roveda. Bom dia, meu irmão.
1: Bom dia, bom dia. Minha gratidão mais uma vez por estar participando do Terço Mariano, aqui do sul do país, no Rio Grande do Sul. Muito bom dia.
0: Bom dia, meu irmão. Santa Maria, muito frio aí, meu irmão.
1: Muito frio, preocupações bastante, muita chuva, essa madrugada mesmo. As previsões hoje são dramáticas, mas tenho certeza que a raiz do povo gaúcho, medianeira, vai interceder por todos nós. Por isso estamos rezando hoje. Mas hoje, Eduardo, é um dia especial. Muito especial porque é dia do amigo,
0: sim,
1: é dia da amizade.
0: Sim.
1: O quanto a amizade constrói, o quanto constrói entre as pessoas. Imagine você no comando do Terço Mariano, quanta amizade você criou ou cria nesse Brasil, nesse mundo afora. Como é importante a amizade, ela encurta caminhos, ela encurta, resolve questões, acima de tudo. Eu digo mais, sempre vamos perdoar, sempre nós erramos, quem não erra na vida, perdoa, mas leve em conta hoje, dia do amigo, e minha cidade, Santa Maria, a partir de 2001, prosperou, e hoje a gente, dia 20, sempre comemora essa tão importante que para todos nós.
0: Amém. E as suas intenções, meu irmão?
1: Como sempre, né? Rezo para Raquel, o Vinícius, o Marcelo, meus filhos, a minha nora, Rose e a Michele, a minhas netas, Tafti, a Vince, a Mia que mora em Florianópolis e Curitiba, e a Gabriela do Coração, que mora em Santa Maria. Mas rezo também, mais uma vez, do povo gaúcho, nesses dias, esse mês que passou, em julho, muito frio mesmo, e depois veio um calor. 30 graus, 35 graus, após um frio de 1 grau. E desde de ontem, anteontem, o estado atravessa um momento preocupante, temporais, muita chuva, desastres, enfim, precisamos de paz e sempre que Deus olhe para nós, pela paz, pela harmonia, acima de tudo. Rezo também, mais uma vez, pela beatificação do venerável João Luiz Possobon, nosso futuro santo aqui de Santa Maria. Santa Maria, campanha grande, certeza que muito breve virá. E vamos rezar, Eduardo.
0: Vamos rezar e agradecer a Deus e pedir a misericórdia do Pai, a intercessão da Mãe Aparecida, de Nossa Senhora Medianeira, por todos os nossos irmãos do sul de Santa Catarina, rezando conosco. Pai nosso que estais nos céus, santificado seja o vosso nome, venha a nós o vosso reino, seja feita a vossa vontade, assim na terra como no céu.
1: O pão nosso de cada dia nos dai hoje, perdoai as nossas ofensas, assim como nós perdoamos a quem nos tem ofendido, e não nos deixeis cair em tentação, mas livrai-nos de todo o mal. Amém.
0: Ave Maria, cheia de graça, o Senhor é convosco, bendita sois vós entre as mulheres, e bendito é o fruto do vosso ventre, Jesus.
1: Santa Maria, Mãe de Deus, rogai por nós, pecadores, agora e na hora de nossa morte. Amém.
0: Ave Maria, cheia de graça, o Senhor é convosco, bendita sois vós entre as mulheres, e bendito é o fruto do vosso ventre, Jesus.
1: Santa Maria, Mãe de Deus, rogai por nós, pecadores, agora e na hora de nossa morte. Amém.
0: Ave Maria, cheia de graça, o Senhor é convosco, bendita sois vós entre as mulheres, e bendito é o fruto do vosso ventre, Jesus.
1: Santa Maria, Mãe de Deus, rogai por nós, pecadores, agora e na hora de nossa morte. Amém.
0: Ave Maria, cheia de graça, o Senhor é convosco, bendita sois vós entre as mulheres, e bendito é o fruto do vosso ventre, Jesus.
1: Santa Maria, Mãe de Deus, rogai por nós, pecadores, agora e na hora de nossa morte. Amém.
0: Ave Maria, cheia de graça, o Senhor é convosco, bendita sois vós entre as mulheres, e bendito é o fruto do vosso ventre, Jesus.
1: Santa Maria, Mãe de Deus, rogai por nós, pecadores, agora e na hora de nossa morte. Amém.
0: Ave Maria, cheia de graça, o Senhor é convosco, bendita sois vós entre as mulheres, e bendito é o fruto do vosso ventre, Jesus.
1: Santa Maria, Mãe de Deus, rogai por nós, pecadores, agora e na hora de nossa morte. Amém.
0: Ave Maria, cheia de graça, o Senhor é convosco, Bendita sois vós entre as mulheres, e bendito é o fruto do vosso ventre, Jesus.
1: Santa Maria, Mãe de Deus, rogai por nós, pecadores, agora e na hora de nossa morte. Amém.
0: Ave Maria, cheia de graça, o Senhor é convosco. Bendita sois vós entre as mulheres, e bendito é o fruto do vosso ventre, Jesus.
1: Santa Maria, Mãe de Deus, rogai por nós, pecadores, agora e na hora de nossa morte. Amém.
0: Ave Maria, cheia de graça, o Senhor é convosco. Bendita sois vós entre as mulheres, e bendito é o fruto do vosso ventre, Jesus.
1: Santa Maria, Mãe de Deus, rogai por nós, pecadores, agora e na hora de nossa morte. Amém.
0: Ave Maria, cheia de graça, o Senhor é convosco. Bendita sois vós entre as mulheres, e bendito é o fruto do vosso ventre, Jesus.
1: Santa Maria, Mãe de Deus, rogai por nós, pecadores, agora e na hora de nossa morte. Amém.
0: Glória ao Pai, ao Filho e ao Espírito Santo.
1: Como era o princípio, agora e sempre, todos os séculos dos séculos. Amém.
0: Ó meu bom e amado Jesus,
1: perdoai-nos e livrai-nos do fogo do inferno, levai as almas todos para o céu, principalmente as que mais precisam. Infinita misericórdia.
0: Nossa Senhora do Perpétuo Socorro,
1: rogai por nós.
0: Nossa Senhora das Graças,
1: rogai por nós.
0: São José,
1: rogai por nós. Eduardo, Santa Teresinha de Jesus, rogai pelas crianças.
0: Rogai por nós. Nossa Senhora Aparecida, Rainha e Padroeira do Brasil,
1: defendei o nosso país, paz, harmonia, entendimento. Amém. Unidade acima de tudo.
0: Meu irmão querido Roveda, muito obrigado por ter rezado conosco. Os nossos irmãos aí que rezam com a gente pela 102.7 Rádio Medianeira. Fique com Deus, meu irmão. Uma ótima semana.
1: Obrigado. Muito obrigado.
0: Salve Maria.
1: Salve Maria.

acolhendo a você, meu irmão, a você, minha irmã, que está rezando conosco, no seu trabalho, na sua casa, onde quer que você esteja nessa manhã, louvando e agradecendo ao bom Deus por tudo que temos, por tudo que somos, pedindo sempre a proteção e as bênçãos da Mãe Aparecida, por você, pela sua família, louvando e agradecendo sempre ao nosso bom Deus, por tudo que temos, por tudo que somos. Quem reza conosco, pedindo sempre a proteção e as bênçãos da Mãe Aparecida, os nossos irmãos, o Paulo Brito, lá em São Sebastião do Passé, rezando por ele e pela família. Quem reza conosco também, louvando e agradecendo ao bom Deus, o Paulo Sapateiro em Nova Russas, no Ceará, a Rosa Inimutaba, Minas Gerais, o Mauri Camargo de Cruzília, Minas Gerais, rezando por ele e por toda a família, o nosso irmão Jauri em Matinhos, no Paraná, rezando por ele e por toda a família, por todos os nossos irmãos e irmãs do Santo Terço. Ele reza pelas santas vocações sacerdotais e religiosas, pelos irmãos desempregados e pelos irmãos em situação de rua. Quem reza conosco também, o Ronaldo de Castro de Matozinhos, rezando por ele e pela família, louvando e agradecendo ao bom Deus, a nossa irmã Maria, a Maria pedindo as bênçãos da Mãe Aparecida por ela e pela família. A Dirce Oliveira também rezando conosco, pedindo as bênçãos da Mãe Aparecida por ela e pela família. Ela que mora em Goiânia, capital de Goiás, rezando com a gente. O Rafael Cunha em Itabaiana, no Sergipe. O Ricardo Reis Braga em Juiz de Fora. O Sebastião da Silva, lá em Carmo de Minas, rezando conosco por ele e pela família. O Jorge Pimenta em Águia Branca, no Espírito Santo. O nosso José João em Palhoça, Santa Catarina. O Leleu em Pedregulho, São Paulo. A Lucimara em Pindamonhangaba, rezando por ela e pela família. A nossa irmã Maria de Lourdes em Itapurã, no Mato Grosso do Sul, rezando conosco também, louvando e agradecendo ao bom Deus, o nosso dito de lá.

0: Serra, em Poços de Caldas. O Lula Motos rezando com a gente, pedindo as bênçãos da Mãe Aparecida por ele, pela família, rezando também pela Maria de Brotas, por todos os nossos irmãos e irmãs do Santo Terço. Louvando e agradecendo também o Arlindo Canal, em Cachoeiro de Itapemirim. Ele, Dona Lucineide, rezando pelos filhos Sabrina e Mateus, o Tiago, a Luísa e o Cadu, que são os netos, o Rafael, que é o genro, e o irmão Aloísio, todos da família, louvando e agradecendo a Deus. João Antônio, meu irmão querido, bom dia. Alô, João Antônio? Uai, João Antônio, fala, João, bom dia. Caiu a ligação do João Antônio, mas nós vamos retornar para que ele possa rezar conosco, louvando e agradecendo ao nosso bom Deus. Pai nosso que estais nos céus, santificado seja o vosso nome, venha a nós o vosso reino, seja feita a vossa vontade, assim na terra como no céu. O pão nosso de cada dia nos dai hoje, perdoai as nossas ofensas, assim como nós perdoamos a quem nos tem ofendido, e não nos deixeis cair em tentação, mas livrai-nos do mal. Amém. Ave Maria, cheia de graça, o Senhor é convosco. Bendita sois vós entre as mulheres, e bendito é o fruto do vosso ventre, Jesus. Santa Maria,
1: Mãe de Deus, rogai por nós, pecadores, agora e na hora de nossa morte. Amém.
0: Meu irmão João Antônio, coloque as suas intenções, meu querido.
1: Desculpa, a hora que você ligou, apertei errado, desliguei.
0: Normal, desculpa, tranquilo, meu. Tranquilo. Coloque as suas intenções.
1: Eu quero agradecer ao bom Deus, Eduardo, por mais um dia de vida, por mais uma semana de trabalho, mais um dia de vida também, que eu colocar pelo exame que eu devo fazer essa semana, que essas todos os amigos que rezam por mim, e também pelo Davizinho, que ele foi mordido por um cachorro, mas graças a Deus ele está bem. Também pela minha filha, na Júlia M, minha família. Ah, e o Valdir, eu procurei eles aí, não achei, viu, Eduardo? Fala para eles, tá bom?
0: Tá bom, meu irmão, tá bom. Para quem mais que você reza?
1: Pelo Amarito, que sempre pegou um bom pai por mim, pela dona Marita, pelos meus amigos aqui na FAP, o Márcio, que é seu amigo aí em Aparecida, cantando, daqui a pouco nós vamos estar na FAP, se Deus quiser, e vamos rezar.
0: Vamos rezar e agradecer. E a Lu e o Valdir estão te ouvindo. Tá bom, meu irmão?
1: É, eu procurei, foi eu da vizinha. Andamos até na feira atrás dele.
0: Vamos rezar. Ave Maria, cheia de graça, o Senhor é convosco. Bendita sois vós entre as mulheres, e bendito é o fruto do vosso ventre, Jesus.
1: Santa Maria, Mãe de Deus, rogai por nós, pecadores, agora e na hora de nossa morte. Amém.
0: Ave Maria, cheia de graça, o Senhor é convosco. Bendita sois vós entre as mulheres, e bendito é o fruto do vosso ventre, Jesus.
1: Também quero colocar pela uma amiga minha aqui de Tremedê, a Elia, a família dela. Santa Maria, Mãe de Deus, rogai por nós, pecadores, agora e na hora de nossa morte. Amém.
0: Ave Maria, cheia de graça, o Senhor é convosco. Bendita sois vós entre as mulheres, e bendito é o fruto do vosso ventre, Jesus.
1: Também quero colocar pela Maria Marta, também, que Deus abençoe a senhora, viu, Maria Marta? Santa Maria, Mãe de Deus, rogai por nós, pecadores, agora e na hora de nossa morte, amém.
0: Ave Maria, cheia de graça, o Senhor é convosco, bendita sois vós entre as mulheres, e bendito é o fruto do vosso ventre, Jesus.
1: Santa Maria, Mãe de Deus, rogai por nós, pecadores, agora e na hora de nossa morte, amém.
0: Ave Maria, cheia de graça, o Senhor é convosco. Bendita sois vós entre as mulheres, e bendito é o fruto do vosso ventre, Jesus.
1: Também pelo Santo Padre Papa, por todos os padres do Brasil, do mundo inteiro, pelos padres do Santuário Nacional. Santa Maria, Mãe de Deus, rogai por nós, pecadores, agora e na hora de nossa morte. Amém.
0: Ave Maria, cheia de graça, o Senhor é convosco. Bendita sois vós entre as mulheres, e bendito é o fruto do vosso ventre, Jesus.
1: Também quero colocar também pela Rosa, só não sei falar a cidade dela que ela mora, que é meio complicado. E também tem o senhor aí de Santa Maria, que Deus ilumine ele, aquele estado dele nesse momento. Santa Maria, Mãe de Deus, rogai por nós, pecadores, agora e na hora de nossa morte. Amém.
0: Ave Maria.

0: cheia de graça, o Senhor é convosco. Bendita sois vós entre as mulheres, e bendito é o fruto do vosso ventre, Jesus.
1: Santa Maria, Mãe de Deus, rogai por nós, pecadores, agora e na hora de nossa morte. Amém.
0: Ave Maria, cheia de graça, o Senhor é convosco. Bendita sois vós entre as mulheres, e bendito é o fruto do vosso ventre, Jesus.
1: Santa Maria, Mãe de Deus, rogai por nós, pecadores, agora e na hora de nossa morte. Amém.
0: Ave Maria, cheia de graça, o Senhor é convosco. Bendita sois vós entre as mulheres, e bendito é o fruto do vosso ventre, Jesus.
1: Santa Maria, Mãe de Deus, rogai por nós, pecadores, agora e na hora de nossa morte. Amém.
0: Glória ao Pai, ao Filho e ao Espírito Santo.
1: Como era no princípio, agora é sempre. Amém.
0: Ó meu bom e amado Jesus,
1: perdoai, livrai do fogo do inferno, levai as almas todas para o céu, e socorrei principalmente aquelas que mais precisarem pela vossa finita misericórdia.
0: Santa Rita de Cássia,
1: rogai por nós.
0: Santo Afonso Maria de Ligório,
1: rogai por nós.
0: Santa Dulce dos Pobres,
1: rogai por nós.
0: Senhora Aparecida, Mãe, Rainha e Padroeira do Brasil,
1: rogai por nós que recorremos a vós.
0: Meu querido João Antônio, bom trabalho para você, meu irmão, daqui a pouco, uma semana abençoada, fique com Deus.
1: Obrigado, salve Maria, logo, logo eu vou tomar um cafezinho com você.
0: Salve Maria.
1: Salve Maria.

0: louvando e agradecendo junto com você, meu irmão, minha irmã. Você que está se preparando para sair para o trabalho agora. Você que está saindo do trabalho daqui a pouco, retornando para a sua casa. Que Deus abençoe a missão de cada um de vocês. Louvando e agradecendo por mais um dia. Os nossos irmãos e irmãs que já estão na luta, aí nas fazendas, nos sítios, tirando leite, cuidando da criação, cuidando já de tudo aquilo que precisa. Obrigado pelo carinho e pelas orações de todos vocês. A Gisele em Capela no Sergipe, rezando conosco por ela e pela família, por todos aqueles que precisam. O Marcinho Schroeder em Mato Grosso do Sul, rezando por ele e pela família. O Amauri de Bela Cruz, lá no Ceará, rezando conosco, pedindo por ele e pela família. Louvando e agradecendo a Deus, a Dora Costa, rezando com a gente em Jacareí, Vale do Paraíba, rezando por ela, pela família, pelos amigos, desempregados, doentes e pelas almas do purgatório e pela paz no mundo. Nosso irmão querido Jonas Eliseu em Ipatinga, Minas Gerais, rezando por ele, pela família, por todos aqueles que precisam. A Almira em Ipatinga também rezando conosco. A Antônia Maria de Jesus, rezando por ela e pela família. Reza conosco a Ângela de Campinas, São Paulo, rezando por ela, pela família, pela viagem que o filho está fazendo, que vai fazer esta semana, para participar de um evento na área de turismo. Que a mãe Aparecida interceda por ele. A Gorete, rezando conosco em Baipendi, por ela e pelo filho Tiago, pelos irmãos queridos e pelos amigos. A Simone Cláudia, ela que está, Simone Cláudia, lá da Serrinha, Dom Viçoso, rezando por todos os irmãos, em especial pelo netinho dela, o Ravi, que vai ter que fazer uma cirurgia na garganta. Que São Brás e todos os santos o proteja. Amém. Força aí, Ravizinho. O Moacir rezando conosco, louvando e agradecendo a Deus em São José dos Campos, por ele e pela família. Louvando e agradecendo a Deus também ao Israel Lopes, ele que está em Caçapava, rezando com a gente aqui no Vale do Paraíba. Louvando e agradecendo a Deus. A Heloísa, Heloísa Helena em São Bernardo do Campo, grande ABC paulista, rezando por ela, pela família, e pedindo para que Nossa Senhora a oriente na caminhada dela. Amém, minha irmã. Ela já está contigo, viu? O Anderson Pietrobon em Jales, ele e Dona Érica celebrando bodas de prata, 25 anos de união matrimonial, louvando e agradecendo. E também louvando e agradecendo pelo aniversário do grande amigo Ronaldo. Parabéns, viu, Dona Érica, Anderson, pelos 25 anos e ao amigo Ronaldo também. Louvando e agradecendo ao bom Deus por tudo e por todos. E quem reza conosco é Dona Raimunda, que está na ponta da linha. Dona Raimunda, bom dia. Dona Raimunda, bom dia.
1: Bom dia.
0: Tudo bem, graças a Deus?
1: Graças a Deus, que a viva aqui, que onde eu moro, ela vive cair na linha. Então, eu tenho que ficar atento.
0: Tá
1: graças
0: certo.
1: Graças a Deus não caiu, não. Graças a Deus.
0: Graças a Deus, não. E nós vamos rezar na intenção de quem, Dona Raimunda?
1: O meu filho Rodrigo, que não, mãe não cansa de rezar por si.
0: De jeito nenhum.
1: É, meu filho Rodrigo, pela minha nora Amanda, minha neta Sofia, pela minha neta Maitê, meu neto José dos Santos, pelo Paulo Brito, pela Creuza, que a Creuza está precisando muito de oração, que Nossa Senhora intercede por ela, e que ela não está mandando coisas, que a vista dela não tá ajudando mais. E quero que o senhor coloque o nome dela e sempre pedindo por ela. Pela Luiz Valdir, Dona Amélia, o Paulo Araújo, o Zé Garcia, a Dona Maria Inês, a Dona Amélia, e pelo aniversário do meu sobrinho. Apesar que é sobrinho domingo, mas eu considero ele como sobrinho. Juliano Renovato da Silva, que é hoje, a minha sobrinha, a Karina Retone, que é amanhã, a minha irmã, a Cícera Francisca de Souza Barreto, que é dia 22, e por você, e por todos que precisam de oração, por todos os deficientes visual, e por todos que, pelo José Geraldo Ferreira, que ele consegue um trabalho, uma oferta de emprego para ele trabalhar, e pela Rosalina, e pelas minhas amigas aqui, e pelas minhas irmãs, Maria Trindade, Eva, Círcida, Maria Aparecida, Maria Socorro, Valdeci, Lorivaldo, e a minha sobrinha Valdirene, em nome dela, a todas as outras sobrinhas e sobrinhas.
0: Amém. Vamos rezar e agradecer a Deus.
1: Mas é muito, não dá para falar todo o nome, então.
0: Isso. Pai nosso que estais nos céus, santificado seja o vosso nome. Venha a nós o vosso reino, seja feita a vossa vontade, assim na terra como no céu.
1: Ai, pela alma de Domingo, um ano e quatro meses, pela alma de Domingo, e por toda a família dele, pela alma da minha mãe, por toda a família dela e do meu pai.
0: Amém.
1: E por todas as almas do purgatório. Ó pão nosso de cada dia, nos dai hoje, perdoai as nossas ofensas, assim como nós perdoamos quem nos tem ofendido, não deixei cair tentação, mas livrai-me, Senhor, de todos os maus. Amém.
0: Ave Maria, cheia de graça, o Senhor é convosco, bendita sois vós entre as mulheres, e bendito é o fruto do vosso ventre, Jesus.
1: Santa Maria, Mãe de Deus, rogai por nós pecadores, agora e na hora de nossa morte. Amém.
0: Ave Maria, cheia de graça, o Senhor é convosco. Bendita sois vós entre as mulheres, e bendito é o fruto do vosso ventre, Jesus.
1: Santa Maria, Mãe de Deus, rogai por nós pecadores, agora e na hora de nossa morte. Amém.
0: Ave Maria, cheia de graça, o Senhor é convosco. Bendita sois vós entre as mulheres, e bendito é o fruto do vosso ventre, Jesus.
1: Santa Maria, Mãe de Deus, rogai por nós pecadores, agora e na hora de nossa morte. Amém.
0: Ave Maria, cheia de graça, o Senhor é convosco. Bendita sois vós entre as mulheres, e bendito é o fruto do vosso ventre, Jesus.
1: Santa Maria, Mãe de Deus, rogai por nós pecadores, agora e na hora de nossa morte. Amém.
0: Ave Maria, cheia de graça, o Senhor é convosco. Bendita sois vós entre as mulheres, e bendito é o fruto do vosso ventre, Jesus.
1: Santa Maria, vou rezar para o meu cunhado Marcos Antônio Corrêa, que ele vai fazer uma cirurgia quarta-feira, que Nossa Senhora faça na frente. Santa Maria, Mãe de Deus, rogai por nós pecadores, agora e na hora de nossa morte. Amém.

0: Ave Maria, cheia de graça, o Senhor é convosco. Bendita sois vós entre as mulheres, e bendito é o fruto do vosso ventre, Jesus.
1: Santa Maria, Mãe de Deus, rogai por nós pecadores, agora e na hora de nossa morte. Amém.
0: Ave Maria, cheia de graça, o Senhor é convosco. Bendita sois vós entre as mulheres, e bendito é o fruto do vosso ventre, Jesus.
1: Santa Maria, Mãe de Deus, rogai por nós pecadores, agora e na hora de nossa morte. Amém.
0: Ave Maria, cheia de graça, o Senhor é convosco. Bendita sois vós entre as mulheres, e bendito é o fruto do vosso ventre, Jesus.
1: Santa Maria, Mãe de Deus, rogai por nós pecadores, agora e na hora de nossa morte. Amém.
0: Ave Maria, cheia de graça, o Senhor é convosco. Bendita sois vós entre as mulheres, e bendito é o fruto do vosso ventre, Jesus.
1: Pela saúde da Dona Maria Inês de Campina. Santa Maria, Mãe de Deus, rogai por nós pecadores, agora e na hora de nossa morte. Amém.
0: Ave Maria, cheia de graça, o Senhor é convosco. Bendita sois vós entre as mulheres, e bendito é o fruto do vosso ventre, Jesus.
1: Santa Maria, Mãe de Deus, rogai por nós pecadores, agora e na hora de nossa morte. Amém.
0: Glória ao Pai, ao Filho e ao Espírito Santo.
1: Assim como era, nunca e sempre, agora e sempre. Amém. Ó meu Jesus, perdoai, livrai do fogo do inferno, levai as almas todas para o céu, socorrei aquelas que mais precisar da vossa misericórdia, do vosso amor, de vosso descanso em paz e a luz perpétua.
0: Santa Luzia,
1: rogai por nós.
0: São José,
1: valei-me São José.
0: Senhora Aparecida, Mãe, Rainha e Padroeira do Brasil,
1: rogai por nós, recorremos a vós.
0: Dona Raimunda, uma abençoada e santa semana para a senhora, para toda a família. Fique com Deus, minha irmã.
1: Amém, para você também, Jorge. Esqueci por você na oração, e o Evandro, e o Zé Antônio, e o Pablo.
0: Salve Maria.
1: Salve Maria. No...

0: acolhendo aos nossos irmãos e irmãs que rezam conosco. O Francisco Anselmo em Aracaju, no Sergipe, rezando por ele, pela família, pela dona Nete, dona Zinete, mamãezinha dele, por todos os irmãos e irmãs, pelo João Gabriel, José Felipe, pela Maísa e pelo Gabriel. Louvando e agradecendo conosco, Ronilton Rodrigues, rezando com a gente, pedindo as bênçãos da Mãe Aparecida. A Nevinha em Jucurutu, no Rio Grande do Norte. A Maria Elza em Ananindeua, no Pará, rezando com a gente. A Márcia em Ubá, pedindo por ela e pela família. A Laura em Aracaju. O Pedro Paulo de Niterói, no Rio de Janeiro, rezando conosco, louvando e agradecendo. O Luiz Cortez em Franca, São Paulo, rezando por ele e pela família. O Evandro Soares Cruz, rezando conosco em Juiz de Fora, ele e a esposa, rezando pelos filhos, por todos, pela neta Isabela, por todos os nossos irmãos e irmãs. Maria Márcia, bom dia.
1: Bom dia, Eduardo.
0: Tudo bem, graças a Deus.
1: Graças a Deus, Eduardo, graças a Deus, venci aquela página, Jesus me curou daquela virose doida.
0: Amém. E hoje nós rezamos por quem, minha irmã?
1: Oi, Eduardo, hoje em primeiro lugar quero rezar pela minha filha mais velha, a Cleiciane Aparecida, fez 42 anos de vida ontem. Que Deus abençoe a vida da minha filha, que ela continue sempre boa, menina maravilhosa, uma mãe muito boa, me deu 2 netos maravilhosos, que Deus abençoe a ela. E vou rezar também pelo um novo ouvinte seu que eu descobri lá de Lajinha, o senhor Neucimar, tá doido para rezar, Eduardo, até mandei o número pro Marcelo Costa, pro Marcelo mandar para ele. E hoje, como é dia do amigo, Eduardo, eu não vou citar a minha lista que eu tenho aqui, mas está todos no meu coração. Isso. Que Deus abençoe, porque o tempo está curtinho, que Deus abençoe a eles. E igual a Maria de Brotas falou, que você, tanta amizade que você faz, graças e através Deus. dessas rádios que são companheiras, a gente vai descobrindo os amigos, as pessoas que estão tudo em oração. É muito lindo essa corrente nossa, né, Eduardo?
0: Isso mesmo.
1: E vamos rezar, meu irmão.
0: Vamos rezar. Rezar e rezar por todos os nossos amigos do Santo Terço, por todos os nossos amigos que não rezam conosco ainda.

0: ainda mais que estão em suas casas com o terço na mão, também rezando com a gente, louvando e agradecendo. Pai nosso que estais nos céus, santificado seja o vosso nome. Venha a nós o vosso reino, seja feita a vossa vontade, assim na terra como no céu.
1: O pão nosso de cada dia nos dai hoje, perdoai as nossas ofensas, assim como nós perdoamos a quem nos tem ofendido. Não nos deixeis cair em tentação, mas livrai-nos do mal. Amém.
0: Ave Maria, cheia de graça, o Senhor é convosco. Bendita sois vós entre as mulheres, e bendito é o fruto do vosso ventre, Jesus.
1: Da pessoa de Padre Carlos e Marcelo Costa e Padre Rafael, abraço todos os meus amigos, os meus amados ouvintes aqui da minha querida Rádio Mãe Uaçu. Santa Maria, Mãe de Deus, rogai por nós pecadores, agora e na hora de nossa morte. Amém.
0: Ave Maria, cheia de graça, o Senhor é convosco. Bendita sois vós entre as mulheres, e bendito é o fruto do vosso ventre, Jesus.
1: Santa Maria, Mãe de Deus, rogai por nós pecadores, agora e na hora de nossa morte. Amém.
0: Ave Maria, cheia de graça, o Senhor é convosco. Bendita sois vós entre as mulheres, e bendito é o fruto do vosso ventre, Jesus.
1: Santa Maria, Mãe de Deus, rogai por nós pecadores, agora e na hora de nossa morte. Amém.
0: Ave Maria, cheia de graça, o Senhor é convosco. Bendita sois vós entre as mulheres, e bendito é o fruto do vosso ventre, Jesus.
1: Essa é para você, Eduardo, meu grande amigo, e muito obrigado pelas oportunidades que você me dá de rezar esse mistério do Santo Terço, que é meu momento forte na minha vida, esse horário. Santa Maria, Mãe de Deus, rogai por nós pecadores, agora e na hora de nossa morte. Amém.
0: Ave Maria, cheia de graça, o Senhor é convosco. Bendita sois vós entre as mulheres, e bendito é o fruto do vosso ventre, Jesus.
1: Santa Maria, Mãe de Deus, rogai por nós pecadores, agora e na hora de nossa morte. Amém.
0: Ave Maria, cheia de graça, o Senhor é convosco. Bendita sois vós entre as mulheres, e bendito é o fruto do vosso ventre, Jesus.
1: Peço também pelo, no dia do amigo, pelo meu fisioterapeuta, o doutor Alex, que é Alexandre. Está cuidando tão bem de nós lá, de mim, estou me dando muito bem com as fisioterapias. Santa Maria, Mãe de Deus, rogai por nós pecadores, agora e na hora de nossa morte. Amém.
0: Ave Maria, cheia de graça, o Senhor é convosco. Bendita sois vós entre as mulheres, e bendito é o fruto do vosso ventre, Jesus.
1: Santa Maria, Mãe de Deus, rogai por nós pecadores, agora e na hora de nossa morte. Amém.
0: Ave Maria, cheia de graça, o Senhor é convosco. Bendita sois vós entre as mulheres, e bendito é o fruto do vosso ventre, Jesus.
1: Meus netos queridos, meus amigos, o Wesley Daniel, o William Fernando e o João Pedro. Santa Maria, Mãe de Deus, rogai por nós pecadores, agora e na hora de nossa morte. Amém.
0: Ave Maria, cheia de graça, o Senhor é convosco. Bendita sois vós entre as mulheres, e bendito é o fruto do vosso ventre, Jesus.
1: Santa Maria, Mãe de Deus, rogai por nós pecadores, agora e na hora de nossa morte. Amém.
0: Ave Maria, cheia de graça, o Senhor é convosco. Bendita sois vós entre as mulheres, e bendito é o fruto do vosso ventre, Jesus.
1: Santa Maria, Mãe de Deus, rogai por nós pecadores, agora e na hora de nossa morte. Amém.
0: Glória ao Pai, ao Filho e ao Espírito Santo.
1: Assim como era no princípio, agora e sempre. Amém.
0: Ó meu bom e amado Jesus,
1: perdoai-nos, livrai-nos do fogo do inferno, levai as almas todas para o céu e socorrei principalmente os que mais necessitarem da vossa infinita misericórdia.
0: Nossa Senhora das Graças,
1: rogai por nós.
0: São José,
1: rogai por nós. Valei-me São José.
0: Senhora Aparecida, Mãe, Rainha e Padroeira do Brasil.
1: Oh, minha mãe querida, rogai por nós. Continue intercedendo a seu filho Jesus por cada um de nós, por aquele povo que está passando aquele frio lá. Rogue por nós, minha mãe querida.
0: Amém. Maria Márcia, muito obrigado por ter rezado conosco. Um dia, uma semana abençoada a você. Fique com Deus, minha irmã.
1: Amém, meu irmão. Fique com Deus também. Que Deus te proteja, tá?
0: Sempre a todos nós. Salve Maria.
1: Salve Maria.
0: E nós queremos agradecer ó mãe querida, mãe bendita, por tudo que a senhora tem realizado na nossa vida. Infinitas graças vos damos, soberana rainha, pelos benefícios que todos os dias recebemos de vossas mãos maternais. Dignai-vos

agora e para sempre, tomar-nos debaixo de vosso poderoso amparo, e para mais vos alegrar, vos saudamos com a Salve Rainha. Salve Rainha, Mãe de Misericórdia, vida, doçura e esperança, nossa salve. A vós bradamos os degredados filhos de Eva, a vós suspiramos gemendo e chorando neste vale de lágrimas. Eia, pois, advogada nossa, esses vossos olhos misericordiosos a nós volvei, e depois deste desterro mostrai-nos Jesus, bendito fruto do vosso ventre. Ó clemente, ó piedosa, ó doce e sempre Virgem Maria, rogai por nós, Santa Mãe de Deus, para que sejamos dignos das promessas de Cristo. Assim seja. Amém. Nos consagremos à Mãe, a Senhora Aparecida. Ó Maria Santíssima, pelos méritos de nosso Senhor Jesus Cristo, em vossa querida imagem de Aparecida, espalhais inúmeros benefícios sobre todo o Brasil. Eu, embora indigno de pertencer ao número de vossos filhos e filhas, mas cheio do desejo de participar dos benefícios de vossa misericórdia, prostrado a vossos pés, consagro-vos o meu entendimento para que sempre pense no amor que mereceis. Consagro-vos a minha língua para que sempre vos louve e propague a vossa devoção. Consagro-vos o meu coração para que depois de Deus vos ame sobre todas as coisas. Recebei-me, ó Rainha incomparável, vós que o Cristo crucificado deu-nos por mãe, no ditoso número de vossos filhos e filhas. Acolhei-me debaixo de vossa proteção, socorrei-me em todas as minhas necessidades espirituais e temporais, sobretudo na hora de minha morte. Abençoai-me, ó celestial cooperadora, e com vossa poderosa intercessão, fortalecei-me em minha fraqueza, a fim de que, servindo-vos fielmente nesta vida, possa louvar-vos, amar-vos e dar-vos graças no céu por toda a eternidade. Assim seja. Obrigado a você, meu irmão. Obrigado a você, minha irmã. A vocês, amigos queridos do Com a Mãe Aparecida do Santo Terço, que rezaram conosco. Nós estivemos e continuaremos unidos, em nome do Pai, do Filho e do Espírito Santo. Amém. Fiquem todos com as bênçãos do Senhor Jesus, a proteção e a intercessão de Nossa Mãe Santíssima, a Senhora Aparecida. Nos encontramos na próxima madrugada, se Deus quiser.

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6: 5 horas.
7: Bom dia, caro ouvinte. Em nome do Pai, do Filho e do Espírito Santo. Amém. Eu vos adoro, meu Deus, e vos amo de todo o coração. Dou-vos graças por me terdes criado, feito cristão e conservado nesta noite.

0: Humildemente vos agradeço todos os benefícios que me concedestes. Estou pronto para ajudar-vos na construção de uma humanidade mais feliz, na construção do vosso reino de amor e de paz. As pessoas estão me esperando. Ofereço-vos todas as ações desse dia. Fazei que sejam todas segundo a vossa santa vontade, para a vossa maior glória. E seja sempre comigo a vossa graça e com toda a minha família. Defendei-me do pecado e de todo o mal. Senhor Deus, Rei do céu e da terra, dirigi, santificai e governai neste dia os nossos corações e os nossos corpos, sentidos, palavras e ações, a fim de que mereçamos ser salvos e libertos, aqui e na terra. Por nosso Senhor Jesus Cristo, vosso Filho, na unidade do Espírito Santo. Amém. Que este dia seja um dia abençoado para cada um de vocês, caro ouvinte. Abençoe-vos o Deus Todo-Poderoso, Pai, Filho e Espírito Santo. Amém.
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1: Ouvintes da rádio Vida Nova FM, bom dia. Vamos fazer junto a nossa oração da manhã. Senhor Deus e Pai, a Ti a minha gratidão pela vida que desperta, pelo calor que cria vida, pela luz que abre meus olhos. Eu Te agradeço por tudo que forma minha vida, pela terra, pela água, pelo ar, pelas pessoas. Inspira-me com Teu Espírito Santo, os pensamentos que vão me alimentar, as palavras que eu vou dizer, os gestos que vou dirigir, a comunicação que vou realizar. Abençoa as pessoas que eu vou encontrar, os alimentos que vou ingerir. Abençoa os passos que eu der, o trabalho que devo fazer. Abençoa, Senhor, as decisões que eu vou tomar, a esperança que eu vou promover, a paz que eu vou semear, a fé que eu vou viver, o amor que eu vou partilhar. Ajuda-me, Senhor, a não fugir diante das dificuldades, mas abraçar com amor as pequenas cruzes desse dia. Quero estar contigo, Senhor, no início, durante e o fim desse dia. Amém.

0: ouvinte da Rádio Vida Nova FM, bom estarmos juntos nessa manhã de segunda-feira, 20 de julho de 2026. Pedimos a Deus que abençoe todos os nossos amigos e amigas aqui da Vida Nova FM. Palavra de Deus, um texto do Evangelho de Mateus. Porque a rainha do sul veio aos confins da terra para ouvir a sabedoria de Salomão, e aqui está alguém maior que Salomão. Vivemos na era da informação, hoje as notícias correm com uma velocidade impressionante por todos os cantos do mundo. Nesse mundo conectado, o valor da informação é cada vez mais conhecido. Saber sobre o futuro da economia, da política ou dos conflitos armados é um poder para quem tem acesso a essas informações. Jesus, como mensageiro, também enfrentou dificuldades para transmitir a sua mensagem por causa da incredulidade do povo. Ele lembra aqueles que pedem sinais, mas que não estão dispostos a ouvi-lo, que no passado pessoas foram de Israel, creram na mensagem da salvação. O cidadão de Nínive creram na pregação de Jonas, e até a rainha do sul veio de longe para ouvir a sabedoria de Salomão. A mensagem de Deus é uma boa notícia. Ele, por seu amor, tem misericórdia. Essa boa notícia da salvação continua a ser anunciada em nossos dias. As mensagens de Jesus, que morreu na cruz para nos perdoar e ressuscitou o terceiro dia, continua abrindo as portas para cada um de nós. No entanto, assim como no tempo de Jesus, muitos ainda não receberam essa mensagem ou não a aceitam. O desafio de anunciar a salvação continua. Quando essa boa notícia é ouvida, convida-nos a crer pela fé, que somos salvos pelo amor e pelo poder de Deus. Senhor, agradecemos pela boa notícia da salvação que chegou até nós. Louvamos pelo teu grande amor. Ajuda-nos a confiar em ti. Ouvinte da Rádio Vida Nova FM, que o Senhor te abençoe e te guarde. Que ele volva para você o seu olhar e a sua paz. Que você sinta a presença amorosa de Deus em sua vida cada minuto deste novo dia. Que uma chuva de bênção seja derramada sobre você e sua família. E que o Senhor te guarde na palma de sua mão e o livre de todo mal. E até que nos encontremos de novo, que Deus te abençoe. Em nome do Pai, do Filho e do Espírito Santo, tenha um bom dia e até amanhã, se Deus quiser.
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0: Ai de mim se não anunciar o Evangelho. Primeira carta de Paulo aos Coríntios, capítulo 9, versículo 16. Celebremos jubilosos 40 anos da nossa Diocese de Guanhães. Rezemos com nosso bispo diocesano, Dom Otacílio Ferreira de Lacerda.
1: Jesus, a plena manifestação do amor de Deus. Passagem do Evangelho de São Mateus, capítulo 12, versículos 38 ao 42. Passagem que os escribas e fariseus pedem a Jesus um sinal do céu. E ele responde: uma geração má, adúltera, busca um sinal, mas nenhum sinal lhe será dado, exceto o sinal do profeta Jonas. Nenhum sinal seria dado para que nele crescem, pois ele é o grande sinal, o filho do homem esperado, que veio trazer a salvação para a humanidade. Para melhor compreensão da palavra de Jesus, voltemos-nos à passagem do livro de Jonas, capítulo 3, versículos 1 ao 10, que foi enviado por Deus para pregar a destruição de Nínive, porém Deus desiste de destruí-la, porque o povo se abriu e se converteu.

pregação de Jonas. Evidentemente que também nós, hoje e sempre, como cristãos, precisamos nos colocar no itinerário cristão, num caminhar contínuo, acompanhado de sincera conversão e fidelidade ao Senhor. Voltando à passagem do Evangelho, trata-se de uma alusão de Jesus ao fato que diz que nenhum sinal seria dado a esta geração a não ser o sinal de Jonas. E ele, Jesus, é maior do que Jonas. É preciso crer na pessoa e na palavra de Deus, na escuta e acolhida de seu projeto de vida e salvação para toda a humanidade. A fé não se baseia nos milagres, mas na confiança concedida à pessoa de Jesus. O próprio milagre não seria percebido sem uma fé inicial, que ele pode confirmar ou reforçar. A rainha do sul e os ninivitas, que aceitaram prontamente a sabedoria de Salomão e a pregação de Jonas, são nos propostos por Jesus como exemplos de fé e de conversão interior a imitarmos. Acrescente-se uma precisão. Hoje, de fato, o cristão é que deve ser no mundo um sinal que seja apelo à conversão. De fato, o amor de Deus se revela na pessoa e missão de Jesus e em sua palavra, que se acolhida no mais profundo de cada um de nós, é sempre um forte apelo de conversão, metanoia. Também para nós, é difícil sair dos nossos esquemas, dos nossos juízos, das nossas condenações sobre nós mesmos. Quantas vezes somos o juiz mais desapiedado para conosco próprios? E acolher a sabedoria tão diferente da de Deus, esse sinal supremo que é a morte e ressurreição de Cristo, como epifania do grande amor de Deus para cada homem. Portanto, trilhar o caminho de conversão requer de nós a multiplicação de gestos de caridade suscitados pela própria caridade, fecundada na fé fundante e geradora de sagrados compromissos que tornam visível a esperança de uma nova realidade. Neste caminho de conversão, somos levados à renúncia de algo que achamos necessário e é tão apenas supérfluo. Concentramo-nos no essencial, porque mais atentos e abertos à mensagem da palavra divina, num diálogo frutuoso, em sincera oração que nos leve inevitavelmente à atenção e à solidariedade aos que mais precisam e que se encontram perto ou mesmo distantes de nós. A conversão genuína leva à abertura de horizontes novos, porque nos liberta das âncoras de nossas seguranças e nos torna mais disponíveis para o acolhimento da boa nova pascal de Jesus Cristo. Somente quando nos abrimos à epifania do amor de Deus, revelada e a nós comunicada por Jesus, abrimos-nos à ação do Santo Espírito, plenificados por sua presença, pomos-nos no caminho da salvação, cremos no coração, professamos o que cremos com nossos lábios e testemunhamos com a nossa vida, sempre à luz do mistério pascal, mistério de morte e ressurreição, sem jamais prescindir da cruz assumida corajosamente

0: Tacílio Ferreira de Lacerda.
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0: Bom demais, hein? Bom dia pra você ligado na Vida Nova, 622 Desperta Brasil, com patrocínio pra você de Casa Monza, desde 1985, trabalhando em parceria com o Homem no Campo. 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Oferecendo o nosso Desperta Brasil juntinhos até as 8 da manhã. Bom dia pra você.
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0: Bom demais, hein? WJ, seu amigão de todas as manhãs. Valendo a sua participação já no Desperta, né? 3421-2056. Pra você mandar o seu abraço nessa manhã de segundona, hoje, 20 de julho de 2026. Bom dia.

Pois é, bom dia pra essa galera já curtindo por aqui o nosso Desperta Brasil, né? Nessa manhã, tô abraçando por aqui o Igor, Carlinhos e também a Sônia lá no Sítio Alegre, já na sintonia conferindo o Desperta Brasil. Abraçando também a Dona Maria com a gente, Andréia, Andresa, Vertão, William, Chumbão, turma lá na Barreira, né? Obrigado pela companhia, tamo junto. Xandrinho também na Fazenda Barreira, abraçando o Felisberto já com a gente, né? Felisberto, também no Desperta Brasil, Sebastião Ferreira, lá em Boa Vista, Virginópolis, também já na sintonia, abraçando Biá e Ivan Cunha, também na Fazenda Cachoeira, Admilson, no Sítio Indaiá, Rio Vermelho, bom dia também, abraçando a Marcelândia, Renato, turma com a gente lá do Santa Teresa, ao Carlos Eduardo também, né? Já na sintonia, né, Carlos? Ótima manhã de segundona, abraçando o Leocárdio, Regina, também aluna, é o Desperta Brasil, Rancho Fundo, tem Chitão e Chororó com Daniel.

0: vocês aí no Rancho Fundo, Chitão e Chororó, com Daniel no Desperta Brasil. Bom demais estar com você aqui na frequência 91,5, nosso Desperta Brasil, juntinhos até as 8 horas da manhã. Quem tá por aqui já, o Uziel com a gente, né, Uziel? Bom dia pra você, rapaz, diz aí.
1: Bom dia, Fábio Júnior, Uziel, Fábio Campos Bari, gostaria de ouvir a música do Amado Batista, Simone Simalha, Folha Seca. Vou oferecer para a Jéca, para a Beatriz Bianca, para a falecida Lúcia Sampaio, para a Giane Zadói, Gilberto, para a Jolã Flavinha, Jornalão Corvo Doce, para o Zé Roberto Fadeiro Barão, Ronaldinho Cachoeira das Pombas, para Vânia Leomarano Moura, No Petino Mucuri, Patrícia Montezinho, para todos os telegarinhos perto do Brasil.
0: Bom demais, hein?
1: Bom dia, segundo, bora, bora.
0: Bora, bora, valeu, Zé, pela participação, ótima manhã para você. Leocádio também já tá na sintonia, né? Bom dia. Tá ligado.
2: Bom dia, Major. Manhã, tô abraçando por aqui o Igor.
0: Bom demais. Bom demais.
1: Começar a segunda. Manda uma moda boa pra nós aí. Aqui na fazenda aqui, o assim aqui. Obrigado pela um bom pra nós aí.
0: Bacana, obrigado. Tá aí o Leocádio com a gente, obrigado pela companhia. Tá ligadão, né, no nosso Desperta Brasil. Folha Seca, Amado Batista, Simone Simaria, Demodão, tá no Desperta Brasil. Bom dia. We'll be right back.

0: Bom demais, hein? Tá aí Folha Seca, Simone Simaria com o cara mais amado do Brasil. É o nosso Desperta Brasil. 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

0: Bom demais, hein? Desperta Brasil. Bora, bora mexer o doce, menino parado no vento de colégio. Juntinhos até as 8 horas da manhã. Bora com aquele cafezinho aí, porque tá frio hoje, né? Novamente, segundona, 20 de julho. Tá chegando por aqui a participação da Aparecida com a gente da Conquista, né? Aparecida, bom dia, bem-vinda ao Desperta Brasil.
1: Bem, né?
0: Bacana, Aparecida.
1: Uma ótima semana.
0: Pra todos nós, né?
1: Fica pra mim. Leandro e Leonardo, parabéns. Eu vou oferecer de modo muito especial pra minha irmã Marta, que ontem fez aniversário.
0: Parabéns aí, Marta. Felicidades mil.
1: Tá lá, Maria. Deus ilumina a vida deles com muita saúde.
0: Isso.
1: E realize todos os sonhos. E vai pra todos que estiver com

0: participando do programa.
1: Bom demais, obrigado, tá?
0: O especial vai pro Felisberto e o Júlio César.
1: Bom demais, tá aí Aparecida com a gente da Conquista, então tem refrão de parabéns aqui no Desperta Brasil a todos os aniversariantes de hoje, segunda, 20 de julho.

0: Bom demais, parabéns aos aniversariantes do dia. Bom dia pra essa turma aí, né? Oi, Cirleia, bom dia.
1: Cirleia, beleza?
0: Bacana, e você?
1: Gilberto, Gilmar, assino com X.
0: Manda aí, Cirleia.
1: Um salve pra todos meus familiares aqui em Goiânia, pra Geraldinha, Dona Lica, pra Maria e família na Jacutinga, pro Delico do Bernardinho e família, pro Leandro e família na Jacutinga, das Neves e família, Ritinha e família, Lurdinha e família, pro Misael, Maiara, Graciane e Ederson, Messearia Milô, o Laninho, Luzia, Marlene, Cleidione, Ederson, Luan, Kaique, Juvan, e pra todos estão ligadinhos no Desperta Brasil.
0: Bom demais, hein?
1: Um ótimo dia, uma ótima segunda-feira. Deus abençoe você hoje sempre. Tchau, tchau.
0: Tamo junto, valeu pela participação. Assino com X, Gilberto e Gilmar.

Bom demais, é o Desperta Brasil, você ligado aqui na frequência 91,5, deixando seu abraço e curtindo aqui, né? A sua na nossa programação, 3421-2056, pelo fone e também pelo nosso WhatsApp. Você deixa seu recado, manda seu abraço e curte a sua aqui na nossa programação, né? É o nosso Desperta Brasil, excelente manhã pra você que tá aí bem juntinho. Abraçando por aqui o Afonso Batista, tá ligado, né, Afonso? Uma ótima manhã pra você lá no Vista Alegre. E o Afonso deixando um abraço na manhã, abraçando a Anne com a gente, a Larissa, também a Ana Luísa, a Laysa com a gente, a Carla, a Tamara, toda essa turminha aí na sintonia, né? Abraçando aqui também, tá ligadinha, tá curtindo a Mirissan no Desperta Brasil, né, Mirissan? Ótima manhã também pra você. Direitos Iguais, tá pintando a Simone Mendes, agora 6:45.

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2: Bom dia para você que nos ouve através das ondas da Rádio Vida Nova FM e através das redes sociais. Você que nos acompanha pelas redes, deixe o seu like, comente, siga o perfil da rádio e se inscreva no nosso canal. Eu sou Kine Maria. É uma imensa alegria ter a sua companhia. 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
1: Hoje é segunda-feira, 20 de julho de 2026. Celebramos hoje Santo Apolinário. Santo Apolinário foi o primeiro bispo de Ravenna, na Itália, e um mártir do século I. Enviado pessoalmente pelo apóstolo São Pedro, converteu muitos pagãos, realizou grandes curas e enfrentou brutais perseguições, morrendo após ser severamente espancado por sua fé. Sua festa é celebrada todo dia 20 de julho. Santo Apolinário nasceu em Antioquia, atual Turquia, em uma família pagã. Ele conheceu São Pedro e converteu-se e viajou com ele. Pedro o enviou para liderar a igreja de Ravenna. Ele pregou o evangelho em uma região dominada pelo paganismo e enfrentou forte resistência por causa disso. Segundo a tradição cristã, Apolinário realizou curas extraordinárias, como devolver a visão a um cego e até ressuscitar a filha de um líder local, o que o levou a muitas conversões. Por se recusar a adorar falsos deuses, Santo Apolinário foi torturado, açoitado e finalmente espancado por uma multidão, morrendo por volta do ano de 79 d.C. A igreja construiu a Basílica de Santo Apolinário em classe no local de sua morte. As suas relíquias foram levadas para a Basílica de Santo Apolinário Novo, em Ravenna. Ele é lembrado como um pastor corajoso que deu a vida para anunciar o amor de Cristo. Santo Apolinário, rogai a Deus por nós. Agora, quero convidar você, ouvinte, a rezar comigo a oração que o Senhor nos ensinou. Pai nosso que estais nos céus, santificado seja o vosso nome. Venha a nós o vosso reino. Seja feita a vossa vontade, assim na terra como no céu. O pão nosso de cada dia nos dai hoje. Perdoai-nos as nossas ofensas, assim como nós perdoamos a quem nos tem ofendido. E não nos deixeis cair em tentação, mas livrai-nos do mal. Amém. Ave Maria, cheia de graça, o Senhor é convosco. Bendita sois vós entre as mulheres, e bendito é o fruto do vosso ventre, Jesus. Santa Maria, Mãe de Deus, rogai por nós, pecadores, agora e na hora da nossa morte. Amém. Meu irmão, minha irmã, santificado seja o seu e o nosso dia. Até o próximo encontro, onde traremos mais exemplos de fé e coragem para santificar a sua vida. Fique com Deus e até lá.
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Bom demais, hein, Desperta Brasil? Tô de volta com você com o nosso Desperta Brasil. 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

0: 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Guarde esse nome, Raízes da Amazônia. 7:01, bom dia.
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0: Chegando o boletim do agro aqui no Desperta Brasil, a Sofia Muniz trazendo para você o boletim de hoje, segunda-feira, 20 de julho. Fala, Sofia.
2: O preço da arroba do boi gordo abre esta segunda-feira, 20 de julho, com alta de 0,71%. Em São Paulo, a arroba é negociada a R$ 333,50. No mercado do frango, os preços registram leve queda. O quilo do frango congelado é vendido a R$ 7,27, enquanto o frango resfriado custa R$ 7,28. A carcaça suína especial segue estável nos atacados da Grande São Paulo, onde o quilo é comercializado a R$ 8,40. Já o suíno vivo apresenta queda em Santa Catarina, com o quilo negociado a R$ 4,85. Os dados são do CPEA. Reportagem Sofia Muniz.
0: Tá aí a Sofia Muniz trazendo para você o boletim do agro do Desperta Brasil, 7:02. Já já muito mais. Bom dia.
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Bom demais, hein? Desperta Brasil, ótima manhã pra você que tá aí ligado, tá curtindo por aqui o nosso Desperta Brasil, juntos até as 8 horas da manhã com muita música, né? Muito alto astral, a sua participação também no 3421-2056. Pra você que tá ligado, ótima segundona, boa semana, bora, bora, mexeu doce, menino parado no vento picolé, bom dia! Abraçando por aqui o Márcio com a gente em Itabira, obrigado, tá? Pela companhia, tá pelo app e curte o rodeio no Texas, tem Ana Castela.

0: Bom demais, hein? Desperta Brasil, abraçando por aqui o Charlie Ribeiro com a gente, tá no trecho, né? Obrigado pela companhia, viu? Tá. Boa segunda, boa semana pra você, abraçando aí a turma que tá no trecho, no volante, acompanhando e curtindo a nossa programação e trabalhando, obviamente. Obrigado, tá? Pela companhia, pelo carinho de sempre. Galera com a gente na sintonia, Zé Celso também tá ligado, né, Zé? Bom dia.
1: Ô, vai. Bom dia.
0: Bacana, Zé.
1: Vai, segunda-feira. Vai, né? Ganhamos de Zé Rico, 20 anos.
0: Manda aí, Zé Celso.
1: Suas Maria Aparecida, todos meus filhos. Com base, Zé e família, São Angelis, Expedito Família, um corrente. Rafael Família, corrente canoa. Cláudio Pimenta, corrente canoa. O Neco Família, Santa Cruz. É. Rosimar Família, São Domingo. Renes Família, Guaxa Paulista. Cício Família, Mãe Jesus Canabrava. Dias Família.

0: em nome de Jesus que não é bravo. Mentindo a todos que gostaram da música, pra vocês aí da rádio.
1: Bom demais, hein? Valeu, Zé Celso, pela participação. Ótima manhã, boa segunda, boa semana pra você. Milionário José Rico, Desperta Brasil.

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1: Bom demais, hein? 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
2: Bom dia!
1: Abraçando você que tá aí bem juntinho, conferindo por aqui a nossa programação. Quem tá por aqui, tá curtindo o nosso Desperta Brasil, é o Geraldo com a gente, né, Geraldo? Ótima manhã para você, Geraldo aí na sintonia, conferindo também o nosso Desperta Brasil. Bom dia, diz aí.
3: Bom dia, lá no Jornal do Viado, bem,
1: né? Bacana, Geraldo.
3: Passando na música aí, ó, pra todos meus amigos aí, ó.
1: Manda aí, Geraldo.
3: Gosta nome que é muito. Hoje é dia do amigo, né?
1: Isso, dia do amigo, bacana,
3: bom
1: hein?
3: Valeu, você tem aí uma boa segunda-feira, que Deus continue abençoando. Bom dia.
1: Valeu, Geraldo, obrigado, tá, pela participação. Vamos aos Estados Unidos, Leandro com a gente, bom dia, Leandro.
4: Fala, Maguinho, bom dia.
1: Bacana, Leandro.
4: Da Vida Nova FM, a todos os ouvintes. Aqui é o Leandro Pereira, tô aqui na cidade de Springfield, na Pensilvânia, estado americano. Maguinho, tá pra nós em Mato Grosso, Matias, perdoa.
1: Manda aí, Leandro.
4: Eu falei assim pra minha mãe, Maria da Neve, lá do Correntinho, pra todos meus irmãos, pra toda minha família, meu filho, Juan Carlos na Guaradé. A todos os ouvintes da rádio, Vida Nova FM. Valeu, Vaguinho, segundo.
1: Bom demais. Ótima semana a todos. Ótima semana aí. Leandro Pereira com a gente, lá dos Estados Unidos, conferindo o nosso Desperta Brasil. Perdoa, Mato Grosso e Matias.

0: Bom demais o Desperta Brasil. Perdoa Mato Grosso e Matias. 7:25, bom dia. Bom demais, hein? Paulinho também já por aqui. Bom dia, Paulinho.
1: Vaguinho, bom dia.
0: Bacana, Paulinho. Uma ótima manhã.
1: Sítio Aricanga, amigão.
0: Abraço pra turma aí do Sítio Aricanga.
1: Por favor, uma do que vem Silva com na Morena.
0: Meu cavalo sabe. Manda aí, Paulinho.
1: Você pode me fazer esse favor, meu amigo?
0: Tamo junto.
1: Nós trabalhando aqui, curtindo a rádio aqui.
0: Bom trabalho pra turma aí, né?
1: Curtia só de vez em quando. Aqui é o dia todo, é a rádio, nossa vida aqui.
0: Bom demais, Vida Nova, sua favor. Melhor sintonia sempre, né? Sim, sempre com você.
1: Quando você, eu tô na Wanda, Isaquim Felipe, cadê ele? Lá no Amazônia, lá no 45 lá, repetou um radinho 45, pra poder ouvir a...
0: Galera com a gente, tamo junto.
1: E depois que nós fizemos amizade, aí sim, aí disparou mesmo.
0: Bom demais, obrigado pela audiência, pelo carinho.
1: Obrigado, é tudo. É Vida Nova FM, Fernando Anto São José Jacaré, Carlinho, lá no Sítio Alegre, o Igor, a Natália, a Sônia, enfim, todos. O Breno, a Raquel, o Henrique, o Coronel, a Wanda, a Dete, o Antônio, Felizanja, a Regina, Neco, esposa de Eva Júlia, o meu amigo Daniel, a Roseveia, todas as cachorras das pombas, o Jardim, o Preto. O Dedé lá no campo de viação, meu compadre, gente boa da melhor qualidade. A gente fala melhor qualidade porque é o seguinte, quem acompanha a gente há muito tempo, né? A gente vai ter costume, né? A Diva no Fazenda Canaça.
0: Galerinha com a gente e aí, né?
1: O Soilton lá nos Pinto, pessoa boa, Ronaldo.
0: Gente fina.
1: O Demar, né? O Laerte, lá no Vale do Rio do Coçado, né? Lá no Mosquião, na entrada de Uanhas ali, das Popular. Tudo pessoal na família maravilhosa, Vaguinho. Deus te abençoe. Você, tamo junto.
0: Tamo junto. Viu? Valeu, Paulinho, pela participação.
1: Não vai dar pra nós dia 21 agora.
0: Ótima manhã pra você.
1: Com o Bahia.

0: Isso aí.
1: Já viu, né?
0: Bom demais. É isso aí, grande Paulinho, Cintia de Canga, toda a turma. Vanderlei Francisco, bom dia pra você, rapaz. Nazareno, também o Teinho com a gente, né? Abraço, Vanderlei Francisco, meu cavalo sabe. Guilherme Silva, 727.

0: Bom demais, hein? Meu cavalo sabe, Guilherme Silva, Conrado Moreno aqui no nosso Desperta Brasil. 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Já já muito mais aqui no Desperta Brasil.
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0: Bom demais, hein? Tá chegando por aqui a participação da Neuza com a gente. Bom dia.
1: Oi, bom dia, sou a Neuza aqui do Sítio Sonho Meu.
0: Tudo bem, Neuza?
1: Oi. Manda pra nós uma música, A Casa da Vovó.
0: Manda o sucesso.
1: Eu ofereço
0: aí
1: pros meus netos, minhas netas, meus sobrinhos, sobrinhas. Ofereço pra todos que gostarem da música, de uma maneira especial pra minha mãe Jupiri, que ama essa música.
0: Bom demais, hein?
1: A Casa da Vovó. Ofereço pra minha neta Sônia, minha neta Thaís, a Antonella, que está aqui em casa também, pro Davi, Miguel, Júlia, Henrique e Heloísa e Guilherme e Thales, que são os meus netos.
0: Bom demais, Neuza, obrigado, viu?
1: Vocês, meus netos, te amo.
0: Abraço, obrigado pela companhia, tá ligadinha, né? Curtindo por aqui o nosso Desperta Brasil. Abraçando também a Vanilda com a gente, né? Vanilda, lá no Greipu, tá curtindo o Desperta Brasil. A Marlete Aparecida com a gente no Maio dos Buracos, ótima manhã. Obrigado, tá? Pela companhia também. Por aqui também, tá ligadinha, tá curtindo o nosso Desperta Brasil. Curtindo essa

0: galera aí, né? Deixando seu recado, deixando seu abraço. A Regina tá ligadinha, né, Regina?
1: Oi, Vaguinho. Bom dia.
0: Bom dia.
1: Tudo bem, né?
0: Bom demais, e você?
1: Ô, Vaguinho, eu gostaria de oferecer a próxima música.
0: Manda aí, Regina.
1: Silvio, meu marido. Jaimara, minha filha. Zé Biscoito, meu irmão. As minhas irmãs e todos os meus irmãos. A mamãe. O Ivan Casquete. E todos que gostarem, né, da música.
0: Bom demais, Regina, abraço pra turma aí da região com a gente no Desperta Brasil. Ô, tempo bom, hein? A casa da vovó.

Bom demais, hein? 7h40, bom dia pra você que tá aí curtindo o nosso Desperta Brasil em casa, no trabalho, na estrada. Tamo junto, tá? Ótima manhã pra você. Abraçando a Silvana com a gente, lá no Maio dos Buracos. A Silvana também deixando um abraço especial pra família. Abraçando o Ronaldinho também lá na Cachoeira das Pombas. Obrigado, tá? Silvana, pela companhia sempre, a turma aí do Maio dos Buracos e toda a região com a gente. Abraçando também o Clemilson Batista, tá ligado, né? Tá curtindo aqui o nosso Desperta Brasil. Excelente manhã, ótima manhã também. Tá curtindo por aqui a Maria Rosa com a gente, né, Rosa? Ótima manhã pra você, boa semana, tá ligadinha, tá curtindo o Desperta Brasil. Choro, Leonardo, agora 7h41, juntos até as 8 da manhã.

0: Bom demais, hein? Choro Leonardo aqui no Desperta Brasil. Já já, muito mais com o último bloco.
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0: Bom demais, hein? Desperta Brasil, tá pintando a última. Tô deixando um abraço aqui nessa manhã pra Eva com a gente, né, Eva? Bom dia aí pra você. Tá ligadinha, né? Conferindo Desperta Brasil. Lá em Sabinópolis, tô abraçando também a Rosineia Pereira. Tá ligadinha, tá curtindo. Abraçando a Andresa Cristina na Pio Ferreira. Ótima manhã, tá? Obrigado também pela companhia. Daqui a pouquinho eu volto naquele bate-papo do dia com a Cláudia, né? Vou buscá-la por ali e, claro, muito papo, muita resenha bacana para começarmos com chave de ouro mais uma semana aqui na nossa programação, com muita alegria e muita simpatia para você ficar de bem com a vida sempre. Sosseguei, Jorge Matheus.

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0: do Zezinho Gasolina, o Playboy demais.
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0: Bom demais, muito bom dia pra você que tá ligado na frequência 91,5. Tô de volta e agora com a Cláudia Rocha aqui nos estúdios da Vida Nova. Bom dia, Cláudia Rocha.
1: Bom dia, bom dia, Wagner Júnior, os nossos ouvintes. Isso. Não te dou café porque não tem vazia.
0: Aê.
1: Ai, ai, pessoal, brinca assim, né? Coisa nossa aqui do interior.
0: É,
1: né?
0: Verdade.
1: Bom dia, não te dou café porque não tem vazia.
0: Não tem vazia.
1: Não, mas não seja por isso, nós arranja. Até na mão a gente toma o café.
0: Exatamente. É verdade.
1: Se não tiver pelando de quente.
0: É. Deixa eu dar uma esfriadinha ali, uma mornada.
1: Isso.
0: E por aí vai.
1: Ah, mas é muito bom, né? Com semana começando, hoje dia 20 já.
0: Dia do amigo.
1: É dia do amigo?
0: Dia do amigo.
1: Legal.
0: Parabéns pra nós.
1: Parabéns para o nosso dia.
0: É.
1: Amigo é coisa pra se guardar. Do lado esquerdo do peito. Ei, uma amizade tem que ser valorizada, viu, gente?
0: Pois é.
1: Amizade é coisa rara. Assim, e amigo é amigo, tá?
0: É verdade.
1: É amigo, não é amigo da onça, não.
0: E só pra entrar nesse tema aqui, pra gente ilustrar, vamos deixar uma perguntinha de provocação.
1: Opa.
0: Pra galera interagir conosco aqui no WhatsApp. O que você acha?
1: Bora, bora.
0: Pois é, dia do amigo, então vamos, né, fazer aquela homenagem. Diz aí, quem é aquele amigo que todo mundo tem e que nunca pode faltar numa resenha?
1: Amigo que todo mundo tem, não pode faltar numa resenha?
0: É, o que conta piada, o que come mais que todo mundo.
1: É verdade, né?
0: O que sempre chega atrasado ou aquele que fala, não vou, mas é o primeiro a chegar.
1: Ah, gente, é tá bom aí. Demais, né? Grupo de amigos. Deixa eu ver, eu acho que... O que conta muito causo, sabe? Que esse causo engraçado, que é piadista e que alegra o ambiente. Sabe aquela pessoa que chega e você fala assim, faltando você.
0: De repente, chega e ilumina tudo.
1: Isso.
0: Porque a energia é tão boa que contagia, né?
1: Não é?
0: É sensacional.
1: Assim, por mais pessoas assim no mundo, gente, é tão bom, né?
0: Bom demais.
1: É bom demais, essa pessoa. Seja essa pessoa, gente.
0: Isso.
1: Porque tem gente que, pelo amor de Deus, na hora que chega o tempo fecha, é raio, trovoada e temporal.

0: Ai, ai.
1: Sejamos o céu, o sol que ilumina o céu do pessoal, dos amigos.
2: Isso aí.
1: É muito bom. Ter amigo é muito bom.
2: Muito bom, muito bom, bom demais, né? Viu?
1: Amigo às vezes te ajuda naquele momento de aperto. Às vezes o amigo te coloca no momento de aperto.
2: De aperto também. É verdade, é verdade.
1: Ai, ai. Acontece mesmo, umas coisas muito interessantes aí. O pessoal que tem amigo aí tem história pra contar. E é isso mesmo, é aventuras. Às vezes tragédias, coisas que aconteceram, um tombo de bicicleta.
2: É verdade.
1: É uma cachaça que bebeu e deu errado, e assim vai, né? E aqueles momentos que você precisou de força, precisou de alguém, e ele tava ali. É importante demais.
2: Demais.
1: Ser bom amigo e ter bons amigos.
2: Já tem até uma pergunta pra você aí, ó.
1: Aí.
2: O que é o que é? Tá sempre do seu lado nos momentos difíceis, mas não cobra aluguel.
1: Tá sempre do seu lado
2: nos momentos difíceis, mas não cobra aluguel.
1: Mas não cobra aluguel?
2: Isso.
1: Tum, uai, tum, tum, tum, é o amigo?
2: É o amigo de verdade.
1: Mentira.
2: Boa!
1: Amigo de verdade.
2: É, muito bom isso aí, viu?
1: Ah, tem que ter, tem que ter. Você tá doido, menino? Ter amigo e ser amigo, isso é importante. É dia do amigo, então ó, aproveita aí e manda aquela mensagem pro seu amigo. Que às vezes aquela convivência ali e tal, a pessoa não fala pro outro, né? O quanto que o outro é importante. Aí o dia que perde, vai lá e desabafa, né? Com o coração cheio de saudade, e vai desabafar. Não faz isso não, não espera não acontecer isso não. Vai lá e declara seu amor pro seu amigo. Cara, você na minha vida, você é tudo. Não sei o que seria de mim sem você na minha vida. Você é importante demais, pra mim. A gente tem que fazer isso, sabe? Ter esse hábito de declarar mais, falar mesmo. Quantas pessoas são importantes pra nós.
2: Verdade, né? Com certeza. Tem que abrir o coração, né?
1: Tem
2: porque
1: que abrir o coração.
2: Amizade verdadeira tem que... É pra vida inteira, né?
1: Tem uma música do Renato Teixeira, né? Que fala da amizade.
2: Tem.
1: Deixa eu ver se eu acho ela aqui.
2: Música de amigo, né?
1: Tem. Nossa Senhora.
2: Tem aquela amigo, é coisa pra se guardar.
1: Tem, essa daí é do Milton Nascimento.
2: Milton Nascimento que a gente cantou ela aqui.
1: É, ela é maravilhosa. Tem muita música do amigo. Nossa.
2: Amiga é igual Wi-Fi, né?
1: Igual Wi-Fi?
2: É.
1: Como assim?
2: Ó, ela respondeu certinho, do jeito que eu queria. Porque quando tá perto, a conexão fica forte. E quando some, a gente percebe que faz falta também.
1: É mesmo. Quando você tá num lugar que não tem Wi-Fi, acabou o sinal, você fica, meu Deus, deixa eu ver se eu acho aqui um sinal de Wi-Fi.
2: Muito boa essa.
1: É, muito legal. Aí, ó.
3: Amizade sincera.
2: Aí, ó.
3: É um santo remédio. É um abrigo seguro.
1: Verdade.
2: Bacana, verdade. Faz todo sentido.

0: Feliz Dia do Amigo.
1: Feliz Dia do Amigo, gente. Renato Teixeira, essa música é linda. E é uma música que emociona. Eu vi um dia um DVD em que o Renato Teixeira cantou essa música junto com o Sérgio Reis.
0: Nossa.
1: Cara, foi de arrepiar,
0: aí,
1: sabe?
0: Sim.
1: Nossa Senhora. É muito bacana. O amigo é aquele que pensa em você, né? Com muito carinho.
0: É verdade.
1: Né? E é diferente das outras pessoas. Esse te olha com um olhar totalmente diferente,
0: é verdade,
1: né?
0: É verdade.
1: Ele é meu amigo do peito, meu irmão, camarada.
0: Meu amigo de fé, meu irmão,
1: é
0: camarada.
1: É outra música, né?
0: Ah, é mesmo.
1: Você é meu amigo de fé, meu irmão, camarada.
0: Lá, lá, lá, lá, lá, lá,
1: lá, lá, lá, lá, de tantas jornadas.
0: Por aí vai.
1: É, Roberto Carlos, né?
0: Eu acho que sim.
1: Acho que sim.
0: Tem muitas
1: homenagens aí pros amigos, né?
0: Bom demais.
1: É muito bacana. Deixa eu ver se eu acho a pergunta que me mandaram.
0: Aí, ó.
1: Eu não sei se eu vou achar. Deixa eu ver.
0: Vamos ver.
1: Quem me mandou foi a nossa ouvinte. A Mirissan, né, Mirissan?
0: Aí, Mirissan.
1: Bom dia pra você. Deixa eu ver se eu acho a pergunta aqui. Ah, ela mandou assim, ó. Por que a batata e o pão não conseguem conversar?
0: É. E vai tudo pra minha barriga, não tem como conversar.
1: Já virou lanchinho.
0: Já virou lanchinho.
1: Agora aqui, já que a gente tá falando de batata, do pão também, né? Mas a batata me lembrou que agora. Você já comeu batata recheada?
0: Menino. Ah, queria bem agora, hein? Com aquele queijinho.
1: É, uma batata daquelas grandonas, assim,
0: isso.
1: Batata inglesa, sabe? Grandona assim. Você abre ela no meio,
0: não, mamãe,
1: recheia.
0: Mamãe é expert nisso.
1: É mesmo?
0: E fica bom.
1: Ai, faz tempo que eu não como, hein?
0: Nossa.
1: Eu gosto demais, viu? Tem uma que eu faço assada no forno.
0: E ela fica até gelatinadinha assim,
1: isso,
0: ó.
1: Nossa Senhora, misericórdia, gente. É bom demais. Com carne e frango, carne de frango e queijo.
0: Nossa.

0: Um creminho branco.
1: Só não esquece do palitinho ali que fica segurando, hein? É perigoso, viu?
0: É, tem que ter o palitinho. Essa é a frita, né?
1: É a frita.
0: Batata recheada, é frita. Nossa senhora, é bom demais, gente.
1: Antigamente eu achava muito nas lanchonetes, hoje é um pouco raro, mas é muito bom.
0: É delícia. Nossa, maravilhoso. Você cozinha ela ali no temperinho pra ela já cozinhar temperadinho, depois você, você recheia e frita ou assa. Ela assada também é muito boa. Batata é muito versátil, né?
1: Ela fritinha ali, você pode pegar um orégano também, dar uma passando o azeite, dar uma untada nela.
0: É bom demais. Agora aquele purezinho também de batata, que você recheia com molho de carne moída, aí você vem com purê de novo e coloca mussarela em cima e leva no forno pra dar aquela douradinha.
1: Gente,
0: é bom,
1: maravilhoso. Já abriu meu apetite.
0: Já não deixamos de falar de comida.
1: É, hoje eu vou na batata recheada. Com um suco de acerola bem forte.
0: É isso aí. Fechou. Vou nessa também. Por que a batata e o pão não conseguem conversar?
1: Pois é, menina, por que a batata...
0: Depois e aí do fim da Copa do Mundo, né? A gente torceu por vários países.
1: É, menina, a Espanha acabou indo,
0: hein? Países
1: que
0: às vezes a gente nem conhecia, nem sabia que existia, né? Você viu que a Espanha levou?
1: Espanha levou.
0: Menino, mas eu acho que o mundo inteiro tava secando a Argentina naquele jogo.
1: Eu tava assistindo o jogo.
0: Ai, raridade ver gente que não é argentino torcendo pra Argentina. Inclusive, eu não entendo como é que pode.
1: Eu assisti até os 88, né? No telão lá em Douros de Manhães, colocou no telão. Mas aí tinha uma apresentação, né? Aí acabou que teve que tirar e tal.
0: Isso, porque foi pra prorrogação também, né?
1: E aí eu tava interagindo com o público, aí o público, falei, saiu o gol. Não, aí tinha um jogador argentino que foi expulso, né?
0: Ah, sim.
1: Porque o telão tava atrás de mim, mas não saiu o som, só a imagem,
0: já
1: né?
0: Já deixaram rodando a imagem.
1: E eu brincando.
0: Aí saiu o gol lá, o pessoal vibrou, e você não tava entendendo. Não,
1: o cara foi o rapaz foi expulso da Argentina.
0: Ah, sim, aí o pessoal comemorou.
1: É, e eu fazendo um agradecimento, brincando com a galera ali, né? Ah. Eu grito dos cachaceiros aí. Aí a galera, eu falei, mas vocês estão muito animados.
0: Quem foi? Não, você não, Vaguinho, eu jogo ali,
1: Falei, Domingão.
0: Até isso da piada.
1: Não, virou piada mesmo. Porque o Domingão foi, gente, tá chamando vocês pra interagir. Porque Domingão isso, todo mundo tá cansado,
0: é
1: né?
0: É verdade.
1: Mas que energia boa é essa, assim, de uma hora pra outra?
0: Tô te falando que tava todo mundo torcendo contra a Argentina.
1: É verdade.
0: Nem tanto a favor da Espanha, mas contra a Argentina sempre. Então, menino, falando de países, por que a batata e o pão não conseguem conversar? Já acabei dando uma dica, tá?
1: Pois
0: pra você.
1: É, problema que nem captei, viu?
0: Não.
1: Porque eu fiquei.
0: Então já tem que agradecer a Mirissa. Mirissa, um beijo, pra você.
1: Japão?
0: Obrigada pela... Não, por quê? Por causa do pão?
1: Japão?
0: Não.
1: Não?
0: Não.
1: Não, então, realmente, Mirissa...
0: Isso aí dava uma perguntinha. A mulher do pão, o pão saiu e voltou rápido. O que que a mulher do pão falou pra ele?
1: Japão.
0: A gente aqui dá certo porque é igual o Tico inteiro. Ai, meu Deus. Dividimos o mesmo neurônio aqui.
1: Você quer ver se a turma lá do WhatsApp acertou?
0: Deixa eu ver se alguém respondeu. Alô, Zé Dalice.
1: Olha o Zé aí, ó.
0: Deixa eu ver quem vai. Oi, Luzia. A Luzia, menino. Luzia, o final de semana aí. O que é isso? Nossa
1: olha
0: senhora.
1: Olha aquele macarrão, olha.
0: Nossa, essa aqui é. Isso aqui é o quê? Torresmo ou moelinha? Parece um torresminho, né?
1: Parece um torresminho. Né?
0: Aqui tá o pescocinho da galinha.
1: Um pezinho de frango.
0: A canelinha da galinha.
1: Ah,
0: que
1: eu adoro essa canela de frango aí, ó.
0: Que mais? Alô, macarrão com aquelas rodelinhas de ovo cozido em cima. Vou passar aí a sensação pra quem tá nos ouvindo através do rádio, ó. Sim. Aquele arrozinho branco.
1: Soltinho.
0: Tem que ter, né? Base. Olha lá, a panela cheia de galinha.
1: Ó, o frango aí, ó.
0: Nossa, sai ali o meio da asa. Eu ficaria com o meio da asa, a moelinha, a carne de porco também, ó.
1: Nossa, que banquete.
0: Menina, você passou bem aí, hein, Luzia? Final de semana? Deus abençoe, menina, essa fartura.
1: Sensacional, sensacional.
0: Alô, Geraldo da Rodoviária. Alô, Dona Neuza. O José Afonso. Aqui, que legal, olha. O pessoal compartilhando foi na sua onda.
1: Ah, é?
0: As frases do amigo.
1: Ah,
0: José Afonso mandou assim, amigo é igual parafuso, na hora do aperto é que a gente conhece ele de verdade.
1: Ah, verdade, isso é fato.
0: É verdade.
1: É.
0: O Paulinho passou por aqui.
1: Paulinho com a gente.
0: Mandou a resposta. Acertou, Paulinho.
1: Acertou?
0: Acertou.
1: É, Melissa, é difícil, viu, Melissa?
0: Ó, vou responder.
1: Pode.
0: Por que que a batata e o pão não conseguem conversar?
1: Pois é.
0: Porque a batata é inglesa e o pão é francês.
1: E o pão é francês. Gente, essa...
0: Deu certo, menino?
1: Deu certo. Muito boa.

0: qual a diferença entre um carro e um cachorro?
1: Entre um carro e um cachorro?
2: Aí, menina.
1: Tem muita diferença?
2: É, qual que é a diferença?
1: Peraí, eu acho que
2: é
1: eu sei.
2: É diferença ou é semelhança?
1: É diferença, né?
2: É diferença?
1: Acho que é a diferença. Deixa eu ver, dona Neuza, fala de novo.
0: Ô, Wagner, pergunta a Cláudia. Qual a diferença entre um carro e um cachorro?
1: Isso. Peraí, que eu acho que eu sei. Entre o carro e o cachorro tem um negócio de pegar.
2: Será? O carro tem quatro rodas e o cachorro tem quatro patas.
1: Não. Ele pega, como é que é? Pega. O carro pega pra correr. E o cachorro corre pra pegar.
2: É isso mesmo.
1: E a sensação é horrível. Nossa. Você correr de cachorro, tá? Não.
2: Gente, é um sofrimento danado.
1: Quem nunca, né, gente? Quem nunca passou, um dia vai passar.
2: Como diz o pessoal, como diz a turma, hoje vi a avó da gente pela grita.
1: É horrível, gente. Meu Deus, o bichinho que corre. Dona Neuza, eu acho que acertei, dona Neuza. É. Responde pra nós aí.
0: Resposta é: o cachorro corre pra pegar, o carro pega pra correr.
1: Aê, muito bem. Valeu, dona Neuza.
2: Essa foi ótima. Muito bem,
1: muito
2: gostei.
1: Bem. Contabilizando.
2: 2-0 aí, a menina tá, ó, afiadíssima.
1: Até por enquanto deu certo, né? Posso comemorar muito, nós não faz igual a argentino, no finalzinho vai lá e vira.
2: Mas.
1: Tem mais?
2: Eu tenho uma carta na manga. O Zé Celso aí.
1: Ah, o Zé Celso
2: áudio.
1: Sempre manda difícil.
2: Aí eu tinha até preparado as perguntas pra você, mas você já viu, né?
1: Ah, verdade.
2: Eu iria perguntar pra ela.
1: A banda preferida dos mortos, a sepultura. Ele deixou a pergunta e a resposta visível aqui.
2: Agora essa é legal.
1: Qual cantor brasileiro que tem um pai acima do peso? Ah, Zeca, pai gordinho.
2: É, muito bom.
1: Boa, gostei. Então vamos com a do Zé Celso.
2: Vamos lá,
1: manda
2: Zé.
1: Manda aí, Zé Celso.
3: Ô, Wagner, eu queria pedir pra você perguntar, Cláudia. Todo mundo gosta, não é bom pra ninguém.
1: Ué?
2: Será
1: que é só isso ou vem a resposta?
2: Vamos acompanhar um pouquinho.
3: Caso ela não falar.
2: Não, é isso mesmo.
1: Agora já é a resposta.
2: É.
1: Todo mundo gosta? É isso?
2: Quer ver? Vamos recapitular.
3: Eu pedi pra você perguntar, Cláudio. Todo mundo tem? Todo mundo gosta, não é bom pra ninguém.
1: Nossa, mas não é bom pra ninguém. todo mundo gosta e não é bom, pra ninguém? Como assim?
2: Eu confesso pra você que eu não vi a resposta. Eu tô curioso.
1: Todo mundo gosta, mas não faz bem pra ninguém. Ué, Zé Celso, onde é que você achou essa?
2: Gente.
1: Essa aí me pegou. O que é que todo mundo tem?
2: Essa racha a cuca. Essa famosa racha a cuca.
1: Todo mundo tem um corpo.
2: Todo mundo gosta.
1: Mas não é bom pra ninguém. Todo mundo gosta. Nossa, essa me colocou pra pensar, Zé Celso. Todo mundo tem.
2: Zé tem um repertório vasto aí.
1: Tem um nome? Todo mundo tem, todo mundo gosta. Tem gente que não gosta do próprio nome, né?
2: É.
1: Todo mundo tem, todo mundo gosta. Então não é o nome. Todo mundo tem.
2: Mas não é bom pra ninguém.
1: E não é bom pra ninguém.
2: Pois é, estranho, né?
1: Todo mundo tem, todo mundo gosta.
2: Tô
1: e
2: curioso.
1: Não é bom pra ninguém?
2: Gente, são 8h21 e eu tô com a cuca tá rachada.
1: Travou.
2: Travado
1: travou
2: mesmo.
1: Aqui, daqui é barulho. Bam, bam, bam. Travou tudo.
2: Gente, que difícil essa. Eu confesso.
1: Todo mundo gosta.
2: Mas não é bom pra ninguém.
1: Fome? Não, ninguém gosta de ter fome, ninguém gosta de comer.
2: É verdade.
1: Todo mundo gosta.
2: Mas não é bom pra ninguém? Curioso.
1: Gente, essa...
2: Você quer pedir ajuda?
1: Joguei a toalha. Pra mim, eu já entreguei os pontos. Vamos ver se alguém aqui sabe.
2: Menina.
1: O Vanderlei disse que complicou. Também não tá sabendo, não.
2: A galera, a saudade.
1: O Paulinho disse que é o segredo, Paulo Salles. O Souza Martins disse que é a saudade.
2: Saudade.
1: E a Edith... Ah, ela disse que hoje é aniversário dela.
2: Aê, parabéns,
1: é
2: Edith.
1: Isso? Parabéns pelo dia? Será
2: parabéns
1: que é isso?
2: Pelo dia? Será que é o dia do amigo?
1: Entendi. Ah, deve ser.
2: É. Mas se não for, parabéns pra ela também.
1: Parabéns pra todo mundo.
2: É, tamo junto.
1: Oh, mande aqui, ó, pra Maria Rosa. Ela é lá de Sobrado, Paulista. Daqui a pouquinho nós vamos ouvir seu áudio, viu,
2: abraço,
1: Rosa?
2: Abraço, Rosa.
1: Ah, ela falou aqui que a resposta é a saudade, Edith.
2: A saudade?
1: Né, Edith?
2: Todo mundo...

0: Todo mundo tem.
1: Tem.
0: Verdade.
1: Saudade?
0: Mas todo mundo gosta?
1: Pois é, mas de repente tem aquela saudade boa, né? Mas não é bom pra ninguém? Não faz sentido, faz?
0: É porque eu acho que todo mundo gosta, gostar da saudade, eu acho que é complicado. A gente até tem saudade de coisas boas,
1: é,
0: né?
1: É.
0: Mas, na verdade, a saudade é doída.
1: Pois é.
0: Por mais que seja saudade de coisas boas, porque se é saudade é porque já foi, né?
1: Por exemplo, se eu almoço a comida gostosa, eu vou ter saudade dela à noite.
0: Saudade da comidinha de domingo. Será que é saudade?
1: Gente, eu tô curioso. Eu confesso pra você que essa me travou
0: essa me pegou
1: assim,
0: também.
1: Viu?
0: Oh, inclusive, o Geraldo tá aqui mandando um áudio também. Daqui a pouquinho a gente vai ouvir, viu, Geraldo? A Vanilda já mandou assim, bom dia, eu amei.
1: Aí,
0: já gostou,
1: Vanilda,
0: de ver a gente encucada aqui, né, Vanilda?
1: Pois é.
0: Aposto que você também não sabe.
1: Zé Celso, de vez em quando, traz umas aí que é enigma.
0: Põe a gente pra, né, dar um nó, na cabeça.
1: Pergunta simples, mas numa complexa.
0: Coloca todo mundo pra
1: achar a resposta.
0: É. Zé Celso?
1: É, tô curioso.
0: Nós estamos precisando saber o que é. Agora eu preciso saber o que é.
1: Senão vou ficar muito cabulado.
0: Então tá. Ó, vamos lá. Todo mundo tem, todo mundo gosta e não faz bem pra ninguém.
1: Diz,
0: não é isso?
1: Aí.
0: Responde pra nós, Zé Celso.
2: Se a razão não falar. A inteligência já não falar o fim de semana.
1: O fim de semana?
2: Todo mundo tem, todo mundo gosta.
1: É.
2: Mas todo mundo vai ficando mais velho. Cada fim de semana passa, todo mundo ficando mais velho. Então não é bom pra ninguém.
0: Até Celso!
2: Beleza?
0: Não acredito, não! não acredito, não!
1: Todo mundo tem?
0: Todo mundo gosta.
1: Tem, todo mundo tem um final de semana.
0: É, todo mundo gosta.
1: Todo mundo gosta.
0: Gosta. Mas não faz bem pra ninguém?
1: Faz bem pra ninguém?
0: Deve ser porque segunda-feira vem e acaba com ela, né?
1: Não faz bem pra ninguém.
0: Ou então porque a gente exagera, mete o pé na jaca,
1: também,
0: come demais.
1: Também.
0: Bebe demais. Curte demais.
1: E assim acontece, vai.
0: Aí o pessoal fala isso, né?
1: É.
0: Que o final de semana tira energia de todo mundo e quem leva a culpa é a segunda-feira.
1: É a segunda-feira, é verdade. Tadinha da segunda-feira, né? Tem culpa nenhuma.
0: Tem culpa não, gente. Tadinha.
1: Muito boa, boa, boa.
0: Boa, gostei, gostei.
1: Galera.
0: A Edith disse que era saudade ou a fome. Mas a fome ninguém gosta dela.
1: Pois é.
0: Né? Gostoso comer. Mas sentir a fome, né? Não.
1: É verdade.
0: Né? Quem mais mandou bom dia? Essa é a Maria? É a Cida do campo de aviação, não é isso?
1: A Cida, com a gente.
0: Alô, Cida.
1: Abraço,
0: bom dia pra você.
1: Cida.
0: Ela também tava achando que era saudade.
1: Pois é, menina.
0: Nós erramos.
1: É.
0: Estamos juntos nessa, viu?
1: Pois é, empatei agora. Tá 2-2.
0: Quem tá contando?
1: Eu patei?
0: Acho que não.
1: Ah, não. 2-1, né?
0: Ah, bonitinho. Vou chamar o VAR pra você. Se bem que o VAR tá mais atrapalhando que ajudando.
1: Ai, ai, ai.
0: Então é isso, né?
1: Pois é, fechamos.
0: Começando
1: com chave
0: a semana.
1: De ouro.
0: Segundona, amanhã tem mais, viu, gente?
1: Show de bola.
0: A presidência mandou lá, ó. Erramos feio, erramos. Estamos, pelo menos erramos juntos, né?
1: É verdade.
0: Ninguém passa vergonha sozinho.
1: Ponto pro Zé Celso aí, né, Zé?
0: É, parabéns, Zé Celso. Valeu, essa é top, hein?
1: Hoje ele, ó.
0: É caprichou.
1: É verdade.
0: Valeu, pessoal.
1: Saúde e paz, cuide-se aí, até amanhã. Tchau, tchau.
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0: Bom dia, bom dia, bom dia pra você, ouvinte da Vida Nova. Bora começar a semana juntinho por aqui nessa segundona, dia 20 de julho, no ar mais um Bom Dia Vida. Bom dia.

0: São 8:27. Oi, bom dia pra você.
1: Oi, bom dia.
0: Onde é que você estiver ouvindo a nossa programação, que você tenha uma semana super abençoada, que tudo corra bem, que seus planos deem tudo certo, tá? Que o Papai do Céu esteja te acompanhando, te abençoando, te iluminando. E a gente tá aqui pra deixar o seu dia mais alegre, a sua manhã mais feliz. É só você deixar a onda da Vida Nova levar você e ajudar a gente a fazer a programação ficar com a sua cara. Combinado? Então valendo, já tô esperando você no 3334212056.

0: Bora começar a semana juntos, no ar por aqui até as 10h30 da manhã. 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São 8h29, vamos com a primeira do Bom Dia Vida por aqui.
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4: 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Já são 8h41.
5: Oi, bom dia!
4: De volta do intervalo com música, a participação é do Geraldo, da rodoviária, né, Geraldo? Um beijo pra você, obrigada pela companhia. Ele, lembrando que hoje é dia do amigo, tá oferecendo a próxima música, né, Geraldo? Fala pra gente pra quem que você manda.
6: Vamos lá pra todos meus amigos, não vou citar nome da Quadra Rocha, que é muitos amigos que eu tenho.
4: Coisa boa.
6: Bom dia, e uma boa segunda-feira, que Deus abençoe a nossa semana.
4: Amém! Isso aí, Geraldo, verdade, viu? Geraldo tem muitos amigos, é uma pessoa muito querida, né, Geraldo? Abraço pra você, viu? 8h41, hoje dia do amigo, então a gente vai com Zeca Pagodinho, Ser Humano.

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6: Oi, bom dia!
0: Bom dia, já voltamos aqui com mais música pra gente curtir e participação também, porque o Juninho tá passando por aqui, né, Juninho? Bom dia!
7: Ô, Cláudio, bom dia, bom dia, bom dia!
0: Oi!
7: Aqui é Juninho na Santa Bárbara, eu queria oferecer a música de Sérgio Silva, pro Fabrício lá no Quilombo, pro Gustavo, Rosinei Felipe, pro Bambado Rogério, pro Toco e o Jorlão Barbazado.
0: Valeu, Juninho, o radinho dele cortando na alta lá, gostei de ver, viu, Juninho? Um abraço pra você, uma excelente semana. Ele pediu Sérgio Silva.

0: já são 8 horas e 56 minutos. Bom dia pra você ligadinho. Tem mais música, porque tem mais participação chegando por aqui. A gente vai saber quem foi que escolheu a próxima. Oi, bom dia.
1: Bom dia, Cláudia Rocha. Tudo bem com você?
0: Tudo.
1: Cláudia Rocha, você faz o favor de pedir, tocar uma música aí pra mim? A música Simone Mendes.
0: Beleza.
1: Aqui é Evita, que mora no Sítio Reberandá mesmo, no São João João Evangelista.
0: Oi, Evita.
1: Vou oferecer para Raquel, para Clóvis, para Edgar, para todos que gostaram da música.
0: Uhum.
1: Principalmente pra você aí, viu? Da
0: Valeu.
1: Rádio, viu?
0: Valeu.
1: Que Deus te abençoe você sempre.
0: Amém.
1: Fica com Deus.
0: Amém. Você também, viu, minha querida? Obrigada pela participação. 8h56, bora com ela? Simone Mendes.

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4: 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Já são 9:04 de volta do intervalo. Tem música chegando pra gente curtir e claro que tem participação também. Deixa eu ver quem passou aqui. Oi, bom dia.
5: Bom dia, Cláudia. Eu queria que você pudesse tocar a música da Maria Marçal lá no deserto.
4: Uhum.
5: Primeiramente, agradeço a Deus. Agradeço você, que oferece a música para os meus parentes todos,
4: uhum.
5: Para a Regina, para minha tia, para meus amigos todos.
4: Certo.
5: E fique com Deus. E muito obrigado.
4: Beijo para você, viu, Sônia? Obrigada por estar aí ligadinha ouvindo a gente. Ela quer curtir Maria Marçal, Deserto.

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0: aqui, tamo juntinho, coladinho nas ondas da Vida Nova. São 9:50. Voltei com mais música pra gente curtir. 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De volta do intervalo com música, com participação. A Aparecida falou com a gente lá do Nova União, né, Aparecida? Um beijo pra você. Ela escolheu o Leonardo, disse que foi no show, se divertiu muito e quer curtir música dele aqui com a gente, né? Isso, Aparecida? Fala pra gente, pra quem que você manda.
1: Agradecer pros meus 4 filhos, meus 5 netos, pra todos meus irmãos e irmãs, pra todos que gostaram da música e pra você da rádio. Fique com Deus, que você tenha um bom dia.
0: Bom
1: tchau.
0: Dia, boa semana pra você também. Obrigada pela companhia. 9:51, Leonardo, copo de vinho.

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3: Rádio Vida Nova, sempre com você, no ar por aqui o nosso Bom Dia Vida. Oi,

nosso Bom Dia Vida até as 10h30 da manhã, de volta do intervalo com música e com participação, porque a Denise passou por aqui, né, Denise? Um beijo pra você, um beijo pra todo mundo do Sampaio em Sabinópolis. Ela pediu pra curtir Eduardo Costa. Imagina, eu tô oferecendo pra todos que gostarem da música. Bora curtir junto com ela agora 10h04. Bom dia.

FM, 10 horas e 8 minutos. Bom dia pra você. Bora de música. Continuam as participações por aqui. A Irani pediu a próxima com Raça Negra. Tá oferecendo pra todos seus amigos. Hoje é dia do amigo, né? E ela oferecendo aí pra todos os amigos, pra todos da rádio também. E todos no sítio Boca da Onça. Bom dia pra vocês aí.

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dia, já são 10h20, o relógio avisando que chegamos ao final de mais um Bom Dia Vida, agradecendo os parceiros do Bom Dia Vida, Casa de Carnes Prato Fino, 33342116 53, Embala Ita Festas, 33988393021, e Óticas Visual, 33342148 29. Agradecendo a você, ouvinte, também, que ficou aí coladinho na programação, a você que participou também, quem ainda falta, a gente vai mandar alô. Infelizmente não tem tempo suficiente de tocar todas as músicas que foram pedidas, mas a gente não deixa de mandar aquele alô não, tá? Então bom dia pra Eliana do João Miranda, pediu a próxima música com Henrique e Juliano, tô oferecendo pros dois filhos, Rafael e Ravi, pro seu marido Júlio César, bom dia pra família toda, obrigado pela companhia de vocês. Também passou por aqui o Gabriel, oi Gabriel, bom dia pra você, obrigada pela companhia. O José Celso, alô José Celso, bom dia. Alô Geraldo Dito em São João Evangelista, aquele abraço, bom dia. Alô José Francisco, bom dia pra você também. O Júlio César ligadinho acompanhando, né Júlio? Bom dia pra você. Oi Andresa, beijo, bom dia pra você. Cirleia, Vanilda, um beijo carinhoso pra vocês, obrigada pela companhia. Daqui a pouquinho Vida News, com muita informação importante pra você. Então reforçando, feliz dia do amigo pra você, ouvinte amigo da 91, tá? São 10h21, daqui a pouquinho muita informação pra você. A gente encerra com Henrique e Juliano, amigo da minha saudade.

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5: 10h33. Segunda-feira, 20 de julho de 2026. Começa agora o Vida News com reportagem de Rony Barroso e Wagner Júnior, edição final de Rony Barroso. Eu sou Cláudia Rocha. Hoje é o Dia Pan-Americano do Engenheiro, Dia do Amigo, Dia Internacional da Amizade, Dia Internacional do Xadrez e Dia de São Elias. 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
5: Vamos aos destaques de hoje. Calçados e máquinas elétricas estão entre os setores mais afetados pelo tarifaço em Minas. Mineiros correm para doar imóveis antes de mudança que pode dobrar imposto. Hoje é dia do Pod News Bem Viver com o psicólogo Matheus Caldeira. Daqui a pouco vamos falar sobre a amizade. Voltamos em instantes com essas e outras notícias.
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5: 10:35. Famílias mineiras que pretendem transferir imóveis para filhos e herdeiros podem estar diante da última oportunidade de efetuar a operação pelas regras atuais do Imposto sobre Transmissão, Causa Mortes e Doação. A informação foi divulgada pelo Colégio Notarial do Brasil, Seção Minas Gerais. Wagner Júnior.
6: Com a previsão de que a alíquota do Imposto sobre Transmissão, Causa Mortes e a Doação, atualmente fixada em 5%, possa subir para até 8% nos próximos anos, os cartórios de notas do Estado registraram um recorde histórico de 19.404 escrituras de doação de imóveis em 2025. Esse número representa um crescimento expressivo de 52% em relação a 2020. O avanço desse movimento reflete diretamente na arrecadação estadual. O valor arrecadado com imposto passou de 969 milhões em 2020 para 2 bilhões em 2025, um aumento de 106% no período. O cenário é impulsionado pela Lei Complementar 227/2026, que obriga os estados a adotarem alíquotas progressivas, onde a tributação será maior conforme o valor do patrimônio transferido. Embora as alterações dependam da legislação estadual, 2026 pode ser a última uma janela de oportunidade para realizar doações sob o modelo atual devido às regras de anterioridade anual e da noventena que devem postergar a eficácia das alíquotas para 2027. Para organizar o sucessório sem perder o controle dos bens, muitas famílias têm optado pela doação com reserva de usufruto. Nessa modalidade, os pais transferem as propriedades para os filhos, mas mantêm o direito de uso, administração e recebimento de rendimentos sobre o imóvel durante toda a vida. A tendência, que cresce ano a ano, em Minas reforça a busca dos contribuintes por segurança jurídica e planejamento financeiro diante das incertezas causadas pelas mudanças no sistema tributário nacional.
5: 10:37. Os segmentos calçadistas e de máquinas elétricas estão entre os setores industriais mais afetados pelo tarifaço dos Estados Unidos em Minas Gerais. Rony Barroso.
7: A tarifa nacional de 25% imposta pelo governo Trump aumenta os custos de acesso ao mercado norte-americano e reduz a competitividade dos produtos brasileiros. Segundo entidades vinculadas à Federação das Indústrias do Estado de Minas Gerais, a FIENG, para o presidente do Sindicato das Indústrias de Calçados, Bolsas e Cintos de Minas Gerais, Luiz Raul Aleixo Barcelos, a questão é que empresas exportadoras de outros estados poderão direcionar ao país os produtos que deixaram de ser vendidos aos estadunidenses. Barcelos acrescenta que a tarifa também poderá afetar negociações em andamento com clientes dos Estados Unidos. No segmento de máquinas elétricas, fabricantes mineiros de transformadores e reguladores de tensão temem a perda de espaço em um mercado em expansão. Os equipamentos são utilizados na ampliação de parques energéticos e na infraestrutura necessária para data centers, inteligência artificial e serviços digitais. De acordo com o presidente do Sindicato da Indústria de Aparelhos Elétricos, Eletrônicos e Similares do Estado de Minas Gerais, Tasso Galeano, o efeito mais grave deverá recair sobre novos contratos e decisões de expansão das fábricas. Isso porque as empresas trabalham com pedidos programados até 2030, o que reduz o impacto financeiro imediato, mas compromete os negócios futuros e pode estimular a transferência de unidades produtivas para outros países. A indústria têxtil mineira prevê menor efeito direto relacionado ao tarifaço. O motivo, segundo a FIENG,

0: é a baixa participação das empresas de Minas Gerais nas exportações para os Estados Unidos. Apesar disso, o setor fez uma análise sobre impactos no cenário nacional. Segundo o presidente do Sindicato das Indústrias de Fiação e Tecelagem no estado de Minas Gerais, Rogério Cesarini, entre outros impactos estão a quebra de contratos, a redução da produção e a perda de aproximadamente 5 mil a 6 mil empregos. Ele explica que a moda praia, vestidos e saias estão entre os produtos mais dependentes do mercado estadunidense.
1: 10h39. Mais de 8.500 consumidores sofreram interrupções no fornecimento de energia por causa da soltura de pipas no leste de Minas Gerais neste ano. Em 2025, 93.773 mil foram prejudicados. Os dados são da Companhia Energética de Minas Gerais, CEMIG. Wagner Júnior.
2: Além de impactar no serviço, a soltura de pipas pode chegar a ocasionar acidentes fatais, como destacou um engenheiro de Centro de Operações da CEMIG, Jorge Magno. Além dos riscos relacionados à soltura em si, o engenheiro ainda fez um outro alerta, já que as pessoas podem tentar resgatar a pipa que ficou presa na rede elétrica. Aqui no estado de Minas, a Lei Estadual 23.515 de 2019 proíbe a comercialização e o uso de linhas cortantes em pipas e similares. A linha com cerol pode ainda se tornar uma condutora de eletricidade, causando choques em contato com a rede. Nas cidades onde a soltura é permitida, a CEMIG orienta que a soltura de pipas seja realizada em locais amplos, afastados da rede elétrica, rodovias e áreas com circulação de veículos. Também é importante evitar dias de chuva ou coincidência de raios. E as dicas são: nunca solte pipas próximo à rede elétrica, não utilize cerol ou linha chilena. Nunca tente retirar pipas presas em fios ou postes. Não use materiais metálicos para recuperar as pipas. Evite soltar pipas em ruas, avenidas ou próximo a rodovias. Procure locais abertos como campos e parques. Em caso de acidente envolvendo a rede elétrica, mantenha a distância e acione imediatamente a CEMIG pelo telefone 116.
1: 10h41, Vida News volta em instantes.
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3: 10h43. A partir de hoje começa o período para a realização das convenções partidárias para as eleições gerais de 2026. Confira na reportagem.
4: Até 5 de agosto, partidos políticos e federações partidárias poderão realizar encontros presenciais, virtuais ou híbridos para definir seus candidatos e candidatas e formalizar as coligações para as disputas majoritárias e proporcionais. Para que a convenção seja válida, a legenda ou federação precisa estar com a situação jurídica regular na data do evento. No caso dos partidos políticos, é necessário que o órgão de direção tenha sido devidamente escolhido de acordo com o estatuto da sigla e do respectivo Tribunal Regional Eleitoral. Já as federações devem contar com pelo menos um partido integrante que atenda a esses requisitos. Após a realização da convenção, a ata do encontro e a lista de presença do

0: participantes deverão ser registradas obrigatoriamente no módulo externo do Sistema de Candidaturas, o CANDEX. Os dados devem ser enviados à Justiça Eleitoral pela internet até o dia seguinte ao evento. Após o recebimento dos pedidos de registro de candidatura apresentados por partidos, federações ou coligações, a Justiça Eleitoral encaminhará automaticamente os dados à Secretaria da Receita Federal para a emissão do CNPJ de campanha. O órgão terá o prazo de até 3 dias úteis para concluir o procedimento. O TSE também chama atenção para as regras específicas das federações partidárias. Diferentemente das coligações, que existem apenas durante o processo eleitoral, as federações funcionam como uma única associação por um período mínimo de 4 anos. Por isso, não serão aceitas atas de convenção apresentadas isoladamente por partidos que integrem uma federação. As decisões sobre escolha de candidatos e distribuição de vagas deverão constar em um único documento, elaborado e transmitido pela própria federação. Reportagem Paloma Custódio.
1: 10 horas e 45 minutos. O Dia dos Pais promete movimentar o varejo em Minas Gerais, com 87,5% das empresas esperando impacto positivo nas vendas, segundo o levantamento da Fecomércio MG. Detalhes com Wagner Júnior.
2: A data é relevante em todo o estado, embora o comportamento do consumidor exija atenção de 83,5% dos lojistas, prevê que as compras ficarão concentradas na semana anterior à celebração, demandando planejamento de estoques e equipes. Quanto ao desempenho esperado, 43,7% dos empresários projetam vendas superiores às do ano passado, impulsionados principalmente pelo otimismo com o mercado, 59%, valor afetivo da data, 23,1%. Já os mais cautelosos citam endividamento familiar e incertezas econômicas como principais obstáculos. Para atrair clientes, o setor investe em estratégias variadas. 26,9% aposta em promoções, 26,1% em reforço nas redes sociais, 23% em atendimento diferenciado. O foco está em itens como roupas, kits, bebidas e calçados, com 40,9% das lojas investindo em produtos específicos para a data. A digitalização segue em alta. 55,6% das empresas realizam vendas online, como o WhatsApp, principal canal, 88,1%. Seguido pelo Instagram. Nas formas de pagamento, o cartão de crédito lidera 33,6%, Pix com 29,7%. A expectativa para o ticket médio é de que a maioria dos presentes custe entre R$70 e R$200. Em resumo, apesar de alguma cautela econômica, o varejo mineiro mantém expectativas otimistas, unindo estratégias tradicionais de vendas e ferramentas digitais para capturar a demanda dos consumidores na reta final.
1: Dez horas e 47 minutos. Eleitores poderão pedir à Justiça Eleitoral o chamado voto em trânsito nas eleições de 2026 a partir de hoje. Por esta modalidade, quem estiver ausente da sua cidade em outubro poderá votar em outro ponto do país. Confira na reportagem.
3: O prazo para solicitar o voto em trânsito vai até o dia 20 de agosto. O pedido pode ser feito pela internet ou presencialmente em qualquer cartório eleitoral do país. O voto em trânsito permite a transferência para outro município, desde que seja capital ou cidade com mais de 100 mil eleitores. Se o local informado estiver dentro do mesmo estado do domicílio eleitoral, a pessoa poderá votar para todos os cargos em disputa. Já para quem estiver em outro estado, a modalidade permite apenas o voto para presidente. Além das pessoas em trânsito no território nacional, a legislação eleitoral também prevê a possibilidade de transferência temporária do local de votação para outros grupos. Entre eles estão pessoas presas provisoriamente, adolescentes em unidades de internação. E também estão contemplados militares e agentes de segurança pública que estiverem em serviço no dia das eleições, pessoas com deficiência ou mobilidade reduzida, indígenas, quilombolas, integrantes de comunidades tradicionais, residentes em assentamentos rurais, integrantes da Justiça Eleitoral e do Ministério Público Eleitoral em serviço, além de pessoas em situação de rua. Produção e reportagem, Eduardo Amaral.
1: 10h48, Vida News volta em instantes.
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0: São 10 horas e 50 minutos. Bem-vindos ao Pod News, o podcast do Vida News. A partir de agora, também transmitindo ao vivo pelo nosso canal no YouTube. Hoje é dia do amigo. Sobre este tema, nós falamos com o psicólogo Matheus Caldeira, que já está por aqui. Bom dia, Matheus.
1: Bom dia, Cláudio. Bom dia para vocês, ouvintes da Vida Nova FM. Deu uma atrasadinha aí, né? E é interessante que uma das perguntas a gente vai tratar um pouco disso, né? De que nós somos pessoas de hábito, né? Aí na minha cabeça tá 11 horas, eu tô lá e eu tô à toa, né? Porque eu marquei, né? Com vocês que, que hoje dava pra vir 10h30, só que nem atinei, aí de repente eu vejo o celular, o Rony, Matheus, você tá vindo? Meu Deus, Rony, desculpa, eu já saí correndo, mas cá estou.
0: Quem nunca, né, Matheus?
1: Exatamente, né, Cláudia?
0: Matheus, então, o que que você acha? Você acha que as amizades de hoje são mais superficiais ou apenas mudaram aí a forma de se expressar?
1: Cláudia, então, existem amizades fortes hoje em dia? Vamos pegar para adolescentes, né? E crianças, né? As pessoas já no final da adolescência, se o menino tem 18, né?
0: 19,
1: né? Então, quer dizer, da idade dele para trás. Porque realmente, se a gente pensa de pessoas da nossa idade, minha idade, sua idade, ou de pessoas mais velhas, vão ter grandes amigos, porque essas pessoas, geralmente, a gente forma um vínculo com elas mais cedo, né?
0: Uhum.
1: E então vão existir essas pessoas, sim. O problema é, e os adolescentes, as crianças, os pré-adolescentes hoje, né? Eles têm esses vínculos que a gente tinha, né? Porque eu até contei, Cláudia, quantos grandes amigos eu tive durante a minha vida, né? E foi 13, Cláudia, né? De amigos mesmo, assim, de melhores amigos, 13 diferentes, né? E pensando, tá aí hoje, né? Será que isso é possível? Será que dá? E, na verdade, existem sim pessoas que vão fazer esses vínculos, né? Eu, inclusive, já atendi mais de um adolescente que tem esses grandes amigos, né? Só que, devido a algumas questões do dia, dos tempos de hoje, vão existir um número crescente de adolescentes e pré-adolescentes que não vão ter um número tão grande dessas grandes amizades, por causa de como as coisas estão hoje em dia, né? Então, realmente, apesar de que existem, sim, adolescentes e pré-adolescentes que têm esses grandes amigos, se você olha o passado em proporção, essas pessoas são um número menor do que eram antes, né? E é interessante a gente até perguntar, assim, por quê, né? A gente rapidamente pensa nas redes sociais, né? E, na verdade, Cláudia, não está necessariamente ligado às redes sociais, está ligado às tecnologias de hoje. Principalmente eu até falei, né, que a gente nós somos seres de costume, e isso tá ligado a isso, tá ligado a essas questões de costume, porque vamos lá atrás, né, na nossa adolescência, ou vamos voltar mais na nossa infância, primeira infância ou segunda infância, né, até por volta lá dos nossos 8 anos de idade, a gente não tinha tanto telas igual tem hoje em dia, né? E, na verdade, inclusive, o problema nem são as telas especificamente, são os conteúdos das telas, né? Porque eu ganhei o meu primeiro videogame com 6 anos de idade, e eu sempre fui muito de brincar sozinho, né? Então eu tive muita tela, né? Só

0: que como o videogame você liga, principalmente os primeiros, né? Você tem que instalar e liga, aí é um processo até começar o jogo, né? E existiam outros estímulos para fazer outras coisas, e só tinha uma televisão, né? Então, às vezes, é outra pessoa que tinha que usar a televisão, né? Então, tudo isso fazia com que o nosso passado, a quantidade de tela que a gente usava, era, assim, muito mais reduzida do que hoje em dia, né? Aí, se a gente pega os pré-adolescentes, ou até os adolescentes, pega até mesmo de 18, 19 para trás, né? Eles já cresceram um mundo com telas. E principalmente, como falei, telas mais fáceis e com conteúdos maiores, né? Muito mais conteúdos. Aí, uma criança hoje, na sua primeira infância, já cresce com o celular na mão, né? Ou um tablet, né? E esse processo, muitas vezes, faz com que os pais tenham mais facilidade de arrumar o que fazer pra criança, né? Porque, por exemplo, na nossa época, a gente lá na nossa primeira infância, aí nossos pais estavam fazendo alguma coisa, né? Aí a gente não tava tendo atenção. Aí muita vez ou outra a gente chorava, mas a gente via que não funcionava. Aí a gente tinha que arrumar o que fazer, né? Hoje em dia, os pais, diante de uma criança chorando por falta de atenção, tá com o tablet nela.
1: Verdade.
0: Né? Tá com o celular nela e já aproveita, se a criança é muito, muito nova, já coloca um videozinho que ela vai gostar. E esses vídeos, Cláudia, tem uma quantidade de estímulos colossais, né? O tempo todo. E é interessante como que a criança para de chorar. Né? Taca ali, começa a ver e fica vendo, né? Isso cria um hábito relativamente problemático. Relativamente não, bastante problemático. Que é o quê? A criança, ela começa a se acostumar a um ambiente de hiperestimulação, né? No primeiro momento, ela tá relativamente hiperestimulada pela atenção dos pais. Aí, diante de um momento em que acaba essa atenção dos pais, ela começa a chorar e recebe uma hiperestimulação também, né? Aí vai fazer outra coisa, mesma coisa, né? Estimulada pelos pais, acaba aquilo, recebe hiperestimulação. E lembra que eu falei que nós somos seres de hábito? Dessa forma, se a gente acostuma, né, se essa criança começa a acostumar a um ambiente hiperestimulado, ela desacostuma a vida cotidiana, que não tem nada de hiperestimulação.
1: Olha,
0: né? É um ambiente estimulado. Por exemplo, a gente sai de casa, vamos colocar eu a pé, né? Saindo de casa e indo pro trabalho a pé. Não tem hiperestimulação no ambiente até em casa, até o trabalho, né? Vai ter estimulação se eu ficar procurando. E eu procuro. Como eu não tô escutando música, por exemplo, né? Não fico escutando música, eu vou andando observando ao redor.
1: Sim.
0: Né? E aí vejo uma pessoa, vejo o pessoal trabalhando, né, vejo carros passando, escuto sons, né, vira e mexe, eu escuto muitos pássaros daqui, né, essa é uma cidade com muitos pássaros, né, e eu gosto do som deles, e fico ao mesmo tempo pensando na vida, nas questões, então eu tenho que procurar estímulo, e mesmo assim não é hiperestímulo, né, uma criança, vamos lá, um adolescente que passa essa vida inteira nessa hiperestimulação, ela sai de casa com o celular na mão ou com um tablet e sai andando até chegar no local com o tablet.
1: Sim.
0: E muitas vezes com fone de ouvido e coisas desse tipo, né? Por quê? Porque acostumou a essa hiperestimulação, né? E, Cláudia, aí a gente entra nessa questão da amizade, porque eu ainda nem entrei, né? Porque, na verdade, essa questão da hiperestimulação entra numa questão de que... querendo ou não, o processo de você se aproximar e chegar até um amigo ou coisa do tipo e conversar com essas pessoas e tal, você passa por uma série de períodos em que você não está sendo hiperestimulado, né? E que é aquela coisa que eu falei de que a gente tem que procurar, né?
1: É verdade.
0: Né? Então, hoje em dia, a quantidade de coisas que se tem para fazer dentro de casa aumentou muito, né?
1: Verdade.
0: E coisas muitas vezes diferentes, né? Eu, por exemplo, tenho lá meu videogame, mas se eu não quero videogame, eu posso conversar com os outros no WhatsApp.
1: É verdade.
0: Né? E as questões também, até financeiras mesmo, facilitaram, porque, por exemplo, compras de livros, por exemplo, que eu gosto muito, né? Eu tenho vários livros que eu ainda não comecei a ler, né? Então, eu tenho uma quantidade de coisa em casa para fazer muito grande. Imagina um adolescente.

0: até as próprias compras, né? Você não precisa ir no banco mais, você não precisa ir no mercado mais, você não precisa ir na loja mais. Né? Reduziu muito essa necessidade,
1: né? De sair de casa, né? Aí você colocou realmente essa questão de necessidade, né? Realmente diminuir a necessidade de sair de casa, mas principalmente, isso é uma questão interessante, não só diminuiu a necessidade de sair de casa, mas ficar em casa ficou mais fácil. Ficou,
0: mais cômodo também.
1: Mais cômodo, né? E isso faz com que as pessoas tendem a sair menos de casa. Uhum. Né? Aí você pega essa hiperestimulação que, Cláudia, vamos lá, você tem um rapaz no final da adolescência. Você vai lembrar, com certeza, na infância, na pré-adolescência dele, que ele ia pra casa dos amigos, vez ou outra, e não era todas as vezes que ele voltava feliz. Uhum. Né? Vez ou outra voltava chateado, irritado, isso, né? Vez ou outra. Uhum. Por quê? Porque o contato com as pessoas tem disso, Cláudia.
0: Verdade.
1: Né?
0: Até menos artes, eu não sei se é impressão minha, parece que as crianças fazem menos artes, porque eu lembro as minhas sobrinhas com as amiguinhas resolveram dar banho quente nos patos. Matou todos os patos,
1: cara. Meu Deus.
0: Até o arte, né? Acho que diminuiu também, porque não estão tendo tempo pra imaginar coisas e pensar em fazer alguma coisa, uma arte, ou até uma brincadeira mesmo, passar um tempo brincando ali com os colegas.
1: Boa.
0: Eu acho que tirou um pouco isso também.
1: Interessante, eu não tinha pensado nisso, né? Eu não sei se diminuiu, assim, diminuiu porque realmente o contato entre as pessoas diminuiu, sim, né? Então, necessariamente vai ter menos, uhum, né, dessas coisas. Mas eu acho que então, vai realmente diminuir, sim, né? Você tem razão, né? Como diminuiu o contato, né?
0: Sim.
1: Mas daí, por exemplo, esses pensamentos de maldade, não sei se diminuiu, não, cara.
0: Mas elas acharam que tava fazendo bem, que tava dando banho, porque a gente não toma banho quentinho, geralmente. Uhum. Então ela pensou, vamos dar um banho, eles estão sujinhos.
1: Mas vamos lá, vamos pensar o seguinte. Que criança que tem acesso a pato?
0: Então, verdade.
1: Né? Então tem essas questões, né? A criança, o pré-adolescente, vai ter acesso, por exemplo, a um mamífero quase sempre. Sim. Um gato, um cachorro, que sim, são mais resistentes, uhum, né? Essas questões, sim, né? São bem mais resistentes. Aí você consegue dar banho no mamífero e ele, sim, aguentar, sim, né? O pato, realmente, você tem que ter um pouco mais de jogo de cintura, né? Então, o contato diminuiu muito,
0: verdade,
1: né?
0: Verdade.
1: E é interessante, justamente, por que que diminui? Justamente por causa dessas questões, sim, aí. E eu nem falei de rede social, percebe?
0: Sim, verdade.
1: Né? As redes sociais vão trazer outros problemas, né? Que não tem muito a ver essas questões, né? Na verdade, rede social vai trazer uma questão, que aí é um problema disso, que já que a gente tem uma facilidade maior de conversar com essas pessoas no celular, né? É mais um motivo para não sair de casa.
0: Verdade.
1: Né? Então, quer dizer, facilita ainda mais as pessoas ficarem dentro de casa, né?
0: É mesmo.
1: E, Cláudia?
0: Não, e você fez lembrar outra coisa também, até numa sala de espera, as pessoas faziam até amizades ali, conhecia alguém, conhecia a história da pessoa, achava aquilo super interessante. Hoje, dificilmente se conversa com quem tá do lado, né?
1: Exatamente, né? E é interessante, o meu problema a respeito disso é que Por ser autista grau 1, eu nunca tive essas facilidades, uhum, tá, Cláudia? Essa questão de estar com um celular lá, ou ter geralmente eu vou estar com um livro, né? Me trouxe uma coisa maravilhosa, que é não me esforçar para tentar puxar assunto com as pessoas ao redor. Uhum. Isso sempre foi assim, eu sempre tive essa dificuldade mesmo, uhum, né? O problema é que, como as crianças e os adolescentes, mesmo essas mais super extrovertidas, estão sendo treinadas a esses hiperestímulos, uhum, né? Sentar em uma sala de espera para elas tem essa questão do monótono, né? Então, até chegar lá e tal, então quer dizer, essas pessoas já estão chegando lá com o celular na mão.
0: Sim.
1: Né? Diminuindo a probabilidade mesmo dessa pessoa que é mais extrovertida, chegar e conversar com alguém do lado.
0: Sim, fazer amizades, né, por exemplo.
1: Fazer amizades, né? Uhum. Então, realmente teve essa dificuldade, né? E, novamente, não é nem por causa das redes sociais.
0: Sim, verdade. Né?
1: E como falei, as redes sociais vão trazer esses problemas aí, né? E aí que é uma questão muito importante nessa conversa da gente, é o seguinte, Cláudia, a nossa espécie tem 300 mil anos, essas super tecnologias de telas e de vídeos, né, ela tem o quê? Vamos colocar, no máximo 20 anos, uhum, né, as telas são mais antigas, mas essa quantidade muito grande de vídeos com essas telas, uhum, né, isso tem no máximo 20 anos, posso colocar até menos, uhum, né, mas para facilitar o cálculo, sim, né, então quer dizer, durante 280

0: 299.980 anos, né? A nossa espécie passou sem essas questões, né? Nesse contato um a um, nesse contato cara a cara, né? Dessa forma, o contato cara a cara, né? O contato pessoa a pessoa, você tá perto de alguém, conversando com alguém, ele libera mais hormônios, ele libera emoções mais positivas, né? Em uma quantidade e qualidade muito maior, por causa desse treino que a nossa espécie teve consigo mesma, uhum. Né? Dessa forma, o nosso cérebro não entende muito bem que a gente está realmente conversando com alguém à distância no celular. Uhum. Né? Não à toa, e Cláudia, isso é fato. Pessoas, por exemplo, você vai ver que vai ter criança, vai ter adolescente que vai deprimir? Vai, acontece, né? Só que o número de depressões é muito maior, mas colossalmente maior, depois que as pessoas param de conviver em grupo. Né? Quer dizer, quase sempre depois de escola.
1: Uhum.
0: Né? Você vai ver isso numa quantidade muito maior. Né? Porque a pessoa para de ir na escola, porque formou, vamos uhum. colocar assim. Aí algumas delas começam a trabalhar online, uhum. né? E vai diminuindo a quantidade de contato, né? A gente que é mais velho, a gente vai se forçar a contato, né? Porque uhum. A gente aprendeu, né?
1: Sim.
0: Nós somos seres de costume, né?
1: Verdade.
0: Já essas crianças e adolescentes não. Né? Eles já estão nesse ambiente digital e acostumados à hiper exposição,
1: uhum.
0: né? Estímulos, e nesta situação é muito mais fácil essas pessoas se deprimirem num futuro não tão distante.
1: Olha.
0: Né? Justamente porque não tem esse costume de conviver com as pessoas ao redor. Uhum. Né? Até o final da escola eles não deprimiam porque eles tinham que tá em contato com as pessoas durante 5 horas por dia.
1: Uhum.
0: Né? Depois disso, isso acaba. Dá 5 anos, começa esse processo de depressão, essa tristeza, né? Essa mudança de personalidade para pior dessas pessoas, uhum. né? Justamente por causa das personalidades dessas pessoas vão ficando mais tristes, irritáveis, uhum. né? Justamente por causa dessa falta dessas pessoas por perto. Né? Então, realmente, há uma diminuição na quantidade de amizades, né? Principalmente as amizades fortes, justamente porque não tem esse contato direto com as pessoas. Né? O contato vai mais por celular e tal, e isso diminui bastante essa proximidade com as pessoas.
1: Muito bem. Matheus, mas ainda é possível ter o melhor amigo, assim, tão profundo, exclusivo? Hoje em dia, as amizades viraram aí mais funcionais e tal?
0: Não, é possível. Eu até disse, né, que tenho. Eu já atendi adolescentes com esses grandes amigos, né? Mas você vai ver. Essas pessoas mais jovens com esses grandes amigos, justamente em famílias em que os cuidadores têm um cuidado especial com essas telas, né? E isso é interessante, né? Porque, por exemplo, eu já atendi adolescentes em que realmente ele tinha uma restrição grande no uso de telas, uhum. né? Bem grande, ele só podia usar final de semana, por exemplo, uhum. né? Ele tinha celular, mas o pai, aí no caso era o pai, né? O pai olhava direto o que já era adolescente, tinha uns 15 anos, né? Uhum. Olhava direto assim, tipo, e como o pai entendia, deletava os trem tudo, uhum. né?
1: Então,
0: e colocava castigo se ficasse mais, uhum. entendeu? Então era realmente
1: bem controlado.
0: Bem controlado. Já tinha outro, por exemplo, que já não era tão controlado assim, mas esses pais sempre colocaram esse adolescente em contato com muitas pessoas com muita frequência, né? Na primeira infância ele não tinha muito essa questão de colocar tela muito cedo se o adolescente começava a incomodar,
1: uhum.
0: né? A família já entendia isso, né? E fazia esse cálculo, né? Então, quer dizer, esses adolescentes que tinha essa proximidade mais distante com a tecnologia,
1: uhum.
0: conseguia fazer essas amizades, né? Essas amizades ao redor. Tinha uma cliente, já no caso dela, tem uma questão também de uma inteligência muito acima, né? Ela é muito inteligente,

0: infelizmente. Eu até já trouxe ela aqui, porque é realmente um caso, assim, incrível, né? Ela mesma percebeu como posso dizer, né? A tecnologia estava prejudicando ela mesma diminuiu o contato, né, com a tecnologia, né? Ela estipulou horários.
1: Ela conseguiu fazer uma autoanálise ali.
0: Exatamente, isso por conta própria, né? Isso é extremamente raro. Então, e como falei, isso é extremamente raro, né? Na enorme maioria das vezes, a pessoa não vai ter esse contato, não vai ter essa percepção, né? Então, é preciso, de alguma forma, esse distanciamento com as telas, né? Para a pessoa, de alguma forma, conseguir se conectar com as pessoas ao redor, né? Não tem outro jeito, né? Na verdade, se você vai ver até pessoas mais velhas, né? Mais antigas, à medida que eles vão aumentando o contato com telas, eles vão diminuindo o contato com as pessoas ao redor, né? Então tem que ter realmente um controle aí, não apenas da pessoa, mas vamos pegar aqui adolescentes, né? E pré-adolescentes, dos cuidadores, né? Tem que ter observar bastante essas questões, né? Aí, como falei, tipo, no seu caso acredito que foi um pouco mais fácil, porque o seu menino tem 19 anos, a hiperexposição a esses vídeos veio depois da infância dele, né? Muito, justamente porque essa tecnologia de YouTube, por exemplo, ela aumentou muito nos últimos 10 anos, né? Aí ele já tinha passado a primeira e a segunda infância dele, né? Aí é mais fácil pra ele lidar com isso, né? E também tenho certeza que você, seu menino ficar usando celular, essas coisas o tempo todo, você vai dar
1: uma controlada
0: nele nisso.
1: Com certeza. Ô, Matheus, e como é que se distingue aí essa conexão real, que ajuda a nossa saúde mental, de uma relação que é só interação nas redes sociais? Será que é possível fazer essa diferenciação pra quem, por exemplo, já nasceu nessa era dessa tecnologia?
0: Então, como, veja bem, isso é até uma questão interessante. Olha só, vai existir algum momento, caso essa tecnologia fique e não há uma evolução grande demais nisso, e isso fique dessa forma, o que é muito difícil de acontecer, né? Essas questões vão evoluindo, né? E vão mudando muito. Mas vamos supor que essa ideia desse distanciamento entre as pessoas fique, né? E as pessoas fiquem mais no mundo digital. Vamos supor que isso aconteça. A nossa espécie vai acostumar com isso? Dentro de 10 mil anos, sim. Tá? 5 mil, 10 mil anos. Tá? Talvez começa o processo disso em coisa de mil anos, né? Que é o tempo de evoluir mesmo. Né? Porque como que funciona a evolução? Funciona da seguinte forma. As pessoas mais adaptadas à situação vão ter uma probabilidade maior de espalhar seus genes, né? O problema é que nesse caso, na nossa espécie, ainda a gente precisa do contato pessoal para isso, né? Então, isso é um pouco mais complicado. Só que, realmente, vamos lá, as pessoas que vão ter uma facilidade maior nesse contato digital e principalmente não vão deprimir nesse contato digital, essas pessoas vão ter mais facilidade em espalhar seus genes do que uma pessoa que deprime com o contato digital, né? Com essa ausência do contato pessoal, né? E para isso ficar mais estável em uma sociedade é coisa de 1.000, 5.000 anos, né? Dessa forma, a nossa espécie vai chegar lá, se isso continuar? Vai! A vida é assim, né? Só que, hoje em dia, as pessoas deprimem se não tem contato com as pessoal, né? Contato tete a tete com as pessoas, né? Isso é fato, né? Até chegar lá, a vida é essa, né? A gente realmente é uma espécie, como todas as outras, que acostumou a esse contato físico com as pessoas, né? É o contato físico que faz com que a gente não deprima, né? Que a gente não entristeça, né? Desta forma, Cláudia, só é possível ter uma amizade

0: forte de verdade no contato tete a tete, né? No contato pessoa a pessoa, no contato físico.
1: Verdade.
0: Né? Adolescentes vão virar aqui pra mim, por exemplo, e falar: não, já tive muitos amigos online, que são contatos fortes, não sei o que e tal, mas nunca vai ser tão forte quanto Sim. um amigo, um melhor amigo pessoal, uhum. né, pessoalmente. Uhum. Nunca vai ser, né? Você vai ter amigos, bons amigos online, é possível, né? Mas os melhores amigos mesmo, aqueles que realmente vão trazer essa carga positiva para você, eles precisam de ser presenciais, uhum. justamente por causa dessa nossa característica humana, né? Não humana, né? De vivo, né? Como essa tecnologia é muito recente, né? A gente não vai demorar muito, muito tempo para acostumar com ela, né? Então a gente precisa desse contato com as pessoas, né? E, como falei, não à toa, justamente são na clínica, a gente vai ver os adolescentes e pré-adolescentes que vão trazer os amigos, né? No sentido de vão falar deles, né?
1: Uhum.
0: São justamente os amigos que eles veem.
1: Olha.
0: Né? Não vão falar muito de amigos online,
1: uhum.
0: que são só online.
1: Uhum.
0: Né? Aí eles vão falar deles. Né, vão falar mais deles, né, das situações que eles estão passando, uhum. do jogo que ele está jogando. Uhum. Né? Eu já tive um cliente que era muito um adolescente, pré-adolescente na época. Né? Ele era muito próximo de joguinhos, né, muitos jogos. E ele tinha muitos amigos online, mas nunca falou de ninguém.
1: Olha.
0: Era só justamente as questões dele, os jogos, essas coisas todas. Uhum. Falava de jogo o tempo todo. Mas nunca de outras pessoas. Só dele, do pai, da mãe, né? Das pessoas, pô, da irmã.
1: Que tinha contato pessoalmente.
0: Das pessoas que tinham contato pessoalmente.
1: Uhum,
0: né?
1: Interessante.
0: E isso é uma questão curiosa, né? Uhum. Se você for ver, né? Quando vão trazer na clínica, é assim, né? Claro que quando vai conversar com os pais ou com os amigos, né? Vão falar dessas pessoas online, uhum. vez ou outra. Uhum. Não sei, né? Não tenho contato tanto com tantos adolescentes assim, né? Mas pensando aqui, por exemplo, uma prima minha que tinha também um contato muito com pessoas no celular, ela ia falar, por exemplo, da amiga presencial, não falava tanto da amiga digital, uhum. entendeu? Então é preciso esse contato pessoal para formar uma amizade de verdade,
1: uhum.
0: uma amizade forte de verdade, né? Vão existir esses amigos online, muitas vezes até fortes, né? Muitas vezes vão ter esses vínculos fortes,
1: uhum.
0: mas nunca tão fortes quanto esses melhores amigos presenciais.
1: Bem, Matheus. Tá aí, fechando por hoje, falando sobre o dia do amigo hoje. Então tá aí, amizades online, sim, elas existem, né? As pessoas têm contato, às vezes, até altas horas da noite com alguém online, mas o amigo pessoal, aquele tete a tete, aquele que vai conseguir te abraçar de verdade, te dar a mão se você precisar, acho que vale mais a pena, né, Matheus?
0: Exato, e pensando aqui, eu como falei, né, que eu tenho contato com telas há muito tempo, eu lembro de um grande amigo que eu tive, eu só conheci ele online, eu nem coloquei na lista dos meus melhores amigos.
1: Olha.
0: Né? E eu passei uma noite inteira conversando com ele,
1: uhum.
0: né, até amanhecer, né, foi a primeira vez que eu vi o sol nascer,
1: uhum.
0: né, assim, em casa à toa, né, mas nem na lista ele entrou,
1: uhum.
0: né, foi agora você falando disso que eu me lembrei dele,
1: uhum.
0: né, pra você ter ideia, uhum. né, quer dizer, muito forte, mas é justamente esses 13 amigos presenciais, né, que eu converso, alguns eu converso até hoje, né, a maioria deles, na verdade, eu tenho esse contato até hoje,
1: uhum.
0: né, que tem esse laço mais forte.
1: Uhum. Muito bem. Matheus, muito obrigada por hoje, até a próxima segunda.
0: Segunda estaremos aí, vou tentar não chegar atrasado.
1: Às 10h30.
0: Às 10h30.
1: São 11 horas e 18 minutos, segue por aqui o nosso Vida News.
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0: 11:19. Casos de VSR apresentam queda no país, mas permanecem elevados em diversos estados. Ouça na reportagem.
1: O levantamento também

0: pesquisadores alertam que o vírus sincicial respiratório ainda provoca elevado número de casos graves. O crescimento das infecções permanece concentrado na região sul, além de Minas Gerais e Maranhão. No panorama nacional, 5 estados apresentam tendência de crescimento nas últimas semanas: Mato Grosso do Sul, Minas Gerais, Paraná, Santa Catarina e Rio Grande do Sul. O boletim também aponta um leve aumento das hospitalizações por Covid-19 no Amazonas, embora a incidência permaneça baixa. Em relação à influenza A, os casos graves continuam elevados em Minas Gerais, Paraná e Roraima. Em 2026, o Brasil já contabiliza 115.203 casos de síndrome respiratória aguda grave. Diante do cenário, a Fiocruz reforça a importância de manter a vacinação em dia e adotar medidas de prevenção, como higienizar frequentemente as mãos e utilizar máscara caso seja necessário sair de casa com sintomas. As informações são do Boletim Infogripe, da Fundação Oswaldo Cruz. Reportagem Viviane Bessa.
1: 11:20. Mães que se dedicam a cuidar dos filhos podem ter aumento na aposentadoria.
2: O adicional seria restrito a benefícios pagos pelo INSS e seria concedido a cada filho, biológico ou não, até o limite de 3. Pesquisas mostram que, no Brasil, as mulheres dedicam em média o dobro do tempo semanal ao trabalho doméstico e de cuidados em comparação com os homens. Para virar lei, o projeto precisa ser aprovado pela Câmara e pelo Senado Federal. Da Agência de Rádio Mais News, Rodrigo.
1: 11:21 termina aqui mais uma edição do Vida News com oferecimento da Ótica Olho de Oros e da Creditiva Soluções em Crédito. O Vida News volta amanhã a partir das 10:30 da manhã.
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1: Ai de mim se não anunciar o Evangelho. Primeira carta de Paulo aos Coríntios, capítulo 9, versículo 16. Celebremos jubilosos 40 anos da nossa diocese de Guanhães. Rezemos com nosso bispo diocesano, Dom Otacílio Ferreira de Lacerda.
2: Jesus, a plena manifestação do amor de Deus. Passagem do Evangelho de São Mateus, capítulo 12, versículos 38 ao 42. Passagem que os escribas e fariseus pedem a Jesus um sinal do céu. E ele responde: uma geração má, adúltera, busca um sinal, mas nenhum sinal lhe será dado, exceto o sinal do profeta Jonas. Nenhum sinal seria dado para que nele crescem, pois ele é o grande sinal, o filho do homem esperado, que veio trazer a salvação para a humanidade. Para melhor compreensão da palavra de Jesus, voltemos-nos à passagem do livro de Jonas, capítulo 3, versículos 1 ao 10, que foi enviado por Deus para pregar a destruição de Nínive, porém Deus desiste de destruí-la, porque o povo se abriu e se converteu à pregação de Jonas. Evidentemente que também nós, hoje e sempre, como cristãos, precisamos nos colocar no itinerário cristão, num caminhar contínuo, acompanhado de sincera conversão e fidelidade ao Senhor. Voltando à passagem do Evangelho, trata-se de uma alusão de Jesus ao fato que diz que nenhum sinal seria dado

0: geração, a não ser o sinal de Jonas. E ele, Jesus, é maior do que Jonas. É preciso crer na pessoa e na palavra de Deus, na escuta e acolhida de seu projeto de vida e salvação para toda a humanidade. A fé não se baseia nos milagres, mas na confiança concedida à pessoa de Jesus. O próprio milagre não seria percebido sem uma fé inicial, que ele pode confirmar ou reforçar. A rainha do sul e os ninivitas, que aceitaram prontamente a sabedoria de Salomão e a pregação de Jonas, são nos propostos por Jesus como exemplos de fé e de conversão interior a imitarmos. Acrescente-se uma precisão. Hoje, de fato, o cristão é que deve ser no mundo um sinal que seja apelo à conversão. De fato, o amor de Deus se revela na pessoa e missão de Jesus e em sua palavra, que se acolhida no mais profundo de cada um de nós, é sempre um forte apelo de conversão, metanoia. Também para nós é difícil sair dos nossos esquemas, dos nossos juízos, das nossas condenações sobre nós mesmos. Quantas vezes somos o juiz mais desapiedado para conosco próprios? E acolher a sabedoria tão diferente da de Deus, esse sinal supremo que é a morte e ressurreição de Cristo, como epifania do grande amor de Deus para cada homem. Portanto, trilhar o caminho de conversão requer de nós a multiplicação de gestos de caridade suscitados pela própria caridade, fecundada na fé fundante e geradora de sagrados compromissos que tornam visível a esperança de uma nova realidade. Neste caminho de conversão, somos levados à renúncia de algo que achamos necessário e é tão apenas supérfluo. Concentramo-nos no essencial, porque mais atentos e abertos à mensagem da palavra divina, num diálogo frutuoso, em sincera oração que nos leve inevitavelmente à atenção e à solidariedade aos que mais precisam e que se encontram perto ou mesmo distantes de nós. A conversão genuína leva à abertura de horizontes novos, porque nos liberta das âncoras de nossas seguranças e nos torna mais disponíveis para o acolhimento da boa nova pascal de Jesus Cristo. Somente quando nos abrimos à epifania do amor de Deus, revelada e a nós comunicada por Jesus, abrimos-nos à ação do Santo Espírito, plenificados por sua presença, pomos-nos no caminho da salvação, cremos no coração, professamos o que cremos com nossos lábios e testemunhamos com a nossa vida, sempre à luz do mistério pascal, mistério de morte e ressurreição, sem jamais prescindir da cruz, assumida corajosamente, cheios de fé, com ardor da caridade, o fogo do amor de Deus inflamado em nossos corações. Jesus, a plena manifestação do amor de Deus.
1: Alegrai-vos sempre, orai sem cessar. 1 Tessalonicenses capítulo 5, versículos do 16 ao 17. 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

0: Abílio Ferreira de Lacerda.
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0: seleção bicampeã do mundo já está em casa e tem segunda-feira de festa na Espanha.
1: Campeonato Brasileiro está de volta. A semana é de Galo e Cruzeiro em campo. Amanhã é a vez da retomada da temporada para o Atlético. A manchete do Galão da Massa. Um destaque atleticano com Pedro Apilho. O Galo com Paulo Azeredo.
2: Galo fecha hoje preparação para pegar o Bahia na arena e time deverá ter mudanças na escalação.
1: Boa, Zeredo, a manchete do Cruzeiro, que também volta ao Brasileirão, hein?

0: em destaque com Emerson Pancieri.
1: Contratação de Zé Lucas do Esporte não inviabiliza a chegada de outro volante experiente. Técnico Arthur Jorge passa limpo a intertemporada do Cruzeiro.
0: Manchete do América, o destaque do Coelhão, hein? É o Coelhão aqui na Itatiaia com Fabrício Calazans.
2: Zagueiro sofre lesão e desfalca o Coelho amanhã em Florianópolis. Diretoria corre contra o tempo para regularizar reforços.
0: O Rádio Esportes de hoje tem análise e opinião de Ale Oliveira, Nath Piusa, o primeiro time do rádio acompanhando preparativos para a retomada do Campeonato Brasileiro. Ainda, claro, falando de Copa do Mundo, a Espanha ganhou, a Espanha ganhou, a Espanha é campeã do mundo. Argentina, não, Argentina, hermano, não, no Mundial não deu pra Argentina não. Vice-campeã Messi se despede com muito choro da Copa do Mundo. Rádio Esportes de hoje, pela última vez aqui nos Estados Unidos, você pode assistir ao programa. Vem comigo com as imagens do YouTube num dia maravilhoso em Nova Jersey. 22 graus, ensolarado, temperatura espetacular pra gente se despedir aqui da base da Itatiaia em Nova Jersey com o Rádio Esportes. Então cola comigo no YouTube as imagens do programa. Você também no YouTube pode participar, interagir e ainda concorre a prêmios. O chat tá liberado. Cola comigo no Itatiaia Esporte no YouTube. Você ainda também pode acompanhar o programa no site itatiaiaesporte.com.br. Alô, você do interior do estado, hein? Na rede Tassati, ligando Minas de ponta a ponta com o Rádio Esportes. E claro, você da capital, da região metropolitana, no AM, no FM, você no trânsito nesta segundona. Muito obrigado pela carona. Vamos juntos com o Rádio Esportes pela última vez na maior Copa do Mundo de todos os tempos.

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11 horas com mais 40 minutos no Rádio Esportes, hein? Pra você que se liga na Itatiaia, segundona, o último Rádio Esportes aqui direto dos Estados Unidos. Muito obrigado a você pelo carinho durante quase 50 dias de cobertura com o Rádio Esportes, integralmente apresentado aqui dos Estados Unidos, na cobertura da maior Copa do Mundo de todos os tempos. E você que se liga no programa, que acompanha o Rádio Esportes, sabe que tem prêmios, né? Eu quero te presentear. Pergunta de hoje sobre Copa do Mundo. Ontem a Espanha faturou a Argentina, não. Argentina, não. Hoje não. Argentina deu a Espanha campeã do mundo aqui em Nova Jersey. A Espanha é bicampeã mundial. E de novo, vencendo por 1-0 lá em 2010, a Espanha também ganhou por 1-0 e também com gol na prorrogação. Eu quero saber quem foi o gol do autor da Espanha lá em 2010, na primeira conquista espanhola do Mundial. Ontem o herói foi Ferran Torres, do Barcelona. Era outro jogador do Barcelona, hein? Campeão a Espanha no mundo em 2010, lá na África do Sul. Estávamos lá no Soccer City, minha primeira Copa do Mundo. Tô dando sorte pra Espanha, hein? Na minha primeira Copa deu Espanha, agora também Copa do Mundo, a Espanha campeã. Quero saber quem marcou o gol da Espanha na primeira Copa do Mundo conquistada pelos espanhóis. É um grande jogador, ídolo do Barcelona. Quem fez o gol do título da Espanha em 2010? Quem responder no YouTube, chat está liberado, hein? Nome completo com a resposta de hoje, concorre ao jantar com o Farroupilha Grill, lá no Farroupilha Grill, aquele churrascão, hein? 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E ainda, ingresso pra ver o Galo, hein? Atlético e Bahia amanhã, 7:30 da noite na Arena MRV, é a volta do Brasileirão. Bora torcer pelo Galão da Massa, hein? 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Você também participa no WhatsApp 99651-9657. Anotou? 31, código de área 99651-9657. Participe com a gente, responda no zap com o seu nome completo, mensagem de texto no WhatsApp, quem fez o gol do título da Espanha em 2010. Ontem foi a vez de Ferran Torres, campeão a Espanha, com um gol de outro jogador do Barcelona. O Barça pé quente para os espanhóis. Agora, 11 horas 43 minutos.

0: Campeonato Brasileiro está de volta, é o Brasileirão em destaque na Itatiaia, para você que se liga na mais ouvida do Brasil. Campeonato Brasileiro sendo retomado, amanhã é o Galo, na quarta-feira é o Cruzeiro em campo. O Cruzeirão vai retomar o sua competição longe de Belo Horizonte, né? Enfrenta o Internacional em Porto Alegre. O que pensa o técnico Arthur Jorge? Qual a expectativa pro jogão? Vamos falar do Cruzeirão aqui no Rádio Esportes com Emerson Pansieri. Um abraço, bom dia, chega mais, Pansi.
1: Bom dia, Tiago, um abraço pra você.
0: Perdemos o contato com o Emerson Pansieri na Toca da Raposa. A gente segue aqui nos Estados Unidos, Nova Jersey, aqui a Itatiaia, na maior Copa do Mundo de todos os tempos. Aliás, enquanto o Pansieri se ajeita ali na Toca da Raposa para falar do Cruzeiro, vamos falar de oferta do BH, né? 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

0: 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E quarta-feira, claro, colado comigo na Itatiaia. Retomamos o contato direto da Toca da Raposa, aqui de Nova Jersey. Vamos pra Toca da Raposa. Fala aí, Pancieri.
1: Fala sim, Tiagão. Novamente um abraço pra você, bom dia. E gostaria até de parabenizar, viu, você e toda a nossa equipe pela grande cobertura da Copa do Mundo, né? Somos um time grande que chama Rádio Itatiaia, e é um orgulho imenso ver os companheiros dando esse show, né? Não foi só a Espanha, a Itatiaia também é grande demais, e é um orgulho fazer parte desta casa. Tiagão, vamos lá então falar de Campeonato Brasileiro, porque na quarta-feira é o Cruzeiro enfrentando o Internacional, penúltimo treino aqui na Toca da Raposa, treino já finalizado. Nós estamos aqui acompanhando lado a lado do Cruzeiro para essa partida com o time gaúcho. E aí eu vou trazer o técnico Arthur Jorge, porque tem uma fala importante. É algo interessante que a gente vem percebendo. A torcida confia muito nele, confia muito na comissão técnica também do Arthur Jorge, por todo o trabalho, né? Tira o Cruzeiro daquela parte de baixo da tabela, zona de rebaixamento, aquela confusão que estava em termos de Campeonato Brasileiro, e coloca o Cruzeiro numa situação melhor, né? Buscando essa primeira página, buscando coisa grande durante a temporada. Ele fala dessa sinergia com o torcedor do time estrelado. Vamos acompanhar.
2: Tenho sentido muito isso. Obviamente que nós trabalhamos para ter também este tipo de reconhecimento. O reconhecimento será sempre dentro do campo e daquilo que é o nosso trabalho, mas também daquilo que possa ser a representação, que eu sou a face mais visível de uma equipa que trabalha diariamente para o Cruzeiro e que tem muitos daqueles que hoje, como hoje, aqui vieram. Faixas etárias diferentes, de pessoas que de facto nos abordam com pedidos, com tudo aquilo que é criar esta proximidade, que para mim é muito importante, e onde nós nos sentimos muito gratificados também por ter o reconhecimento do trabalho que é feito, mas também daquilo que são os nossos princípios e os nossos valores. Isso não muda. Nós somos profissionais, mas somos acima de tudo homens, e portanto é nesse sentido que eu também me quero ver aqui representado enquanto homem, enquanto pessoa, para poder ter também este tipo de identidade e conectividade com todos aqueles que são os torcedores do Cruzeiro.
1: Arthur, passado aí jogos, treino, amistosos, preparação, acho que tem tudo, né? Parte mental, parte física, acho que é um combo. Como que você encara aí essa retomada do brasileiro? Como é que tá a sua expectativa também para tudo que tá por vir aí, um calendário bem pesado, né? Pro Cruzeirão.
2: Nós vamos agora para a fase das decisões. Nós queremos, obviamente, poder retomar o campeonato da melhor forma possível. Preparamos e trabalhamos estes últimos dias nesse sentido, com aquilo que é não só a questão do aspecto físico, a parte mental, aquilo que são questões técnico-táticas, tudo aquilo que é importante para que nós possamos dar resposta. E essa resposta, esperemos que possa ser dada já frente ao Internacional, porque é o primeiro jogo de retoma de campeonato, onde nós sabemos que não vamos estar ainda no nosso melhor momento, mas isto é um processo de continuidade, de consistência, e onde queremos, de facto, nesta altura de decisões, e estamos a falar de decisões não só do Brasileirão, mas também de Libertadores e de Copa do Brasil, possamos estar à altura do desafio, ter a nossa exigência, que é sempre máxima, para poder corresponder e conseguir os nossos objetivos de seguir e continuar o mais longe possível em cada uma das competições.
3: Queria saber a sua visão. Você acha que momentos como esse, para você também dá um sentimento no futuro que tem coisas boas vindo no sentido de conquistas, títulos, que é o que o torcedor do Cruzeiro mais espera?
2: Claro, isso é o nosso grande objetivo. Nós sabemos que tudo isto é muito bonito, mas temos que ganhar, e sabemos qual é o nosso papel dentro do próprio clube. Agora, esta proximidade e aquilo que é a empatia que temos com os torcedores é muito importante para que, de facto, e não seja só os meus 5 anos de contrato que demonstrem que estou fechado com o clube, mas também este tipo de ações. Ações onde o clube acredita em mim, onde a minha agência promoveu e propôs aquilo que fosse uma linha Arthur Jorge Cruzeiro, e que com a Geocatore acabamos por ter esse parceiro que acaba por também aqui fazer esta ligação, essa ponte, para que desta forma consigamos vincular aquilo que é este compromisso.

0: isso, mas também sabendo daquilo que é a exigência que temos diária, porque este é apenas um dos muitos contextos que o clube e a comissão técnica e todos aqueles que trabalham para o Cruzeiro têm, mas sabendo que aquilo que é o mais importante para aquilo que é a torcida é ganhar jogos, ganhar títulos, poder ser consistente, estar nas decisões. É isso que de facto vai fazer com que o Cruzeiro possa crescer. Tudo isto é a forma de nós conseguirmos ter proximidade entre todos.
1: Palavra importante do Arthur Jorge com a gente aqui no Rádio Esporte Itatiaia. E aí, Thiago, para eu passar a bola para você sobre torcida, ó, ingresso tá sendo comercializado a partir de hoje. Começou às 10 horas da manhã, mundocolorado.com.br, R$130 a inteira, 65 meia para a torcida do Cruzeiro que tá nos ouvindo, tá no Rio Grande do Sul, tá acompanhando a Itatiaia, quiser acompanhar o Cruzeiro no Beira-Rio para também passar essa força, já que existe essa confiança nítida, né, do torcedor com o trabalho do técnico Arthur Jorge, Thiagão.
2: Boa, Emerson Pansieri, com informações direto da Toca da Raposa. Conexão Toca da Raposa aqui, Nova Jersey. Agora eu faço outra conexão com os meus comentaristas do Rádio Esportes, Nath Fius, Ale Oliveira. Começando contigo, Nath, porque eu gosto de ouvir o Arthur Jorge. É, ele não fica de muito rodeio, né? Ele fala com clareza, fala dos objetivos, também quando tem problemas, fala sem hesitar. E isso traz uma transparência importante, acho, para o torcedor, para criar expectativas, se for o caso, ou se não também, jogar um pouco dessa dose de realidade do que vem pela frente. Nath Fiuza, saudades, Nath. Bom dia, tudo bem, Nath?
3: Ei, Thiago, bom dia. Meu abraço a você e a todos que nos acompanham aqui no Rádio Esportes da Itatiaia. Começando mais essa semana, agora de fato de volta aqui no nosso Rádio Esportes. Saudades de você também. Em breve, juntos novamente também no Brasil. Pois é, o Cruzeiro vive a expectativa do retorno na quarta-feira. Jogo já duro, né? Complicado contra o Internacional. E depois virá uma verdadeira maratona de jogos, né? Decisão pela Copa do Brasil, decisão pela Libertadores. Um Cruzeiro que tem grandes ambições na temporada, com essas ambições é grande também a responsabilidade e a pressão para cima do Arthur Jorge. E assim como você, eu gosto dessa maneira clara e direta com que ele lida com o torcedor, porque o Cruzeiro vai estar em disputas em que não será fácil se classificar, né? Claro que na Copa do Brasil, principalmente, Cruzeiro é favorito, mas não é a mesma história da Libertadores. No Campeonato Brasileiro, ainda tem um caminho a percorrer, né, para seguir aquele embalo de voltar para a parte de cima da tabela, né, o Cruzeiro fazer um segundo turno bem melhor do que foi o primeiro, mas são todas competições muito difíceis e o Arthur Jorge não esconde isso do torcedor, nem vende uma falsa ilusão de que o Cruzeiro tem um elenco melhor do que o do Flamengo, por exemplo, de que o Cruzeiro é favorito na Libertadores. Não é assim, serão todos duelos muito equilibrados. Agora, esse comprometimento do Arthur Jorge para com o time já é um indício super positivo de que as coisas podem dar certo, né? Ele me parece muito sintonizado, conectado com o Cruzeiro, não só dentro do campo, o impacto, né, que a chegada dele teve logo no time. O Cruzeiro reagiu, passou a jogar melhor, os jogadores mais confiantes, ele tem o time nas mãos, e essa conexão que ele busca ter também fora das quatro linhas, atendendo, respondendo, estando próximo do torcedor, isso faz a diferença. Um time de futebol, quando todas essas partes estão conectadas, né, sintonizadas, a torcida, o treinador, o jogador, a diretoria, a probabilidade do projeto ter sucesso é maior, né, Thiago?
2: Não tenha dúvida, Nath. A gente torce pra isso, né? Pra esse sucesso, inclusive, e acho que com clareza, com transparência, qualquer coisa na vida fica melhor, com diálogo, com transparência. Olha, Oliveira, expectativa pra quarta-feira, retomada, e do que disse aí o Arthur Jorge, o que você pensa do momento do Cruzeiro? Ale, bom dia!
4: Bom dia aos companheiros, bom dia para todo mundo que nos consagra na rádio mais ouvida do Brasil. A perspectiva é muito positiva, né? Porque o treinador é muito bom, né? E tendo tempo para treinar, para você se preparar para esse segundo semestre, né, tão importante de Campeonato Brasileiro, Libertadores e Copa do Brasil, então a perspectiva é positiva. Embora você tenha perdido aí dois titulares, dois jogadores importantes, você tem aí uma reposição, evidentemente que a gente vai ter que sentir os encaixes, né, tanto na lateral direita como eventualmente ali pelo lado do ataque, né, principalmente pelo lado direito. Mas você tem jogadores que podem dar conta do recado, você tem a evolução de outros atletas nesse momento de intertemporada, que é natural, mas principalmente o trabalho do treinador. Então,

0: é um luxo em se tratando do calendário do futebol brasileiro, você ter esse período para prever o maior número de situações possíveis dentro do jogo. E eu confio demais no Arthur Jorge e acho que ele vai melhorar o time. Claro que não na primeira semana de competição, no primeiro jogo, nos primeiros jogos, mas acho que a tendência é que o time consiga uma evolução no segundo semestre, que é o que importa mesmo dos campeonatos aí, principalmente das Copas, né, Tiagão?
1: Ale Oliveira, Nath Fius, é opinião pra você aqui no Rádio Esportes. Já o Ponciere volta, hein? Com muito mais do Cruzeiro no Rádio Esportes. Preparação, porque na quarta-feira a bola vai rolar e a Itatiaia conta tudo pra você. Tá chegando agora, Rádio Esportes, hein? Último Rádio Esportes aqui de Nova Jersey. Já vamos falar de Copa do Mundo. O título da Espanha, bicampeã, é o tema da pergunta de hoje. Espanha ganhou de 1-0 ontem. A conta do chá pra se sagrar bicampeã. Também venceu por 1-0 o seu primeiro título lá em 2010. Ontem Ferran Torres foi o herói. Quem foi o herói da Espanha em 2010? Você responde, concorre aos prêmios no YouTube e também no nosso WhatsApp 996519657. 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Um rápido intervalo, na volta, hein? Vamos falar de Galo, vamos falar também de Copa do Mundo. Estamos fechando a cobertura da Itatiaia de quase 50 dias aqui nos Estados Unidos. Rádio Esportes volta já.

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3: Sinal eletrônico marcou meio-dia em Belo Horizonte, aqui Nova Jersey, 11 horas da manhã. Tô voltando, hein? Alô, Belô. Que saudade, BH. Tô voltando pra casa. Já já vamos falar de Copa do Mundo, a conquista da seleção espanhola pra você no Rádio Esportes. 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

0: Atlético se preparando para a retomada do Campeonato Brasileiro. É amanhã na Arena MRV. Você que se liga no Rádio Esportes, tem prêmio, hein? Você que responder a pergunta de hoje, quem fez o gol da Espanha, campeã do mundo em 2010, respondendo corretamente, você pode ganhar ingresso para ver o Galo. Bora lá, massa! Alô, Atleticanada! É hora de apoiar o Galo, de matar saudades do Galão da Massa. E quem tem informações do Atlético, quem tem os detalhes do Galo no Rádio Esportes de hoje é o Paulo Azeredo. Ô Paulinho, Atleticanada tá com saudade. Como é que tá a venda de ingressos? A expectativa pro time, pro Galão da Massa voltar a jogar. Fala aí, Azeredo.
1: Tudo bem, Thiago? Abraço pra você, quem tá ligado com a gente aqui no Rádio Esportes essa segunda-feira. Pois é, demorou, mas chegou, né, Thiago? Amanhã, agora um pouco mais de 24 horas para o Atlético voltar a atuar na Arena MRV, jogo às 7:30 contra o Bahia, este que já atuou na semana passada, bateu a Chape, subiu na tabela, abriu inclusive uma vantagem importante em relação ao Atlético, que caiu para o 11º lugar com os jogos atrasados do Brasileirão que aconteceram na semana passada. E com isso, então, esse resultado do Atlético positivo amanhã torna-se ainda mais importante. Galo tem 24 pontos, ele tem que vencer esse jogo para encostar na turma de cima, para chegar a 27, encostar no Bragantino, tem 30, enfim, outras equipes que estão na luta, o próprio Bahia, né? Na luta pelo G5 do Campeonato Brasileiro. Você perguntou da venda antecipada de ingressos, Thiago? Um pouco mais de 12 mil ingressos vendidos até aqui, pela informação que obtive na apuração hoje pela manhã aqui da Itatiaia. O Atlético, então, anunciando várias promoções, né? Quem

0: para dois chopps, ganha o terceiro. Tem também promoção em cerveja e chamando a galera com preços populares a partir de R$29,90 neste jogo contra o Bahia, para que o torcedor possa não só matar a saudade de ver o Atlético em ação no Campeonato Brasileiro, mas também empurrar o Galo para cima do Bahia. E é bom lembrar que o retrospecto até aqui no ano tem sido muito bom do Atlético como mandante. Inclusive tem sido um dos melhores times na temporada como mandante, o Galo, no Campeonato Brasileiro, e por isso, mais uma vez, conta com o apoio do seu torcedor amanhã, 7:30 na Arena, Thiago. E aí, dei manchete que a preparação se encerra hoje, Thiago. Ela se encerra, sim, às 16h, o último trabalho do Barba Domingues com a sua comissão técnica junto aos jogadores, para definir o time que vai a campo. A gente não tem aqui o time cravado, mas a gente pode pegar dos jogos treino que tivemos dentro da intertemporada, né? Em especial do último contra o Betim, para saber que teremos mudanças nesse time do Atlético. E aí, algumas até meio que óbvias pela situação de jogadores que ainda não estão à disposição do técnico Barba Domingues. Eu falo, por exemplo, do Minda e do Preciado, que estão aqui, que estão treinando, mas à parte em relação à questão física. Então, muito provavelmente, estarão de fora até do banco de reservas amanhã. E o Alan Franco, que a gente apurou aqui também hoje, tem chegada prevista para amanhã. Então, esse com certeza está de fora e não joga. Se a gente pegar os dois times, Thiago, aqui comparando, o que parou antes da Copa, no jogo contra o Vasco, lá no dia 30 de maio, e o time que treinou contra o Betim na quarta-feira, teremos mudança na zaga e no meio-campo. Vamos lá. O time que jogou com o Vasco teve o Natanael, o Everson, né? Obviamente. Natanael, Vitor Hugo e Lianco. Por quê? Porque o Juan estava suspenso. E o Renan Lodi, meio-campo. Tomás Pérez foi de primeiro volante, porque os equatorianos já estavam liberados para a Copa do Mundo, então o Franco não jogou. Maicon, Bernard, Vitor Hugo, Coelho e Cacierra. Esse foi o time que venceu o Vasco em São Januário, lá em maio. E o time que deve pintar amanhã, Thiago? Everson, Natanael, aí o Juan Tressoli de volta, Lianco e Renan Lodi. Maicon, Cissé, deve ser a novidade, hein? Também Bernard e Vitor Hugo. Coelho e Cacierra, portanto, mudança na zaga com nova dupla, Juan Tressoldi e Lianco, e mudança no meio, o Cissé tá com a moral lá em cima, Tiagão. Deve pro jogo também, viu?
1: Ale Oliveira, diante das possibilidades aí expostas pelo Paulo Azeredo, o que você pensa do Galão para amanhã? Conter a ansiedade do time, da torcida, porque é uma volta em casa, um adversário duro, que é o Bahia, mas e essa escalação e essas possibilidades de time do que o Barba Domingues pode fazer? Galão tem que voltar com tudo e de preferência voltar com vitória, Ale Oliveira.
2: É isso, né? Tem que retomar aí o caminho dos resultados positivos, tanto no Campeonato Brasileiro, também pensando um pouquinho mais para frente na Sul-Americana, fase de oitavas de final, também oitavas da Copa do Brasil, encontrar o seu melhor nível de jogo para ter um segundo semestre mais feliz, né? É bem verdade que eu acho que a expectativa do torcedor, talvez até da comissão técnica, né, era de novos nomes, né? Mas a gente sempre falou aqui que para que chegassem alguns jogadores, outros tinham que sair. E na verdade saiu mesmo, que saiu, que é da equipe principal, do time titular ali, é o Júnior Alonso, que até fez uma boa Copa do Mundo, inclusive. Mas de qualquer maneira, pode ser que a gente tenha mais movimentos daqui para frente, mas o que tem pra janta é essa turma aí, que na minha expectativa é que tá mais condicionada, tá mais treinada, tá mais entrosada, né? Então acho que a melhor é nesse sentido, um conjunto melhor. Porque individualmente você não tem novidades, né? A verdade é essa. Eu tinha até uma expectativa que o Alexander pudesse seduzir o Barba Domingues, né? Com esse período de trabalho, mas pelo jeito não aconteceu. De qualquer maneira, eu espero um Atlético muito determinado em todos os níveis, né? De comprometimento e principalmente do ponto de vista tático, viu, Tiagão?
1: Ô, Nath Fiuza, também quero a sua análise, a sua expectativa. O que você pensa para essa retomada? O Galão da Massa em casa, na casa do torcedor atleticano, Nath.
3: Tiago, o primeiro ponto é que são três pontos que o Atlético não pode se dar ao luxo de desperdiçar, né? Uma das palavrinhas que nós mais usamos com relação ao Atlético ainda na primeira metade da temporada era a irregularidade, né? Essa regularidade, principalmente nos jogos em casa, é algo que o Atlético tem que ter em vista e já buscar essa primeira vitória contra o Bahia. Não será um jogo fácil, o Bahia é um time também brigando.

0: Ando aí na parte de cima da tabela, uma equipe encaixada. E claro que quando você escuta o Paulo Azeredo trazer essa escalação, traz de alguma forma, dá uma desanimada no torcedor e traz uma desconfiança, porque é praticamente o mesmo time, né? Então você tinha uma expectativa de, quem sabe, ter uma mudança na zaga, mas o Léo Duarte não vai poder jogar. Você tinha a expectativa de, quem sabe, ter um grande nome nesse setor ofensivo para jogar ali junto do Cacierra. Esse nome também não está aí. Você tinha uma expectativa de que talvez algum jogador do próprio elenco recuperasse espaço, como o Alê citou a questão do Alexander, mas também não aparece nessa escalação. Então, o que dá a entender, a impressão é que se passa, é que esse período de treinamentos foi fundamental para o Barba seguir com as suas convicções, porque os jogadores que ele vai escalar são praticamente os mesmos de antes da pausa. Então parece que ninguém conseguiu convencê-lo, mudar de ideia durante esse período. Então ele parece seguir com as suas convicções, e que é um time que vai precisar se desdobrar dentro do campo, ter muita resiliência para suprir alguma carência de qualidade que ainda falta em alguns setores do campo, né? E o mais importante, como são os mesmos jogadores, o desempenho coletivo precisa ser superior. O padrão de jogo tem que estar melhor estabelecido, um Atlético marcando melhor, e a gente sabe, né? Não é só zaga, não são só os laterais, é um sistema de marcação que começa lá na frente. O Cacierra ainda mais adaptado a essa função de ser um centroavante que por vezes também se movimenta dentro do campo. Essa melhora coletiva dos padrões dentro do campo, né? De jogo, dos movimentos, isso precisa aparecer, ainda que não tenham chegado muitos jogadores, ainda que não seja um time com reforços, né, Thiago?
1: É isso, Nath Fiuza, Ale Oliveira, opinião também para você que se liga no Rádio Esporte. Paulo Azeredo já volta com muito mais do Galo. Alô, massa, bora embora, bora apoiar o Galo, empurrar o galão da massa. Tá com saudade, né? Ah, Thiago, mas passa raiva. Ah, Thiago, eu vibro muito com o Galo. É do jogo, gente. Bora lá matar saudades do galão da massa amanhã na Arena MRV. Quem tá longe, por exemplo, minha amiga Simone Solha, aqui nos Estados Unidos, ela mata saudade do Galo como? Ouvindo a Itatiaia, assistindo aos jogos no YouTube, né, Simone? Se pudesse estar no Brasil, tenho certeza que estaria na Arena MRV. Aí você, tá aí do lado da Arena MRV, Belo Horizonte, não vai pro estádio? Bora lá e deixar o meu abraço à Atleticanada nos Estados Unidos, com tantos e tantos que nos encontramos aqui durante esses dias no Mundial. Tenho certeza que se pudessem, estariam na Arena MRV. E você, que tá aí em BH, que tá na região metropolitana, bora pra casa do torcedor atleticano apoiar o Galo nessa retomada do Campeonato Brasileiro. Agora, meio-dia com mais 11 minutos. 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De intervalo, hein? Na volta, vamos destacar a Copa do Mundo. Olha aí, pra você do YouTube, dia maravilhoso, dia lindo. Agora 24 graus aqui em Nova Jersey. O dia da Itatiaia, o último dia da Itatiaia na Copa do Mundo. O último Rádio Esportes ainda aqui nos Estados Unidos. A gente volta já já. E aí vamos falar da conquista da Espanha. Argentina, não deu, hein? Hermano, não, Copa do Mundo não. A Espanha tá em festa, a gente volta já já.
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0: com mais 15 minutos, é o Rádio Esportes, hein? Aqui direto dos Estados Unidos, já já vamos falar do título da Espanha, a Espanha campeã do mundo. A Itatiaia narrou com o Hugo Sérgio, o narrador que é nosso, aqui em Nova Jersey, com mais de 80 mil pessoas no estádio. Claro, a Itatiaia marcando presença, mais uma vez, a única emissora de Minas Gerais presente na Copa do Mundo. 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
0: Espanha é bicampeã mundial aqui no MetLife Stadium. A Itatiaia transmitiu a vitória para cima da Argentina por 1-0. A Espanha voltando a vencer a Copa do Mundo 16 anos depois e é a primeira bicampeã do século. Espanha dominou o jogo, viu? Muito mais posse de bola que ela fez praticamente na Copa toda, chutando mais vezes, mas não conseguiu fazer o seu gol no tempo normal. Já no final do segundo tempo, uma boa notícia para os espanhóis. A Argentina teve um jogador expulso, Enzo Fernandes, deu uma entrada duríssima no zagueiro espanhol Cubarsí. O jogo na prorrogação, a Espanha com um a mais, a Argentina não aguentou. No primeiro tempo, a Espanha já abriu o placar com Nico Williams, mas não valeu. O árbitro marcou uma falta estranha, esquisita, para cima do Otamendi, mas no segundo tempo da prorrogação, logo na primeira etapa, Ferran Torres marcou o gol do título da Argentina. O Ferran chegou a marcar o segundo gol dele, mas foi marcado impedimento. Placar final, Espanha 1-0. A Fúria, bicampeã mundial. Vamos reviver a emoção do gol do

0: título. A Itatiaia estava lá com a sua equipe completa no MetLife Stadium. Ele transmitiu vários jogos da Copa do Mundo e transmitiu o último jogo com a Argentina perdendo o título. Não, Argentina não, deu Espanha. Hugo Sérgio, o narrador que é nosso, é nosso, é nosso. E o gol histórico, Espanha bicampeã do mundo.
1: Vem pra bola, bico na grande área, solta aqui na direita, levantamento, boca do gol, vem Espanha, segura a trave, o toque de cabeça é pra fazer!

0: Ronaldo. No minuto 105, o cruzamento para a área, desviado por Nico Williams de cabeça para o meio da área. E conclusão do centroavante Ferran Torres. A assistência e a finalização vem do banco de reservas, no trabalho de De La Fuente, na leitura do jogo. Não foi a primeira, nem a segunda, nem a terceira. Foi a 20ª chance da Espanha no jogo contra 0. Nenhuma da Argentina. A Espanha marca o gol do merecimento. Ferran Torres para a história, assim como Andrés Iniesta em 2010. Ferran Torres, Espanha 1, Argentina 0.
1: Festa da Espanha, que já tá de volta pra casa, já já o João Vitor Cirilo vai contar um pouco da festa dos espanhóis. Ali Oliveira, título merecido da seleção mais regular, talvez não a mais brilhante, mas foi aquela que em praticamente todos os jogos, né, tomou um gol na Copa do Mundo toda, a Espanha bicampeã do mundo, Ale.
2: É, teve aquele início mais complicado, né, contra a seleção de Cabo Verde, onde inclusive o Yamal estava no banco de reservas, entrou só no segundo tempo. O Yamal, que se recuperou de lesão para jogar essa Copa do Mundo, talvez longe do seu ideal, né, da sua condição física e clínica ideal, e então ali teve dificuldade mesmo contra Cabo Verde. Também complicou a vida de muita gente, vamos falar a verdade. Mas depois a seleção da Espanha deitou e rolou, pegou adversários. Teve um caminho mais difícil do que o da seleção da Argentina, porque pegou Portugal e Bélgica, por exemplo, a partir da segunda fase. E um futebol coletivo, né? Uma equipe muito bem treinada, muito condicionada, tecnicamente boa, evidentemente, com alguns destaques individuais, mas coletivamente muito forte. Muito tempo junta já, né? Muitos jogadores que vieram já das seleções de base com o mesmo treinador. E aí o que aconteceu nessa decisão foi um massacre, né? Foi um baile, foi uma aula de futebol. Argentina muito, muito, muito frágil, muito tímida, muito temerosa, tentando sobreviver ao jogo. O sonho da Argentina era levar para as penalidades. E aí, quando tem um jogador a menos, tem uma situação muito complicada, né, o Tiagão? E tomara que eu seja bem interpretado naquilo que eu vou falar. Para mim, o Messi foi o melhor jogador da Copa do Mundo, embora o Rodri tenha ganho essa premiação, né? O Messi, melhor jogador da Copa. Mas o Messi é o pior jogador do mundo para jogar sem bola, porque ele não corre. O Messi é o cara que menos corre. Isso aí não é uma opinião, isso é uma constatação. Então, quando a Argentina já tem um a menos e tem o Messi no campo, você não consegue tirar o Messi, né? Você tem dois a menos no momento defensivo, e a Espanha, que já era muito melhor, veio com tudo para cima e merecidamente conseguiu o resultado. Acho que ficou em boas mãos. A seleção da Espanha realmente é um espetáculo do ponto de vista de organização, né? De senso coletivo. E a Argentina, que teve um caminho que foi menos difícil. A verdade é que a Argentina pegou seleção de peso mesmo. Pegou a Inglaterra na semifinal e agora a Espanha nessa decisão em que não viu a cor da bola e dependendo muito, muito, muito do Messi, que também não conseguiu jogar ontem. Então, tá de parabéns à seleção da Espanha e a se lamentar, evidentemente, a reação dos argentinos, né? Porque tem que saber perder, né, Tiagão? Ficaram de costas pra premiação, quiseram arrumar briga, agressões. Então, lamentável mais uma vez a resposta dos argentinos depois da decisão e com o segundo lugar.
1: É a postura, né, Lê? Essa postura, realmente não tiveram uma postura legal. Agora, Nath Fiuza, sobre os espanhóis, Lamine Yamal, 19 anos, Cubarsí, como jogou o zagueiro do Barcelona nessa Copa, também muito jovem, o Ferran Torres, de 26 para 27 anos, quer dizer, deve ter mais um Mundial, o Unai Simón, ótimo goleiro. A Espanha tem uma geração inteira pronta praticamente para 2030, hein, Nath?
3: É verdade, Thiago. Já se coloca como uma postulante a mais um campeonato, a mais um título, né? Na próxima Copa do Mundo, porque de fato é uma geração que ainda tem muito tempo para jogar bola e é uma seleção muito talentosa. Às vezes, até aqui no Brasil, a gente tem a tendência de dizer que Copa do Mundo tem que ter experiência, né? Mas acho que a Espanha mostrou que juventude com talento e com personalidade funciona, né? Porque são atletas muito novos, como você citava há pouco a idade, mas são atletas com muita personalidade, né? Assumir

0: tiveram essa responsa de levar a Espanha a mais um título, jogaram como um time grande em todas as fases da Copa do Mundo. É verdade que tiveram dificuldades no início contra Cabo Verde, mas são os percalços de um torneio como é um mundial, né? Então jogaram com muita personalidade, mostraram que tem muito talento e a Espanha vai instaurando uma verdadeira hegemonia, né, Thiago? Porque agora é a atual campeã do mundo no masculino, atual campeã do mundo também no feminino, e esse time masculino ainda é o atual campeão da Eurocopa e também o atual campeão olímpico, né? Paris 2024, a Espanha venceu a França, então também detém o título olímpico, título esse que muito provavelmente alguns nomes podem pintar já neste ciclo a partir de agora, pensando 2030. Assim como esse time da Espanha, tem muitos jogadores que estavam naquela final de Tóquio, quando a Espanha perdeu para o Brasil por 2-1. Um trabalho muito bem feito também, ali entre as gerações, né, das categorias mais novas para o time principal. O próprio treinador, né, o Luis de la Fuente, estava comandando antes o time olímpico. Então é um trabalho muito bem feito e o título é consequência disso, não é um título por acaso. E é um título muito merecido para a Espanha, porque foi de fato o melhor time, o time que melhor jogou. E durante a Copa do Mundo, a gente muitas vezes quis colocar na conta só de um jogador o sucesso, né? A gente falou muito, é a Copa dos Protagonistas, o Messi com a Argentina, o Cristiano Ronaldo com Portugal, o Harry Kane, o Neymar, o Vinícius Júnior, a gente falou o Haaland, a Copa dos Protagonistas, mas no final das contas, o futebol passa um recado muito claro de que é um esporte coletivo e de que as conquistas são coletivas. Então, a Espanha vence pelo seu coletivo forte, não era um time de um protagonista só, era um time de vários protagonistas em todos os setores do campo. Uma defesa muito bem postada, um meio-campo que domina, que controla o jogo, que dita o ritmo das partidas e um ataque muito talentoso. E ainda que Lamine Yamal não tenha sido um grande protagonista, até pela sua condição física, ele conseguiu ser peça importante dessa engrenagem. A Argentina tinha Messi. Ontem o Messi não conseguiu jogar, a Argentina também não conseguiu jogar. A Espanha se sobressaiu na força de todos os seus jogadores, inclusive daqueles que vieram do banco, né, Thiago?
1: É isso, a Espanha campeã do mundo e voltando para casa. Cirilo, festa já em Madrid, em toda a Espanha, a turma já tá por lá, a segunda-feira pros espanhóis vai ter muito relatão, né, Cirilo?
2: Com certeza já tá tendo, né, Thiago? Um abraço para você, boa tarde aos amigos ligados aqui no Rádio Esportes. Delegação da Espanha chegou em casa, depois desse título da Copa do Mundo, desembarque foi por volta de 9:30 de Brasília e a programação é extensa. O que os caras querem mesmo é latão, né? Com certeza. Mas.
1: Muito justo, inclusive,
2: muito
1: né?
2: Muito justo, inclusive. Mas eles têm, estão sendo recepcionados pela família real da Espanha, depois vão visitar a sede do governo espanhol, vai ter desfile pelas ruas de Madrid, trechos tradicionais ali, né? Turísticos da capital espanhola, vai ter um palco já montado também na Praça Cibeles, enfim, contatos com os torcedores nesse dia especial para festejar o bicampeonato da Copa do Mundo. 50 milhões de dólares é a premiação para Federação Espanhola, algo em torno de 250 e poucos milhões aí de reais, e além disso, o Diário AS da Espanha informa que cada um dos 26 atletas do elenco campeão vai levar para casa 756 mil euros, quase 4 milhões e meio de reais. Tá bom, né, Thiago, para essa premiação, o bicho da Copa do Mundo, mas quem tá levando muita grana mesmo é a Federação Espanhola, Thiago.
1: Te fala baixinho, né? Quem tá levando muita grana é minha FIFA.
2: Nossa, né? Senhora.
1: Uma Copa do Mundo maravilhosa, incrível, bem organizada.
2: Mas custou, hein? Pra todo mundo.
1: E faturou, hein?
2: Nossa senhora. E vendeu bem. Aliás, até o show do intervalo ontem, né? Foi apoteótico, artistas espetaculares. A FIFA arrecadou muito dinheiro com aquilo ali. E, por um lado, ela tá ajudando também. O show do intervalo foi para auxiliar um fundo que ela tem, né? De ajudas, solidariedade, enfim. Mas que foi uma Copa cara e que custou para nós, pro torcedor. Mas pra FIFA foi muito dinheiro, Thiago.
1: É isso, Cirilo. Aliás, ontem muitas pessoas pagando 80, 100, 120 mil reais no ingresso. Meu amigo, daí você imagina o que faturou. Eles divulgam sempre público, né? Não divulgam a renda, Cirilo.
2: Não divulgam. 80.633 ontem, né? Que é o famoso Casa Cheia.
1: É isso. João Vitor Cirilo, obrigado pelas informações aqui no Rádio Esportes. 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

0: 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Um rápido intervalo. Vamos falar mais do Galo. Vamos falar do Cruzeiro. Brasileirão tá voltando. A Itatiaia está fechando a sua cobertura da Copa do Mundo. O Rádio Esportes, o último programa ao vivo aqui dos Estados Unidos, mas daqui falamos no apito final, no tiro de meta. A turma do bate-bola com João Vitor Cirilo também integralmente ao vivo aqui nos Estados Unidos, e nós transmitimos nada mais, nada menos do que 53 partidas. Você não ouviu errado. Nós transmitimos com a equipe completa aqui nos Estados Unidos. A equipe completa é o narrador, comentarista, dois repórteres, 53 partidas na cobertura da maior Copa do Mundo de todos os tempos. Tudo isso com o nosso jeitinho, né? O jeito mineiro de falar, de emocionar, aqui nos Estados Unidos, na cobertura da maior Copa do Mundo de todos os tempos.
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0: Aproveitar para agradecer mais uma vez, né? A você, em primeiro lugar, tudo que a gente faz, tudo que a Itatiaia investe, e não é pouco, é muita grana envolvida, é pensando em você, ouvinte da Itatiaia, é por você que a gente fica tanto tempo longe da família, é por você que a gente se dedica tanto em coberturas como essa, e eu só tenho a agradecer a extraordinária audiência em mais um evento, a 16ª cobertura da Itatiaia em loco, agora na maior Copa do Mundo de todos os tempos. Agradecer a quem esteve conosco aqui nos Estados Unidos, nosso diretor Michel Ângelo, diretor de esportes, o Alan Carvalho da Operação Técnica, nosso diretor técnico aqui também nos States, e claro, a toda a equipe no Brasil, muito obrigado, turma da técnica, nossos colegas do Departamento de Esportes, a nossa retaguarda. Sem vocês, nada disso seria possível. Mais um grande sucesso, mais um grande produto da rádio mais ouvida do Brasil. Rápido intervalo, nós voltamos já.

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0: Rádio Esportes, hein? 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Pansieri, tá chegando a hora, Pansi, quarta-feira o Cruzeirão no Rio Grande do Sul e a sua expectativa, a preparação do Cruzeiro aí na Toca da Raposa, conta pra gente, Pansi.
1: Ô, Thiagão, ansiedade, viu? Ansiedade batendo forte nessa volta do Cruzeiro, com certeza o torcedor fica na expectativa, o setorista também, né? Pra ver de novo um jogo oficial do Cruzeirão mais lindo do mundo, duelo com o Internacional, e aí uma possibilidade pro meio campo, já que o Lucas Romero tá fora, nós já tratamos desse assunto em outros programas, né? Seu nome, seu bairro, mas acho que tá bem nítido, né? O Matheus Henrique vai fazer essa função, tá sendo treinado pra isso, pra ocupar essa posição do Lucas Romero, que não enfrenta o time gaúcho, porque tomou o terceiro cartão amarelo naquele jogo do Fluminense. Então, o Matheusinho sendo testado para fazer essa função no meio campo. E aí, eu vou te falar uma coisa: sem o Christian, eu coloco uma interrogação. Será que o Gabriel Peck já começa, né? Já essa partida com o Internacional? Alguns dias de trabalho aqui na Toca da Raposa, foi acionado pouco tempo, né, diga-se de passagem, na partida com o Grêmio, até perdeu um pênalti, mas é muito mais pelo teste, né, esteve em campo, já mostrando ali que sabe fazer aquilo que todo mundo conhece, né, aquele cartão de visita, Thiagão, que é ir pra cima, tem essa característica, né, de quebrar linha, um jogador que também recompõe bastante. Será que já é uma oportunidade para quarta-feira? Eu acredito que o treino de amanhã vai ditar esse caminho, né, do que vai fazer o técnico Arthur Jorge lá no Beira-Rio, mas eu apostaria também, inclusive, no Rojas, obviamente, na esquerda, já que vai a cada dia que passa se soltando mais nessa lateral esquerda do Cruzeiro, sem o Kaique ontem fazendo o primeiro treino com a camisa do Como, inclusive, uma informação legal. Deixa eu trazer uma aqui para fechar, Thiagão, para seguir o programa. O Zé Lucas, né? O Cruzeiro continua conversando com o Zé Lucas para contratar esse jogador do Sport. O staff do atleta e a própria família do jogador se empolga em relação ao Cruzeiro, também na questão de jogar no time principal, de estar na Toca da Raposa 2 e não na 1, né? Onde tem a base do Cruzeiro. E outra questão que pesa é o Sport ficar com parte dos direitos desse jogador, né? Ser, entre aspas, um parceiro do Cruzeiro numa negociação futura, muito novo, né? 18 anos, tem ainda um caminho legal para ser percorrido. Então o Cruzeiro tá firme e forte nessa negociação para contratar o garoto Zé Lucas do Sport, e isso não inviabiliza, seu nome, seu bairro, o Cruzeiro trazer um jogador mais experiente, um jogador mais rodado, com bagagem também para a sequência, especialmente para essa, vamos colocar, posição de primeiro volante na equipe celeste. Seu nome, seu bairro.
0: Ô, Nath Fiuza, eu não tenho dúvida nenhuma que a grande preocupação do Arthur Jorge, e claro, isso também do torcedor do Cruzeiro, é quanto a esse substituto do Christian, especialmente como vai se comportar o Cruzeiro sem o seu motorzinho, né? Que vinha sendo uma peça fundamental. Pedro Lourenço já disse que vai buscar um jogador para a posição, mas até essa chegada, até a adaptação, o Cruzeiro tem que se virar com o que tem. Na lateral, o Kaique faz falta, óbvio, mas é uma função mais, diria, tranquila, mas fácil se encaixar. O meio campo demanda um conhecimento tático, uma adaptação maior, não, Nath?
2: Ah, sem dúvidas, né, Thiago? Até porque o Rojas já chegou logo no início dessa pausa para a Copa do Mundo, então ele já tá na Toca da Raposa há um tempo, já participou dos amistosos, dos jogos treino, né, das atividades com o Arthur Jorge, então

0: que será uma mudança mais tranquila, justamente pelo período que ele teve para se adaptar a essa função, e já mostrou suas credenciais, né? Deu assistência pro gol do Sinisterra no amistoso em Brasília contra o Grêmio, um lateral de boa chegada ofensiva. O Cruzeiro vai ter que pensar agora, eu acho que o grande desafio, Thiago, é o equilíbrio pelos lados do campo, e isso envolve tanto a saída do Kaique quanto a saída do Christian, porque pelo lado esquerdo você vai ter um bom lateral, mas o Kaique marcava um pouco melhor do que marca o Rojas, e o Rojas tem essa capacidade ofensiva que citei há pouco. Então a tendência é que ele apoie também bastante, faça ultrapassagens. Esse trabalho, inclusive com o ponta que joga por ali, que é o Sinisterra, vai precisar ser muito bem feito, e claro também com os meio campistas na cobertura. E pelo outro lado, o Cruzeiro vai passar a jogar principalmente, talvez, até a chegada de um jogador com características mais semelhantes às do Christian, se chegar um Cruzeiro com dois atacantes de beirada, né? O Peck, por exemplo, entrou no amistoso contra o Grêmio, já se mostrou um jogador de drible, né? Um jogador que rabisca, que é mais insinuante e tal. E aí você vai precisar também pensar esse balanço do time, porque o Christian era um verdadeiro motorzinho e era um cara que se entregava demais, inclusive na cobertura do lateral, seja o William, seja o Fagner, seja o Cauã Moraes. Então o Cruzeiro vai precisar trabalhar esse balanço para não ficar um time vulnerável pelos lados do campo e para continuar atacando, mas se defendendo com qualidade. Acho que com a entrada do PEC e a saída do Christian, o Cruzeiro ganha. Vai ser um Cruzeiro mais agressivo, um Cruzeiro com mais capacidade de furar defesas mais fechadas, que era uma dificuldade que o time tinha antes, mas vai precisar compensar, né? E isso se compensa com estrutura coletiva, com todo mundo marcando, todo mundo recompondo, um time jogando com as linhas mais próximas. Acho que esse deve ter sido um trabalho desenvolvido pelo Arthur Jorge aí nas últimas semanas, viu, Thiago?
1: É isso, Nath. Olha, Oliveira, a gente falava de ansiedade, né, do Atlético, do atleticano em casa. Pro Cruzeiro também vale esse controle, né? O Internacional, o adversário do Cruzeiro, tá bem pressionado. Talvez o Cruzeiro possa explorar esse momento lá no Beira-Rio, hein, Ale?
2: Ah, eu não tenho dúvida disso, né? Principalmente se conseguir segurar ali aquela pressão inicial dos 15 primeiros minutos, certamente a torcida impaciente, né? Porque realmente o time não faz uma boa temporada, inclusive antes da parada vinha de duas derrotas consecutivas, e aí isso acaba jogando contra a própria equipe, né? E o Cruzeiro tem jogadores experientes para tentar controlar o jogo, para controlar inclusive a própria ansiedade desse retorno, né? E com as alterações aí que a Nath colocou como possibilidades, a tendência, talvez não de início, né? Mas a tendência é que o Cruzeiro consiga suprir as ausências, né? Os jogadores que foram negociados, até porque contratou bem, né? Agora, o que a gente precisa saber é do equilíbrio do time, né? Como o time vai se comportar, não é só quem é melhor A ou B. A questão é dos encaixes, e isso aí a gente vai saber só com o tempo, né, Tiagão?
1: É isso, torcer para que o Arthur Jorge consiga esse encaixe o mais rápido possível. Agora, 12:43. 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Rápido intervalo, na volta tem o Galo, hein? Vamos falar do Galão da Massa amanhã, tem o Galo em campo e você pode ir pra Arena MRV como convidado da Itatiaia. É só responder a pergunta de hoje: quem fez o gol do título da Espanha em 2010? Ontem foi o Ferran Torres, mas em 2010 foi outro jogador do Barcelona. E se já participou, pode participar de novo. Quanto mais participar, mais chances você tem de ganhar. No YouTube e no WhatsApp. Eu volto já já.

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0: 48 minutos, hein? 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Olá, vereador, pra arrematar o galo, arremata o galo amanhã, hein? Ô, saudade, que Atlético. Nada tá de ver o galão da massa em campo. Fala aí, vereador.
1: Vamos lá, Thiago, trazer uma informação aqui pra quem vai acompanhar o jogo amanhã na Arena MRV. Informação que apurei agora há pouco pela manhã. É, nós temos aí o impedimento semiautomático, né? Que funcionou muito bem na Copa do Mundo, onde você está aí, Thiago, nos Estados Unidos, sendo implementado aqui no Brasil nesse segundo semestre. E amanhã, 11 da manhã, teremos uma reunião na CBF com os clubes da Série A, também representantes de federações por todo o Brasil, para que, digamos assim, o impedimento seja lançado oficialmente. E por lá vão confirmar a data correta em que ele será implementado na Série A do Campeonato Brasileiro. Há uma expectativa que já aconteça no final de semana, na primeira rodada do retorno. E por que eu tô falando isso no noticiário do Atlético? Porque amanhã, confirmei agora pela manhã essa informação, teremos um teste em offline deste impedimento semiautomático na Arena MRV. Que é isso? Ele será testado, mas não estará valendo oficialmente. Amanhã teremos apenas o VAR funcionando normalmente, como sempre foi até aqui no Campeonato Brasileiro. Mas o impedimento semiautomático já está instalado na Arena MRV e será testado amanhã em offline neste jogo Atlético e Bahia. Thiago Reis.
0: Legal, Paulo Azeredo, com toda a tecnologia que a Arena MRV tem, importante já ter também o semiautomático, que de fato funcionou muito legal aqui na Copa do Mundo. E o Bahia, hein? O adversário do Galo, como vem o tricolor da Boa Terra? Fala aí, Rubens Júnior.
2: Boa tarde pra você, Thiago.

0: Thiago, o Bahia já retornou a campo depois da parada para a Copa do Mundo na última sexta-feira, bateu a Chapecoense pelo placar de 2-0. São 29 pontos e uma grande expectativa para regularizar os recém-contratados. Por exemplo, o atacante Alejo Velix, de 22 anos, revelado pelo Rosário Central e depois até passou, né, pelo futebol espanhol, foi agora empréstimo para o Bahia. O Guido Herrera, vivendo o goleiro, a grande expectativa depois de ter passado pelo Tajeres, mas aí é mesmo para ficar como opção. E a outra contratação, o zagueiro Marco Moreno, tem 26 anos, ele que veio do Eibar da Espanha e não conta com Luciano Juba, que recebeu o cartão amarelo no jogo passado. Bahia chega em BH às 5 horas da tarde e vai para o novo hotel na Savassi, Thiago.
1: Ô, Bahia, amanhã na Arena MRV, nem pensar em Bahia, sou muito mais o galão da massa. Olha, já vamos falar da Série B do Brasil, hein? Amanhã tem o Coelhão em campo, o Fabrício Calazans vai atualizar pra gente. 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Intervalo é rápido, nós voltamos já.

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2: Dia com mais 55 minutos. O Fabrício Calazans, a Itatiaia transmite amanhã o América.

0: fica longe de Belo Horizonte. Agora é o Avaí nesse desespero de Série B pro Coelhão, hein? Tá na hora de vencer, Coelhão. Fala aí, Fabrício.
1: Tô ligado, Thiago, deixa comigo. Boa tarde pra você, pra quem se liga no Rádio Esportes, pra Nação Americana. Coelhão fechou agora pela manhã no CT a preparação pro jogo desta terça-feira, às 7:30, na Ressacada em Florianópolis contra o Avaí, fechando o primeiro turno da Série B. Ricardo Silva, zagueiro, teve confirmada lesão muscular na coxa direita. Está vetado. O Rafa Barcelos, que poderia ser o seu substituto, está suspenso pelo terceiro cartão amarelo. E o zagueiro Emerson sofreu uma lesão no joelho, ou seja, quem vai fazer a dupla com o Manuel? Por isso, o América corre contra o tempo para regularizar reforços, principalmente o zagueiro argentino Lucas Sosa, que estava no Barcelona de Guayaquil. Hoje começa a abertura da janela de transferências internacionais e, além do Lucas Sosa, o América tenta regularizar a tempo o Tobias Ostega, lateral esquerdo argentino, e o atacante uruguaio Bruno Pinheiro. Tem ainda a situação mais tranquila do goleiro Bruno Brígido, que veio do futebol português. É o Coelhão. Às 14:00, segue para Florianópolis com escala em Congonhas. Amanhã é o Avaí na Ressacada. Thiago.
0: Valeu, Fabrício Calazans, o intervalo é rápido, na volta os ganhadores do programa de hoje.
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3: Segunda, 20 de julho. Oi, gente boa, que bom ter você aqui.
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3: Pra você ouvir a sua música preferida, é só mandar um zap ou ligar 3421-2056. Através desse contato, você dá o seu palpite e a gente se diverte bastante nesta segunda-feira. Hoje é dia do amigo, sabia disso? Aí, ó, ótima oportunidade pra você homenagear e mandar um recado pra aquela pessoa que é bem guardada do lado esquerdo do seu peito, que é o dia do amigo adotado em Buenos Aires, na Argentina. Olha só. Hoje pra Argentina, no dia não tá pra poucos amigos, né? Depois da derrota de ontem pra Espanha. Mas ainda falando do dia do amigo, com o decreto 235/79, sendo que foi gradualmente adotado em outros países do mundo e criado pelo argentino Henrique Ernesto Febaro. E aí, qual vai ser a música que você vai mandar pro seu amigão, pra sua amigona, pra aquela pessoa que é importante na sua vida? Fala comigo, que eu tô doido pra tocar a sua música preferida e vai ser legal demais atender e ouvirmos juntos. Sucesso na tarde mais gostosa que existe no planeta.

Linha Preta, Não Sei Voar, Grupo Astral e o Acato, Vacilão em Dobro e Cia Anstopoblo. Quem tá comigo é o Clemilson, ligado no top, e pediu o som do Alan Jackson. Tem música nova dele, viu? E Still the One na Tarde da Vida Nova.

0: bater ou se pipar, é só ligar 33-3421-1944, 98828-1944, 99908-1944 e 99112-1944. 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
4: Oi, Mayara, legal saber que você tá em Rio Vermelho comigo. Olha, escuta só, gente, a música que ela pediu e todos nós vamos curtir aqui no Top. Rob Williams, Angel.

0: Dança com Maiara e Maraísa, todo mundo menos você. E o pedido musical do ouvinte com Angels na voz do Robbie Williams. 1:38, volto já.
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2: Nota de falecimento: a família de Balbino Urbano da Silveira, conhecido como Balbino da Choque, comunica seu falecimento. Seu corpo está sendo velado no salão de velórios da Univida em Guanhães. O seu sepultamento será hoje às 5 da tarde. Comunicamos o falecimento de Balbino Urbano da Silveira, conhecido como Balbino da Choque, informou o plantão 24 horas da Univida.

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1: Gente, bom, é o seguinte, a Copa do Mundo acabou, né? A Espanha campeã e liderou também aí nos melhores em cada posição que a FIFA faz aí ao final de cada edição. E foi assim que ficou a seleção da Copa do Mundo, mas antes de destacar aqui os atletas individuais, né? Que o Rodrigo espanhol ficou com a bola de ouro, o Lionel Messi, argentino, vice-campeão da Copa do Mundo, com a bola de prata, e tivemos aí a chuteira ou bola de bronze para Kylian Mbappé, que foi o jogador da França que acabou ficando com a quarta colocação na Copa. Dessa forma, além desses três, tivemos aí a chuteira de ouro para também o artilheiro da Copa, Kylian Mbappé, da França, a luva de ouro para o melhor goleiro foi o Unai Simón, da Espanha, o melhor jogador revelação foi Pau Cubaci, também da Espanha, e o prêmio Fair Play foi para a seleção da Holanda.

Holanda. O goleiro da Copa foi o Aysimon da Espanha. Os defensores, então vamos lá, ó, zagueiros: Pedro Porro da Espanha, Pau Cubaci da Espanha, Lisandro Martínez da Argentina e Mark Cucurella da Espanha. Os meio-campistas: Rodri da Espanha, Jude Bellingham da Inglaterra e Mike Olise da França. E os atacantes: Lionel Messi da Argentina, Erling Haaland da Noruega e Kylian Mbappé da França. Nenhum brasileiro na lista, hein? Há muito tempo que pelo menos um jogador do Brasil não ficava sem aparecer entre os 11 melhores da Copa do Mundo. Agora é o projeto para 2030 com ou sem Ancelotti. Será que nós vamos conseguir o Hexa? Deixa eu atender Rita aqui, que ela tá comigo em Ribeirão da Mesa, São João Evangelista, mandando o som do Gustavo Lima para os seus filhos Raquel, Edgar e pro Clóvis. E pra todo mundo que gosta do embaixador, tem Assunto que Dói. Tá nos...

0: O Izzy, Mike Toas, Anitta e o Maluma e Miminha. Teve Tiaguinho, vou querer de novo. E o ouvinte que pediu e o Gustavo Lima cantou. Assunto que dói. 3 minutos faltando para as duas.
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0: segunda-feira, o Xamã com a Ludmilla, hein? Moça, tá na hora daquele momento em que você me ajuda a tocar a próxima música, já sabe, né?
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0: 91,3. Três músicas de três ritmos diferentes. A que você mais gostar, você vai no zap 3421-2056 durante o intervalo e fala pra mim. A que mais receber opções de voto, eu toco.
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0: Costa, me ajuda a te esquecer. Daqui a pouco eu divulgo o resultado do melhor de três de hoje.
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4: Bora lá pro resultado, gente boa.
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4: Será que foi o Vitor Clay a primeira opção com nós dois? Ou pode ter sido a segunda da Tyler Walter? Ou a terceira música do Eduardo Costa, Me Ajuda a Te Esquecer? Valeu por ter ido no zap durante o intervalo 3421-2056. Bora curtir a música que você escolheu. Olha aí.
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0: Ana Castela, Eu Minto, Turma do Pagode. Hoje é dia e Tyler com a música campeã do melhor de três de hoje em Walter, 2h22. Vamos ter as notícias na voz da Samira Horta, que chega direto da Assembleia Legislativa de Minas Gerais. Boa tarde, Samira.
1: Boa tarde para você também, Fernando. Ótima segunda, ótima semana para os ouvintes da Vida Nova. Chegando com as notícias para a gente começar a semana, falando que a CEMIG deve suspender ações de despejos contra famílias que vivem embaixo de linhas de transmissão da companhia e em áreas do entorno do Lago de Três Marias. O compromisso foi assumido pelo presidente da estatal em audiência na Assembleia para avaliar a situação dessas comunidades no estado, Luiz Felipe Balona.
2: Centenas de moradores de comunidades constituídas em áreas de linhas de transmissão participaram da audiência e protestaram contra a ameaça de despejo e remoção de famílias que vivem nesses locais há 10, 20, 30 anos. Uma das preocupações é com o futuro da ocupação povo brasileiro em Contagem, na Grande BH. A representante da comunidade, Saorenique Lima, relata o drama de viver sob ameaça de demolição das casas.
3: Tivemos um caso em 2020, dentro de todo aquele pânico da pandemia, eles tentarem derrubar a casa do meu vizinho e começaram. Começaram a derrubar uma casa e não teve oficial de justiça, não teve ninguém, apenas pessoas que foram lá para demolir a casa e começaram a demolir a casa sem a pessoa estar lá dentro.
2: Outro caso debatido é o das famílias de ribeirinhos da represa de Três Marias, na região central. Moradores da comunidade de Porto Novo também denunciaram a ameaça de demolição de casas. É o que afirma o pescador de Porto Novo, Ivan Duarte.
4: Hoje eu tenho um idoso lá de 40 anos de pesca, aposentado. Eu tenho um idoso lá de quase 80 anos, com 15 dias de operação no coração. E simplesmente chega dois mascarados falando que vai destruir uma casa. Eu vou pro rio pescar. Eu não sei se eu vou voltar. Minha casa vai estar lá para me guardar meu peixe.
2: Também há denúncias de ameaças de desocupação de comunidades tradicionais de Morada Nova de Minas e Félixlândia, ambas na região central do estado. Segundo a CEMIG, um levantamento da empresa aponta que cerca de 22 mil famílias em diversas regiões do estado vivem em áreas de risco, com linhas de alta tensão. Parlamentares, como a deputada Bela Gonçalves, que presidiu a reunião, defenderam o direito das famílias a terem uma solução negociada para a situação dessas moradias. Para o presidente da CEMIG, Alexandre Ramos, é preciso articular os poderes e órgãos públicos na construção de uma solução estrutural para o problema. Segundo o dirigente da estatal, a situação dessas comunidades passará a ser tratada por meio de uma mesa de diálogo do Poder Judiciário.
5: Ao levarmos toda essa questão para ser justa no Tribunal de Justiça de Minas Gerais, obrigatoriamente iremos interromper toda e qualquer ação para dar tranquilidade às famílias e centrarmos nossos esforços nessa solução estrutural.
1: E o conteúdo completo dessa audiência está no portal almg.gov.br. Da Assembleia Legislativa em Belo Horizonte, repórter Samira Horta. 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

0: teu Mando e Bridge com Adele, Thiago Jonathan, relacionamento sério, Thiago MT com Milo e JS, mão de ouro em tudo, ok. Bora de informação pra você, o que o eleitorado brasileiro cresceu na comparação com 2022 para as eleições 2026 que acontecerão em outubro, viu? Ao todo, 158 milhões e 700 mil de brasileiros estão aptos a votar nas eleições deste ano. E esses são os dados divulgados pelo Tribunal Superior Eleitoral, o TSE, que foi informado nesta segunda-feira, 20 de julho. O número representa um crescimento de 1,46% em relação às últimas eleições gerais, quando o país tinha 156 milhões e 400 mil eleitores. São 2 milhões 290 mil eleitores a mais no comparativo. O primeiro turno das eleições deste ano acontecerá no dia 4 de outubro, ou seja, daqui a 76 dias. Serão escolhidos o presidente da República e os 27 governadores, mais 54 senadores e deputados federais, estaduais e distritais. O segundo turno está marcado para o dia 25 de outubro. A região norte foi a que teve o maior aumento proporcional de eleitores, 4,4%, cerca de 549 mil títulos. O eleitorado registrado no exterior também cresceu. Em 2026, já são 918 mil eleitores fora do país, com um aumento de 31%. Sempre com você, volto já.
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No dia do amigo, a amizade é tudo. Com jeito, moleque, fecha o programa de hoje. Abençoada semana pra gente. Fica com o pai e eu vou na fé. Consagração Top Hits e Parada Sertaneja, vem aí na nossa programação. Tchau, tchau.

0: Obrigado, viu? Obrigado. Obrigado, gente.
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7: Se você é feliz aqui no santuário, dia da sua romaria, mas também muita gente feliz também rezando conosco lá da sua casa através do rádio. Quantos que rezam conosco neste momento? De norte a sul do Brasil, de leste a oeste, muitas rádios sintonizadas conosco, mais de 65 rádios ligados e rezando.

0: conosco. E hoje aqui nós somos felizes porque temos aqui pessoas que vieram de Inácio Martins do Paraná e a rádio Najuá. Estão presentes aqui hoje, felizes no santuário, rezando e pedindo por todos vocês, e você também que está aqui rezando por você, pela sua família e através do rádio. Este momento da nossa consagração a Nossa Senhora Aparecida. Tanto trabalho, tanta correria, mas é sempre bom às 3 horas da tarde a gente parar um pouquinho para rezar, para agradecer as bênçãos e graças que nós temos recebidos de Deus. Em nome do Pai, do Filho e do Espírito Santo.
1: Amém.
0: O anjo do Senhor anunciou a Maria.
1: E ela concebeu do Espírito Santo.
0: Eis aqui a serva do Senhor.
1: Faça-se em mim segundo a vossa palavra.
0: E o Verbo se fez carne.
1: E habitou entre nós.
0: Ave Maria, cheia de graça, o Senhor é convosco. Bendita sois vós entre as mulheres. E bendito é o fruto do vosso ventre, Jesus.
1: Santa Maria, Mãe de Deus, rogai por nós, pecadores, agora e na hora de nossa morte. Amém.
0: Rogai por nós, Santa Mãe de Deus,
1: para que sejamos dignos das promessas de Cristo.
0: Infundi, Senhor, vos rogamos, a vossa graça em nossos corações, para que nós que conhecemos pela anunciação do anjo a encarnação de Jesus Cristo, vosso Filho, por sua paixão e morte na cruz, cheguemos à glória da ressurreição. Pelo mesmo Cristo, Senhor nosso.
1: Amém.
0: Amém. Mês de julho, muita gente aqui em Aparecida, dia de semana. As famílias aproveitam as férias escolares para estarem aqui em Aparecida. E como é bom a gente estar na casa da mãe. E a gente vem com o coração carregado de amor, de carinho por Nossa Senhora, passando lá diante da sua imagem. Cada um abre o seu coração e coloca nas mãos de Nossa Senhora a sua súplica, a sua prece, os seus pedidos, as suas preocupações, pedindo trabalho, pedindo saúde. Cada um tem o seu pedido a fazer para Nossa Senhora. E ela é a mãe atenta, que ouve, que acolhe e que leva os pedidos para o seu filho Jesus. É ele que atende os nossos pedidos. Ela é intercessora, aquela que pede por nós. Assim como ela pediu naquela festa de casamento: meu filho, eles não têm mais vinho. E Jesus transformou a água em vinho. Jesus quer transformar também a sua vida, para que a sua vida seja uma vida melhor. E Nossa Senhora é essa que intercede por nós, porque ela sabe para quem que ela vai pedir. É para o seu filho Jesus. E qual é o filho que não é obediente à mãe? E Jesus obedecia a Nossa Senhora. Ele atende então os pedidos que nós fazemos. E Nossa Senhora quer que a gente volte para casa levando então Jesus no coração. Meus irmãos e minhas irmãs, ontem, no domingo, o evangelho que nós ouvimos dizia assim: o reino dos céus é como um homem que semeou boa semente no seu campo. O semeador é Jesus, a semente também é Jesus. E continua o evangelho: enquanto todos dormiam, veio o inimigo, semeou o joio no meio do trigo e foi embora. Nós entendemos muito bem esta parábola que Jesus contou. A semente boa, que foi colocada durante o dia. A plantação é feita durante o dia. Você que é lavrador, que trabalha na roça, você não vai semear de noite. Você trabalha cedinho, já levanta e já vai para a roça trabalhar. Semear o arroz, o feijão, o milho. E esse também saiu para semear. E semeou coisas boas. Mas é como o inimigo é esperto. Ele veio à noite, para ninguém ver. Escondido.

falso, enganador, e o inimigo lançou o joio, o espinho, o veneno, e cresceram juntos o trigo e o joio. E os empregados vão dizer para o patrão: o senhor quer que a gente vá arrancar os joios, deixar só o trigo? E o patrão vai dizer: não, vamos ter paciência para ver se os maus se convertem. Olha a paciência e o amor que Deus tem para conosco. E diante desse evangelho, meu irmão, minha irmã, quem tem semeado na sua vida? Tem sido Jesus? Você tem deixado Jesus semear coisas boas no seu coração, na sua vida? E você tem deixado, cultivado essa semente boa e produzido bons frutos, trigo, para matar a fome de todos? Ou você tem dado ouvido ao maligno que vem para semear, não coisas boas, mas para semear aquilo que não presta? Qual é o agricultor, semeador, que tem jogado semente no seu coração? É Jesus? Se for Jesus, semente boa, para produzir bons frutos. Se não for Jesus, ele mesmo diz no evangelho, é o maligno que só semeia maldade, divisão, ódio, inimizade, desavença, braveza, nervosismo, impaciência. Esses são os frutos de quem acolhe o maligno e deixa o maligno semear maldade nos nossos corações. E o evangelho de ontem chamava a nossa atenção. Vamos deixar Jesus semear coisas boas na nossa vida. E vamos cultivar essas sementes boas. E vamos fazer produzir frutos de amor, de bondade, de compreensão, de carinho, de fraternidade, de solidariedade, de partilha, de vida, de liberdade, de amor, de paz, serenidade. São essas as sementes que Jesus quer lançar nos nossos corações. Então, meu irmão, a gente ouvindo a palavra de Deus ontem, nós temos que viver essa semana atentos a isso. Eu tenho que acolher sementes boas na minha vida e não acolher a maldade do maligno, que só quer a minha destruição, que não quer a minha felicidade e que não deixa também ser feliz com os outros, e causando muitas vezes aborrecimento, tristeza na vida dos outros, da família, no trabalho. Quem está sendo o agricultor da sua vida? Jesus? Nossa Senhora está pedindo para você: deixe Jesus semear coisa boa na sua vida. Cultive a bondade. Não seja uma pessoa má. Não dê ouvidos ao maligno. Diga não ao mal e diga sim ao bem. Porque o bem constrói e o mal destrói. Vamos ser construtores. E o Papa Francisco pediu para nós: vamos construir pontes, relacionamento saudável, amizade. E não construtores de muros que divide, que separa, que não deixa construir a fraternidade, a paz, mas sim o ódio, a divisão. Sejamos construtores de pontes e não de muros. É o que Nossa Senhora pede também para nós. Nessa tarde de hoje,
você aqui no santuário.

0: rosário e você aí na sua casa rezando conosco através do rádio. E agora nós vamos dar a bênção da água. Você que está aqui no santuário, você também na sua casa, tendo aí a sua água, vasilha com água, vamos dar a bênção para que ela seja um remédio para você. Seja remédio na sua vida, para você e para sua família. Vamos rezar pedindo a bênção. Deus eterno e todo-poderoso, quisestes que pela água, fonte de vida e princípio de purificação, as nossas almas fossem purificadas e recebessem o prêmio da vida eterna. Abençoai esta água para que nos proteja e renovai em nós a fonte de vida de vossa graça, a fim de que nos livre de todos os males e possamos nos aproximar de vós com o coração puro e receber a vossa salvação. E que ela recorde a água do nosso batismo como fonte que jorra para a vida eterna. E abençoai, ó Deus Todo-Poderoso, esta água que nós apresentamos, em nome do Pai, do Filho e do Espírito Santo.
1: Amém.
0: E agora vamos fazer a nossa consagração. Você no santuário, olhando para a imagenzinha de Nossa Senhora, ofereça a sua vida, você também no rádio, ofereça você, ofereça a sua família para Nossa Senhora. Ó Maria Santíssima, pelos méritos de nosso Senhor Jesus Cristo, em vossa querida imagem de Aparecida, espalhais inúmeros benefícios sobre todo o Brasil. Eu, embora indigno de pertencer ao número de vossos filhos e filhas, mas cheio do desejo de participar dos benefícios de vossa misericórdia, prostrado a vossos pés, consagro-vos o meu entendimento, para que sempre pense no amor que mereceis. Consagro-vos a minha língua, para que sempre vos louve e propague a vossa devoção. Consagro-vos o meu coração, para que depois de Deus vos ame sobre todas as coisas. Recebei-me, ó Rainha incomparável, vós que o Cristo crucificado deu-nos por mãe, no ditoso número de vossos filhos e filhas. Acolhei-me debaixo de vossa proteção, socorrei-me em todas as minhas necessidades, espirituais e temporais, sobretudo na hora de minha morte. Abençoai-me, ó celestial cooperadora, e com vossa poderosa intercessão, fortalecei-me em minha fraqueza, a fim de que, servindo-vos fielmente nesta vida, possa louvar-vos, amar-vos e dar-vos graças no céu por todos.

0: pela intercessão de Nossa Senhora Aparecida, Rainha Padroeira do Brasil, Mãe de Jesus e Nossa Mãe, desça sobre você que está aqui no santuário e você na sua casa rezando conosco pelo rádio. A bênção de Deus Todo-Poderoso, o Pai, o Filho e o Espírito Santo.
1: Amém.
0: Nossa Senhora merece uma salva de palmas de todos nós. Que bom rezar com você aqui e você na sua casa. Que a sua tarde continue muito abençoada, muito feliz com as bênçãos de Deus e a proteção sempre materna de Nossa Senhora. O nosso cântico final.

0: ai de mim se não anunciar o Evangelho. Primeira carta de Paulo aos Coríntios, capítulo 9, versículo 16. Celebremos jubilosos 40 anos da nossa Diocese de Guanhães. Rezemos com nosso bispo diocesano, Dom Otacílio Ferreira de Lacerda.
1: Amizades puras e sinceras. Já não vos chamo servos, porque o servo não sabe o que o seu senhor faz. Mas vos chamo amigos, porque tudo o que eu vi de meu Pai vos dei a conhecer. Passagem do Evangelho de São João, capítulo 15, versículo 15. Há tempo para se falar o que não se pode calar. Há tempo para se calar o que não é preciso falar. Hoje é tempo para muitos se dizer aos amigos e amigas, ainda que as palavras não expressem quanto ou como gostaríamos de dizer. Quem nos compreende quando estamos bem, mas sobretudo quando nem tão bem assim, quando dá necessidade de voar como que, com asas quebradas, as suas nos emprestam, para que voos mais altos possamos alcançar. Quando nos oferece o bálsamo para os pés calejados e cansados, em alívio de dores, para que, posto de pé, sigamos o árduo caminho. Quando nos encoraja no bom combate da fé, com súplicas em vigilante oração, ainda que no silêncio e não saibamos. Quando não permite que enterremos nossos sonhos, utopias e esperança, pois esta é a virtude divina que nos move. Quando com oração, se não pode com palavras e ação, joelhos dobram, mãos aos céus em súplica elevam, para que não se apague o crepitar da chama do amor de Deus, que nos impele a cada dia na graça da missão. Hoje é tempo para se dizer aos amigos e amigas que se tem, com palavras que não expressam tanto quanto ou como gostaríamos de dizer. Há amizades puras, sinceras, todos precisamos, feitas ao redor do altar, da palavra e da Eucaristia, com germe de eternidade. Amigos do Senhor e no Senhor, haveremos de ser, e descobrindo a cada dia o encanto, a graça e a beleza do viver. Amém.
0: Alegrai-vos sempre, orai sem cessar. 1 Tessalonicenses capítulo 5, versículos do 16 ao 17. 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
10: 3:26.

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0: 3:46. 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

0: 14,70.
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4: 3:53.

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1: 3:58.
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Tarde, segundou, tamo junto, né? Hoje, 20 de julho, Parada Sertaneja no oferecimento da Pimenta Resfriadores. Juntos até às 7 horas, com o melhor do sertanejo e a sua participação aqui comigo no 3421-2056. Panda, primeiro de hoje, Corpo Nu.

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Tivemos a Iana Castela, Olha Onde Eu Tô. 91,5, bom demais, em 4:11, hora certa, Pimenta Resfriadores. Chegando por aqui, Zé Neto e Cristiano.

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0: bom demais, hein? Hora de mandar alô pra nossa ouvinte Rosineia Pereira, lá em Sabinópolis, tá lá curtindo o nosso Parada Sertaneja, tá de bem com a vida, Rosineia, abraço pra você, tá? Muito obrigado pelo carinho da sua audiência aqui na Vida Nova FM, sempre com você. Chegando Fernando Sorocaba e Traia Véia, teste de fidelidade.
1: Que história, rapaz.

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5: Tá aí você com a gente, curtindo Parada Sertaneja no oferecimento da Pimenta Resfriadores, vendas e manutenção em resfriadores e ordenhas. 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Fala comigo, Geraldo!
6: Sergimar, boa tarde, Sergimar. Gosto de ver ó. Amigo para sempre.
5: Beleza.
6: Boa sair para todos meus amigos, né?
5: Ok.
6: Hoje é dia dos amigos, hoje, né?
5: Demais, né, Geraldo?
6: Não vou falar o nome de ninguém.

0: bem, porque é amigo demais que eu tenho.
1: Graças a Deus.
0: Marcos, tenha uma boa tarde aí, ó.
1: Pra você também, meu amigo.
0: Boa segunda-feira.
1: Valeu.
0: Deus nos abençoando.
1: Obrigado, amém, tudo de bom.

0: Dia do Boteco, Diego e Arnaldo, Kleber e Cauã, na Vila Nova, hein? 4h45, hora certa, Pimenta Resfriadores. Atenção, a paróquia São Miguel de Alves informa que hoje, segunda-feira, haverá encontro da renovação carismática, 7 da noite, na Igreja Matriz. Tamo junto aqui no Parada, turma curtindo e participando. Sirleia Carvalho, vai mandar música pra quem, Sirleia?
1: Vou oferecer pro Saulo, pra todos meus familiares aqui em Goiânia, pra Geraldinha, Dona Mica, pra Maria e família na Jacutinga, pro Belico do Bernardinho e família, pro Leandro e família na Jacutinga, das Neves e família, Ritinha e família, Lourdinha e família, pro Misael, Maiara, Graciane e Ederson na Messiarinha Menor, pro Ronaldinho, esposa dele, Choro das Pombas, pro Anderson, Laninho, Luzia, Marlene, pro Luan, Kaique, Juvan, e para todos que estão ligadinhos no Parada Sertaneja, tenham uma ótima tarde, uma ótima semana, que Deus abençoe você e a sua família. Tchau, tchau.
0: Valeu, Sirlei, abraço, tchau, tchau, tudo de bom para você. Eduardo Costa, começar de novo.

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5: Bom demais, você no Parada Sertaneja, no oferecimento da Pimenta Resfriador. Estamos juntos, né, aqui na programação. Lá nos Estados Unidos, quem tá curtindo a programação, nosso amigo Wilson Gonçalves. Hoje é dia do amigo, né? Fala comigo!
6: Fala, cidadão!
5: E aí?
6: Bom ou não?
5: Bom no mundo.
6: Como é que tá aí? Um abraço pra você, pra sua audiência.
5: Obrigado, obrigado.
6: Tá com uma boa aí pra nós. Hoje é dia do amigo.
5: Pois é, rapaz.
6: Hoje eu recebi uma mensagem bonita do Padre Hermes sobre o amigo.
5: Oh, maravilha, isso é bom.
6: Um abraço
5: bom,
6: aí, Padre Hermes, ali em Jacutinga, meu amigo Geraldo da rodoviária, pra minha família, minha mãe, os amigos aí do bairro Santa Teresa, todos aí da Vida Nova. Novos e velhos amigos, né?
5: Isso.
6: Um abração pra você. Parabéns, obrigado, né, pelo dia dos amigos. Toca pra nós, e Antônio Carlos e Renato, aquela cidadão.
5: Boa, viu?
6: Eu acho que essa é boa aí, viu? Pra data, pra ocasião, né?
5: Com certeza.
6: Um abraço pra você aí. E
5: abraço, irmão.
6: Continue no sucesso. Valeu. É sempre sucesso.
5: Na Vida Nova.

0: Tava curtindo Parada Sertaneja, Antônio Carlos e Renato Cidadão. Essa música é boa. E por falar de cidadão, chegou aqui, acabou de...
1: Opa!
0: Chegar no nosso estúdio.
1: Bom, fala, não. Fala assim demais, amor, seu ouvinte do Parada. Parada Sertaneja!
0: Rapaz, tá bom pra cantar, amor.
1: Vim aqui pra falar com você o seguinte: a Copa acabou ontem, mas o futebol continua na Vida Nova FM. E agora volta o Brasileirão, Copa do Brasil, Libertadores Sul-Americana e Companhia de 2026.
0: Ai, maravilha.
1: E os jogos do Atlético e do Cruzeiro você confere aqui na Vida Nova FM, afiliada à Rádio do Futebol em Minas.
2: Eita! Tia!
0: Ficou legal.
1: Ai, meu Deus do céu. Rapaz, então é isso. Você que é atleticano e cruzeirense, essa semana mesmo já tem jogo dos times de Minas pelo Brasileirão. Cruzeiro enfrenta o Internacional na próxima quinta-feira. Com amanhã? Amanhã, porque hoje
0: quarta,
1: é segunda, né?
0: Quarta.
1: Não, é porque eu tô ainda sem saber se hoje é segunda ou terça.
0: Amanhã tem o galão da massa.
1: Amanhã tem um galão. Amanhã é terça, né? Mas
0: terça-feira.
1: Vai enfrentar quem mesmo?
0: Oi?
1: Quem que ele enfrenta?
0: Bahia.
1: Bahia, isso aí.
0: Amanhã começa o sofrimento.
1: Né? Nada, que isso? Ganha fácil do Bahia.
0: Ah, ganha. Nossa, quem dera, que Deus te ouça.
1: Tranquilo, ganha fácil, sim. E então é isso, ó. Atlético e Cruzeiro agora com as emoções na Vida Nova FM. Vamos parar de falar de Copa do Mundo, porque a Espanha ganhou e já teve aí não só o título coletivo, como também individual. Para fechar o assunto de Copa, o Rodri, volante e capitão da Espanha, foi eleito o jogador da Copa, merecidamente, para muitos que pensavam que seria o argentino Lionel Messi, né?
0: Mas foi o Rodri.
1: Rodri,
0: campeão.
1: Então, campeão, ó. Meio-campista Rodri, da Espanha, eleito melhor jogador da Copa. E a seleção da Espanha ainda conquistou vários títulos individuais com seus respectivos jogadores, que eu vou falar agora. Mas antes, vamos falar aqui dos bolas ouro, prata e bronze. O Rodri, que foi o melhor jogador da Copa, bola de ouro. O Lionel Messi, bola de prata, ficando em segundo lugar. E Kylian Mbappé, francês, em terceiro lugar, com a bola de bronze. O Mbappé ainda levou um outro prêmio individual, que foi a chuteira de ouro, por ter sido o artilheiro dessa Copa e se tornado o artilheiro de todas as Copas, com aí 22 gols marcados. E uma curiosidade, Sidmar, ele tava com 20 gols empatado com o Lionel Messi, que já tinha superado o Miroslav Klose, que era o, até então, o alemão com jogador com mais jogos em Copas do Mundo, mas não desmerecendo os gols do Messi, mas o Messi disputou 6 Copas do Mundo, Mbappé, e nessa é a sua terceira Copa.
0: Copa, com 27 anos, Messi com 39.
1: Então, que nem Mbappé, pra ser superado aí, vai ter que ter muita gente pra fazer gol por aí, né?
0: E aí, ainda vem de mais uma ou duas ainda, né?
1: É, assim, se a saúde dele permitir, assim os franceses esperam, nós não, porque problema da França pra lá. Mas aí, se juntando a esses três, a seleção da Copa do Mundo, de acordo com a FIFA, tem esses respectivos atletas aqui, ó. O goleiro foi o Unai Simón, da Espanha. Os laterais, Pedro Porro, da Espanha, e Marc Cucurella, também da Espanha. Porro direita, Cucurella na esquerda. Os zagueiros, o Cubaci, da Espanha, e Lisandro Martínez, da Argentina. Os meio-campistas, Rodri, é melhor jogador da Copa, da Espanha, Jude Bellingham, da Inglaterra.

0: e Olise, da França. E os atacantes, Lionel Messi, da Argentina, Erling Haaland, da Noruega, vocês lembram desse cara aí?
1: Nossa.
0: E Kylian Mbappé, da França. A seleção fair play da Copa foi a Holanda, beleza?
1: Beleza.
0: E também tivemos aí a revelação da Copa com o melhor jogador jovem, que é o Pau Cubaci, melhor dizendo, né?
1: Isso, melhor zagueiro,
0: o atleta mesmo. Da Espanha, melhor está na seleção, é. Como o atleta, como na posição de zagueiro, e também como a revelação da Copa do Mundo de 2026. E a luva de ouro, ou seja, o melhor goleiro da Copa, já que ele está na seleção da Copa, mas ganhou o prêmio individual, o Unai Simón, da Espanha.
1: Tomou um gol a Copa inteira.
0: Exatamente, rapaz.
1: Você tá doido.
0: Que foi justamente nas quartas de final, se não me engano, contra a Bélgica ou o Egito, não sei.
1: Que sistema defensivo.
0: Lembro quanto que não, né?
1: Você tá doido.
0: Essa seleção espanhola, Sidmar, que perdeu pro Brasil as Olimpíadas.
1: Isso mesmo.
0: Quando o Brasil conquistou isso dos atletas das Olimpíadas, 8 estavam em campo como titulares ontem, e o técnico é o mesmo das Olimpíadas que ganhou a Copa do Mundo agora em 2026.
1: Inclusive, em uma entrevista, ele falou que o Unai Simón não é o melhor goleiro, o mais badalado da Espanha, mas sim é o cara que fez parte do projeto desde o sub-16 com ele. Então, por isso que ele mantém ele na seleção. E tem alguns jogadores também que ele segura isso aí, porque você tem uma ideia, a seleção acho que não tinha um jogador do Real Madrid.
0: Pois é, rapaz. Se o Unai Simón não é o melhor e pega daquele jeito, imagina o que é melhor que ele, hein?
1: Os dois reservas.
0: O cara toma um gol na Copa e não é o melhor. Ai, ai. Mas é isso. Segue o Parada Sertaneja e siga você colado na Vida Nova FM para conferir, além de música, informação, também esporte, com os jogos de Atlético e Cruzeiro. Transmissão da Itatiaia aqui na Vida Nova FM, com a narração dos narradores aí conhecidos nacionalmente, e que você pode conferir aqui na 91.5 MHz.
1: O Piquitito e o outro é aquele que é nosso,
0: Não, marcou.
1: Marcou.
0: Lima.
1: Ele
0: liga. É porque o Caixa, eu já ia falar o Caixa, mas o Mauro Henrique Caixa tá de licença porque tem questões particulares da vida aí pra poder resolver politicamente falando, né?
1: Muito bem, depois ele volta, né? É só um tempo.
0: 3 meses, né? Valeu, Sidmar.
1: Valeu, Fernando. Obrigado.
0: Então amanhã já tem jogo, hein? Amanhã o Galão entra em campo. Vamos ver se ele vai aguentar.
1: Demais, você lembra dessa música aqui, Fernando?
0: Demais, rapaz, fala até o ano pra você dela. Em 2004 choveu e continua chovendo estrelas depois de anos e anos com Guilherme e Santiago. Curte aí, que essa é de judiar e ao mesmo tempo emocionar o lado esquerdo do peito. Valeu!

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3: É você com a gente curtindo Parada Sertaneja no oferecimento da Pimenta Resfriadores. 5:13, estamos juntos aqui no nosso Parada Sertaneja. Galera curtindo e participando, chama aí 3421-2056. Gabriel tá afim de curtir a próxima música. Chegando por aqui, Bruninho, Davi, Jorge, Matheus, Onde Nasce o Sol.

0: música, hein? João Bosco e Vinícius, Hugo e Guilherme. Tá ancorado. Música linda aqui no nosso Parada Sertaneja, 5 horas 21 minutos. Oi, boa tarde.
1: Ô, Sidmar, boa tarde pra você, meu amigo. Parabéns pelo dia dos amigos.
0: Obrigado,
1: Sidmar.
0: Irmão, pra você também.
1: Sou aqui do Bar Nações, o Miltinho.
0: Quero
1: pedir a música de Zezé de Camargo e Luciano. No dia que eu saí de casa, oferecer pro Tuta o homem brabo lá do sítio. Ronaldo da Cachoeira das Pombas, que eu encontrei aqui lá no sítio ontem.
0: Ah, beleza.
1: E pra todos vocês da rádio, okay. Pra todos que estiverem ouvindo o programa e gostarem da música.
0: Valeu,
1: um abraço, Sidmar.
0: Abraço pra você também, tudo de bom, hein? 5h21.

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1: Legal, você no Parada Sertaneja, 5h30. Bom demais ter você em nossa companhia. Curtindo aí o nosso Parada. Tá de bem com a vida? Chama aí 3421-2056, hein? Vicente Matheus, bairro Alvorada, tá lá agarrado na nossa programação. Curtindo nosso Parada Sertanejo. Valeu, Vicente. Abraço pra você, a turma no bairro Alvorada, hein? Vamos curtir Rio Berialã. Valeu. Abraço também pro Preto e a Dayane. Curtindo aí a nossa.

0: da Vila Nova, Kaique e Felipe, na 91, rolê perfeito. Tamo junto aqui na programação, 5 horas 37 minutos. Participação da Rosileia, gente boa. Fala comigo,
1: Rosileia. Na classe de Marquinhos Eletra, na classe de Marquinhos, diga só pra mim. Leonardo José Rico, se eu tivesse duas camisas, se não fosse, você passou.
0: Beleza.
1: Queria nossa. Oferecer pra todos que estão na rádio, vocês da rádio, que cheirar as pão, toda popular, Ronaldinho, Rosinha, Paulinho, Rosa daí, enfim, pra todos que estão atualizados na rádio. Beleza. A Neuza e o Osmar lá no sítio. E pra todos estranizar na rádio. Uma boa tarde, uma boa segunda-feira.
0: Fique valeu, abraço, tudo de bom, hein? Alô, São Pedro, toda a família, abraço aí pro senhor, tá? Ao milionário Zé Rico.

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1: Aí você na Vida Nova, curtindo e participando, né? Oi, fala comigo.
2: Boa tarde, Dimar Ronaldo, Ronaldinho da Cachoeira da Fome, meu amigo, na área.
1: Bom,
2: cansado,
1: não?
2: Rapaz, mas graças a Deus, venci a segunda-feira aos trancos e
1: barrancos.
2: Dimar, deu bom, hein?
1: Deu bom.
2: Cruzeiro agora vai jogar inspirado na...
1: Espanha.
2: Na Espanha, hein?
1: Ah.
2: Haja coração. Dimar, musiquinha pra gente aí.

0: começando lá pra Cachoeira das Pombas, a Júlia e o Neco, Salvador Simão, Dona Aparecida, também pra Rosilé e o Daniel, também lá pros meninos lá do Sítio Alegre, também pra Paulinho lá no Sítio Aricanga, também pra Cruzeiro do Aricanga, né, o Demar da Carroça, o Deco, Bastião de Omar, o Malaquias, também vai pro Miltinho, Bairro Nações, pro Walter lá do Gamo, também pra Dona Lica na Jacutinga, pra Cisleia, pro Saulo, também pros meus amigos lá da Prata, também vai pro nosso amigo Zé Roberto na Fazenda Adriano Barão, também pra seu João Mendes, Dona Silvana e as crianças lá na nos Maia dos Buracos, também vai pra Geral Roberto, atleticano sofredor, e enfim, pra todos que gostarem da música, Sidmar, toca pra gente aquela que fala que diz que Deus é caipira, rapaz, e eu acho que ele é caipira aqui de Minas Gerais.
1: Valeu, Rodão, um abraço, tudo de bom, Eduardo.

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Em nome do Pai, e do Filho, e do Espírito Santo. Amém. O anjo do Senhor anunciou a Maria, e ela concebeu do Espírito Santo. Ave Maria, cheia de graça, o Senhor é convosco. Bendita sois vós entre as mulheres, e bendito é o fruto do vosso ventre, Jesus. Santa Maria, Mãe de Deus, rogai por nós, pecadores, agora e na hora da nossa morte. Amém. Eis aqui a escrava do Senhor. Faça-se em mim, segundo a vossa palavra. Ave Maria, cheia de graça, o Senhor é convosco. Bendita sois vós entre as mulheres, e bendito é o fruto do vosso ventre, Jesus. Santa Maria, Mãe de Deus, rogai por nós, pecadores, agora e na hora da nossa morte. Amém. E o Verbo se fez carne e habitou entre nós. Ave Maria, cheia de graça, o Senhor é convosco. Bendita sois vós entre as mulheres, e bendito é o fruto do vosso ventre, Jesus. Santa Maria, Mãe de Deus, rogai por nós, pecadores, agora e na hora da nossa morte. Amém. Rogai por nós, Santa Mãe de Deus, para que sejamos dignos das promessas de Cristo. Oremos. Infundi, Senhor, em nós a vossa graça. Nós vos pedimos, a fim de que, conhecendo pela anunciação do anjo a encarnação de Jesus Cristo, vosso Filho, cheguemos pela sua paixão e morte na cruz à glória da ressurreição. Por Cristo nosso Senhor. Amém.

0: ai de mim se não anunciar o Evangelho. Primeira carta de Paulo aos Coríntios, capítulo 9, versículo 16. Celebremos jubilosos 40 anos da nossa Diocese de Guanhães. Rezemos com nosso bispo diocesano, Dom Otacílio Ferreira de Lacerda.
1: Jesus, a plena manifestação do amor de Deus. Passagem do Evangelho de São Mateus, capítulo 12, versículos 38 ao 42. Passagem que os escribas e fariseus pedem a Jesus um sinal do céu. E ele responde: uma geração má, adulta.

busca um sinal, mas nenhum sinal lhe será dado, exceto o sinal do profeta Jonas. Nenhum sinal seria dado para que nele crescem, pois ele é o grande sinal, o filho do homem esperado, que veio trazer a salvação para a humanidade. Para melhor compreensão da palavra de Jesus, voltemos-nos à passagem do livro de Jonas, capítulo 3, versículos 1 ao 10, que foi enviado por Deus para pregar a destruição de Nínive, porém Deus desiste de destruí-la, porque o povo se abriu e se converteu à pregação de Jonas. Evidentemente que também nós, hoje e sempre, como cristãos, precisamos nos colocar no itinerário cristão, num caminhar contínuo, acompanhado de sincera conversão e fidelidade ao Senhor. Voltando à passagem do Evangelho, trata-se de uma alusão de Jesus ao fato que diz que nenhum sinal seria dado a esta geração, a não ser o sinal de Jonas, e ele, Jesus, é maior do que Jonas. É preciso crer na pessoa e na palavra de Deus, na escuta e acolhida de seu projeto de vida e salvação para toda a humanidade. A fé não se baseia nos milagres, mas na confiança concedida à pessoa de Jesus. O próprio milagre não seria percebido sem uma fé inicial, que ele pode confirmar ou reforçar. A rainha do sul e os ninivitas, que aceitaram prontamente a sabedoria de Salomão e a pregação de Jonas, são nos propostos por Jesus como exemplos de fé e de conversão interior a imitarmos. Acrescente-se uma precisão. Hoje, de fato, o cristão é que deve ser no mundo um sinal que seja apelo à conversão. De fato, o amor de Deus se revela na pessoa e missão de Jesus e em sua palavra, que se acolhida no mais profundo de cada um de nós, é sempre um forte apelo de conversão, metanoia. Também para nós é difícil sair dos nossos esquemas, dos nossos juízos, das nossas condenações sobre nós mesmos. Quantas vezes somos o juiz mais desapiedado para conosco próprios? E acolher a sabedoria tão diferente da de Deus, esse sinal supremo que é a morte e ressurreição de Cristo, como epifania do grande amor de Deus para cada homem. Portanto, trilhar o caminho de conversão requer de nós a multiplicação de gestos de caridade suscitados pela própria caridade, fecundada na fé fundante e geradora de sagrados compromissos que tornam visível a esperança de uma nova realidade. Neste caminho de conversão, somos levados à renúncia de algo que achamos necessário e é tão apenas supérfluo. Concentramo-nos no essencial, porque mais atentos e abertos à mensagem da palavra divina, num diálogo frutuoso, em sincera oração, que nos leve inevitavelmente à atenção e à solidariedade aos que mais precisam e que se encontram perto ou mesmo distantes de nós. A conversão genuína leva à abertura de horizontes novos, porque nos liberta das âncoras de nossas seguranças e nos torna mais disponíveis para o

0: acolhimento da boa nova pascal de Jesus Cristo. Somente quando nos abrimos à epifania do amor de Deus, revelada e a nós comunicada por Jesus, abrimos-nos à ação do Santo Espírito, plenificados por sua presença, pomos-nos no caminho da salvação, cremos no coração, professamos o que cremos com nossos lábios, testemunhamos com a nossa vida, sempre à luz do mistério pascal, mistério de morte e ressurreição, sem jamais prescindir da cruz, assumida corajosamente, cheios de fé, com ardor da caridade, o fogo do amor de Deus inflamado em nossos corações. Jesus, a plena manifestação do amor de Deus.
1: Alegrai-vos sempre, orai sem cessar. 1 Tessalonicenses capítulo 5, versículos do 16 ao 17. 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
2: Aí você na sintonia, curtindo Parada Sertaneja 6:17, no oferecimento da Pimenta Resfriadores. Fala comigo!
6: Ô Sidmar, boa tarde, tudo bem? Passa uma moda boa aí pra mim, Sidmar, fazendo favor. Pode ser do Ginigeno.
2: Beleza.
6: Qualquer um que você passar, isso mesmo.
2: Chaco, beleza?
6: Nós. É, meus parabéns aqui de do amigo hoje.
2: É um abração, hoje, né?
6: Tudo de bom pra você, viu?
2: Nosso dia, amigo, tamo junto.
6: Eu vou
2: obrigado.
6: Oferecer pro Ronaldinho, o Geraldo da Rodoviária, Zé Churrasquinho, o Ziel, Dom Luzia, Marlene,

0: Wells, Tubarão. Vocês da rádio aí. O Jesus ali do Campo de Ação. E todos mais meus amigos, Edmar.
1: Beleza.
0: Pra Sofia, Merissã.
1: Ok.
0: Geraldo, Pareci, Adriano, Nação. Uhum. Todos mais, beleza? Com Deus, de bom. Tudo de bom.
1: Deus também, tudo de bom. Valeu, tchau, tchau. Dirigindo Vida de Cão.

0: Ficou bom, hein? Sentador, Ginegem, top demais. Agora 6h22. Bom demais ter você em nossa companhia. Oi, Celsa! Tudo bem, Celsa?
1: Oi, boa tarde. Gostaria de ouvir uma música, Igrejinha da Serra.
0: Agora, Celsa.
1: Quero oferecer para toda a minha família e para todos que estão ouvindo a rádio. E para você também.
0: Maravilha, Celsa. Abraço para você. Dudu Caidalvano 91.

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0: moda sertaneja. Alô, alô, Ivanilda, gente da melhor qualidade lá no Greipu, na sintonia, curtindo a Vida Nova FM. Que bacana, hein, Ivanilda, ter você por aqui, nossa sintonia, ouvindo aí a nossa programação, hein? Oi!
1: Ouça de mão, boa tarde. Aqui é Isabel de Sabinópolis. Oi, gostaria Isabel. De ouvir uma música e oferecer para minha irmã e meu filho, que completou a idade nova ontem.
0: Maravilha!
1: Para todos vocês da rádio e para todos que gostarem da música. Uma boa tarde.
0: Valeu, abraço para você. Então, pintando por aqui, Rio e Nova York. Zezé de Camargo e Luciano, essa música é linda, hein? 6:30, hora certa, Pimenta Resfriadores.

0: Oi! Oi,
1: boa noite.
0: Boa noite.
1: Eu sou João Dolaia mais uma vez.
0: João Beto. Gente boa, João
1: Laia. Eu tenho a oportunidade que eu te pedi você oferecer a música para as seguintes pessoas para mim.
0: Vou ficar à vontade, João.
1: O Jacó lá em São do Porto, o Dezinho, o sobrinho dele, para todos da Ponte Alta, Barra Mansa, Fazenda São Geraldo, Chiquinho Davino e toda a sua família. Quero que você mande uma música lá para todos de Materlândia, Euxenita. Quero que você mande uma música para Gabriel dos Anjos e sua esposa Lindeia, lá no Corrente. E todos que estiverem ouvindo. Para Dona Jupira e sua família, a Neuza e Osmar lá no sítio, sonho meu. Excelente noite para você.
0: Obrigado, João. Para você também, viu, meu amigo? Tudo de bom, tá? Obrigado pelo carinho da sua audiência. Manda um abraço também aqui para Mirissan Ribeiro. Gente boa, filhinha Sofia, meia perrengadinha, mas tá melhorando, né, Sofia? Um beijo pra você, tá? Valeu, Mirissan, abraço pra você. Tudo de bom, obrigado pelo carinho da sua audiência sempre aqui na Vida Nova FM. Manda um abraço também pro professor Renner, gente finíssima. O Quintal do Vizinho, almiçada, essa música linda, hein? Valeu, João, obrigado pela audiência, hein?

0: da Vida Nova, o Bissate, no quintal do vizinho. Ei, música bonita essa, né? Cê tá doido, menino? Fala comigo.
1: Alô, meu amigo Sidmar, boa noite, meu amigo.
0: E aí, bom ou não?
1: Roda pra nós onde o trio paladador aí, Sidmar, porque você não passa lá.
0: Beleza, tranquilo.
1: Pra nós improvisar a semana, segunda-feira até vis, graças a Deus.
0: Tranquilo, Paulinho,
1: tamo junto, Sidmar.
0: É nóis.
1: Daniel da Cuxa das Pombas, Rosilei, o Antônio, a Elisângela, a Regina, o Neco, a Júlia, Carlinho, a Sônia, o Igor, a Natália, o Dinho, a Henrique, a Raquel, o Breno, todos estiverem na escuta, todos estiverem ligados no Parada Sertaneja, o Deco, Dona Wanda, Isaquinha, Malaquia,

0: Brinca Rueiro, a Diva lá no Canasta, o Zezinho do Alto Anson, a Daniela, esposa dele, os dois filhos dele, Tia Socorro, o Chiquinho, a Tita, enfim, meus três filhos, a Giovana, Maria Clara, José de Jacaré, o Natan e a Rosinha. Com Deus, Sidmar, Deus te abençoe, você.
1: Amém, Paulinho.
0: E todos nós. Fica com Deus até amanhã, se Deus quiser.
1: Se Deus quiser, amém. Tamo junto. Abraço, Paulinho, família aí, sítio Aricanga. Trio Parada Dura, alô, Dona Jupira. Segura essa aí.

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3: Legal, você na Vida Nova, curtindo aí o nosso Parada Sertaneja. Bom demais, hein? Ter você por aqui, nossa companhia. Ouvindo, participando, chama aí 3421-2056. É bom demais ter você por aqui, nossa companhia. Nossa ouvinte Valdineia Maia, lá no Aote Pereira, gente finíssima. Mandando música para Dona Lica na Jacutinga. É, também para Vanderleia, Matheus, lá nos Três Morros, todos ouvintes. Valeu, Valdineia, abraço para você, tá? Muito obrigado aí pelo carinho da sua audiência e participação com a gente aqui na nossa programação. Oi!
4: Boa noite, de Maquiluzido, admirando. Quero oferecer minha família para você, para todos os ouvintes. Deus abençoe a nossa noite.
3: Valeu, abraço para você também, que Deus abençoe sua noite. Tudo de bom, abraço também pro meu amigo bacana, gente finíssima aí, na sintonia da 91,5. Participando aqui também da nossa programação. Valeu, bacana, tamo junto, hein? Tudo de bom pra você. Chegando o Chitãozinho Chororó, não desligue o rádio. 6:51.

Na Vida Nova, tivemos aí Chitãozinho e Chororó, Não Desligue o Rádio. Hora de ir embora, atender a última de hoje. É o David, tá curtindo, a fim de ouvir Sérgio Silva. Abraço, David, tudo de bom pra você, tá? Obrigado pela audiência e participação aqui no nosso Parada Sertaneja. Tamo junto aqui na programação. Pintando aí a saideira, vivendo ou existindo. Um grande abraço. Amanhã eu volto, se Deus quiser, às 4 da tarde, com mais um Parada Sertaneja.

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2: De ampliar a capacidade nacional de resposta em situações de crise.
3: E ainda cuidotecas, universidades públicas estaduais podem instalar espaço.
4: Edital apoia a implantação da estrutura responsável por abrigar a criança enquanto a mãe frequenta as aulas. Luana Karen.
5: O edital vai oferecer 9.200.000 reais para que as universidades estaduais possam contratar profissionais, comprar material pedagógico e oferecer alimentação às crianças.
3: Tecnologia para ajudar no combate à violência contra a mulher.
4: Uma inteligência artificial auxilia quem procura o Ligue 180.
3: Quer saber mais sobre o assunto? Hoje nós conversamos com a Secretária Nacional de Enfrentamento à Violência contra Mulheres, Estela Bezerra.
4: Ela fala também sobre a importância do apoio para quebrar o ciclo de maus-tratos.
6: Ninguém consegue fazer uma ruptura sozinha, então o primeiro movimento é uma mulher procurar alguém de sua confiança, o segundo movimento é procurar um serviço especializado.
3: Hoje na apresentação da Voz do Brasil, Mariana Juman e Nazi Brum.
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3: O Brasil tem agora uma lei que regulamenta a produção de vacinas, medicamentos e insumos de saúde, voltada ao atendimento do SUS.
4: A medida consolida como política permanente instrumentos voltados ao fortalecimento da capacidade nacional de desenvolvimento, produção e inovação em tecnologias estratégicas para o SUS.
2: A lei cria a Estratégia Nacional do Complexo Econômico Industrial da Saúde. A legislação estabelece regras para o país produzir tecnologia própria no setor. Na prática, o texto define critérios para a produção em solo brasileiro de medicamentos, vacinas, equipamentos de diagnóstico e ingredientes farmacêuticos que abastecem o Sistema Único de Saúde. O ministro da Saúde, Alexandre Padilha, disse que a estratégia quer fortalecer laboratórios públicos e ampliar o acesso da população a tecnologias estratégicas de saúde.
7: Preparar o Brasil cada vez mais para respostas em emergência de saúde, dar uma previsibilidade importante para as empresas privadas investirem, dar uma outra dimensão para o que é o setor da saúde. Tanto naquilo que é os compromissos de garantir o atendimento à nossa população, quanto da saúde, quanto setor econômico.
2: A lei prevê medidas para incentivar a produção nacional de insumos e fortalecer cadeias produtivas internas, com o objetivo de ampliar a capacidade nacional de resposta em situações de crise, como destacou o ministro do Desenvolvimento, Indústria, Comércio e Serviços, Márcio Elias.
8: A pandemia mostrou isso para o mundo, a indesejável dependência de um continente ou de alguns países no fornecimento do que é essencial na área da saúde. Acho que a sanção do nosso PL 2583 hoje retoma essa tradição do país, do Brasil, na vanguarda

0: desenvolvimento do complexo econômico e industrial da saúde.
1: A estratégia também prevê mecanismos para transferência de tecnologia entre instituições privadas e laboratórios públicos. Entre os projetos previstos estão o desenvolvimento de insulina glargina com produção integral no Brasil e de uma vacina contra o vírus sincicial respiratório associado a casos de bronquiolite. Reportagem Márcia Fernandes.
2: Empresas de revenda de ingressos devem ser transparentes com o consumidor sobre o seu papel.
3: Caso isso não aconteça, elas podem ser alvo de medidas cautelares, entre outras determinações.
2: É o que vamos ouvir agora na reportagem de Gabriela Noronha.
4: Quando você vai comprar um ingresso para um show ou teatro, por exemplo, pode acabar recorrendo a páginas na internet que fazem a revenda desses tickets. Mas essas plataformas precisam respeitar os direitos do consumidor. Se isso não ocorrer, ficam sujeitas a medidas cautelares do governo. É o caso de uma empresa que começou a ser investigada nesta segunda-feira por falta de transparência e insuficiência de informações essenciais ao consumidor, como detalhou Ricardo Morishita, secretário nacional do consumidor.
5: Muita gente acaba contratando, mas não sabe que se trata de um mercado secundário. E claro, tudo isso leva a uma potencial indução do consumidor ao erro, a acreditar que está adquirindo o ingresso pelo canal oficial. Acho que isso é ruim para todos. É importante que o consumidor saiba, não seja enganado, não possa ser induzido a erro, garantir a informação e depois a própria boa-fé.
4: Como medida cautelar, a Senacom determinou que a plataforma passe a indicar de forma clara e destacada ao longo de todo o processo da venda que não constitui um canal oficial de venda dos eventos, que os ingressos são ofertados por terceiros e que podem ser vendidos por preços superiores aos dos canais oficiais. Em caso de não cumprimento da medida, a empresa poderá ser multada em R$100 mil por dia. Vitor Oliveira Fernandes, secretário nacional de Direitos Digitais, mencionou outras possíveis fraudes que fazem parte da investigação.
6: Uma outra preocupação que também surge nesses monitoramentos de mercado é o uso cada vez maior de robôs que funcionam verdadeiramente como cambistas digitais. Robôs que conseguem adicionar ingressos ao carrinho em milissegundos, que conseguem ocupar posições melhores nas filas dos ingressos e que conseguem até fazer o check-out automatizado em um tempo bastante rápido, de modo que o consumidor se torna dependente desse mercado secundário.
4: Lembrando que há PROCONs em todos os estados do país para a proteção e defesa dos direitos do consumidor. Além disso, é possível utilizar a plataforma consumidor.gov.br para registrar denúncias e reclamações. Reportagem Gabriela Noronha.
3: E durante a Copa do Mundo da FIFA 2026, o Ministério da Justiça e Segurança Pública participou da Operação Cartão Vermelho, realizada simultaneamente em 9 países.
2: A ação foi coordenada pelo Departamento de Justiça e pela Agência de Investigações de Segurança Interna dos Estados Unidos para combater a pirataria digital e física.
3: No Brasil, a atuação com foco no ambiente digital resultou no bloqueio de 309 domínios e 109 endereços de IP utilizados na transmissão ilegal de sinais de TV e streaming.
2: A operação teve como objetivo combater redes criminosas envolvidas que lucram ilegalmente com a venda de produtos físicos piratas, como camisetas de seleções, álbuns de figurinhas e artigos esportivos falsificados, e também com a retransmissão digital não autorizada dos jogos do Mundial.
3: O pagamento do Bolsa Família começou hoje aos beneficiários do programa.
2: Em cidades onde foi decretada a situação de emergência ou calamidade pública pelo governo federal, o recurso foi unificado.
7: Começou nesta segunda-feira, dia 20, o pagamento do Bolsa Família referente ao mês de julho.

0: ações desenvolvidas por organizações da sociedade civil para o combate à fome.
1: Podem participar organizações que estejam em funcionamento há pelo menos 3 anos e mantenham iniciativas em andamento.
0: O valor total da premiação é de R$700 mil, distribuídos entre as 20 melhores iniciativas.
1: O edital com as informações está disponível em gov.br/mds.
0: As mulheres têm agora um novo aliado na luta contra a violência, um chatbot do Ligue 180.
1: É um robô atendente que vai trazer prontamente informações sobre os direitos das mulheres, legislação e serviços da rede de atendimento.
0: A ferramenta de inteligência artificial vai fazer uma curadoria diária da base de informações utilizadas pelas atendentes da Central de Atendimento à Mulher.
1: Mas o atendimento humanizado, em que as vítimas podem conversar diretamente com uma pessoa, vai seguir. E nós conversamos sobre isso com a secretária nacional de enfrentamento à violência contra as mulheres, Estela Bezerra. Acompanhe. Secretária Estela, bem-vinda à Voz do Brasil. Vamos começar falando desse novo chatbot do Ligue 180. Como é que ele funciona? O que ele oferece de novo para as mulheres?
2: Olha, o chatbot, primeiro, um prazer estar aqui, uma saudação a todo mundo que está nos ouvindo, nos assistindo. O chatbot, ele é mais uma tecnologia, ela é desenvolvido muito pelo campo do mercado, mas a tecnologia também pode servir à cidadania, né? Então, o que nós estamos colocando é mais um meio de acesso para que as mulheres em situação de violência, elas possam acionar a Central 180, seja para pedir uma informação ou seja para que ela tenha uma acolhida rapidamente sobre a situação de violência que ela está vivenciando. A violência contra as mulheres, ela tem várias tipologias. O Brasil ainda não tem uma imersão, uma compreensão dessas várias tipologias, mas elas oprimem mulheres em todo o território. E aí o chatbot, inclusive, dialoga com a juventude e traz mais uma opção, mas ela não tira a humanização do serviço nem do atendimento.
3: Quer dizer que com um robô, o atendimento humano também segue, né? As mulheres ainda conseguem atendimento humanizado ligando para o número 180.
2: O chatbot, ele pode estar assentado numa inteligência artificial, mas ele também pode estar nos princípios do atendimento. E nesse caso, ele está nos princípios do atendimento. Não há uso de inteligência artificial. Depois que se tabula ali o tipo de demanda que é trazida, imediatamente você pode recorrer a um atendimento humanizado e aquela demanda vai ser acompanhada humanamente. Nós temos mais de 360 atendentes, 24 horas para fazer esse serviço.
1: Onde é que elas acessam o chatbot?
2: Olha, tanto pelo telefone como ela pode acessar pelo site da nossa página no Ministério das Mulheres. Nós temos todas as tecnologias que você pode recorrer. O 180 tem um grande painel. 22% das procuras no Ministério das Mulheres são justamente pelo 180.
3: E há também outras ferramentas, né? Como o WhatsApp, por exemplo, né? Como é que ele pode ser acessado por quem queira orientações ou mesmo ajuda?
2: Olha, o 180, ele já tinha o WhatsApp implementado. O WhatsApp é uma linha direta. Depois que a gente fazia o atendimento direto, humanizado, ainda se perguntava se você queria receber alguma informação pelo 180, né? Então, o WhatsApp não é uma ferramenta em que a gente acessa a qualquer mulher. A gente prioriza o sigilo da informação. Muitas vezes as mulheres podem receber ou tem o telefone monitorado e isso pode ser uma situação de risco, mas o WhatsApp do 180, ele fica disponível para qualquer mulher que liga para o 180 e ele também pode ser acessado através da nossa página com um íconezinho que dá disponibilidade ao 180.
1: Agora, as atendentes do Ligue 180, elas passam por uma qualificação, né, específica para prestar esse tipo de atendimento. O que está incluído na preparação delas?
2: Olha, desde a taxonomia, porque a gente tem violência, desde violência vicária, que recentemente foi reconhecida como uma tipologia própria de crime, até a violência patrimonial, a violência psicológica, são tipologias de violência que às vezes é difícil de você identificar. Muitas mulheres vão e se identificando que vivem aquele tipo de violência na medida em que alguém vai falando que aquilo é violência. Então, todas essas atendentes, elas são preparadas, qualificadas em compreender a legislação e compreender a manifestação desse tipo de violência. Elas também têm um aparo psicológico, porque é muito doloroso e é muito difícil você passar o dia inteiro ouvindo narrativas

0: de violação de direitos e de violência. Então elas têm uma retaguarda de psicologia, de atendentes, né, e fazem grupos de conversar sobre esse tema. E agora nós estamos inaugurando uma especialização para que elas tenham uma melhor qualificação, mas também um reconhecimento acadêmico de que elas são profissionais especializadas no atendimento às mulheres em situação de violência.
1: Só para a gente esclarecer, a senhora mencionou a violência vicária, que é um tipo novo, né, um tipo penal novo, e aí muita gente provavelmente não conhece. Ela ocorre quando o companheiro agride familiares, né, filhos, pais, para atingir a mulher, né?
0: É, o agressor praticante de violência doméstica, ele nunca só viola as mulheres, ele viola os filhos, ele agride a sogra, ele agride os cunhados, mas ele tem uma predileção pelos filhos. Os filhos é um modo, é um instrumento de ofender. Se você, às vezes, me der um tapa, o tapa dói, mas dói mais se você bater no meu filho. Isso é uma coisa muito concreta. E o pior caso que nós acompanhamos foi aquele caso de Thales Machado, aqui no estado de Goiás, onde ele executou os dois filhos e ainda construiu através, se suicidou, mas antes disto construiu a narrativa de que a ex-esposa ou a mãe das crianças é que era responsável por tudo aquilo, e ela, por conta disso, não conseguiu sequer acompanhar o velório dos filhos.
2: Secretária, o Ministério das Mulheres também apresentou recentemente em Salvador as diretrizes nacionais das Casas da Mulher Brasileira. O que que elas estabelecem sobre esse serviço?
0: A atualização das diretrizes era uma necessidade. A casa está fazendo 10 anos. A primeira casa foi inaugurada ali em 2015, né, no estado de Mato Grosso do Sul. Durante esses 10 anos, muita coisa mudou, inclusive de legislação. Nós temos muita tecnologia que avançaram durante essa década e era necessário fazer um alinhamento. Hoje temos 13 casas, uma projeção de mais casas. É natural que a política pública vá se expandindo por todo o território, e era necessário a atualização das diretrizes, porque a Casa da Mulher Brasileira, ela é o mais completo, mas ela é mais complexo serviço de uma política pública. Ela junta no mesmo espaço poderes como o poder executivo, o poder do sistema de justiça, judiciário, lá funciona a vara de família, lá funciona o Ministério Público, mas também

0: Agora, secretária, acho que a pergunta mais importante da nossa entrevista é essa que vem agora. Uma mulher que esteja nos ouvindo e que se reconheça numa situação de violência, mas que tenha dificuldades em sair dessa situação, seja por motivos financeiros ou quaisquer outros, como é que ela pode começar a pedir ajuda? A gente falou aqui de Casa da Mulher Brasileira, de Ligue 180, mas por onde ela começa? Qual o primeiro passo?
1: Olha, geralmente uma mulher que vive em situação de violência, ela nega que vive em situação de violência, essa negação vai de 3 a 10 anos. Se ela tem no ciclo de amizade dela e uma forma de impedir que a mulher recorra a alguém, um agressor que vive dentro de casa, que ameaça constantemente, ele inibe a relação dessa mulher com seus familiares e também com suas amigas. Essa é uma maneira de manter a mulher isolada. Então, o principal movimento que uma mulher precisa fazer quando ela está vítima de violência é procurar alguém da sua confiança, alguém que ame e respeite ela verdadeiramente, para ela poder compartilhar dessa situação que ela vive. Geralmente, o primeiro ciclo de apoio vem das amigas e da família. Quando você não encontra essa possibilidade, é preciso procurar ou a delegacia, ou o centro de referência da mulher, ou mesmo a Casa da Mulher Brasileira, que é um serviço de porta aberta. Geralmente, as mulheres só conseguem fazer esse movimento quando a violência já não ameaça mais só a vida dela, ameaça a vida dos filhos. Então, as mulheres conseguem fazer uma ruptura. Por isso que programas como esse, a gente falar do assunto, dizer que a violência acontece e que ela não é naturalizada e que ela pode ser rompida, é necessário. Muitas mulheres vivem em situação profunda de isolamento e não conseguem fazer a ruptura sozinha. Ninguém consegue fazer uma ruptura sozinha. Então, o primeiro movimento é uma mulher procurar alguém de sua confiança. O segundo movimento é procurar um serviço especializado. E se ela for a um serviço bancário, sendo oprimida por violência patrimonial, ela também deve pedir ajuda. Hoje a Caixa Econômica tem um serviço para acolher mulheres nessa situação. Ou se ela for a um serviço de saúde, ela também pode pedir ajuda ao serviço de saúde para poder fazer a ruptura da violência. Sozinha ninguém consegue.
2: Muito bem, nós conversamos com Estela Bezerra, secretária nacional de enfrentamento à violência contra as mulheres. Muito obrigado, secretária, por sua entrevista aqui à Voz do Brasil.
1: Eu que agradeço a vocês.
3: Conciliar os estudos e a maternidade é uma missão desafiadora para muitas mães que ocupam as universidades.
0: Mas nas cuidotecas, as mães podem deixar seus filhos na hora das aulas.
3: Um serviço já é oferecido em universidades federais e agora está aberto para universidades públicas estaduais.
0: As interessadas têm até o dia 15 de setembro para se inscrever em edital do Ministério das Mulheres.
4: Um espaço público, seguro e gratuito, onde crianças de 3 a 12 anos de idade são acolhidas enquanto os responsáveis, principalmente as mães, estudam. Assim é a Cuidoteca, serviço oferecido em universidades federais como a de Brasília. Na UNB, a iniciativa teve início no começo deste ano e atendeu 23 crianças no período noturno. Para o segundo semestre, 40 vagas serão oferecidas. A coordenadora pedagógica da Cuidoteca da UNB, Letícia Teles, falou sobre a receptividade do serviço.
5: A Cuidoteca promoveu ali um espaço onde a criança pode ser criança, porque eles podem realmente brincar, socializar. E as mães têm um feedback, assim, incrível.
4: Agora, o serviço de Cuidoteca será expandido para universidades estaduais. O edital aberto pelo Ministério das Mulheres vai oferecer 9.200.000 reais para que as universidades estaduais possam contratar profissionais, comprar material pedagógico e oferecer alimentação às crianças. Em contrapartida, as unidades deverão providenciar espaço físico, infraestrutura e apoio operacional. Cada universidade selecionada poderá receber até 240 mil reais para manter o serviço. Segundo Juliana Cores, coordenadora geral de políticas de cuidado do Ministério das Mulheres, há recursos suficientes para contemplar todas as universidades estaduais do país.
6: A gente pensou nas universidades estaduais devido ao número de mulheres, que é um número relevante, e a gente conseguiu aqui aportar um recurso que é suficiente para abarcar todas as universidades estaduais. E o que a gente quer é que cada vez mais cresça essa cultura da cuidadoria. A gente interpreta como um dos pontos cruciais aí para a tranquilidade dessas mulheres.
4: O envio de

0: propostas pelas universidades estaduais deve ser feito até o dia 15 de setembro por meio da plataforma transfere.gov.br. As unidades selecionadas deverão ofertar o serviço de cuidoteca por 12 meses. Reportagem Luana Karen.
1: E além do edital para as universidades estaduais, seguem abertas até o dia 1º de agosto as candidaturas para a chamada estratégica Unicuidotecas.
2: Nesta chamada, o Ministério da Educação, em parceria com o Ministério do Desenvolvimento e Assistência Social, Família e Combate à Fome, vai selecionar 50 universidades federais para a implantação de espaços gratuitos de acolhimento infantil nas instituições.
1: Os espaços visam atender filhos de alunos, professores, servidores técnicos e trabalhadores

0: internacionais.
1: E essas foram as notícias do governo federal.
0: Uma realização da Secretaria de Comunicação Social da Presidência da República.
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0: Fique agora com as notícias do Poder Judiciário e do Congresso Nacional. Boa noite.
1: Boa noite e até amanhã.

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1: Você vai ouvir agora notícias do Poder Judiciário.
2: Em Angola, presidente do STF propõe ampliar cooperação entre cortes constitucionais na defesa da democracia.
3: TSE divulga dados sobre o eleitorado brasileiro.
2: TST entende que CNPJ ativo não basta para provar que a empresa continua em operação.
3: Boa noite, eu sou o Arthur Filho.
2: E eu sou Walter Lima.
3: O presidente do STF e do CNJ, ministro Edson Fachin, defendeu em Luanda, na Angola, o fortalecimento da cooperação entre tribunais constitucionais para proteger a democracia.
2: A manifestação ocorreu durante reunião com Laurinda Prazeres Cardoso, presidente do Tribunal Constitucional de Angola, Marta Ferreira.
4: Ao abrir o encontro, Fachin disse que a relação entre os dois tribunais deve ser ampla, permanente e voltada à construção de uma agenda comum para os próximos anos.
5: Cuidaremos de uma pauta de cooperação centrada no fortalecimento da capacidade institucional de nossos tribunais.
4: O presidente do STF ressaltou que as democracias constitucionais enfrentam desafios comuns em diferentes partes do mundo, especialmente diante do avanço de movimentos autoritários que buscam enfraquecer as instituições por dentro. Para Fachin, os tribunais constitucionais ocupam posição central na preservação do Estado Democrático de Direito e defendeu o fortalecimento da cooperação entre as cortes constitucionais para compartilhar experiências e consolidar referências democráticas capazes de enfrentar tendências autoritárias observadas em diversos países.
3: O TSE divulgou nesta segunda-feira os dados do eleitorado brasileiro.
2: As estatísticas indicam que mais idosos e mais indígenas estão aptos a votar. Jane Costa.
6: Mais de 158 milhões de brasileiras e brasileiros estão aptos a votar no dia 4 de outubro, primeiro turno das eleições. São Paulo, maior colégio eleitoral do país, reúne mais de 34 milhões de eleitoras e eleitores, representando 21,48% do total. Em seguida, aparecem Minas Gerais e Rio de Janeiro. O eleitorado no exterior aumentou, são quase 929 mil. A maioria do eleitorado tem entre 40 e 44 anos, com mais de 15 milhões de pessoas. Os dados também revelam avanços no preenchimento da autodeclaração de raça e cor, tornando o cadastro eleitoral mais diverso e reduzindo significativamente o número de registros sem essa informação.
3: CNPJ ativo não basta para provar que a empresa continua em operação, segundo o TST.
2: Integrante da Comissão Interna de Prevenção de Acidentes e de Assédio pretende usar o dado para assegurar estabilidade. Larissa Batista.
7: O trabalhador alegou que a empresa continuava funcionando, já que o CNPJ da instituição, sediada em Piracicaba, São Paulo, permanecia ativo. Mas o TST entendeu que isso, por si só, não comprova que a unidade ainda esteja em operação. Como o contrato de prestação de serviços foi encerrado e a CIPA deixou de existir naquele local, a corte decidiu que o auxiliar de produção não tinha direito à estabilidade no emprego e manteve a demissão. A decisão foi unânime.
3: Após a Lei 14.752 de 2023, judiciário não pode multar advogados por abandono de causa.
2: Com esse entendimento, o STJ afastou a multa aplicada a advogados que faltaram à sessão do Tribunal do Júri. Fátima Uchoa.
8: Os advogados pediram o cancelamento do júri e justificaram a ausência alegando que a promotora responsável teria publicado nas redes sociais um vídeo sobre o crime, o que comprometeria a imparcialidade do julgamento.

0: pagamento, mas a Justiça do Rio Grande do Sul aplicou uma multa de 10 salários mínimos. Na sexta turma do STJ, o ministro relator Sebastião Rei Júnior observou que os advogados poderiam ter questionado a suposta nulidade em juízo pelos meios processuais adequados. No entanto, nessa situação já estava em vigor a lei que revogou a aplicação da multa por abandono de causa e, segundo o ministro, após essa mudança legislativa, eventual falta deve ser apurada exclusivamente pela Ordem dos Advogados do Brasil.
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1: A você, uma boa noite.
2: E até amanhã.
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1: Eu sou Humberto Pinheiro e estes são os destaques de hoje do Jornal do Senado, que começa agora. A autonomia do Banco Central e novas regras para a saúde avançam na CCJ. Jovens que saem de abrigos podem ganhar cotas no ensino federal. Eleitores com deficiência ou mobilidade reduzida terão direito a transporte gratuito. Boa noite. A Comissão de Constituição e Justiça aprovou neste primeiro semestre a proposta de emenda à Constituição, que busca assegurar um orçamento próprio e autonomia operacional ao Banco Central. A CCJ ainda votou outras duas mudanças na Constituição para assegurar jornada de 36 horas semanais para enfermagem e aposentadoria diferenciada para agentes comunitários de saúde e combate às endemias. Repórter Bruno Lourenço.
2: Uma das propostas de emenda à Constituição aprovadas na Comissão de Constituição e Justiça transforma o Banco Central de autarquia para entidade pública de natureza especial, com autonomia técnica, administrativa, orçamentária e financeira. O relator, senador Plínio Valério, do PSDB do Amazonas, defendeu a medida.
3: Essa autonomia, ela fortalece não só o sistema financeiro brasileiro, traz segurança, traz muita segurança para todos nós.
2: Já a PEC, que assegura o direito à aposentadoria diferenciada de agentes comunitários de saúde, de combate às endemias e de agentes indígenas de saúde e de saneamento, passou pela CCJ e pelo plenário. A proposta teve como relator o senador Irajá, do PSD do Tocantins, que destacou o papel desses profissionais na ponta da saúde.
4: Um reconhecimento de um trabalho histórico, dedicado por toda uma vida a essas pessoas que são brasileiros e brasileiras, que são, como eu costumo dizer, o SUS do Brasil de carne e osso.
2: Outra proposta de emenda à Constituição aprovada na CCJ vincula o piso salarial da enfermagem a uma jornada máxima de trabalho de 36 horas semanais.
1: O Senado aprovou e enviou para sanção presidencial um projeto que cria regras para as parcerias entre escolas e pontos e pontões de cultura. A proposta pretende ampliar o acesso de estudantes a atividades culturais e fortalecer a integração entre educação e cultura. A iniciativa estabelece requisitos para a celebração dessas parcerias e busca incentivar ações culturais no ambiente escolar. Os detalhes na reportagem de Márcio Maturana.
5: Pontos e pontões de cultura são associações sem fins lucrativos com atividades culturais dentro das comunidades. Hoje, essas associações já podem fazer parcerias com redes de ensino superior, técnico e básico, mas o projeto define critérios para isso. O texto aprovado no plenário do Senado foi o relatório que o senador Humberto Costa, do PT de Pernambuco, apresentou na Comissão de Educação. Ele resumiu os pontos principais da proposta.
6: Esta proposição inova ao estabelecer duas balizas essenciais que a legislação vigente não contempla: a exigência de que a parceria seja consonante com a proposta pedagógica de cada escola, preservando assim a autonomia escolar, e a prioridade para pontos e pontões de cultura situados nas proximidades da comunidade escolar, de modo a fortalecer os vínculos territoriais e culturais já existentes.
5: Quando entrar em vigor, a lei vai mudar a Política Nacional de Cultura Viva, que busca ampliar o acesso da população aos direitos culturais.
1: Foi apresentada no Senado uma proposta de emenda à Constituição que busca garantir a continuidade dos programas estaduais, distritais e municipais de incentivo à cultura e ao esporte. A medida preserva mecanismos

0: De apoio mesmo após a implementação da reforma tributária. A proposta permite que estados, o Distrito Federal e os municípios continuem concedendo incentivos fiscais a esses setores por meio de créditos do Imposto sobre Bens e Serviços, o IBS. A reportagem é de Douglas Castilho.
1: Foi apresentada no Senado Federal a proposta de emenda à Constituição que assegura a sobrevivência dos programas locais de incentivo fiscal voltados à cultura e à prática desportiva. A medida altera as regras da reforma tributária para permitir que estados, o Distrito Federal e os municípios continuem a estimular esses setores por meio de créditos compensatórios do Imposto sobre Bens e Serviços, o IBS. Sem essa alteração, o novo modelo de unificação tributária sobre o consumo extinguiria gradualmente esses mecanismos regionais de incentivo indireto até o ano de 2032. Pelo projeto, o Comitê Gestor do IBS vai definir as regras técnicas para a concessão e o registro desses créditos. Já os estados, o Distrito Federal e os municípios terão de aprovar leis próprias para criar seus próprios programas. O autor da iniciativa, senador Carlos Portinho, do PL do Rio de Janeiro, ressaltou que as leis locais sustentam uma ampla cadeia produtiva e criam milhares de empregos que, segundo ele, vão além dos holofotes.
2: A gente muitas vezes pensa só no artista ou no jogador de futebol, mas na verdade é todo um ecossistema que tem. É o produtor cultural, é o pessoal que trabalha para os eventos, né? As empresas de eventos, são muitos empregos que geram esse fomento. Com a reforma tributária ficou ameaçado e a gente já se antecipou a esse problema, assim podendo incentivar e fomentar essas duas indústrias que eu chamo é a indústria do entretenimento. A gente tem que ver cultura e esporte como uma grande indústria do Brasil.
1: A proposta também determina que o valor desses incentivos serão pagos pelo estado, pelo Distrito Federal ou pelo município que criar o programa. Além disso, os benefícios terão de seguir regras rígidas de avaliação, transparência e controle social. A PEC, que conta com a assinatura de outros 26 senadores, será analisada pela Comissão de Constituição e Justiça.
0: Nas eleições deste ano, eleitores com deficiência ou mobilidade reduzida terão direito a transporte individual gratuito, oferecido pela Justiça Eleitoral. O programa Seu Voto Importa, do Tribunal Superior Eleitoral, tem como objetivo promover a inclusão e reduzir as dificuldades de deslocamento para que o cidadão vote. Para garantir o atendimento no dia da votação, o interessado deverá solicitar o transporte gratuito até 14 de setembro. O pedido poderá ser feito pelo próprio eleitor ou por seus representantes legais, de forma presencial, diretamente no cartório eleitoral da zona correspondente ou por canais remotos e eletrônicos. Também será necessária a apresentação de autodeclaração ou de documento que comprove a deficiência ou a dificuldade de locomoção. O primeiro turno das eleições será realizado em 4 de outubro. O senador Paulo Paim, do PT do Rio Grande do Sul, manifestou apoio à proposta de emenda à Constituição que altera a forma de contribuição previdenciária das empresas. O texto da PEC propõe substituir a contribuição incidente sobre a folha de salários por uma base de cálculo sobre o faturamento bruto das empresas.
3: Essa mudança é necessária por diversos motivos. Empresas com grande faturamento, mas que empregam pouca mão de obra, como o setor financeiro, passaria a contribuir mais.
0: Jovens que deixaram abrigos e casas lares ao completar 18 anos podem ganhar cotas no ensino superior e nas escolas técnicas federais. A proposta foi aprovada pela Comissão de Direitos Humanos do Senado. O projeto busca ampliar as oportunidades de educação para quem cresceu em acolhimento institucional e agora segue para análise da Comissão de Educação. A reportagem é de Rodrigo Rezende.
4: Crianças e adolescentes que aguardam uma definição sobre processos de adoção ou por outro motivo estão impossibilitados do convívio familiar podem viver no chamado acolhimento institucional, em locais como abrigos ou casas-lares. Um projeto aprovado na Comissão de Direitos Humanos, de autoria do senador Jorge Cajuru, do PSB de Goiás, quer garantir aos jovens que vivem ou viveram nessa situação até os 18 anos, ou seja, não foram adotados e alcançaram a maioridade, uma cota nos processos seletivos para o acesso ao ensino superior e às escolas técnicas federais. O relator do projeto, o senador astronauta Marcos

0: Marcos Pontes, do PL de São Paulo, afirma que a ideia colabora com a diversidade no meio acadêmico.
1: A proposição realiza a importante missão de conferir oportunidades a pessoas oriundas de acolhimento institucional. Lembrando que acolhimento institucional é diferente de instituições como a Fundação Casa, com menores infratores. É outro tipo de público.
0: Marcos Pontes incluiu no projeto uma previsão de avaliação a cada 10 anos dessa política de cotas. A proposta segue para análise da Comissão de Educação do Senado.
2: Com trabalhos técnicos de João Lira, o Jornal do Senado fica por aqui. Acompanhe agora as notícias da Câmara dos Deputados. Boa noite e até amanhã.

0: deputados. Câmara aprova projetos que garantem direitos de pessoas com deficiência.
1: Avança a proposta que reforça a política de prevenção ao câncer de pulmão.
0: Projeto de lei aumenta a pena para tráfico de drogas com uso de aeronaves.
1: Policiais em serviço poderão usar o transporte público de forma gratuita.
0: Boa noite. A Comissão de Viação e Transportes da Câmara aprovou a gratuidade no transporte público para policiais em serviço. A repórter Sofia Peçanha tem mais detalhes.
2: A Comissão de Viação e Transportes aprovou o projeto que estabelece a gratuidade no transporte público coletivo para policiais civis e militares em exercício. Pelo texto, o benefício será válido para ônibus urbanos e intermunicipais, metrô, trens suburbanos e metropolitanos, barcas e catamarãs. Para ter acesso ao benefício, o policial precisa estar em serviço, uniformizado e apresentar a identificação funcional válida. O relator da proposta na comissão, o deputado Zé Trovão, do PL de Santa Catarina, destacou que a presença de policiais nos veículos pode contribuir para aumentar a segurança dos passageiros.
3: Olha, primeiro que quando você coloca um policial num transporte público, você cria segurança para quem está lá dentro.
2: A proposta também estabelece que a gratuidade só poderá ser utilizada quando houver assentos disponíveis sem prejudicar quem pagou a passagem. Ou seja, os passageiros pagantes continuam tendo prioridade no uso dos lugares. Além disso, as empresas e concessionárias dos coletivos deverão informar o direito por meio de avisos visíveis ao público. Caso não cumpram a regra, podem sofrer penalidades previstas na legislação. O projeto também foi aprovado pela Comissão de Segurança Pública e Combate ao Crime Organizado. O relator, o deputado Coronel Meira, do PL de Pernambuco, argumentou que os policiais enfrentam jornadas prolongadas e, muitas vezes, precisam de condições diferenciadas para o deslocamento após o serviço. Em concordância na Comissão de Viação e Transportes, o deputado Zé Trovão ressaltou o impacto econômico da medida para esses profissionais.
3: Então, a gente criou uma norma que, se ele entender por bem de usar aquele transporte, ele vai, além de ajudar a sociedade, ele vai poder economizar no combustível para ter um pouquinho mais de salário no final do mês.
2: Hoje, a gratuidade para policiais já existe em algumas regiões, como no Distrito Federal, mas depende de normas locais e não é padronizada em todo o país. A proposta, apresentada pelo deputado Capitão Augusto, do PL de São Paulo, busca criar regras nacionais que reconheçam a importância dos profissionais da segurança pública e facilitem o deslocamento durante o exercício da função. O projeto que garante gratuidade no transporte público para policiais segue para análise na Comissão de Finanças e Tributação. Da Rádio Câmara de Brasília, Sofia Peçanha.
0: 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Segurança Pública.
1: A proposta que aumenta a punição para tráfico de drogas com uso de aeronaves avançou na Câmara. A repórter Maria Neves tem os detalhes.
4: A Comissão de Constituição e Justiça da Câmara dos Deputados aprovou o projeto que aumenta as penas para o tráfico de drogas praticado com uso de aeronaves. Pela proposta, quem usar aviões ou helicópteros para o tráfico ficará sujeito a pena de 10 a 20 anos de reclusão, além de multa. O valor da multa depende da situação econômica do réu e é calculada em dias multa, podendo variar de 2.000 a 4.000 dias multa. Cada dia multa corresponde a um valor em salários mínimos e hoje varia entre 50 e 8.105 reais. O texto aprovado foi a versão apresentada pelo relator na Comissão de Segurança Pública, deputado Sargento Faur, do Paraná, ao projeto do deputado Cobalcini, do MDB de Santa Catarina. Sargento Faur ressalta que a legislação atual já prevê aumento de penas para algumas circunstâncias do tráfico, mas não diferencia de modo específico o uso de aeronaves. Para ele, a gravidade e potencial lesivo do uso desse tipo de transporte justificam a criação de um tipo qualificado autônomo.
5: O emprego de aeronaves nesse tipo de crime permite que os criminosos escapem das barreiras terrestres e fluviais, aproveitando-se da vastidão territorial e das fragilidades do espaço aéreo o que compromete a eficácia das ações de segurança. Tal realidade impõe ao Estado a necessidade de intensificar os mecanismos de controle e adotar sanções penais mais duras, a fim de desestimular essa modalidade de crime.
4: O texto aprovado também prevê aumento de pena para quem utiliza aeronave para transportar maquinário, aparelho ou qualquer outro objeto destinado à produção de drogas. A pena prevista nesse caso é de 6 a 15 anos de reclusão e multa, de 2 mil a 3 mil dias multa. A proposta, que aumenta penas para crimes relacionados ao tráfico de drogas com uso de aeronaves, ainda terá de ser votado pelo plenário da Câmara. Se aprovado, seguirá para análise do Senado. Da Rádio Câmara de Brasília, Maria Neves.
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0: Educação. Sidney Leite, do PSD do Amazonas, comemora a aprovação da medida provisória que reajusta o piso salarial dos professores em R$ 5.130,38. O congressista também destaca a garantia de aumento real anual acima da inflação em todo o país.
7: Eu destaco que essa é uma luta e uma empreitada de todos nós, no sentido de garantir dignidade, reconhecimento, mas acima de tudo, valorização dessa que é uma profissão tão importante. Essa, sem dúvida nenhuma, é uma conquista histórica para esses trabalhadores que fazem a diferença no presente e no futuro. Eu sou daqueles que acredita na educação pública gratuita e de qualidade. E vindo do Estado, com as dimensões do Estado do Amazonas, que é o maior Estado da Federação, com realidades extremas, essa, sem dúvida nenhuma, é uma vitória importante desses trabalhadores que muitas vezes não têm esse reconhecimento por parte do governo do Estado.
1: Sidney Leite reforça que caberá ao Ministério da Educação divulgar anualmente a tabela de reajustes. Para ele, a conquista representa o reconhecimento da educação pública como pilar de desenvolvimento e como instrumento essencial no combate à desigualdade educacional no país.
0: Saúde. A Comissão de Saúde aprovou projeto que reforça a política de prevenção ao câncer de pulmão. A repórter Júlia Lopes traz mais informações sobre o texto.
8: A Comissão de Saúde da Câmara dos Deputados aprovou uma proposta que estabelece novas diretrizes para a política de rastreamento e diagnóstico precoce de câncer de pulmão no Sistema Único de Saúde, o SUS. O objetivo é melhorar a sobrevida dos pacientes e reduzir a mortalidade causada pela doença. Atualmente, a Política Nacional de Prevenção e Controle do Câncer já abrange ações de prevenção, tratamento, pesquisa e monitoramento do câncer. No entanto, o projeto busca detalhar essas diretrizes especificamente para o câncer de pulmão, com a criação de protocolos de rastreamento integrados à atenção primária e o reforço no combate ao tabagismo. Entre as medidas previstas estão a busca ativa de pacientes no âmbito da atenção primária à saúde, com a atuação de agentes comunitários e de combate a endemias, para identificar grupos de alto risco e encaminhá-los para exames de rastreamento. A deputada Flávia Moraes, autora da proposta, afirmou que a medida, além de ampliar o diagnóstico precoce e contribuir para a redução da mortalidade, também fortalece a estrutura de atendimento no SUS, com profissionais especializados e ampliação do acesso a exames.
9: Vai permitir a qualificação, a formação de profissionais, a disponibilização do espirômetro, dos exames, dos equipamentos para a realização desses exames e, com certeza, com o diagnóstico precoce, é possível iniciar mais cedo o tratamento da doença, ter um resultado mais efetivo. Isso representa menos sofrimento para o paciente, menos custo para o SUS.
8: Segundo a deputada, hoje apenas 15% dos casos de câncer de pulmão são diagnosticados em estágio inicial, quando há maior chance de cura. Ela destaca ainda que o rastreamento precoce por meio de tomografia pode reduzir a mortalidade pela doença em até 20%. O projeto que define novas diretrizes para a política de rastreamento e diagnóstico precoce de câncer de pulmão no âmbito do SUS deve seguir agora para a Comissão de Finanças e Tributação. Da Rádio Câmara de Brasília, Júlia Lopes.
1: Dr. Flávio, do PL do Rio de Janeiro, apresentou projeto que cria políticas públicas voltadas ao atendimento de adultos com transtorno do espectro autista. A proposta prevê a criação de núcleos especializados para acompanhamento, inclusão social e inserção no mercado de trabalho.
10: O que a gente propõe no projeto é que sejam construídos núcleos de atendimento ao autista adulto. O que são esses núcleos? Para exemplificar, quando você tem os CAPs, que faz tratamento de dependência química ou de psiquiatria, tem um acompanhamento. Então a gente quer construir esses núcleos para que se tenha políticas públicas voltadas para o autista adulto, para que ele seja inserido no mercado de trabalho, tratamento neurodivergente, que ele possa ter lá o preceptor, estudar línguas, idiomas, de acordo com o seu grau de autismo.
11: O projeto de Dr. Flávio prevê que os centros sejam financiados pelo governo federal e que também possam receber recursos de emendas parlamentares para implantação nos municípios. Ele reitera que o projeto amplia o suporte às famílias de pessoas autistas com mais de 18 anos de idade.
0: Direitos Humanos.
1: Os deputados aprovaram projetos que buscam garantir os direitos das pessoas com deficiência e de quem cuida delas. Quem traz mais detalhes sobre as propostas é a repórter Paula Bittar.
12: A Comissão de Constituição e Justiça da Câmara aprovou três projetos que buscam garantir direitos a pessoas com deficiência. Um deles assegura prioridade aos cuidadores de pessoas com deficiência em programas federais de capacitação, formação e qualificação. Outro reforça a prioridade no atendimento para esses cuidadores. A proposta determina que o atendimento prioritário, que é estendido aos acompanhantes, deve estar claro e explícito nos informativos de identificação e sinalização do serviço. O terceiro projeto aprovado proíbe a discriminação contra pessoas com transtorno do espectro autista. O texto estabelece que a pessoa autista não será submetida a tratamento desumano ou degradante, não será privada de sua liberdade ou do convívio familiar, nem sofrerá discriminação. Relator das três propostas na CCJ, o deputado Alex Manente, do Cidadania de São Paulo, destacou a necessidade de atualizar a legislação para garantir a inclusão.
13: Todo esse conjunto de projetos que nós temos aprovado e avançado na Câmara dos Deputados para poder fazer com que a inclusão seja algo real e que a legislação esteja de acordo com essa necessidade de inclusão que temos no nosso país. Então, são avanços importantes para poder, primeiro, combater a discriminação e depois avançar no cuidado e no tratamento de direitos para as pessoas que acompanham e familiares que dedicam a vida especialmente para essas pessoas.
12: As três propostas que buscam garantir direitos a pessoas com deficiência podem seguir para análise do Senado, a menos que haja recurso para votação antes pelo plenário da Câmara. Da Rádio Câmara de Brasília, Paula Bittar.
11: Chico Alencar, do PSOL do Rio de Janeiro, apoia a proposta que cria o Dia Nacional da Museologia Social, a ser celebrado em 8 de maio. O parlamentar explica que a iniciativa reconhece

0: museus comunitários que preservam a memória e a identidade de territórios populares.
1: Esse tipo de museu social, evidentemente, todo museu é social, todo museu é histórico, todo museu tem uma importância fundamental em qualquer país do mundo. Mas a museologia social é aquela que resgata a história de comunidades em geral esquecidas e trata de valorizar o povo morador que construiu essas comunidades, que as inaugurou muitas vezes, que enfrentou violências, remoções, como grande protagonista.
2: Chico Alencar destaca ainda o Museu da Maré, no Rio de Janeiro, como referência da museologia social no Brasil. O deputado afirma que esses espaços ajudam comunidades a resgatar raízes, ancestralidades e lutas por direitos e melhores condições de vida.
3: Trabalho.
0: Enfermeiros devem emitir nota fiscal após prestar serviços autônomos. A repórter Sofia Peçanha tem mais detalhes sobre a proposta.
4: A Comissão de Saúde aprovou o projeto que obriga a emissão de notas fiscais eletrônicas por profissionais de enfermagem que atuam de forma autônoma. A proposta é de autoria da deputada enfermeira Rejane, do PSDB do Rio de Janeiro, e tem como objetivo incentivar a formalização e a valorização da categoria. O texto prevê que a obrigatoriedade vale para todos os profissionais registrados nos conselhos regionais de enfermagem que trabalham por conta própria, especialmente na prestação de serviços fora de hospitais e vínculos formais. Entre as atividades que passam a exigir a emissão de nota fiscal estão atendimentos domiciliares, acompanhamento de pacientes, orientações de saúde e ações de prevenção de doenças. Durante a análise, o parecer da deputada enfermeira Ana Paula, do Podemos, do Ceará, foi lido pela deputada Heloísa Helena, do Rede do Rio de Janeiro, que também é enfermeira, destacando a importância da medida para acompanhar as mudanças no mercado de trabalho da enfermagem.
5: Acrescenta a atuação de enfermeiros e técnicos de enfermagem como empreendedores em áreas como curativos, acompanhamento de doenças crônicas e degenerativas e pré-natal, exige um marco regulatório que assegure a transparência na prestação dos serviços e contribua para a inclusão econômica desses profissionais.
4: O projeto também prevê que estados e municípios adaptem seus sistemas para facilitar a emissão das notas fiscais, reduzindo a burocracia. O descumprimento das normas acarretará a aplicação de sanções administrativas aos profissionais ou aos estabelecimentos. Durante a discussão, o deputado Dr. Zacarias Calil, de Goiás, afirmou que a medida pode ampliar oportunidades para os profissionais e trazer mais segurança para quem contrata os serviços.
6: Facilita também contratos com clínicas, hospitais e empresas que exigem comprovação fiscal. Pacientes e empresas também veem o profissional como mais sério e organizado. Diferencia o enfermeiro no mercado de trabalho, mostrando profissionalismo.
4: O projeto que regulamenta a emissão de notas fiscais por profissionais de enfermagem segue agora para análise da Comissão de Finanças e Tributação. Da Rádio Câmara de Brasília, Sofia Peçanha.
2: Bebeto, do PP do Rio de Janeiro, avalia que a redução da jornada de trabalho vai melhorar a qualidade de vida dos brasileiros. O parlamentar menciona que os trabalhadores da Baixada Fluminense, por exemplo, enfrentam engarrafamentos que tornam o descanso ainda mais necessário.
7: Olha, vai ser um benefício muito grande, porque o cara que acorda 4 horas da manhã, 5 horas da manhã para trabalhar na capital e retorna 10, 11 horas da noite, imagina quanto esse cara não sofre só no deslocamento. Tô dizendo no horário que trabalha não, só no deslocamento. Vai ser um prêmio para aquele que precisa se deslocar, enfrentar engarrafamento e, além de tudo, a convivência familiar, que é super importante nesse tempo, nessa redução dessa escala, nessa jornada de trabalho.
0: Bebeto também exalta o trabalho da Comissão de Viação e Transportes em favor da mobilidade urbana do Rio de Janeiro. Ele considera que associar melhorias no transporte com a redução da carga horária é fundamental para garantir dignidade à classe trabalhadora.
2: Termina agora o Jornal Câmara dos Deputados, produzido pela Rádio Câmara, com trabalhos técnicos de Everson Urani e apresentação de José Carlos Andrade e Luciana Vieira. Uma boa noite para você.
0: Uma ótima noite, você fica agora com as notícias do Tribunal de Contas da União.
3: Minuto do TCU.
8: O Tribunal de Contas da União abriu consulta pública para receber contribuições à proposta do referencial de auditoria sobre mudanças climáticas. A ideia é aperfeiçoar o documento com a participação da sociedade antes da versão final. O material vai orientar fiscalizações sobre políticas públicas relacionadas ao clima. O objetivo é avaliar ações de prevenção, adaptação e redução.

0: redução dos impactos das mudanças climáticas. Podem participar gestores públicos, especialistas, representantes da sociedade civil, pesquisadores e qualquer cidadão interessado no tema. As sugestões...
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8: Itu e 4.
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1: 8:17.
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2: 8:19.

0: 8:28.
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4: 8:31.

0: 8:42.
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2: 8:46.